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0: 9:41.
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0: 47.
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2: 169.
3: Tá doida, é? De perder esse avião? Aqui quem fala é seu comandante, Felipe Mota. Apertem o cinto, arroz.

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0: 235.
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0: 13:55.
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0: 2024.
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0: 22.
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0: Ô, gente, eu queria só fazer um pedido pra vocês. Por onde quer que vocês forem,
1: pede, menino.
2: 3:56.

0: 5:16.
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0: 5:34.
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0: 7:57. 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

0: 226.
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0: 6:52.
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0: 774.
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5: Hora certa. Agora em Anápolis, 8:16.
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5: 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Olá você, bom dia.
7: Bom dia.
5: Pois é, bom dia. Agora 8:16 desta bela e ensolarada manhã de quinta-feira. Hoje é dia 4 do mês de junho de 2026 e nós estamos chegando para esta edição do Rádio Debate, o seu espaço livre e democrático do jornalismo anapolino. Aqui é onde a notícia só tem um lado, que é o lado da verdade, e nisso você pode acreditar. Até às 11 horas estaremos aqui juntinhos para levar até você tudo o que anda acontecendo em Anápolis, em Goiás, no Brasil e no mundo. E como sempre, e a gente faz questão de renovar esse convite todos os dias, o Rádio Debate da Nova FM quer ouvir você, cidadão, cidadã anapolina. Vamos falar de Anápolis, esta cidade que nós tanto amamos e queremos sempre ver no caminho da paz, do bem, da justiça social, do desenvolvimento econômico, enfim, uma cidade onde o serviço público funcione verdadeiramente em favor da população. Este é o nosso propósito quando a gente assume todos os dias esse microfone poderoso da Rádio Nova FM, justamente para fazer esse debate, essa discussão sobre as coisas e as causas de Anápolis. Afinal de contas, nós estamos levando adiante aquele projeto de construção de uma cidade melhor para todos nós. Mas para que isso aconteça, Você, cidadão, cidadã, deve participar mais da vida de Anápolis, se interessar pelas suas demandas, pelos seus problemas, né? Se interessar pelo encaminhamento de soluções, cobrando dos nossos representantes uma atuação mais decente em favor da cidade. Esse é o nosso propósito aqui todos os dias. Por isso é que a sua opinião ela é muito importante para nós. Sabe por quê? O seu posicionamento, a sua crítica pode provocar sim uma correção de rumos naquelas decisões antipáticas e impopulares que na maior parte das vezes são tomadas pelo poder público. Então, anote aí um telefone que é o WhatsApp para você encaminhar a sua mensagem e participar com a gente aqui do programa. Pode ser mensagem de texto, mensagem de voz, que é o áudio. É, meu amigo Paulo Henrique Mendes, o PH, que é o produtor do programa, tá ali, ó, prontinho para te atender. Então, anote aí o telefone. É o 96-00-5177.
7: Repita!
5: Vou repetir para você anotar direitinho. 96-00-5177. Se você quiser nos acompanhar e participar lá pelas redes sociais, fique à vontade. Nós estamos lá no YouTube e também no Instagram. Mas, Candinho, como é que eu vou encontrar vocês por lá? Simples, você vai abrir um aplicativo, nesse caso o Instagram, mas vale também para o YouTube. E lá naquela lupa onde você faz a pesquisa, você vai clicar e vai digitar, escrever assim, ó, Rádio Nova FM Anápolis. E aí você vai nos encontrar por lá. Inclusive no YouTube tem um canal que você pode se inscrever e poder acompanhar ao vivo, não apenas o Rádio Debate, mas toda a programação da Rádio Nova FM. Será um prazer enorme compartilhar esse espaço de democracia e de muita informação com todos vocês. Portanto, sejam bem-vindos, porque às 8 horas e 20 minutos, o Rádio Debate da Nova

10, 8:20, começando então Rádio Debate aqui pela Nova FM desta quinta-feira, 4 de junho de 2026, e hoje é celebrado o dia de Corpus Christi, né? Muita gente pergunta, mas qual que é o significado desta data, né? Do Corpus Christi, especialmente para a comunidade católica. Corpus Christi é uma expressão em latim que significa corpo de Cristo. É uma solenidade da Igreja Católica que celebra a Eucaristia, que vem a ser o sacramento em que os católicos acreditam que Jesus Cristo esteja verdadeiramente presente, esteja vivo no pão e também no vinho consagrados, né? Então, ela significa a celebração da Eucaristia, que é, portanto, o dia de Corpus Christi, que é o corpo de Cristo. E tem muita gente que acha que é um feriado nacional. Não é, sabia, PH? Não é. No Brasil, a data não é classificada como feriado nacional, isso por lei federal. No entanto, ela é considerada ponto facultativo, decretado pelos estados e também pelos municípios, sendo amplamente adotada em todo o país. Então, o pessoal já tem esse costume, né? Dia de Corpus Christi não é feriado nacional, mas todo mundo segue, né, esse ritual todos os anos, né? Tem o ponto facultativo, aí tem as celebrações. Aqui em Anápolis hoje, por exemplo, você vai acompanhar várias procissões, né? Saindo das paróquias aí para poder vir aqui para a Praça Bom Jesus. Inclusive, o trânsito já sofreu as devidas alterações ali na região central da cidade. Então, é bom o pessoal entender essa questão aí, não é? Então, é uma tradição católica, digamos assim. Não é feriado nacional. Se você tem, por exemplo, a sua empresa, e se você quiser abrir sua empresa, não tem problema nenhum. Em relação à legislação, você não vai sofrer sanção, não vai ser multado, não vai acontecer nada. Mas é pelo costume, né? Já é uma tradição, né? Coisas que vem de muito tempo atrás. E nesta quinta-feira sempre vai ser celebrado o dia de Corpus Christi. É, e como o país tem a maioria da sua população ainda católica, essa tradição, ela é levada muito a sério todos os anos, se realiza a celebração do Corpus Christi. 8:23, agora tem uma outra coisa aqui, PH, que a gente precisa falar também, e é muito importante. Você que às vezes, né, no domingo tá ali se preparando para fazer o almoço da família e tal, aí de repente dá falta aqui de alguma coisa, ou tem que ir lá no supermercado fazer uma compra ali que tá faltando isso ou aquilo e tal. Pois é, a partir de domingo agora, viu, você vai ter até as 11 horas para poder fazer isso. Que supermercado vai funcionar só até as 11 horas, sabia, PH? E no, o pessoal já tá confundindo aí, que já tá entrando em vigor a escala 5x2, uma coisa não tem nada a ver com a outra. A escala 5x2, aliás, nem foi votado no Senado, aí tá enfrentando problemas lá, vamos falar sobre isso daqui a pouco. Isso aqui é porque não houve acordo entre patrões e empregados no chamado dissídio coletivo, que é o acerto que eles fazem ali para o cumprimento da legislação que foi estabelecida. Então, olha só, o funcionamento dos supermercados em Goiás passará por uma mudança significativa a partir deste final de semana. Após semanas de negociação entre representantes dos trabalhadores e também do setor patronal, foi definido que os estabelecimentos poderão operar aos domingos e feriados até às 11 horas. Então, meu amigo, até às 11 horas tem que resolver sua vida. Se precisar comprar alguma coisa lá, fazer alguma feira e tal, até às 11 horas. E já começa a informação que eu tenho aqui, aliás, uma matéria publicada aqui no Portal 6, é que já começa nesse final de semana, já no próximo domingo. Hã? Hoje é quinta-feira e tal, né? Então o pessoal ainda funciona normalmente. Agora, domingo já não vai. A informação que tá chegando pra gente aqui é que até às 11 horas o funcionamento dos supermercados, né? Pois é, em entrevista ao procurador do Sindicato dos Empregados no Comércio Varejista e Gêneros Alimentícios de Goiás, o José Newton Carvalho, revelou que as negociações já estavam em fase final e que as mudanças significativas nas escalas de trabalho seriam anunciadas nos primeiros dias de junho. Na ocasião, José Newton afirmou que a principal discussão já não girava apenas em torno de reajustes salariais, mas também de uma reformulação das condições de trabalho, especialmente da jornada aos domingos. Ele classificou as tratativas como uma mudança de paradigma

0: e destacou que a dificuldade de contratação enfrentada pelo setor exigia medidas capazes de melhorar a qualidade de vida dos trabalhadores e tornar a atividade mais atrativa para novos profissionais. O problema também é o seguinte, o pessoal não está encontrando mais mão de obra. É aquele negócio de sugar até a derradeira gota do trabalhador, do operário, já tá no final dos tempos. O pessoal já não aceita mais isso. Já não aceita mais qualquer tipo de escala de trabalho. O pessoal fica reclamando aí que não consegue contratar mão de obra, mas continua pagando uma mixaria, né? Interrompem benefícios, incentivos para o pessoal produzir mais e tal. Quer dizer, acho que o pessoal, especialmente os empregadores, tem que se atentar muito para essa questão. É preciso haver uma boa relação, um bom tratamento para com o trabalhador, porque senão, nós temos aqui em Anápolis mesmo, eu já citei esse caso aqui, alguns supermercados, dificuldade para contratar operadoras de caixa, por exemplo. Eu já falei sobre isso aqui, né? Isso a pessoa me mostrou, lá, inclusive o seu Olerite, lá, o contra-cheque. Trabalhou o mês inteiro, quando veio o salário dela, e olha que não tinha muito desconto não, pegar só o de ler mesmo, previdência, não sei o que e tal, né? Depois desses descontos, ela recebeu menos de R$1.300. A pessoa não vai mesmo trabalhar, aí culpa, mas porque tá recebendo o Bolsa Família e não quer trabalhar. Ora, não é que não quer trabalhar, é que não quer ser escravo de novo aí. O que é que você faz? O que é que um pai, uma mãe de família faz aí com R$1.200, R$1.300? Não vai fazer nada. Então que tal oferecer um incentivo? Né? Motivar mais o seu trabalhador. É fazer, inclusive, com que ele atenda melhor o cliente do seu negócio aí. Então, é isso que precisa acontecer. Isso precisa entrar na cabeça das pessoas. Regime capitalista é isso, porque como é regime capitalista e tudo você depende do dinheiro, as pessoas precisam de dinheiro para satisfazer as suas necessidades, para cumprir com seus compromissos. Essa trabalhadora mesmo pediu conta, falou, não, eu vou ficar em casa, porque eu tenho que, inclusive, pagar uma pessoa para ficar com o filho mais novo que eu tenho. Né? Quer dizer, o que eu recebo aqui mal dá para poder pagar quem é que trabalha para poder olhar meu filho enquanto eu venho aqui pro serviço. Então não vai valer a pena, não vai compensar. Então é isso, aí ficam reclamando. Ah, a gente não consegue ninguém para contratar porque o pessoal tá recebendo Bolsa Família, não quer trabalhar. Mas vai contratar o funcionário, é uma mixaria que paga. É, claro que o risco é de quem está investindo, está colocando dinheiro lá, e você precisa entender isso também. E o servidor, o funcionário, precisa dar a contrapartida. Mas também não aceita mais ser explorado desse tanto. Então, acho que tem que haver um equilíbrio nessa relação aí, entre patrão e empregado, para que as coisas aconteçam. Tem muita empresa aí com dificuldade de contratação de mão de obra, é porque também não abre mão. Paga uma murrinhagem danada. Não paga um salário decente, aí quer, e quando consegue contratar, quer que o funcionário deixa o rim ali, deixa a sua vida ali, né? Numa jornada extenuante às vezes. Então precisa também, né, amigo, dar uma equilibrada nessa relação aí. Então, gente, é o seguinte, a partir do próximo domingo agora, supermercado só até às 11 horas, viu? Então se você tem que fazer compra no domingo, tem que ainda comprar alguma coisa pro almoço de domingo da família, então providencia, sabe que já tem um novo horário de funcionamento aí, só até às 11 horas. Isso é o que está na convenção coletiva do sindicato da categoria, tanto patronal quanto do sindicato de trabalhadores, né? 8:29 agora, PH, tem um debate que foi realizado na eleição passada, não lembro se foi na de 1989 ou se já foi mais recente, entre a importância que a educação precisa ter na vida das famílias brasileiras. Porque a educação, isso aqui, gente, não é discurso fajuto, não. Isso é uma verdade. Eu falo por experiência própria. A educação é um fator transformador da condição e da qualidade de vida das pessoas. Uma pessoa bem educada, que fez um curso legal numa faculdade, ela tem uma outra visão de mundo. Ela consegue se situar, se colocar melhor no mercado de trabalho, arruma um emprego melhor remunerado e tal. Isso resulta numa qualidade de vida também melhor para essas pessoas. Então, a educação é esse instrumento, muito importante na vida das pessoas. E por que que a educação, especialmente a educação pública no Brasil, ainda é ruim? Porque não tem o devido investimento. Porque as administrações públicas aqui no Brasil, quando eu falo administrações, quando eu uso plural, é que você vai incluir estados, municípios, a própria União, ainda não tem conseguido dar ao povo brasileiro uma educação verdadeiramente de qualidade. Para que isso chegue, são vários instrumentos: valorização dos professores, melhor infraestrutura nas escolas, nas unidades educacionais, enfim, é uma série de fatores que a gente tem que trabalhar para que a gente tenha, que possa oferecer uma educação pública de qualidade para a sociedade brasileira. E teve uma parte do debate presidencial que eu achei muito interessante, com a participação primeiro do Fernando Henrique Cardoso e depois do Leonel Brizola. Para você ver que a gente tem que observar muito em época de eleição em quem a gente vai votar, para conhecer a opinião de cada um, especialmente sobre um tema importante como esse da educação. Coloca aí para a gente poder fazer uma avaliação, PH, por favor.
1: Não obstante, eu tenho ouvido a seguinte crítica que eu gostaria de ouvir sua resposta: de que o custo dessas escolas de educação integral é muito elevado, de 1 a 2 milhões de dólares. Okay. E que a manutenção delas custa outro tanto. E que o número de alunos, muitas vezes, delas é muito baixo. E que, portanto, embora em princípio bom, na verdade forma uma nova elite. É uma escola só de excelência. É verdade isso?
2: Essa invocação de que são obras caras, sempre são as razões dos tecnocratas. Eu não encontro um tecnocrata, principalmente esses que fazendários, que não achem cara a educação. Sempre não tem dinheiro ou recusam favorecer verbas para melhorar os vencimentos dos professores. Sempre estão regateando em relação à educação. Mas no meu conceito, cara mesmo é ignorância. Esta é cara mesmo. Olha o que custa para esse país a ignorância, não é brincadeira. Ignorância entremeada no meio das elites, elites incompetentes que têm levado esse país a esse quadro. Então, acontece que, com a experiência que eu fui adquirindo, que me leva a afirmar que o país não tem outra saída, ou ele institui uma escola coerente para as nossas crianças, com alimentação, com assistência médica, com a permanência dessa criança todo dia no colégio, como são os colégios europeus, enfim, por toda a parte dos países que se prezam, nós não temos saída. Nós não temos saída. Essa é a prioridade das prioridades no país.
0: Volta comigo aqui. Pega aquelas palmas lá, por favor. É reverenciar um grande líder brasileiro que tinha essa visão. Lamentavelmente, como ele disse mesmo, elites, né? Caolhas não conseguem enxergar um palmo adiante do nariz, ainda não percebeu que a educação é esse instrumento importante para a transformação da sociedade brasileira. Você ouviu aquele primeiro que falou, o ex-presidente Fernando Henrique Cardoso, achando caro, muito dinheiro para se investir em escola pública. E o Leonel Brizola explicando que é interessante, inclusive, nessa situação da base do ensino brasileiro ser em tempo integral. Em alguns estados, em alguns locais, em alguns municípios, o pessoal até que já investiu alguma coisa em ensino em período integral, o dia todo. Mas na maior parte isso ainda não existe, é apenas um sonho. Então, essa visão que cada um teve em relação à educação estabelece muito a diferença do que a gente é hoje. Por exemplo, Fernando Henrique foi presidente por 2 mandatos. E a gente, apesar de ter sido bem avaliado como presidente, mas para a educação, pelo que Brizola falou aí, não foi muito interessante. Porque tinha essa visão caolha de que educação custa muito caro, mas custa mesmo. E uma outra coisa, quando eu falo aqui que o Brasil copia muitos modelos que às vezes não são muito interessantes para a gente, às vezes é porcaria, mas a gente copia, é isso? Por que não pega os bons exemplos? Dá uma olhada no que anda acontecendo ao redor do mundo. Vê como é que a Coreia do Sul se transformou numa potência econômica. Foi a partir do investimento maciço em educação. Da mesma forma, países como a Noruega, a Dinamarca, a Finlândia também tiveram as suas realidades transformadas a partir do investimento em educação. O Japão continua sendo uma referência mundial também. Quer dizer, em todo país que transformou a sua sociedade para melhor, houve uma decisão em algum instante de um investimento maciço em educação. E aqui no Brasil a gente escuta toda a campanha eleitoral esse lenga-lenga: nossa prioridade é a educação. Aí ganha a eleição, assume o cargo, continua tudo do mesmo jeito. Quer dizer, nós vivemos num país onde o pessoal mete demais pro povo, para a população. Porque o dia que houver mesmo o interesse em transformar esse país aqui num país verdadeiramente primeiro mundo, passa prioritariamente pelo investimento maciço em educação. É, isso não é conversa fiada de toda a eleição, não. Isso tem que ser levado muito, mas muito a sério mesmo. Por exemplo, essa escola em tempo integral. Há quanto tempo você ouve falar isso em campanha eleitoral? Aqui em Anápolis mesmo teve um tempo, se não me engano, acho que era o Gomide que era prefeito ainda, teve estabelecimento lá de uma educação em tempo integral naquela escola lá na entrada do Filósofo Machado. Acho que é a escola Ayrton Senna, se não me engano, acho que é ali. Aí depois foi esvaziando, até que parece que não existe mais. Quer dizer, a gente, para poder levar mesmo a sério essa questão, a gente tem que tomar a decisão. Fala, não, eu preciso oferecer uma educação pública, gratuita e de qualidade para o nosso povo. Você vai ver a diferença, a transformação. Quando eu falo, que é por experiência própria, né? Falo isso, mas e com muito orgulho mesmo. Sou pai de 3 filhos, todos 3 têm formação superior e sei o impacto que isso teve na vida deles. E na minha também. Porque claro que diminuiu também a minha preocupação com o futuro dos meus filhos. Porque eles dão conta hoje de cuidar da própria vida, graças a Deus por isso. Então a educação é mesmo transformadora. É, eu só fico imaginando o seguinte, será o dia que esse país vai levar mesmo a sério e saber que é importante investir em educação. Não, você dá uma andada nas escolas de Anápolis aqui, você fica com pena, a escola caindo aos pedaços. Aqui em Anápolis, até há pouco tempo atrás, a gente tinha escola ainda, PH, construídas com aquelas placas, sabe, de taipas, porque o pessoal fala, que não oferece a mínima condição para o aluno ter um bom aproveitamento na escola. É, não tem política. Agora sim surgiu, né, no governo federal tem lá o Pé de Meia, que é o programa que incentiva, né, o pessoal a concluir o ensino médio. É, quer dizer, já é um avanço, mas ainda é muito pouco em relação ao que a gente precisa. Eu coloquei essa parte do debate aí para vocês terem uma ideia de quem é que se interessa mesmo por investimento em educação pública e por quem quer, como diz o outro, só continuar aquilo que, eu vou fazer isso porque é obrigação, a legislação me obriga e tal. É, a gente precisa ter a iniciativa de fazer por conta própria, por ideal, essa questão de melhorar a escola pública no Brasil. 8:37, 8:38. É, PH, quem que mandou aqui, PH? Foi o... Tatiane. Quem?
3: Tatiane da Costa Vosgrau.
0: A Tatiane Vosgrau, grande Tatiane. Tatiane é a esposa do Dr. Walter Vosgrau, é isso, PH? Então tá bom. Bom dia, meu querido amigo Candinho. É outra coisa aqui. Um abraço também pra Tatiane. E muito obrigado por estar neste momento aqui na audiência do programa. Um abraço, viu, Tatiane? Um abraço também ao Dr. Walter Vosgrau. Aliás, foi aniversário esses dias, Dr. Walter Vosgrau. Me desculpe pela falha, fiquei sabendo depois. Mas é um amigo, né? O Dr. Walter Vosgrau, parceiro aqui do programa. É pré-candidato a deputado estadual. E tá aí na luta também, para poder viabilizar aí a sua candidatura. Continua trabalhando, né? Junto aí à população, para poder viabilizar o seu nome. Dr. Walter Vosgrau, que é uma pessoa muito querida por parte da sociedade anapolina. Mas, pega, deixa eu falar. Pois é. Foi aniversário, acho que foi semana passada, né, pegar? Foi aniversário dele. Um abraço, Dr. Walter Vosgrau. Deixa eu falar uma coisa aqui a respeito desse momento conturbado que vive o Brasil com os Estados Unidos nessa relação bilateral, nessa relação entre os dois países. O pessoal tá preocupado com esse tarifaço e tudo mais. Gente, você não pode falar que é patriota e trabalhar contra o seu país. Tem gente que não gosta que eu fale isso aqui, mas tenho que falar para as pessoas notarem a diferença. Quem é que quer o bem desse país e quem é que quer o bem de apenas uma família? Foi dia 27? Então, hoje é que dia, pegar? Hoje é dia 4, né? Então, 27 para 31, 4. Já tem uma semana já, então, aniversário dele. Mas tá valendo, viu, Dr. Walter? Um abraço. E muito obrigado pela companhia de sempre aqui. Então, preciso falar sobre essa questão dessa relação entre o Brasil e os Estados Unidos. Porque quando a gente fala que o brasileiro ainda tem complexo de vira-lata, é uma verdade. Olha só o que está acontecendo. O americano está com ciúme do brasileiro, por quê? Aqui no Brasil tem um meio eficiente de pagamento, que é o PIX.

O americano tá com ciúme do brasileiro, por quê? Aqui no Brasil tem um meio eficiente de pagamento, que é o Pix, que é uma tecnologia nossa, foi uma iniciativa nossa, foi um trabalho lá dos técnicos do Banco Central, e o Pix hoje é realmente um instrumento reconhecido. É, facilita muito para o comércio, para você fazer algum pagamento, enfim, é um instrumento muito útil e bem utilizado pelo povo brasileiro. É, tirando aqueles que às vezes são vítimas de fraude e tal, mas faz parte do jogo também. Então o Pix é reconhecidamente útil para o povo brasileiro. E isso levou ao governo americano a ficar com ciúme. Sabe por quê? Porque empresas americanas que utilizam esses meios também de pagamento estão tendo prejuízos, porque o mercado do Brasil é enorme, é grandioso, permite a essas empresas americanas muito faturamento. E com a concorrência do Pix, eles diminuíram os lucros e passaram a ficar com ciúmes. Então, para eles lá nos Estados Unidos, eles querem o fim do Pix, para que eles voltem a ganhar um monte de dinheiro aqui no Brasil. Mas você tem que preservar a sua autonomia. Todo o país tem que trabalhar para desenvolver a sua sociedade, para melhorar as condições de vida do seu povo. E o Pix permite isso. Então surgiu essa ciumeira toda aí. Agora, o que que o Eduardo Bolsonaro, ex-deputado, que não é mais porque abandonou, foi lá para os Estados Unidos trabalhar contra o Brasil? Não, olha só a entrevista que ele concedeu lá nos Estados Unidos e, claro, chegou aqui ao Brasil. Qual que é o pensamento dele a respeito disso? Vou resumir para você aqui. E o resultado dessa entrevista está na revista Fórum, que já está em circulação. Está lá no site também da revista Fórum. Em entrevista, o ex-deputado federal Eduardo Bolsonaro defendeu que o governo brasileiro abra mão do Pix e adote o sistema dos Estados Unidos, que é o Zelle, que opera de maneira semelhante. Para Eduardo Bolsonaro, a troca do Pix pelo Zelle seria uma maneira de o governo brasileiro demonstrar boa vontade na negociação com o governo Trump, que ameaça o Brasil com novas tarifas de 25%. Gente, tem condição de um cara que fala que é patriota, que é brasileiro, defender uma posição dessa? A gente tem uma tecnologia já comprovada e avançada nessa questão dos meios de pagamento. Aí vem uma pessoa que já representou o povo brasileiro e está dizendo que você tem que se ajoelhar diante do governo americano e apresentar a sua rendição. Fala, não, tá aqui então, nós vamos acabar com o Pix, vamos utilizar o modelo americano. Ah, tenha paciência. Não, pode ficar por aí mesmo. Aliás, essa família, o que ela faz é só atrapalhar o Brasil. Trabalha só com interesse pessoal, só para resolver problemas da família ali. Para o povo brasileiro, ferro como sempre. Não tem cabimento um negócio desse? Um cara que representou o povo brasileiro, já foi deputado federal, hoje mora lá nos Estados Unidos, não tá nem aí pra gente, defender um negócio desse? A gente abandonar uma criação nossa, que é o Pix, comprovadamente eficiente, para adotar o sistema americano, vai ser vira-lata assim para lá. Tem que botar logo uma coleira nele, amarrá-la na porta da casa que ele mora, nos Estados Unidos, e escrever alguma coisa lá para que ele fique bem identificado. O povo brasileiro não se identifica com isso. Nós não podemos aceitar. É isso que eles estão querendo, que é solapar a nossa autonomia, a nossa soberania. Podemos aceitar isso? Isso está lá na Convenção entre as Nações. Isso faz parte do Estatuto das Nações Unidas, quando foi criada lá, a ONU. As nações precisam conviver pacificamente. Mas, claro, cada uma respeita. E para que isso aconteça, cada uma respeitando a autonomia, a hegemonia da outra. A soberania, melhor dizendo. Então, gente, tenha paciência no negócio desse. Nós não podemos aceitar que isso aconteça. Abrir mão daquilo que é nosso para poder adotar lá um modelo estrangeiro. O Eduardo Bolsonaro perdeu uma boa oportunidade de ficar quieto, ficar calado. Aliás, patriota que é você que trabalha contra o Brasil? Patriota que eu conheço é que gosta do seu país, que trabalha para o seu país, para o seu povo. E você continua trabalhando contra o Brasil. Aliás, eu entendo esses patriotas, que eles pegam, viu, PH? Falam que são patriotas, mas ficam carregando a bandeira americana, a bandeira de Israel. Ah, não, com todo respeito, todos são brasileiros, precisam morar aqui e tal. Então, se quiser admirar esses outros países e o jeito que eles vivem, muda pra lá. Deixa a gente aqui em paz, tentando construir um país melhor. Tenha paciência. Estava

0: aqui do Ronaldo Ferreira, PH? É. Deixa eu abraçar aqui meu amigo Ronaldo Ferreira. Esse também acorda cedo, né, PH? Apesar de ser feriado hoje, já tá ali, ó. Rente no batente, tá lá firme. Um abraço pra você, viu, ô Ronaldo Ferreira. Muito obrigado pela companhia e pela audiência de todos os dias. Bom dia, Candinho, PH e todos os ouvintes desta fonte de informação que é o Rádio Debate da Nova FM. Muito boa, Candinho, essa sua cobrança em relação à educação pública. Aqui no Calistópolis, a escola Anapolino de Faria, que é uma escola modelo, mas que infelizmente não tá com uma estrutura muito boa. Olha, e tô acreditando que ela não vai ser reformada não, viu, Candinho? Porque já tem tempo que a comunidade lá faz essa reivindicação e até agora. Prefeito Márcio Correia, eu já pedi aqui, né? Pede o pessoal da Secretaria da Educação, dá uma olhadinha lá no que tá acontecendo na escola Anapolino de Faria, lá no Calistópolis, porque parece que lá tá sendo deteriorada, tá precisando dar uma melhorada nas condições da escola, né? Eu acho que não custa nada dar uma olhadinha lá e ver o que que precisa fazer. É lá na escola Anapolino de Faria, que fica lá no Parque Calistópolis. É, pois é, essa escola foi construída na gestão do prefeito Antônio Gomide. É, a punição do Brasil, devemos muito aos extremistas. Muito bom, Candinho, falar o que realmente está acontecendo. Tá dizendo aqui o Ronaldo Ferreira. Ronaldo, muito obrigado, tá? Pela sua companhia de todos os dias aí. Valeu, um abraço para você. Gente, bom dia, meu querido amigo Candinho, tá? Nós falando aqui em desenvolvimento da cidade. A evolução de uma cidade se faz com o fortalecimento de suas instituições. E, acima de tudo, com a valorização de quem dedica a vida ao povo. Por isso, me causa profunda indignação a notícia de que estão tentando retirar o doutor Walter Vosgrau de suas funções do SUS. Ah, não, isso é um absurdo, se estiver acontecendo. Primeiro que é um profissional altamente especializado. Faz cirurgia cardíaca pelo SUS e nós vamos abrir mão desse profissional, da atuação desse profissional por causa de uma perseguição política? Não, o povo de Anápolis precisa reagir com relação a isso. Quem estiver fazendo isso, né, deve ser citado, deve ser notado e deve ser inclusive cobrado, porque aí é o seguinte, é outro patriota às avessas também, tá trabalhando contra a cidade, véio. Como é que você pode trabalhar para retirar do atendimento do SUS um profissional como é o Dr. Walter Vosgrau? É um absurdo um negócio desse. Então vamos saber aqui o que está acontecendo. Estão tentando retirar o Dr. Walter Vosgrau de suas funções do SUS. São 26 anos de serviços prestados ao SUS aqui em Anápolis. Afastar um profissional sob justificativa que parecem meramente políticas é um retrocesso inadmissível. Concordo. É um retrocesso absurdo, é um atraso de vida você trabalhar nesse sentido. De retirar do atendimento do SUS um profissional do quilate e da importância do Dr. Walter Vosgrau. Aí fica aqui a pergunta, que é o seguinte, Candinho, onde é que está o projeto de melhoria para a nossa cidade quando se persegue quem é pilar da nossa saúde? Olha só, fica aqui o meu repúdio a qualquer tipo de perseguição e meu total apoio ao Dr. Walter Vosgrau. A saúde pública não pode ser espaço para disputas menores. Tá aqui esse ouvinte que me passou essa informação. Já está, inclusive, pedindo para não ser identificado porque teme retaliação, teme perseguição. Que Anápolis agora também é isso, né? Qualquer coisa que você vai fazer, alguma denúncia contra o poder público, ah, não, tô com medo. Quer dizer, a cidade não pode se acostumar a viver esse terror político que nós estamos vivendo hoje em dia. Todo mundo tem medo de fazer alguma denúncia, porque sofre ameaça. Anápolis, que sempre foi uma cidade aberta ao debate político, todo mundo sempre teve muita vontade para expor e para explicar as suas opiniões, as suas posições, hoje não pode mais, né? Por isso que às vezes eu admiro a coragem do diácono Maxilani, que veio aqui e denunciou, tá sofrendo perseguição lá dentro da agência de regulação do município, porque ele faz um trabalho em favor da comunidade e por isso, quem é diretor lá no trabalho, inclusive não vai no serviço. Eu já falei isso aqui pro prefeito Márcio Corrêa. Prefeito, tem gente na agência de regulação aí que não vai trabalhar, sabia, prefeito? E fica perseguindo quem vai trabalhar. Inclusive é público e notório, né? Isso que é o filho de um pastor que trabalha lá na agência de regulação e que não vai no trabalho. Aliás, esse aí participa do cabide de emprego de toda a gestão. Estava presente na gestão do senhor Roberto Naves, continua presente agora na gestão do prefeito Márcio Corrêa. Quando é que nós vamos colocar um fim nisso? Quer dizer que ser filho de pastor é credencial para ocupar cargo de confiança aí, prefeito? né? Porque diz que ele é filho de um pastor importante, e pode ser filho do presidente da república, ué. Ele tem que ter compromisso, recebe um salário por isso, e diz que não vai trabalhar. Diz que na hora do expediente, prefeito, diz que ele tá na academia, viu, fazendo os exercícios lá, diz que é pra poder modelar o corpo, né? É esse tipo de coisa que a gente tá assistindo aqui em Anápolis agora. E muita gente, por isso que eu admiro a coragem do Diácono Maxilândia. Continua assim, viu, Diácono? Tem que denunciar mesmo. Tem que denunciar mesmo. E a gente vai continuar falando sobre isso aqui. Até o prefeito tomar alguma providência, ué. Quer dizer que pode, então, porque é filho de pastor, é importante, então pode. É, não precisa nem trabalhar. Que história é essa? É. Agora, em relação a essa notícia aqui do Dr. Walter Vosgrau. Gente, eu quero acreditar que isso aqui deve ser um mal entendido. Não, não é possível. Que se for levado a sério, já pensou, Anápolis perdeu uma pessoa, um profissional da importância e do peso do Dr. Walter Vosgrau? Coitado, foi só entrar pra política, foi só ser eleito vice-prefeito, parece que começou o inferno astral dele. Por que que isso acontece? Por que que a gente não aproveita melhor as pessoas que querem se dedicar a uma causa nobre, a uma causa em favor do povo de Anápolis? Esses são sempre rechaçados, são sempre perseguidos. É aqueles malandros, né? Que, como diria Leonel Brizola, que sempre mancham o serviço público, não tá nem aí pro povo, esses são sempre valorizados. Eu não consigo entender isso. Não consigo. Se isso for verdade, mas como é que vai afastá-lo do SUS? Será que vão usar a influência política para poder não deixar mais o Dr. Walter Vosgrau fazer as cirurgias? Porque o Dr. Walter Vosgrau conseguiu uma outra coisa importante para a cidade agora, e num trabalho muito bem feito em conjunto com o senador Vanderlan Cardoso, que vai ser a central de transplantes cardíacos que vai funcionar aqui no Ânima. Num primeiro momento, ainda é uma cirurgia, me parece que é particular, né? Só para quem tem plano de saúde e tal, parece que no SUS ainda não vai ser possível, mas o projeto, a ideia é conseguir o credenciamento para que a cirurgia seja feita pelo SUS também, e aqui em Anápolis, quer dizer, o transplante cardíaco. Então, ele está atuando nessa área aí da cirurgia cardíaca, né, pelo SUS, e parece que isso desperta, sabe, a inveja, a perseguição de algumas pessoas. Mas o povo descobri quem é que tá querendo aí cortar a cabeça do Dr. Walter Vosgrau para poder denunciar isso aqui no programa. Eu acho que a sociedade anapolina precisa se posicionar. Eu acho que os sindicatos, as associações de classe, né, eu acho que o pessoal precisa se posicionar. Não é possível que nós vamos deixar que isso aconteça aqui à nossa frente, nas nossas barbas, né, como diz o ditado popular, e a gente não vai reagir. Nós não podemos aceitar que isso aconteça, né? Política é uma coisa, né? O trabalho em favor da sociedade tem que ser totalmente diferente. E nesse caso, o Dr. Walter Vosgrau é mesmo uma pessoa muito importante nessa estrutura pública de saúde em Anápolis. Dos poucos cirurgiões cardíacos que a gente tem. Trabalhou, repito, junto lá com o senador Vanderlan Cardoso para que fosse possível ter um centro de transplantes aqui no Hospital Ânima. E que vai ser credenciado pelo SUS também, tenho certeza que logo, logo. Agora vem essa informação aqui de que ele está sendo perseguido. É, que não vai mais fazer parte desse atendimento pelo SUS. Que ele vai ser afastado. Mas como assim? Não consigo entender. Vamos apurar mais a respeito desse assunto aqui. Vou até depois, na hora que eu tiver um tempinho aqui, quero ligar e trocar umas ideias lá com o Dr. Walter Vosgrau para saber que negócio é esse. O que anda acontecendo. Até se for preciso, a sociedade tem que demonstrar sua força também e dizer um não para essas pessoas que trabalham nesse tipo de perseguição. Não podemos, mas não podemos aceitar. É, alguns outros assuntos aqui no programa, PH, mas a gente já está recebendo convidados aqui no estúdio. Então vamos fazer o seguinte, vamos para o intervalo, mas daqui a pouco a gente volta. Eu estou aqui no estúdio já com a presença do ex-vereador, ex-presidente da Câmara, meu amigo Luiz Lacerda, que é outra pessoa também. É que anda pela cidade, conversa com a população, sempre que tem algum problema acontecendo, ele faz questão de, né, se manifestar, até para que seja trabalhada uma solução para o problema. O Luiz Lacerda, meu amigo Luizinho, é daqueles anapolinos que também vão para cima, né, gostam de solucionar os problemas, querem ver a cidade numa condição, numa situação melhor. E sobre como é que andam as coisas aqui em Anápolis, sobre tudo isso e muito mais, nós vamos falar com ele daqui a pouco, depois do intervalo. Então não sai daí. porque daqui a pouco a gente volta, tem muito mais ainda hoje aqui no Rádio Debate para você.
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5: Hora certa. Agora em Anápolis, 9:01. De volta aqui com o Rádio Debate, o seu espaço livre e democrático do jornalismo anapolino. E hoje é feriado. Aliás, não é feriado, né? Hoje é ponto facultativo, porque há um engano enorme nessa questão. Eu já expliquei isso aqui na abertura do programa. Muita gente pensa que é feriado nacional. Não é feriado nacional. Afinal de contas, o Estado brasileiro é laico, né? Não pode tomar decisão nenhuma em relação ao costume de algumas religiões. O que existe é o seguinte: é ponto facultativo. É uma tradição do povo brasileiro de celebrar o dia de Corpus Christi, que é uma celebração à Eucaristia, que é a presença do Deus vivo ali já consagrado e tudo mais. Então é um costume, uma tradição dos católicos, não apenas brasileiros, os católicos no mundo inteiro, fazer esta celebração. Mas não é feriado nacional, embora na maior parte dos estados, dos municípios, tenha um ponto facultativo, o pessoal se preocupa apenas nessa comemoração, nessa celebração, mas não é feriado nacional. E aguardando aqui a sua participação no programa pelo WhatsApp, anote aí o nosso telefone para você encaminhar a sua mensagem para participar com a gente aqui do programa. Sabe por quê? A gente continua levando adiante aquele projeto de construção de uma cidade melhor para todos nós. E para que isso aconteça, a participação do povo, ela é fundamental, ela é muito importante. Sabe por quê? Seu posicionamento, a sua crítica pode provocar uma correção de rumos naquelas decisões antipáticas, impopulares que às vezes, ou na maior parte das vezes, elas são tomadas pelo poder público. Então a sua opinião é muito importante por isso. Então anote o telefone para você encaminhar a sua mensagem e participar com a gente aqui. É o 96-000-5177.
6: Repita!
5: 96-000-5177. E você pode também nos acompanhar e participar lá pelas redes sociais. Nós estamos lá no YouTube e também no Instagram. Agora, PH, 9:04.
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5: E com muito prazer, nós estamos recebendo nesta manhã, aqui no estúdio do Rádio Debate da Nova FM, a presença do meu amigo, ex-vereador, ex-presidente da Câmara Municipal, anapolino de quatro costados, o Luiz Lacerda. Luiz, que é um cidadão anapolino, que também se preocupa com a vida da cidade, percorre as ruas, anda por aí, conversa com a população, se inteira das demandas que a cidade tem, quando se depara com algum problema também se manifesta. Eu acho que exercício de cidadania é isso, é você se preocupar acima de tudo com o meio local onde você vive e através da sua atuação você melhorar as condições de vida da nossa população. E o Luiz é um anapolino muito preocupado com essas questões, por isso é que volta e meia a gente convida ele para vir aqui ao programa, para a gente debater, para discutir a cidade e falar sobre esses assuntos tão importantes para todos nós.

0: também. Então, Luiz, mais uma vez, muito obrigado por ter aceitado o nosso convite, ter vindo aqui falar com a gente. Bom dia.
1: Bom dia, Cando Filho. Bom dia, PH. E um bom dia também aos seus ouvintes desse programa que você sempre está oportunizando aí espaço para que democraticamente os assuntos da cidade sejam debatidos aqui. Então, um abraço também aí aos seus ouvintes do Anápolis Debate.
0: Eu acho aquilo que a gente fala sempre na chamada aqui, sabe, Luiz? A participação da sociedade, das pessoas, ela é muito importante para a gente levar adiante aquele projeto de construção de uma cidade melhor para todos nós. O posicionamento de cada um ajuda muito, né, Luiz? Porque quando a sociedade, quando as pessoas ficam muito omissas, eu não quero participar disso, eu não vou fazer aquilo e tal, isso quem tem que resolver é o prefeito, é o vereador e tal. Quando as pessoas se omitem dessa participação, desse debate, isso é muito ruim. Por isso é que todo mundo deve ter esse interesse, né, Luiz?
1: Quando a sociedade, né? Muita gente acredita aí aos políticos, joga a culpa das coisas ruins que acontecem na cidade para cima dos políticos, mas muitas vezes a própria sociedade, ela não assume a sua responsabilidade, né? Que o direito aí, o exercício da cidadania, implica aí nos direitos e deveres também, de cada cidadão, né? E muita gente acha que o exercício da cidadania diz respeito apenas a direitos. Nós temos também os nossos deveres, as nossas obrigações, para que a cidade possa funcionar a contento, para que as nossas autoridades estejam sempre atentas àquilo que deve acontecer de bom na cidade, a sociedade também deve estar participando.
0: Precisa participar.
1: Não só na questão dos direitos, mas também na questão das obrigações.
0: Ô Luiz, você como ex-presidente da Câmara Municipal, né? Foi vereador muito atuante e tal, sabe bem o que isso significa. E mais uma vez tivemos aí várias reclamações, teve até uma manifestação pública por parte do vereador Rimê Jules, que é da bancada do PT, e o prefeito Márcio Corrêa convocou a Câmara para votar algumas matérias e tal, e de novo em cima da hora, sem ter um tempo necessário para o debate de cada matéria daquela ali, para que o vereador firme uma melhor posição, tenha mais esclarecimento sobre aquilo que vai votar. É uma coisa que a gente precisa mudar também, né, Luiz, nessa relação. Aliás, isso não é de hoje que acontece, não. Não estou fazendo aqui uma crítica à gestão do prefeito Márcio Corrêa, não é isso. Porque não acontece, não é só agora, não está acontecendo só agora, não. Em gestões passadas, isso também aconteceu, de mandar matéria para a Câmara Municipal, né, para votar no outro dia, quer dizer, tudo em cima da hora e tal. Precisa também mudar esse tipo de relação do executivo do município com a Câmara, porque isso atrapalha muito, inclusive, a discussão da matéria, né, Luiz?
1: Eu vejo, cara, em relação a essa questão das sessões extraordinárias, matérias sendo votadas aí, né, dessa forma que você está falando, sem um tempo necessário para fazer o devido debate, porque a sessão extraordinária, na realidade, ela é convocada com esse objetivo. E aí eu culpo muito mais a própria Câmara Municipal do que o prefeito. Prefeito, ele quer agilidade mesmo e quer que a coisa seja goela abaixo mesmo, principalmente quando a matéria é interessante para ele. Ele quer empurrar a goela abaixo mesmo e quer que seja aprovada. A Câmara que não pode aceitar isso, né? Então eu vejo
0: Você está dizendo então o seguinte, Luiz, recebeu lá a convocação lá do executivo e tal, mas eu não vou realizar a sessão amanhã ou depois, não. Eu vou aguardar um tempo aqui para que a gente possa estudar melhor isso aqui. É isso, Luiz?
1: Eu acho o seguinte, cara, a própria Câmara, através da mesa diretora, ela tem que começar a enfrentar o prefeito nessas questões. Porque o prefeito manda para lá, a Câmara aceita, o que que ela tem que falar, prefeito? Sessão extraordinária, nós temos aqui que normatizar a questão da sessão extraordinária. A sessão extraordinária é para votar projeto de extrema urgência. Isso. E muita, você vê nesse projeto, ontem mesmo, 11 projetos embutidos ali numa sessão extraordinária, onde esse projeto poderiam tramitar, ter o trampo normal. Qual que é o interessante para a sociedade que se tem o trampo normal? É que você tem tempo para fazer o debate dessas questões com a própria Câmara, com a própria sociedade. Então é para isso que é a Câmara Municipal.
0: E eu não sei se estou enganado, mas não tinha nada com urgência assim, né?
1: Então o que é que está acontecendo hoje na Câmara? Infelizmente, né? Eu respeito muito meus colegas, mas nesse ponto, a mesa diretora tem que chegar para o prefeito e falar: prefeito, peraí, ué. Aqui nós somos um poder também independente e que temos que ser respeitado. Esse tanto de matéria que você está mandando para lá em sessão extraordinária, sem dar o tempo da gente fazer o devido debate, o devido estudo dos projetos, você está atingindo aqui isso, o direito desse poder da Câmara Municipal, né? Que é um poder independente e praticamente fica dominado. Quem domina a pauta da Câmara Municipal é o próprio prefeito, através desses projetos que ele manda, dessas convocações que ele faz para a sessão extraordinária, muitos dos projetos, sem a menor necessidade de urgência, sem nenhuma urgência. Então banalizou-se a questão das sessões extraordinárias, principalmente nos dois últimos prefeitos que nós tivemos. Os projetos são enviados para a Câmara Municipal, os projetos de autoria do Executivo, na sua maioria esmagadora em sessão extraordinária, tirando da Câmara Municipal o direito de fazer o debate apropriado com cada matéria que é enviada para lá. Por exemplo, daqui a pouco eu sei que você vai tocar no assunto aí da Saneago. Saneago foi um projeto que foi mandado para a Câmara Municipal em sessão extraordinária. Projeto que já vinha há quantos anos, sendo a sociedade incomodada com aquilo e tal, e a resolução da coisa se deu de forma, ao nosso ver aqui, eu tenho certeza, de forma totalmente equivocada e através de uma sessão extraordinária empurrada goela abaixo.
0: Você fala da cobrança
1: desse novo projeto, desse novo contrato que foi assinado com a Saneago.
0: Né? Para cobrar a TSU, Luiz, você fala?
1: Não, é aquele do contrato ainda. Eu sei que você vai chegar lá. O contrato que foi firmado com mais 30 anos aí com a Saneago.
0: O contrato de programa.
1: Você vê, um projeto dessa magnitude ser empurrado goela abaixo sem ter feito o devido debate. Então, precisa você ver o tanto que se banalizou as sessões extraordinárias na Câmara Municipal.
0: Luiz, outra coisa, eu sei que você, como presidente da Câmara, não sei se inclusive já faz parte lá do regimento interno, mas a Câmara Municipal precisa ser mais clara também na comunicação com a população. Que eu vejo lá toda a convocação. Aí fala assim, institui ou revoga o artigo 559 da lei 15.600, não sei das quantas e tal. A população não sabe que lei é essa, que artigo é esse, do que se trata e tal. E o pessoal vai lá, coloca em votação, aprovado e tal. Eu acho que essa comunicação, a população tem que saber exatamente o que está acontecendo. Saber que artigo que foi votado, o que foi acrescentado, o que foi retirado lá da legislação municipal, né? E isso não é colocado de maneira muito clara para a população. Para mim, isso já configura uma má intenção em relação àquilo que é de interesse do nosso povo, viu, Luiz? E você, eu falo isso porque eu sei que você foi presidente da Câmara e tinha também essa preocupação. E não sei, porque me parece que no regimento interno lá tem uma determinação de que essa comunicação seja feita de maneira mais clara com a população. E hoje isso não está sendo seguido. A população não sabe o que está sendo votado ali, não sabe que artigo que é, que lei que é.
1: Eu não digo até que seja má fé, mas no mínimo uma falta de zelo com a transparência, com aquilo, né? Com aquilo que a Câmara Municipal, ela é o poder que representa a população. Isso. Né? Então a população, ali o que se acontece ali dentro, o maior interessado é o cidadão, é o povo, é o eleitor. Então tudo que vai, eu mesmo, aí você lembrou bem, na nossa época lá, a gente fazia questão de que cada projeto fosse primeiro esclarecido de que se trata o projeto.
0: Isso.
1: Então nessa leitura já vinha.
0: Você tem sentido essa necessidade também, Luiz?
1: Sim, claro.
0: Porque tá lá, revoga o artigo tal da lei tal, e a população não sabe o que é isso.
1: Aí não é falta de zelo, é falta de uma diretriz da mesa diretora, através da presidente, da agora pra frente, nós vamos esclarecer a população sobre cada projeto.
0: Artigo se refere a isso, essa lei é para aquilo.
1: É um direito do povo saber o que está votando. Então aí eu vejo que é muito mais uma falta de zelo da presidente da mesa do que má fé. Mas realmente você está coberto de razão. Cada projeto que vai ser votado ali, a população tem que estar inteirada ali do que está sendo discutido. Porque senão fica do jeito que você está falando. Projeto tal está aprovado. Então aí eu acho que a mesa diretora realmente tem que ter mais zelo em relação a isso.
0: Agora, Luiz, eu sei daqui a pouco a gente vai falar sobre essa situação da Saneago, mas antes queria falar com você a respeito dessa cobrança, dessa inclusão na conta de água, da cobrança da TSU, que é chamada taxa do lixo, a taxa de serviços urbanos e tal. Tem gente reclamando barbaridade, muita gente reclamando que aumentou o valor da TSU depois que adotou essa nova sistemática. Uma outra coisa também que faltou discutir melhor com a população, né, Luiz? De repente foi empurrado goela abaixo, e o pessoal reclama que aumentou muito. Não poderia ter sido colocado dessa maneira, deveria. Ah, Candinho, mas você fica reclamando aí, mas a população está representada pela Câmara Municipal, o vereador está lá, tal, que votou, que autorizou, ele foi escolhido pela população. Mas é que tem hora que você tem que estar mais próximo da população, tem que ouvir o povo, né, Luiz? É. E nesse caso, repito, foi empurrado goela abaixo, né, Luiz?
1: Cândido, esse projeto aí, primeiro, realmente concordo com você, da forma que está acontecendo, um relaxo total por parte da prefeitura.
0: É,
1: relaxo total. Porque aqui a questão, e o que está mais pegando, não é nem a questão dessa taxa estar sendo cobrada agora através da conta da
0: Saneago. Da conta de água, isso.
1: Que era antigamente, vinha junto ali com o IPTU. Vinha ali, né? Claro, um boleto separado, mas no mesmo vencimento do IPTU.
0: Isso.
1: Então a população já estava esclarecida.
0: E já estava acostumada com isso.
1: Já estava acostumada, sabia como é que funcionava. O que que aconteceu agora? O grande problema que a gente vê agora não é nem ter passado a ser cobrado agora na conta de água. É que totalmente ninguém sabe, uma coisa totalmente sem transparência, ninguém sabe quais os critérios que estão sendo utilizados, inclusive por valor, inclusive para aquele valor que você paga, que eu pago, ninguém sabe qual que é o critério, cada um paga lá um valor e não sabe qual que é a base de cálculo disso, em cima de que calcula, joga lá e sem nenhuma transparência, sem nenhuma esclarecimento para a população da forma que está acontecendo. Por que que eu estou pagando aquilo ali tanto?
0: É,
1: você não sabe.
0: Não sabe.
1: Por que que você está... Então a população não sabe nem sequer por que que está pagando aquele valor e qual que é o critério para se chegar aquele valor. Então eu vejo, aí sim é relaxo da prefeitura.
0: É.
1: E o que eu vejo mais, com mais preocupação, é que já tem aí uns 2 meses no mínimo, que esse assunto está em pauta todo dia, a gente não vê a prefeitura tomando nenhuma providência. Não é assim mesmo, porque a lei autoriza tal. Tudo bem, a lei autoriza. Mas por que que o cidadão está pagando aquele valor? Aquilo ali vai ser em todos os talões de água que vem, ou vai ter um limite, ninguém sabe.
0: Vai ser o ano inteiro a cobrança? Ou serão só 10 meses, né? Que quando atingiu o valor da taxa lá da TSU e tal, ninguém explica nada.
1: Tem que chegar pro cidadão. Não, é legal, beleza. É legal o seguinte, mas por que que você tá pagando esse valor aqui? É baseado em qual lei que se chegou a esse valor?
0: É.
1: Aonde tá o artigo da lei que fala que você vai pagar esse valor baseado, não tem nada disso. É. Então, não, assim, um relaxo total por parte da prefeitura. Não, porque agora é obrigado a vir no talão. Não, beleza. É. Mas não, sobre quais os critérios?
0: Não, né? E uma outra coisa também, Luiz, a gente precisa falar sobre isso, que prejudica a nossa população. Por exemplo, a gente sabe que o dinheiro do nosso povo hoje é contado para poder fazer frente às suas despesas lá e tal. É, e aí você colocou esse valor da TSU lá no talão, lá na conta de água. Esse talão tem um vencimento. Aí vamos supor que chega lá no dia de você pagar, você não tem um dinheiro para pagar lá a taxa, você só tem dinheiro para pagar lá a sua conta de água e tal. Mas você não vai poder pagar separado, você tem que pagar lá tudo junto e tal. E aí de repente você vai ter o seu fornecimento de água interrompido porque você não teve condições de pagar essa conta, quer dizer, o que eu acho um absurdo, né, Luiz, né? É obrigação de quem deve, claro, é pagar, não tô defendendo caloteiro aqui não. Mas é que vai criar sim uma dificuldade para nossa população, né, Luiz?
1: É, essa taxa do lixo, a taxa de iluminação, foram impostos que são impostos que foram criados e realmente teve a necessidade de se criar esses impostos. Na época da taxa de iluminação mesmo, eu participei da votação desse projeto. Por que que a Câmara aprovou na época? Porque estava numa situação seguinte: ou você cria a taxa de iluminação ou você deixa a cidade escura.
0: Escura.
1: A prefeitura não tinha
0: outra alternativa.
1: A prefeitura não, assim, total, naquela época já estava. O que estava acontecendo de escuridão na cidade, você lembra?
0: Eu lembro disso.
1: Muito mais lá antigo, uns 20 anos atrás, mas praticamente não tinha iluminação na cidade, tudo escuro.
0: Isso.
1: Então você ia continuar com aquela situação, porque a prefeitura era totalmente incapaz de arrumar uma outra solução. Ou ia cobrar a taxa
0: de a taxa de iluminação, contribuição de iluminação pública, a CIP?
1: A CIP. Então, isso, naquela época foi, ou criar a taxa da iluminação, a cidade vai ficar escura.
0: É.
1: Não tinha outra alternativa. Ah, mas é obrigação do prefeito. Vai ficar aí obrigação do prefeito e escuro.
0: Era esse o
1: problema.
0: Que uma situação bem diferente do que acontece hoje, né, Luiz?
1: Exato.
0: Que essa da taxa de lixo já estava.
1: Agora, essas taxas, tudo bem a cobrança, né? Foi praticamente, não tinha outra saída. Agora tem que ter transparência da forma que está sendo cobrado. A população tem o direito de saber, você tá pagando ali tanto, mas como é, por que que eu tô pagando tanto? Como que se chegou a esse valor? Né? Então eu vejo que o grande problema não é vir no talão de água.
0: De água.
1: É não ter nenhuma explicação para a população, você não dá nenhuma satisfação,
0: não.
1: Por que que se chegou aquele valor? Porque tava ali, vinha no IPTU, então, por exemplo, o cidadão pagava ali R$20 por mês ali no IPTU, que era mais ou menos isso, aí chegava no fim do mês, no fim do ano dava ali R$200, mais ou menos, que dava ali uma, né, 15, 20 por mês. Agora não, eu tô vendo gente pagando 30, 40, 50 e não tem a explicação nenhuma por quê.
0: Não tem.
1: Por quê? Porque
0: fala durante quanto tempo que vai ser a cobrança?
1: Porque o embasamento principal da taxa, dessa chamada taxa do lixo, é o seguinte: ver o que que foi produzido de lixo, o que que se gastou com lixo, total que se gastou, e divido pela população.
0: É.
1: Esse foi o embasamento, o fundamental foi isso. Mas você tem que

0: É. Esse que foi o embasamento, o fundamental foi isso. Mas você tem que explicar, ó, produziu tanto de lixo, tá dividindo aqui o valor, né? A cidade produziu tanto, pesou, a população é que paga isso por peso, que chegou lá no aterro.
1: É.
0: Até aí, tudo bem. Agora, por que que se chegou àquele valor para cada um? Você tem que explicar.
1: Porque,
0: né?
1: Porque a sua casa tem tantos metros, isso, produz tanto de lixo, então é por isso que
0: não,
1: a gente,
0: não tem explicação nenhuma. Né? Ninguém sabe por que está pagando aquele valor.
1: É.
0: Então, assim, a indignação da população é mais da forma que está sendo feito do que do embasamento legal que se levou. Agora, é necessário pagar a taxa do lixo? Sim, porque é um serviço aí que ele é.

0: A prefeitura não sabe nem como é que é o critério também, porque eu não vi ninguém explicando até agora.
1: Também acho que não tá sabendo tudo direitinho não. E deixa eu falar uma outra coisa, você sabia que você, cidadã, poderia estar isento dessas taxas hoje? Que o serviço de limpeza urbana, ele pode ser autossuficiente, você sabe como? Eu tenho falado muito sobre isso aqui no programa. Sim. E eu quero saber é quando é que a Anápolis vai ter a disposição de fazer essa discussão, esse debate. Sabe qual é a solução? A usina do tratamento do lixo, que isso gera recursos. Gente, essa limpeza urbana que a gente faz hoje, o contrato hoje é de 132 milhões por ano, algo em torno de 11 milhões de reais por mês. A gente pode custear isso em boa parte com o tratamento do lixo, transformando o lixo em recursos, porque o lixo vira adubo, ele vira gás, vira um monte de coisa. Mas aqui em Anápolis, o Brasil inteiro, o mundo inteiro faz essa discussão, né? Tem um direcionamento para limpeza urbana, para tratamento do lixo. Anápolis não, Anápolis é diferente de tudo, né? Tem que ficar fora. Eu queria saber, viu, Luiz? Eu tenho falado, tenho feito essa provocação aqui. Quero saber quando é que Anápolis, autoridade de Anápolis aí, prefeito, vereador, os nossos representantes lá na Assembleia e tal, quando é que eles vão se interessar em fazer essa discussão, em tentar viabilizar esse projeto? E outra coisa, nós vamos beneficiar é uma extensa região, porque Anápolis aí pode sim, né, tratar o lixo dessa região que fica aqui no entorno de Anápolis, porque esse material vai ser transformado em adubo, em energia, em gás, é um monte de coisa. Além do ganho financeiro, a gente vai ter um ganho ambiental enorme. Mas parece que esse é um tabu que a Anápolis, a gente não pode discutir essas coisas, porque isso representa desenvolvimento, né? Progresso para a cidade. E tem muita gente que parece que anda trabalhando contra, e eu não consigo entender um negócio desse.
0: Você tocou numa questão aí, Canto, que eu participei diretamente quando estava na assessoria de prefeitos lá na prefeitura. É. E nós presenciamos isso. Quando chega, são alguns temas, alguns assuntos, que quando chega a um início de conversa. Ali na prefeitura, aparece tanta coisa para travar. Vai desanimando o pessoal que investe nesse setor por falta justamente da própria prefeitura ter um acolhimento, a pelo menos ouvir essas pessoas. Tem muitos que chegam lá com um projeto que sequer são ouvidos, porque já aparece tanta trava daqui, tanta trava dali, alguém botando gosto ruim daqui, alguém botando dali. Então, as pessoas que investem nesse setor, muitas vezes desanimam por isso. Já de cara, ele já sente ali que tem uma resistência grande ali. E o pior de tudo, o lamentável de tudo isso, é que a gente vê essas situações, são pessoas preocupadas muito mais no seu próprio umbigo ali.
1: Mexendo só, olhando pro próprio umbigo.
0: Do que
1: realmente
0: ajudar a cidade. Não, isso aí não pode vir, porque senão vai me atrapalhar
1: aqui,
0: nisso.
1: Aqui. Ali.
0: Então, infelizmente, a Anápolis ainda tem esse tipo de coisa. Então, muitos empreendimentos importantes como esse aí não vêm aqui para a cidade de Anápolis, porque o empresário, de início, ele já sente ali uma dificuldade, uma ciumeira. Não, porque se vier isso aí, vai atrapalhar isso. Então, nós precisamos, os nossos políticos, os nossos dirigentes, realmente precisa abrir a cabeça para essas coisas. Parar de pensar em si, parar de pensar no seu grupo, parar de pensar nos seus projetos pessoais e pensar na cidade. Concordo plenamente com você.
1: Pensar no futuro da cidade, porque esse é um futuro.
0: Não, realmente a Anápolis, nós temos que abrir porta para vir isso para cá. Não, faz é fechar. Já trava ali de início, já aí o cidadão que investe nessa área não tem nem, já não vamos para outro lugar aí, porque aqui tá muito difícil.
1: Ô Luiz, eu falo muito sobre isso, sabe por quê? Porque o ganho, principalmente o ganho ambiental, é enorme. Você já imaginou a gente diminuir o nível de poluição dos nossos mananciais?
0: Exatamente.
1: Olha só, a gente tratando o lixo, isso não vai lá para os nossos mananciais. O Córrego das Antas, você passa aqui no centro da cidade, é esgoto a céu aberto. Quer dizer, a gente vai evitar que isso aconteça. E uma outra coisa, quando eu falo de atendimento a esses municípios do entorno de Anápolis, para o prefeito, por exemplo, de Corumbá, é muito mais interessante ele mandar o lixo dele para ser tratado aqui, talvez até pagar alguma coisa para isso, do que ele manter um sistema de limpeza lá na cidade. Quer dizer, e vai evitar também que aquela região dele seja poluída. O mesmo acontece lá em Campo Limpo, o mesmo acontece em Goianápolis, Gameleira, Silvânia, Badiânia, essas cidades nossas do entorno aqui. Quer dizer, então, a gente tendo esse ganho ambiental na região, isso vai ser muito importante, além da questão financeira. E eu, sinceramente, não entendo por que a gente não faz um debate mais sério a respeito disso ainda, viu, Luiz? Eu não entendo.
0: E nesse caso aí dos municípios que manda lixo pra cá, é muito mais cômodo pro prefeito ir lá empurrar esse problema lá pra cima de outro, né? Porque isso é obrigação dele, obrigação da prefeitura. Ah, não, mas vou fazer um

0: contrato com a ANAPA aqui, eu vou empurrar isso pra lá.
1: Não, porque né? Mandar o lixo deles aqui pro aterro sanitário é ruim. É. Agora mandar pra ser tratado, diminuir o problema ambiental, aí eu já acho interessante, né, Luiz? Acho que pode ir.
0: É, só que é um problema, né, que ele devia resolver por lá, né? Claro. Cria lá o seu aterro, que é obrigatório, isso, né? Obrigatório. Cada um ter o seu aterro e tal, né? Mas como tem essa opção de empurrar lá pro outro, vamos empurrar pro outro, e eles vão ficando nesse comodismo lá o tempo todo.
1: É. Luiz, eu falo sempre sobre isso aqui, sabe por quê? Anápolis tem um cinturão verde aqui, né? Produtor, Anápolis continua sendo um grande produtor de hortaliças e tal, né? Manda aqui pro Brasil inteiro, né? Anápolis é reconhecidamente competente nessa área.
0: Sem dúvida.
1: E eu imagino, por
0: o
1: exemplo.
0: Hortifruti nosso é muito forte.
1: Muito forte. E aí, Luiz, eu fico imaginando o seguinte, sabe? O nosso produtor tem acesso a esse adubo de forma barata, né? Vai ter preço mais competitivo, quer dizer, vai ter um ganho econômico também, quer dizer, tudo isso tem que ser pensado quando a gente partir para discutir uma situação dessa, né?
0: É.
1: Mas o produtor tendo aquele adubo ali mais barato, Luiz?
0: É, essa questão de qualidade. Essa questão do lixo, quando você está coberto de razão, nós vamos ter que vai ter, a saída vai ser isso aí, a gente conseguir transformar esse lixo em benefício. Eu estava vendo uma reportagem, tem alguns países lá, principalmente da Ásia, que o grande, o forte deles é o lixo.
1: Eles
0: exportam o lixo. Exportam lixo para esses países mais desenvolvidos. E esses países mais desenvolvidos lá, eles beneficiam esse lixo lá e transformam em energia. E muitos países da Ásia estão ganhando em cima justamente do lixo. Aqui não. O lixo
1: para nós hoje é problema,
0: O lixo para nós é problema, para eles lá é solução e fonte de renda, fonte de renda. E aqui, principalmente a Anápolis, é o que você colocou aí. A gente não vê ninguém que consegue investir aqui. Investidores, mas o cara chega aqui e já está travado tudo quanto é jeito.
1: Agora, sabe o que a gestão pública, por exemplo, pode ajudar, Luiz? Eu vejo isso também com muita tristeza, porque começou lá atrás, no governo, se não me engano, o Gomide era prefeito, a coleta seletiva. Criaram as cooperativas, o pessoal trabalha, faz a separação do lixo, né? O que é reciclável, né? Vira ganho para essas famílias lá que fazem a coleta seletiva. Mas de lá para cá, muito pouco foi feito no sentido de ampliar a coleta seletiva. Essa coleta seletiva, gente, já era para estar acontecendo na cidade inteira. Hoje a população não está mais separando lixo, porque não tem quem buscar lá, não tem quem acaba recolhendo esse material. Quer dizer, um trabalho importante que a gente parou no tempo também e que a prefeitura deveria incentivar, né? Criar mais cooperativas, ampliar essa coleta seletiva, não, Luiz?
0: É assim, a coleta seletiva que nós temos aqui, Cândido, infelizmente é de forma muito incipiente ainda, uma coisa muito pequena perante a capacidade que a cidade tem de produzir isso, mas aqui nós temos que também dar uma palmatória, claro que a prefeitura é que tem que coordenar isso, fazer o cidadão participar, mas o cidadão brasileiro, o anapolino principalmente, que é o que a gente conhece mais, ele é muito ruim também de fazer essa parte, né? Nós não temos a cultura de selecionar o lixo, né? Você pode ver mesmo, dentro da casa da gente, que a gente joga no lixo comum ali, garrafa pet, aquele negócio. Então, realmente, nós não criamos essa cultura.
1: Precisa criar essa consciência,
0: agora,
1: né, Luiz?
0: Agora a prefeitura tem que ajudar. Tem que incentivar. Tem que ter os programas de incentivo mais sério. Não é botar na tela, vamos reciclar o lixo. Não adianta. Você tem que ali disciplinar o cidadão para isso. Porque nós não somos realmente disciplinados para separar o lixo, né? Vamos dar a mão para o motor. Mas se não tiver ninguém para tentar ensinar também, para dar um incentivo, nós não vamos. De uma hora para outra, a sociedade não vai ter essa mudança cultural, que eu vejo que até é uma situação cultural, né? Dentro da nossa casa ali, a gente tem o saquinho ali de pôr a garrafa perto. Infelizmente, a gente não tem essa cultura. A gente acaba misturando tudo lá, mas por falta da própria prefeitura ter os programas de incentivo.
1: Não, e outra coisa, eu acho que a prefeitura vai ter que fazer uma campanha de educação junto à população, para que se adote esse costume. Aprender a separar o lixo e tal, para que a gente coloque a usina em funcionamento.
0: Dentro das casas, né? Você já aprendeu lá dentro das casas, a prefeitura, inclusive, podia participar com incentivo de fornecer os vasilhão para isso, né? Isso. Aqui você separa pelo menos as garrafas PET aqui, o plástico do lixo orgânico, e deixa aqui para nós. Mas se não tiver uma participação mais efetiva da população, da prefeitura, para incentivar a população a fazer isso, ela por si só vai demorar muito para chegar num ponto razoável, né?
1: Luiz, vamos entrar na questão aqui da Saniago, que eu tenho feito algumas observações aqui, eu acho que a gente precisa continuar falando sobre isso. Porque a Anápolis perdeu a grande oportunidade de discutir, inclusive, um novo modelo de saneamento básico no final desse contrato que a gente tinha aí com a Saniago, dessa concessão, que era até 2023. Aí em 2020 resolveram antecipar o final desse contrato, né? E a Saniago pagou uma indenização para a prefeitura, se não me engano, naquela época, de 22 milhões de reais. Dinheiro que praticamente não serviu para nada e tal. É. Agora, eu fazer um outro parênteses aqui em relação a Saniago, que volta e meia se fala na privatização da Saniago. E Anápolis é um item importante nessa questão da venda da Saniago. Agora, como é que eles podem vender e receber por isso de uma coisa que não é deles? Porque a prefeitura, o município pode até ter um contrato com a Saniago, mas o sistema é do município.
2: Sem dúvida.
1: Saneamento básico é do município. Como é que o governo do estado vai vender uma coisa que não é dele e não vai nos indenizar em relação a isso? Quer dizer, nós precisamos, nós anapolinos, viu, Luiz, precisamos ficar muito atentos com relação ao andamento dessa negociação, porque a gente não vai poder admitir que de repente eles vendem um sistema que é da gente, né, e que Anápolis não tenha a devida recompensa. Você acha que nós temos que acompanhar isso bem de perto mesmo, Luiz?
3: O Cândido, eu acho que o que nós precisamos, as autoridades inclusive precisa, é separar o assunto Saneago do assunto da política. O problema é que misturou, está atrelado. Quando vai se tomar as decisões em relação a Saneago aqui, sempre se toma decisões atreladas à questão política.
1: É.
3: Não, eu vou falar, assinar o contrato tal aqui para não ficar mal com o governador, então, aquele negócio. Então, infelizmente, uma irresponsabilidade muito grande por parte das nossas autoridades em relação a Saneago. Vamos voltar ali, por exemplo, em 2016. O que o prefeito, então candidato na época, em 2016, prometeu? Que a Saneago sempre nessa situação ruim para a cidade. Não, vou
1: municipalizar?
3: Municipalizar.
1: É aquela, isso.
3: Vamos municipalizar e tal. Dentro de 6 meses está municipalizado e o problema de água aqui em Anápolis
1: está resolvido.
3: Pronto. Com a municipalização nós vamos resolver e tal aquele negócio. Aí veio. Aí chega na época de fazer isso, vem o governador, não, rapaz, não faz isso aí não, vamos tratar. Aí o cara, para não perder esse alinhamento político lá com o gol, opa, não, peraí,
1: como é que eu vou fazer agora? Saída,
3: esse pedido do governador, como é que eu vou deixar de... Aí já...
1: Então, mudou de rumo a conversa.
3: Já mudou de rumo. Então, o grande problema de Anápolis que eu tô vendo, em relação a Saneago, é essa questão de você misturar isso com a política, né? E muitas vezes ali para atender os interesses pessoais ali partidários, as conveniências partidárias de um e outro, comete-se uma irresponsabilidade com o município numa questão que é muito séria, que é a negócio da água. Então, enquanto essas decisões em relação a Saneago e Anápolis estiver atrelado à política, nós vamos sofrer dessas irresponsabilidades. Você vê mesmo o que aconteceu com o contrato que você está citando aí.
1: O contrato de programa?
3: Então, infelizmente, tudo atrelado aos interesses políticos.
1: É.
3: E nós temos que, assunto Saneago, tem que estar atrelado aos interesses da população.
1: Isso.
3: Uma questão técnica, se, o que que a população realmente, o que precisa acontecer aqui e fazer para que a Saneago funcione aqui na cidade de Anápolis. Não, mas é atrelada, essa decisão tal aqui vai me deixar mal com o governador, então não posso tomar. Então, infelizmente, devido à irresponsabilidade dos nossos políticos aqui, dos últimos anos aí, é que nós chegamos a essa situação vexatória do que aconteceu com esse último contrato que você vai falar aí daqui a pouco.
1: Pois é, não, outra coisa, viu, Luiz? Se, por exemplo, a Saniago for vendida, eu acho que a Anápolis tem que ser muito bem recompensada, porque a Saniago tem um valor com a Anápolis e um outro valor sem a Anápolis. E outra coisa, repito, o sistema de saneamento é nosso, é do município, quer dizer, eu acho que a gente tem que ficar atento também a essas questões, né? Porque o governo do estado não pode vender uma coisa também que não é dele, né? E receber por isso. Ah, Candinho, mas tem um contrato. Tudo bem, tem um contrato. Tem uma duração, deve ter alguma previsão de rescisão lá. É, tem um contrato, mas o sistema é do município. A gente tem que ficar atento também com relação a isso, né, Luiz?
3: É, e o prefeito bateu o pé. Chegar na época, o que você está falando, corretíssimo, mas o prefeito tem que defender isso que você está falando. Ele não pode chegar na época e falar, não, mas o governador aqui, se eu não fizer isso, se eu for fazer essa cobrança aí, vai ficar ruim lá com o governador, então eu vou assinar do jeito que o governador quer. É isso que nós estamos falando. O prefeito na época tem que bater o pé e falar, vem cá, aí é a Anápolis pagar o quê com isso?
1: Com isso, é.
3: Não, mas porque o governador, não, peraí, assunto com o governador de política é outra coisa. Nós somos aliados políticos, vamos estar juntos no palanque, não tem problema. Mas contrato com a Saneago aqui para a cidade de Anápolis. O que, que é que a cidade vai ganhar com o contrato?
1: É.
3: Precisa separar isso que nós estamos falando.
1: A Saneago,
3: infelizmente, faz atrelada política.
1: A Saneago pode falar assim: ah, mas nós fazemos investimentos lá em Anápolis. Ah, mas tudo bem, mas vocês não arrecadam?
3: Isso.
1: A informação que a gente tem é que a Saneago arrecada hoje em torno de 32 milhões por mês aqui em Anápolis. Ué, então tem que investir mesmo, vai só arrecadar. Outra coisa, Luiz, dentro desse contrato de programa aí, tem lá um artigo lá, um item lá que diz que a Saneago tem que construir um centro de reservação até 2028, ou seja, dentro de 2 anos aqui em Anápolis. Não se fala mais nisso, a obra não começou, a Saneago tá caladinha, não se manifesta e tal. É uma outra cobrança que a gente precisa fazer, né? Porque eu também tenho falado muito sobre isso aqui no programa, que a Saneago tinha um discurso interessante até pouco tempo atrás. Ah, tecnicamente não é recomendado você construir reservação de água, ou seja, fazer lago. Mas quando foi para resolver o problema de Goiânia, de parte de Aparecida, aí pôde fazer, né, o lago, que é o reservatório aqui do João Leite ali, o sistema Mauro Borges. Quer dizer, para resolver o problema de Goiânia de Aparecida, pode. Para resolver o problema de Anápolis, não pode, não. Aí é tecnicamente inviável. Ora, que história é essa, Luiz? Não podemos engolir isso de qualquer maneira, não, hein?
3: Anápolis, desde o último, da última revisão do plano diretor que foi feito aqui em Anápolis, a Saneago declarou em documento, ela declarou na época, teve vereadores lá, na época a gente era a situação, porque estava na prefeitura, e a gente estava mexendo ali com essa atualização do plano diretor, que é obrigatório fazer aí de 10 em 10 anos. A Saneago mandou, foi questionado aqui, e quando a gente estava discutindo novos empreendimentos aqui em Anápolis, né? Qual área que podia fazer novos empreendimentos, aquele negócio. Um vereador de oposição na época: não, peraí, vamos consultar a Saneago aqui para ver primeiro que, como é que é esse negócio.
1: O negócio da tal de AVTO, aquela lá?
3: Vamos consultar a Saneago aqui e tal. A Saneago mandou um documento que foi comemorado pela oposição, que eu olhei e falei: gente, não tô acreditando.
1: Não tô acreditando nisso, não.
3: O que a Saneago mandou para cá na época? Que praticamente a gente não podia fazer novos investimentos, porque a Saneago não tinha condição de fornecer, e o povo comemorando isso. Falei: gente, isso aqui é um atestado de incompetência da Saneago, vocês estão comemorando.
1: Eram os patriotas da época, era Luiz?
3: Os patriotas da época. Aqui, ó, não pode fazer não, ó, que a Saneago não. Falei: gente, vocês estão comemorando que a Saneago não. Então, a Saneago não tem um contrato com a cidade, que a gente tem que cobrar que ela arranje condições de fornecer a água. Vocês estão comemorando que a Saneago mandou um documento atestando a sua incompetência em fornecer a água para novos empreendimentos.
1: E nós estamos aplaudindo isso.
3: É isso que vai trazendo a cidade. Em vez do discurso na época, tinha que ser que não, Saneago, agora nós vamos aqui sim, nós vamos fazer os empreendimentos e você se vira para colocar água. Faça os investimentos para colocar água.
1: Justamente.
3: Não, nós fomos dando marcha, passando em água e ficando nesse comodismo que estava aí. Gente comemorando o fato de que não podia fazer os empreendimentos, porque a Saneago não tinha condição de. Falei: não, aí vocês estão de brincadeira, né? Não tem lógica, né? É isso que vem acontecendo. A falta de, a inoperância das nossas autoridades, que foi levando a isso que está aí hoje.
1: Aí quando eu falo que tem um complô contra Anápolis, o pessoal: não, Candice, você está exagerando. Não, tem sim um complô contra Anápolis. Tudo que é para Anápolis é mais complicado, é mais difícil. Quando é para Aparecida, quando é para Goiânia, as coisas são muito mais fáceis, né? Eu tô falando esse negócio do lago, da reservação de água aqui, porque a gente continua enfrentando aqueles períodos críticos, que é o período da seca, onde não tem chuva, e não tendo chuva, a gente não tem água para poder abastecer a cidade. Essa reservação, a construção desse lago aí, para poder

0: É o período da seca, onde não tem chuva. E não tendo chuva, a gente não tem água para poder abastecer a cidade. Essa reservação, a construção desse lago aí, para poder armazenar essa água, era justamente para o enfrentamento desse período mais seco. Mas aqui, aquela velha história, a gente continua com o complexo e vira-lata, né? É. Tudo pode para Aparecida, para Goiânia, para Anápolis, não pode, tudo é mais difícil. Nós precisamos reagir a tudo isso, né, Luiz?
1: É, não, e nesse mesmo documento, só para completar aqui, nesse mesmo documento falava exatamente isso, que a bacia aqui de Anápolis aqui, essa nossa bacia hidrográfica aqui, era um ponto estratégico para abastecimento de água da região metropolitana de Goiânia. Nesse mesmo documento falava isso. E o povo comemorando, fingindo. Eu falei, o que nós queremos ouvir da Saneago numa situação dessa? Não é esse documento aqui de que não pode fazer os empreendimentos, que ela não tem capacidade de fornecer água, não. Nós queremos ouvir da Saneago, não, pode fazer os empreendimentos, que nós estamos prontos aí para pôr água. É essa a resposta que nós queremos, gente. Não é nessa aqui que não pode, que ela não tem água. Não dá conta de colocar água, não. Então, você vê a que ponto que estava a cidade. Isso antes de fazer essa discussão aí do novo contrato. Antes de fazer. Na discussão do novo contrato, aí é que foi um horror.
0: Não, Luiz, na época dessa discussão, lembro que, me parece que eu falei, isso foi para um vereador. E nada contra também. Se a gente tem água aqui, mandar para Goiânia, ajudar a abastecer a Aparecida e tal, sem problema. Eu acho que a água é um bem universal, tem que servir a todo mundo, especialmente quem precisa e tal. Então, não tem problema. Mas, eu fico chateado com o capachismo, né? E de negar as coisas para Anápolis, né? E colocar para Anápolis tudo de maneira mais difícil. Se não me engano, foi com o vereador na época. Eu falando, por que que então, em vez do, vai fazer o lago lá, mas deixar pra gente aqui uma parte dessa água para reforçar o abastecimento de água aqui em Anápolis? Porque a gente tem lá o DAE, que cede parte da sua água para abastecer uma parte da cidade. Tem um sistema Piancó, que abastece uma outra parte. De repente, a gente poderia ter uma parte da cidade também abastecida pelo sistema João Leite e tal. Uai, Candim, mas não tem jeito. Não, você sabe por quê? Anápolis está aqui em cima, o sistema João Leite está lá embaixo. Eu não vi, ainda bem que foi o que eu encontrei para poder falar para ele na hora. Falei, vereador, deixa eu falar uma coisa aqui para você. Nós já temos tecnologia para poder mandar gente para poder, inclusive, habitar outros planetas. Você está colocando dificuldade para trazer água dali para cá. Não, você está de brincadeira você falar um negócio desse para mim. Então, sabe, Luiz, é isso. A gente tem tecnologia para fazer tudo isso. E tem gente que acha que é difícil trazer água de lá, daquela região da Fabril, para cá. Tem cabimento o negócio?
1: Nós temos uma tecnologia aí para bombear o esgoto, né? A maioria do esgoto aqui, ele é bombeado para pegar o nível e se jogar lá pro tratamento, né? Então essa resposta aí tá de brincadeira, o cidadão, né?
0: Nós estamos mandando gente para outros planetas aí, não tem condições de trazer água dali para cá. Luiz, uma outra discussão que se faz também, até falei com o Cirinho há poucos dias, ele esteve aqui, o Cirinho e Miguel, conversando com a gente. Uma outra coisa que a Anápolis precisa também discutir muito. Nós temos uma parte da cidade anulada economicamente em função desse lago para abastecer Goiânia e Aparecida, que é a região oeste da cidade. É aquela região ali, gente, você descendo a Goiás indo para Fabril. Desde a Praça Bom Jesus aqui, passa pelo Jardim Petrópolis, Fabril, Lapa, lá e tal. Tem muito investimento que você não pode fazer ali, porque tem que fazer o sistema de preservação para abastecer lá o lago do Ribeirão João Leite. E economicamente a cidade foi muito prejudicada com isso. Eu estava até chamando a atenção aqui da Câmara Municipal, Luiz, para se fazer um debate e criar uma legislação para investimentos específicos. De empresas, por exemplo, empresas não poluentes naquela região ali. Anápolis precisa se atentar para isso, porque praticamente um quarto da cidade, Luiz, foi anulado economicamente em função do aproveitamento dessa água do Ribeirão João Leite. Não está na hora a gente pensar de maneira mais séria em relação a isso também, não, Luiz?
1: Ô, Cândido, e está na hora da população também pensar de forma mais séria. Por exemplo, o momento é esse aí. O momento para isso é agora.
0: É um ano eleitoral,
1: tá,
0: inclusive.
1: Está acontecendo o debate em relação à revisão do plano diretor lá na Câmara Municipal.
0: Isso.
1: Tem as reuniões públicas nos setores. Você sabe quantas pessoas que vão nessas reuniões públicas, essas reuniões?
0: As audiências, dá pra
1: as
0: poder.
1: Audiências públicas, elas fazem justamente para ouvir a população. E, infelizmente, você vai lá, tem meia dúzia de pessoas participando lá na hora de fazer esse debate importantíssimo, que é em relação
0: ao plano diretor.
1: Ao plano diretor, a revitalização do plano diretor. Está acontecendo as audiências agora. E, infelizmente, a população deixa para depois que for aprovado reclamar. Não, a hora de reclamar é agora, é hora de aprovar. A hora de, do cidadão ir lá na Câmara e falar, vereador, presta atenção nisso aqui, ó. É. Isso aqui, se não tomar providência, vai causar esse e esse tipo de problema, aqui.
0: Problema.
1: Então, hora de fazer o debate da revisão do plano de direito. E a Câmara Municipal está aberta a isso, né? Aí nós temos que reconhecer que a Câmara Municipal, que os vereadores estão incentivando a população a fazer isso. Você não precisa nem esperar audiência pública, você vai lá na comissão lá que está tratando.

0: nesse assunto na Câmara e apresenta lá a sua opinião.
1: A sua sugestão,
0: a
1: inclusive.
0: A sua sugestão, a sua opinião. É. E depois tudo isso vai ser juntado, vai se passar, claro, numa peneira e vai ver o que que realmente é interessante aproveitar. Mas é importante o cidadão ir lá e se manifestar.
1: É.
0: Se a população não participar, não adianta depois ficar reclamando.
1: Não, sabe por quê, Luiz? Porque infelizmente a gente fala isso com muita tristeza, do ponto de vista econômico aquela parte ficou anulada, né?
0: Claro.
1: Eu acho que, mas Candinho, porque não pode fazer determinados investimentos? Então vamos criar uma legislação para que sejam instaladas ali empresas não poluentes, mas que permitam o desenvolvimento econômico da cidade. Vamos zelar da questão ambiental, mas vamos permitir, né, o zoneamento econômico, a instalação de algumas empresas, talvez até indústrias não poluentes. Isso, e tal, para que a gente possa desenvolver também aquela região da cidade. Porque você já passou ali pela Fabril,
0: claro,
1: Lapa e tal.
0: Uma hora para que lá,
1: não é? Então, quer dizer, economicamente foi anulado aquilo ali, né, Luiz?
0: E a hora de fazer o debate disso é agora, na revitalização do plano diretor, o que é que pode se instalar ali, qual o incentivo que pode dar para ir mais empresas ali, mais investimento para aquela região, em qual que tipo de investimento que pode ir. Mas a hora de fazer esse debate é agora. Eu acho que a população tem que participar mais nessa hora, porque é muito importante realmente. Você vê, e aí você tocou no assunto que a gente lembra aqui, praticamente todas as regiões da cidade desenvolveram bastante. Aquela região ali, ela continua praticamente do mesmo jeito.
1: Do mesmo jeito.
0: Você vai pra região do Filósofo ali, é outra realidade. Eu tava lá ontem até observando, tava fazendo trabalho
1: as visitas
0: pra lá. Voltando de lá quase 11 horas da noite e observando tanto que aquilo ali ramificou. Ali era resumido ali ao Filósofo.
1: Nosso.
0: E o povo tinha até medo de falar que morava no Filósofo.
1: Era.
0: O cara ia falar que morava no Filósofo, ele ficava constrangido.
1: Era.
0: Onde você mora, ele não falava.
1: É. Hoje a região desenvolveu muito,
0: você vê como é que tá aquela região, você passa ali naquela avenida principal ali, comércio de tudo quanto é jeito. O povo na rua ali, 11 horas da noite ali, o churrasquinho, o bar ainda aberto, a panificadora, então você vê. E era uma região praticamente morta. Em todos, aí você vai pro Recanto, mesma coisa, aí você vai pra região da Pedro Ludovico, mesmo jeito. E essa região da Fabril, infelizmente, ela continua morta até hoje. Você está coberto de razão.
1: Eu acho que a gente tem que revitalizar aquela região da cidade. Com relação a esse lago para reservação de água, viu, Luiz? A previsão é para 2028 e a gente faz inclusive essa cobrança à prefeitura, para que a Saniago seja cobrada para poder cumprir, que aliás isso está em contrato. Não sei qual é a punição, se pode até pedir revisão do contrato, né? Se pode extinguir o contrato, não sei o que é que prevê lá esse contrato que foi assinado entre o município e a Saniago. Mas a gente precisa cobrar isso, porque afinal de contas, se está no contrato, precisa ser feito, né, Luiz? E é importante mesmo a gente ter essa água para esse período crítico da cidade. Você lembra muito bem os perrengues que a gente já passou aqui por falta de água nesse período de seca, né, Luiz? Então a gente tem que preocupar com isso, né?
0: Cândido, esse novo contrato que foi assinado agora, inclusive eu estava na Câmara ainda, que é porque antigamente tinha aquele contrato ali da Saneago, mas praticamente não tinha nada. E agora tem esse, através desse modelo do
1: contrato de programa.
0: De programa.
1: Que fala,
0: então é uma coisa ali, ó, onde o município realmente teve participação, pelo menos, né, de forma não tão transparente também, porque foi outro caso, um projeto desse aí que foi mandado para a Câmara, de goela abaixo, sessão extraordinária. Nós votamos contra na época. Por que nós votamos contra? Porque...
1: Se aí, fala pela assinatura do novo contrato.
0: Do novo contrato de programa. Porque aonde que estava o grande problema, o grande debate em relação à ANAP, todo dia na Câmara Municipal, o que que era? Deficiência da Saneago em prestar o serviço aqui na cidade de ANAP.
1: Era.
0: O que se falava naquela época e foi prometido em campanha é banir a Saneago e vamos arrumar um modelo nosso.
1: Isso, isso.
0: Não era isso? Então, diante de tudo que estava colocado aí, o grande problema nosso aqui em relação à questão da água era a empresa que fazia o serviço.
1: Serviço, que era Saneago.
0: Não era?
1: Era.
0: Já não estava colocado aí que o grande problema nosso era Saneago?
1: Era.
0: Todas as deficiências que tinha em relação ao fornecimento de água e tratamento de esgoto em ANAP era por causa da empresa Saneago.
1: Era.
0: E na hora de rever isso, vem cá, ó Saneago. Você pega a sua trouxinha
1: e vaza,
0: que é o que tinha prometido, inclusive, né?
1: Era.
0: Aí, de repente, como é que nós vamos punir a Saneago? Vamos dar mais 30 anos aqui pra Saneago.
1: É.
0: Você vê? Então, quer dizer, o absurdo que foi cometido em cima de um contrato que ainda faltava 3 anos para vencer.
1: Pois é. Não, Luiz, aí que foi o grande problema. Eu falei muito sobre isso nessa época. Você sabe por quê? Anápolis, a sociedade anapolina, perdeu uma grande oportunidade de fazer um debate sério a respeito do modelo de saneamento básico que a gente precisa para a cidade, inclusive dentro de um curto período de tempo. Quer dizer, nós, um contrato que ia vencer ainda em 2023, nós renovamos ele em 2020, nós perdemos no mínimo esse espaço aí de 3 anos para fazer essa discussão.
0: Claro, exatamente. Você participou disso lá na Câmara.
1: Justamente.
0: O que foi prometido? Vamos fazer aqui as audiências, e nessas audiências, as que conseguiram ser realizadas, a população totalmente contra. Você foi um dos que se manifestou contra lá, eu lembro. Então, quando viu que a população estava contra, parou-se as audiências públicas e já veio com o contrato, mandando o contrato pra Câmara.
1: Não, eu fiquei chateado na época, você sabe por quê, Luiz? Participando ali e tal. E aí, na época, né, quem era, né, o líder do prefeito na época lá, se não me engano, era o vereador Jackson Charles. E como a gente não chegou a um consenso numa audiência pública que foi realizada lá, ficou acertado que uma nova audiência seria realizada para resolver essas pendências que tinha. Duração de contrato, um monte de coisa que a gente ainda ficou para poder discutir e tal. Modelo e tal, muita coisa para discutir. E aí, de repente, o líder do prefeito vai lá no gabinete, faz uma reunião com o prefeito, no outro dia volta com um projeto debaixo do braço, vota e aprova. Não foi aquilo que a gente tinha combinado lá na audiência.
0: Então, foi cometido uma irresponsabilidade enorme, porque esse debate teria que ser feito.
1: Isso.
0: Você faz o debate ali, esse debate teria que ser feito. Você faz o debate ali, igual vinha acontecendo, nas audiências públicas e tal. E agora vamos pegar essas audiências públicas e vamos ver o que que dá para filtrar e vamos ver o que que nós vamos fazer com a Saneago, né? Quando viu que as audiências públicas estavam encaminhando para rejeição total à Saneago, parou-se as audiências públicas e mandou o contrato para a Câmara. Então, assim. Por isso que eu falo para você da irresponsabilidade. Nós ainda tínhamos 3 anos ali para, na realidade, esses 3 anos o quê? Comprovar o que já vinha acontecendo. A inoperância da Saneago. Isso. E chegou nesses 3 anos e falou, gente, a Saneago ela foi totalmente desaprovada mesmo, não tem mais jeito, ou durante esses 3 anos vamos exigir da Saneago o que nós queremos mesmo, ver se ela recupera e tal. Beleza, não. É. Antes de findar os 3 anos, mandou-se esse contrato. E aí que eu falo pra você. E por que que se mandou esse contrato de jeito? Pra agradar o governador
1: na época.
0: Pra agradar politicamente o governador. Não, eu tenho que fazer isso aqui, porque senão vou ficar mal com o governador e tal. E o governador na época, uma das declarações que eu guardei que o governador deu, o que ele falou? Falou, sem o contrato, sem...
1: O contrato renovado, a gente não faz mais investimento.
0: Exatamente. E não tem jeito de fazer mais investimento. Ou seja, ela está declarando que ela já foi irresponsável a empresa.
1: Justamente.
0: Porque tinha mais 3 anos ali. O município já tinha um contrato com a Saneago. Já tinha. Da Saneago prestar o serviço de água e esgoto aqui na cidade. E que ela já não vinha dando conta de sequer cumprir com o contrato antigo.
1: Pois é.
0: Não, ela não está dando conta de cumprir com o contrato antigo, então foi isso que se tirou na época. Ela não está dando conta de cumprir com esse contrato agora antigo.
1: Não vai dar conta.
0: Não, mas é isso mesmo. Vamos dar mais 30 anos, que aí ela tem um incentivo de mais 30 anos e ela vai cumprir o contrato. Não, ou seja, passar nós para trás mais uma vez.
1: Mais uma vez.
0: O governador na época falou: sem a assinatura do contrato em Anápolis, a Saneago jamais daria conta de cumprir o contrato social com outros municípios. Ou seja, um dos motivos que assinou o contrato com a ANAP foi para cumprir esse abastecimento, esse fornecimento social com outros municípios. Não, beleza, não. Que outros municípios têm a tarifa social. Não daria para cumprir a tarifa social. Não, beleza, que tenha a tarifa social para outros municípios, mas não as custas de ANAP.
1: Não, as custas de ANAP, o tal do benefício cruzado.
0: Engoliu-se
1: isso. Subsídio cruzado.
0: Como se fosse uma coisa boa para o município.
1: É.
0: Então, para você ver a evidência de tudo que estava aí para dar errado. Na época, o que que eu falei na época? Falei, os vereadores que estão. Primeiro, a incoerência total. Nossos colegas vereadores que subiam na tribuna para com a conversa que ia banir a Saneago, de repente tava subindo na tribuna para defender mais 30 anos com a Saneago. Falei, gente, mas aí não tem jeito aí. Ontem mesmo vocês estavam falando que tinha que banir a Saneago.
1: Agora
0: vocês estão usando a tribuna para falar que tem que dar mais 30 anos para a Saneago. E para que essa conversa lá do vereador? Para satisfazer o prefeito.
1: Claro. Justamente.
0: E por que que o prefeito assinou o contrato? Para satisfazer o governador. Então, nessas horas,
1: Candé. No povo mesmo não pensou hora nenhuma, né, Luiz?
0: Exatamente. É o que eu tava falando aqui atrás. Você tem que separar a coisa política da coisa técnica com a Saneago. Enquanto tiver misturado, nós vamos sofrer esse tipo de coisa. Amanhã já vem outro governador. Não, agora nós vamos fazer assim, assim. Aí o prefeito, não, eu não posso ficar mal agora. Então nós vamos fazer do jeito do governador. Tem que parar com isso.
1: Tem que parar com isso. Uma outra coisa, sabe o que é, Luiz? A gente precisa continuar falando sobre isso. E eu sou contra a privatização, por exemplo, da Saneago. Acho que como a água é um bem essencial, a vida humana, a gente precisa ter isso como interesse público. Então eu sou contra a privatização. Eu acho que o estado, nesse caso nosso, que o município tem condições sim de ter uma empresa de saneamento competente e decente para servir a população. Mas já que eles estão abrindo mão até assinar esse contrato com a Saneago, eles querem vender agora a Saneago, já que vai privatizar, quanto é que valeria um sistema de saneamento básico em Anápolis? Então, já que vai vender, então vamos vender e bem vendido, porque esse dinheiro vai servir para poder fazer muita coisa para o povo de Anápolis. Por exemplo, com o dinheiro da venda da Saneago, se você não vai investir só em saneamento básico, mas se você resolve uma boa parte do sistema de transporte coletivo, você resolve uma boa parte do sistema de limpeza urbana, quer dizer, a gente vai ter dinheiro para fazer investimento em vários setores que a cidade precisa. Mobilidade urbana, por exemplo, vamos ter dinheiro para isso, mas não. A gente, para poder satisfazer os interesses de uma empresa, por capricho de algumas pessoas, estamos ficando sem esse bem essencial e que é uma empresa competitiva para poder servir a população. Triste que isso continue acontecendo e que nós não abrimos os olhos para isso. Porque já que é para vendê-lo, já que é para entregar, então, vamos privatizar, vamos vender e vender bem, porque esse dia vai ser muito útil para nós. Embora, repito, sou contra a privatização, mas se a saída for essa, tem que ser com o município.
0: E tudo isso aí que você falou, cara, tá sendo ignorado devido aos acordos políticos.
1: Pois é.
0: Porque quando chega na época do prefeito realmente endurecer e falar, não, aqui só vai acontecer se fizer isso aí que o cara tá falando. Nós temos que ver o que o município vai ganhar. Mas aí chega o governador e fala, não, prefeito, vamos fazer esse negócio, não alivia esse trem aí e tal. Aí o prefeito pensa assim, se eu não fizer o que o governador tá falando aí, aí amanhã eu preciso da reeleição aqui, ele não me apoia.
1: Ele não me ajuda,
0: Então assim, tem que parar com isso, cara. Tem que separar as coisas. O fornecimento de água, tratamento de esgoto de água, é um benefício, é um serviço essencial para a população. Isso não pode fazer parte na época de barganha política, não. Entrar na época para barganha política. Não, porque se eu não fizer, depois o governador não me apoia. Não. Enquanto a gente tiver atrelado a esse tipo de situação, a Saneago não vai tratar a NAP da forma com respeito que a NAP precisa. O respeito tem que começar nessas horas aí, por exemplo. Esse contrato aí, o que tinha que fazer? Bater o pé e falar, não, governador, aqui nós ainda temos 3 anos, a Saneago aqui está péssima com a população. Nós vamos esperar esses 3 anos. Ah, mas se for esperar 3 anos, vai piorar mais ainda. Então, se for piorar mais ainda, é mais motivo pra gente tirar a Saneago, não é?
1: Justamente.
0: Então, peraí. Ah, vai piorar? Então, peraí. Então, nós já vamos começar a trabalhar pra tirar a Saneago, não é pra renovar, não. Mas, infelizmente, chega na época, acaba atendendo aí o interesse político e fica de lado aí a população.
1: Pois é, Luiz, a gente tá caminhando pro final aqui, mas antes, vamos falar um pouco das coisas fora de Anápolis, que a gente tá observando algumas coisas acontecendo no Brasil, essa crise na relação, mais uma vez, entre o Brasil e os Estados Unidos, esse tarifaço de novo aí e tal, mas no Brasil eles têm popularizado muito um termo, que é de ser patriota, mas eu acho interessante no Brasil ser patriota é trabalhar contra o país, é carregar a bandeira americana, carregar a bandeira de Israel e tal, Então, ser patriota hoje no Brasil é isso. E tô falando isso aqui, sabe por quê? Para relatar um fato que me entristeceu muito. O ex-deputado, esse também trabalhou muito contra o país, que é o Eduardo Bolsonaro, continua morando lá nos Estados Unidos. Deu uma declaração para a imprensa brasileira, mas foi lá nos Estados Unidos, que ele tá morando lá agora, aconselhando, o governo do presidente Lula, o governo brasileiro, a abrir mão do Pix para adotar o sistema americano, que o americano está com ciúme danado do nosso Pix, tecnologia nossa, iniciativa nossa, mas diz que está atrapalhando algumas empresas americanas. E ele disse que para poder facilitar o diálogo com o governo americano, o governo brasileiro deveria abrir mão do Pix. Não é ser muito vira-lata ter que fazer uma proposta dessa, não, Luiz? Não está faltando orgulho ao povo brasileiro para rechaçar, inclusive tirar mesmo de uma vez por todas essas pessoas da vida pública, Luiz? Quer ser muito vira-lata um negócio desse, não?
0: Ô, Canto, primeiro de tudo, vamos lá, na minha opinião, na minha forma de analisar isso. Vamos primeiro falar do Trump, né? Que desastre que é a população americana. Um país, né, da grandeza dos Estados Unidos, colocar para dirigir a nação um cidadão desse, né?
1: Pois é.
0: Cidadão totalmente. Triste, né? Triste. Um cabo que fala uma coisa cedo, outra de tarde é outra. Não tem um mínimo de credibilidade.
1: Não.
0: Ou totalmente fora dos padrões de uma política, principalmente, né? De um país tão importante como os Estados Unidos. Aí eu fico
1: pensando. O prestígio dele está diminuindo muito, né, Luiz? As pesquisas lá indicam que o povo não está querendo.
0: Porque está perdendo totalmente a credibilidade, né?

0: Aí eu fico
1: mas o prestígio, mas o prestígio dele tá diminuindo muito, né, Luiz? Né? As pesquisas lá indicam que o povo não tá querendo.
0: Justamente porque tá perdendo totalmente a credibilidade, né? Tá perdendo totalmente a credibilidade. E aí a gente vê político brasileiro, essa família de políticos aí do Bolsonaro, tudo, pai, os filhos, né? É. A vida inteira eles agiram por interesse próprio. Eles agiram em defesa dos seus próprios interesses. Que é o grande projeto dos Bolsonaro agora, enquanto o governo Lula pode concordar, discordar, mas ele tem um projeto aí. Ele tem um projeto pra nação.
1: Tem.
0: Né? Tá lá, ó. O projeto nosso é aqui.
1: Você não gosta, você é contra, tudo não bem, gosto, é direito tudo, seu e tal, mas tem.
0: O projeto do Lula é pra nação. Gostando ou não, principalmente em defesa das pessoas mais pobres e tal. Qual que é o grande projeto da família Bolsonaro? Tirar o pai da cadeia.
1: Pois é.
0: Tudo gira hoje em torno deles voltar para a presidência para tirar o pai da cadeia. É. E para isso eles não estão tendo limite. Eles estão
1: medindo consequências.
0: Todos os limites. Não, vamos lá, isso aqui vai prejudicar o Brasil, mas é para prejudicar mesmo. O governo é do PT, então é para prejudicar mesmo, para ver se a gente volta para tirar o pai da cadeia. Então pra você ver, virou a que ponto chegou. A que ponto que chegou a insensatez, né, desse pessoal. Quer dizer, né? E não é possível. E ainda tem gente que admira esse tipo de comportamento.
1: Pois é.
0: A pessoa deixou aqui o seu mandato, abriu mão do seu mandato de deputado federal, foi lá para os Estados Unidos, né?
1: Pra trabalhar contra o Brasil.
0: Conspirar contra o Brasil, porque eles não gostam do governo que está aqui. Não, nós perdemos o governo, mas peraí, o que é que nós temos preparado para esse povo?
1: Poxa.
0: Mas isso aí vai prejudicar nação, não tem problema se prejudicar a nação, não. Prejudicando o PT, não tem problema prejudicar o Brasil. Então você vê que ponto chegou a insanidade desse povo.
1: Não, Luiz,
0: tem muita gente, cara, que ainda embarca nesse tipo de projeto.
1: Não, que bate palma.
0: Que ainda acha.
1: Apoia.
0: Que ainda acha que isso tem algum benefício para a nação, o cidadão ir para lá incentivar que os Estados Unidos prejudiquem através de tarifaço, através desse
1: negócio do PIX também, então.
0: E o PIX eram os que mais defendiam o PIX antes, eram os próprios Bolsonaro.
1: Justamente, agora não defende
0: mais. Mas o Trump tá contra, então nós agora somos Trump. Então esse pessoal, eles nunca foram Brasil, nunca foram pelo Brasil, eles sempre foram pelo interesse próprio deles, e um perigo muito grande. Uma família que está se comprovando aí, que é altamente envolvida em coisas erradas e pregando discurso de pessoas honestas. Eu acho que é isso que tem que observar também, porque pelo envolvimento aí na sujeira da política, todo mundo tem. O que você não pode é estar participando da sujeira. Ó, gente, eu sou honesto e a culpa ali é do fulano.
1: É só do fulano, né?
0: Tem que prestar atenção, não, gente, nesse tipo de conversa, porque é isso que eu falo, cara. O eleitor, ele tem que prestar atenção. E aqui eu não tô nem falando que ele é obrigado a votar no Lula ou
1: qualquer
0: mas
1: outro.
0: Mas presta atenção nesses Bolsonaro, presta atenção no que eles estão fazendo, porque senão depois nós vamos ter um custo muito caro. Por exemplo, o que se está apresentando aí é que se por acaso eles voltarem pro governo, quem vai mandar aqui no Brasil é o Trump.
1: Pois é.
0: Não é nem os Estados Unidos, é o Trump.
1: Admitir uma ingerência externa é assunto nosso.
0: Eles estão admitindo que quem vai governar o país é o Trump, um louco que colocar no poder lá nos Estados Unidos é que vai governar o Brasil. E o primeiro projeto deles, o que é? Tirar o pai da cadeia.
1: Não, e outro detalhe que eu acho, e sempre preciso falar isso pra população ter consciência, é que quando o Eduardo foi pra lá pra poder trabalhar junto ao governo americano, para aquele tarifaço que veio e acabou arrebentando com o Brasil, atrapalhando a economia brasileira. Aí depois conseguiu resolver, o Lula fez aquele trabalho diplomático lá, o Trump recebeu o Lula e tal, se concordaram e tal, eliminaram ali uma parte daquele tarifaço. Aí depois agora foi o outro que quer ser presidente do Brasil, foi para lá pedir de novo pro governo americano tomar medidas para prejudicar a economia brasileira, e o cara quer ser presidente da República, não tenha paciência, nós aí.
0: É o que nós estamos falando aqui, para eles não interessa se prejudicar o Brasil, eles conseguindo o projeto deles de voltar e tirar o pai da cadeia, estão satisfeitos. Que se lasque o Brasil. A família Bolsonaro em primeiro lugar. Esse é o pensamento.
1: E você, entendeu? Que é cidadão brasileiro, que tem interesse em melhorar esse país aqui, preste bem atenção, viu? Para depois não cometer nenhuma besteira, nenhuma asneira durante esse processo eleitoral que a gente vai viver agora em 2026. Luiz Lacerda, meu amigo, ex-vereador, ex-presidente da Câmara Municipal. Olha, Luiz, quero demais te agradecer por mais uma vez ter reservado um espaço na sua agenda, ter vindo aqui falar com a gente sobre esses assuntos de Anápolis, né, de Goiás, do Brasil. Acho que nós precisamos

0: Vamos continuar fazendo do debate o nosso instrumento de trabalho, porque afinal de contas nós precisamos chegar à população para que tenhamos condições de construção de uma cidade, um estado, um país melhor. E você faz parte desse projeto. Muito obrigado, tá, Luiz?
1: Cândido, eu que agradeço, viu? E você, quero cumprimentar você justamente por isso. Aqui você usa esse espaço de forma democrática, não se curva às vontades daqueles que estão aí no poder, que nós sabemos que infelizmente na imprensa tem muita imprensa aí que é dominada aí por aqueles que estão no poder, e você não, você faz um programa aqui de forma democrática, ouvindo aí os dois lados e colocando a verdade para ser discutida. É isso que é interessante, e te cumprimento e parabenizo por isso.
0: Muito obrigado, viu? Ex-vereador, ex-presidente da Câmara Municipal, Luiz Lacerda. Rapaz, deixa eu abraçar aqui meu amigo Gilson Reginaldo, é isso, PH? Grande Gilson Reginaldo. Ô, Gilson, desculpa aqui, rapaz, agora eu vou repassar suas perguntas aqui. Tá dizendo que o Gilson, sou ouvinte assíduo, eu gosto de participar sempre do debate e fazer perguntas, mas vocês não repassam a pergunta, por quê? Tá dizendo, muito obrigado, viu, Gilson? Ô, Gilson, então vou repassar aqui agora. Gilson tá dizendo aqui o seguinte, ó, por que em Itumbiara a taxa do esgoto é menor do que Anápolis? Ah, interessante, porque lá em Itumbiara, se não me engano, também é Saniago. Tá aqui dizendo o Gilson que a taxa de esgoto lá é menor do que Anápolis. Aqui em Anápolis é 100% do valor do gasto da água, quer dizer, a taxa de esgoto aqui para coleta e para afastamento do esgoto é exatamente o mesmo valor da água, ela dá 100%. Você dobra a sua conta de água quando você tem rede de esgoto. Parece que em Itumbiara a Saniago cobra a taxa de esgoto 60% ou 70%. Em Anápolis é de 100%. Gilson, essa é outra bandeira nossa também do programa aqui, inclusive, né, já falei isso muitas vezes, eu acho um absurdo também ser exatamente o dobro, né? Você cobrar o que você consome de água em relação ao que você paga para coleta, para o afastamento e a coleta e o tratamento do esgoto. Também acho muito caro esse negócio, dobra o valor da conta de água, né? Eu acho que deveria, sei lá, o máximo 50%, já seria suficiente para poder manter o sistema em funcionamento. E outra coisa, cobram caro e devolve para os nossos mananciais aí aquele esgoto ainda que não é tratado e que causa uma fedentina danada em Anápolis, que é uma outra discussão que a gente precisa fazer também. A Saniago precisa, viu, Luiz, se organizar em relação a isso. A população não aguenta mais conviver com essa fedentina. Então, Justo, até aqui concordo com você. Vocês têm que fazer essas perguntas nesses debates aí. Muito obrigado, viu, Gilson, pela sua participação. E continua mandando pra gente aqui, Gilson, é porque às vezes a gente demora a ter acesso lá às redes sociais. Estamos com o monitor estragado, inclusive, hoje, né, PH, né? Mas continua participando com a gente aqui, porque o nosso desejo, nosso interesse é continuar fazendo esse debate com a população. Porque eu acho que a opinião do povo, ela é muito importante e tem que ser levada a sério pelos nossos gestores, pelos nossos administradores. Então, Luiz, faltou te perguntar também essa relação aí em relação a essa fedentina que nós estamos vivendo em Anápolis, em algumas regiões aí, por causa do mau tratamento do esgoto. É uma outra cobrança que o prefeito está fazendo para Saniago, mas que até agora não produziu resultado nenhum. E nós, enquanto população, precisamos continuar atentos e cobrando que o serviço seja bem feito, né, Luiz?
1: Só respondendo aí ao Gilson, se você nos permite aqui mais
0: pode, pode ficar à vontade, Luiz.
1: Tudo isso aí, Gilson, que você falou em relação a Saniago, nós perdemos a oportunidade de fazer o debate na hora de renovar o contrato, isso. Ou não renovar. Justamente isso aí que devia ser colocado ali na mesa de negociações, tudo bem, mas que isso aqui, Saniago, como é que vai fazer? Essa taxa de esgoto vai continuar esse preço aqui, não? Porque se for, nós não queremos não.
0: Não.
1: Né? Tem aqui um negócio do custo mínimo aqui, você paga o custo básico ali, o mínimo, e depois, quando você passa o mínimo, você paga o mínimo e o que você gastou.
0: E o que você gastou.
1: Como é que esse negócio vai continuar desse jeito?
0: Aquele mínimo tinha que ser abatido, né, Luiz? Né? Já que você paga ele, tem que
1: como
0: ser abatido.
1: É que você paga lá, tem um custo. Você paga. Não, você ninguém paga consegue vezes, explicar pô. Isso
0: não,
1: na Saniago.
0: Ninguém consegue.
1: Porque quando você cola ali um preço, quando se cobra um preço por um consumo mínimo, tudo bem. É o consumo. Se você não atingiu aquilo, você gastou, por exemplo, até 10 metros cúbicos ali. Uhum. É um consumo mínimo, né? Você vai ter consumo mínimo ali tanto, né? Mas quando você gasta mais, você paga o consumo mínimo e o que você gastou.
0: Pois é.
1: Então, tudo isso aí
0: paga de
1: é
0: novo.
1: A oportunidade que a gente tinha de fazer esse debate na época de renovar o contrato. Não, o contrato foi mandado em sessão extraordinária para discutir ali em 3 horas, ou seja, 30 anos aí para frente da população. Nós tivemos 3 horas ali, para quê? Para para fazer essa discussão. Aliás, para não fazer a discussão, né?
0: É.
1: Nós tivemos 3 horas para não fazer a discussão.
0: Luiz, e não justifica essa cobrança do dobro na conta de água, que é o mês que você paga de água, é o que você paga para coleta e o afastamento e o tratamento do esgoto.
1: Não, você pega.
0: Peraí, gente, isso é dobrado. Na época eu propus, Luiz, reduzir isso aí para metade, 50%.
1: Exato.
0: Né? Mas, Candinho, você é maluco, não sei o quê, o sistema é caro, operar o sistema é caro, isso não vai dar o dinheiro. Então vamos fazer as contas então, aí.
1: Mas nós estamos fazendo um contrato, aí. Nós estamos fazendo um acordo, o que eu quero no contrato é isso, você pode oferecer o quê?
0: É.
1: Não, isso eu não posso oferecer, então. Não vou assinar.
0: Não vou assinar, ué.
1: É contrato.
0: E aí, Luiz, quero assinar embaixo o que você está falando, que a gente perdeu mesmo a grande oportunidade de fazer uma discussão séria.
1: Aí. Essa taxa de esgoto. Não, é isso aí mesmo. Não, essa aqui nós não queremos, não. Então nós não vamos assinar esse negócio, não. Mas 30 anos cobrando essa taxa em cima.
0: Essa taxa aí.
1: Você pega o talão da Saneago, cara, tá lá. Ixi. Você gastou lá com água mesmo, por exemplo, lá, 80, 100 reais.
0: R$100. É.
1: Seu talão, ele vem 300, que vem afastamento, custo mínimo, custo básico e multa. Agora,
0: daqui a pouco o povo não dá conta mais pagar essas contas, não. Já não tá dando conta direito.
1: A Saneago é interessante demais. Tem lá taxa, se você corta sua água, tem a taxa de corte. Religa, tem a taxa de religação. Então, o talão lá que dá R$100, ele chega lá 300, porque tem taxa de tudo quanto é jeito.
0: Daqui a pouco eles vão cobrar também. Você ligou pro 0800, Saneago é tanto. Vamos atender o senhor, mas você paga.
1: Perdemos a oportunidade de fazer esse debate. Mais 30 anos empurrado goela abaixo, agora só Deus na causa.
0: E agora aguenta, moçada, né? Presta atenção em quem você elege aí, pra poder falar em seu nome depois lá.
1: Por isso que tem que prestar muita atenção, cara, nas promessas de campanha.
0: Tem.
1: Promete-se uma coisa na campanha, depois faz outra e pronto. Ninguém. É 4 anos depois pra consertar.
0: Pra consertar. Luiz, mas de coração mesmo. Muito obrigado mais uma vez por ter vindo aqui, viu, Luiz? Muito obrigado. Então tá aí, Luiz Lacerda, ex-vereador, ex-presidente da Câmara Municipal, participando com a gente aqui do Rádio Debate da Nova FM. E a gente tem que fazer um intervalo, né, PH? Mas saia daí não, porque daqui a pouco a gente volta. Tem muito mais ainda hoje aqui no Rádio Debate pra você.
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4: E com muito prazer, nós estamos recebendo nesta manhã, mais uma vez aqui no programa, a presença do deputado Antônio Gomide, que é da bancada do PT lá na Assembleia Legislativa. É o deputado Antônio Gomide, que tem se notabilizado especialmente pelas pautas desenvolvidas em favor da educação, na defesa da Universidade Estadual de Goiás, né? Tem atuado muito também nas questões ambientais, inclusive o presidente da Comissão de Meio Ambiente, né? Lá da Assembleia Legislativa, né? O deputado Antônio Gomide tem um trabalho muito importante nessa área. E claro, também não deixa de acompanhar e ter um olhar muito atento àquilo que acontece em Anápolis. Então é tudo, sobre tudo isso e muito mais.

questões ambientais, inclusive o presidente da Comissão de Meio Ambiente, né? Lá da Assembleia Legislativa, né? O deputado Antônio Gomito tem um trabalho muito importante nessa área e claro, também não deixa de acompanhar e ter um olhar muito atento àquilo que acontece em Anápolis. Então, sobre tudo isso e muito mais.

0: questões ambientais, inclusive o presidente da Comissão de Meio Ambiente, né? Lá da Assembleia Legislativa, né? O deputado Antônio Gomito tem um trabalho muito importante nessa área e claro, também não deixa de acompanhar e ter um olhar muito atento àquilo que acontece em Anápolis. Então é tudo, sobre tudo isso e muito mais.
1: Aumentando esse tom, aumentando esse nível e eu acredito e sempre acreditei, né? Que o legislativo é realmente o poder que tem a identidade da população e tem condições de fazer o debate para que a população seja ouvida. Vida, né? O executivo, muito pouco se ouve a população, né? O prefeito, pouco se tem ele em relação à população. A população não vê ele no mandato, né? Praticamente é muito pouco. Agora, o legislativo não, o vereador, o deputado, é aquele que está no dia a dia. Então, as ideias do deputado que é levado ali na Assembleia para poder fazer o debate, é muito importante que seja debate, seja levado as ideias daquilo que está escutando na rua, ou seja, levar os argumentos, levar e estar preparado para fazer o debate. E não apenas a ideia de confrontar como se tivesse ali um inimigo do outro. Pelo contrário, são pessoas que querem o mesmo benefício, foram votados na mesma função de poder representar a população e obviamente precisa buscar aí a solução dos problemas.
0: Deputado, deixa eu ampliar um pouco a visão sobre esse debate que a gente está fazendo aqui agora. Isso não seria reflexo daquilo que anda acontecendo no Brasil? Que a gente anda assistindo uma política, sabe, muito radicalizada, muito discurso de ódio. A gente continua enfrentando aquela questão das fake news, é muita mentira sendo empurrada para a população, quer dizer, é muito discurso de ódio. Isso não é o reflexo disso que a gente está vendo, por exemplo, aqui na Câmara Municipal, não é o reflexo dessa política que se faz hoje no Brasil, deputado?
1: Pois é, o que nós dissemos, eu acho que desde 2018, né, 2017, naquelas eleições onde nós tivemos aí um acirramento em relação a Bolsonaro e Lula, aquilo ali obviamente contaminou, e o que nós percebemos é que eu vivo isso na Assembleia Legislativa, pessoas que sequer escutam, né? Ou pessoas que debatem até hoje, não são as ideias, ele debate o partido, ele fala, olha, o partido seu é isso, o partido seu é aquilo, que o como se o partido fosse um cidadão, né? Como se o partido andasse, como se o partido falasse, né? Olha, quem fala são as pessoas, então debata as ideias com as pessoas, né? Eu sou um representante do Partido dos Trabalhadores, vou lá e defendo as minhas ideias, aquilo que eu acredito, aquilo que é bom para a cidade, aquilo que é bom para o Estado. Participo da Comissão de Meio Ambiente, vou lá, ajudo a criar as condições, faço audiência pública, debato com todas as pessoas. Porque, Candinho, debater com pessoas que é amiga sua e que pensa igual a você, isso não precisa nem debater. Isso já está pronto. Né? O que nós precisamos é poder debater aquilo que você acredita com outros que têm posicionamentos diferentes e você conciliar isso para ajudar aquilo que pode determinar mudanças nas leis, mudança no comportamento ou melhorar as condições do Estado. Esse é o desafio do parlamento, né? Agora, o parlamento, o debate é necessário. O debate, né, e colocação das ideias e ir para a tribuna, isso é fundamental no legislativo, seja na Câmara Municipal, seja na Assembleia Legislativa. O que não dá é para as questões pessoais. E é esse discurso raivoso, esse discurso de não escutar aquilo que o outro está falando, só quer falar sem escutar, isso é o que perde no legislativo, né? Porque, e não é, como eu falei, e não é no legislativo, né? Porque no legislativo é um debate. Perde pro cidadão. Porque na rua, se você fizer isso, você perde. Na família, se você fizer isso, você perde. Nos amigos, se você fizer isso, você perde. Na escola, se você fizer isso, você perde. Porque você vai ficar sozinho. É aquele que diz assim, apelou, perdeu. Você viu falar isso? Perdeu, então, na verdade, esse ditado é real. Porque à medida que você não tem argumento, à medida que você não sobrepõe a sua ideia e você perde na ideia de violência ou na ideia de que é eu contra você, perdeu o sentido do debate. Então, o desafio nosso é podermos ter no diálogo a forma equilibrada de poder fazer o debate, mesmo quando alguém está te agredindo, mesmo quando alguém vem com um discurso raivoso, o equilíbrio é fundamental para a gente poder trazer, né, e a população perceber que quem está realmente perdendo ali o senso para poder não ajustar naquelas ideias que nós estamos debatendo. Então eu sempre tenho clareza de que o que precisa, na verdade, é fazer com que a gente tenha no discurso a forma, o argumento para a gente poder ajudar aquilo que nós estamos debatendo e não simplesmente a questão pessoal. Não, sou eu que estou debatendo, então eu sou diferente do outro. Pelo contrário, O argumento, né, a forma de você apresentar suas ideias é que você vai ser diferente.
0: Justamente, até para poder finalizar essa questão, a gente tem muito assunto importante para tratar hoje aqui no programa. E por que que o debate é importante, esse confronto de ideias? Porque isso

0: Tu traz informação, de repente você pode aperfeiçoar uma opinião que você já tinha e de repente não é a correta. Num debate você pode ser convencido do contrário. Eu acho que por isso é que o debate é essencial numa democracia, porque essa troca de informações e até de posicionamentos políticos é que enriquece o debate, né, deputado?
1: É essa ideia de discurso raivoso, eu tô com a razão, eu tô discutindo com o inimigo, então o inimigo eu quero é morte dele, eu quero destruir ele. Isso não é para o parlamento. Pode ter certeza que o parlamento, ele precisa ter o debate, aflora o debate, mas daí ir para a questão pessoal e muitas vezes achar que o outro é simplesmente a ideia de um, não é posição diferente, é inimigo, isso é muito ruim.
0: Pois é, deputado Antônio Gomide, o presidente Lula esteve nesta terça-feira aqui em Goiás, cumpriu uma agenda importante, né? Teve lá em Catalão, lá em Rio Verde, quer dizer, o governo do presidente Lula entregando obras muito importantes para a população. E por que que é importante a vinda do presidente Lula a Goiás? Que é um estado onde às vezes eleitoralmente ele não tem tido uma resposta muito positiva por parte, né, da população. Só que isso de repente pode mudar a percepção da população goiana que tem em relação ao governo do presidente Lula, deputado?
1: Olha, Candinho, primeiro essa questão eleitoral, né? É importante dizer, por exemplo, na última eleição, há 4 anos atrás, onde o Lula sequer era presidente, disputou uma eleição e ganhou a presidência, né? Uhum. Ele teve aqui em Goiás 1,5 milhão de votos, mais de 1,5 milhão de votos.
0: Isso.
1: Isso comporta mais de 42% dos votos de Goiás. Então veja você que não foi tão pouco, né? Não. Quer dizer, veja você que já 4 anos atrás, adverso, fora do poder, o Lula aqui em Goiás, né? Que diz, olha, porque em Goiás, pois é, aqui em Goiás ele teve 42% dos votos. Eu entendo que o ambiente, depois de 4 anos, com o Lula no poder, com tanto de projeto que tem, com tanto de visita que ele tem feito, de tanto benefício, de creche que tem trazido o estado de Goiás, do Brasil, os institutos federais que tem criado, as condições melhores no Minha Casa Minha Vida, que é fundamental em todo o Brasil, e, quer dizer, as condições de projetos sociais, né? Que nós vimos, agora a isenção dos 5 mil reais do imposto de renda, do trabalhador, a questão agora da questão da escala 6x1, que nós vamos conseguir aí baixar para 40 horas semanais. Quer dizer, tudo isso são projetos importantes e que ajudam a vida do trabalhador. Então, entendo que o ambiente de 4 anos para de lá para cá melhorou. Se lá atrás tinha 42%, imagino que agora ele vai ter mais. Então, assim, é isso que nós queremos, né? Não é brigar na rua, rolar no chão, eu tô com a razão, você é inimigo. Não é isso, né? A discussão é o contrário. É como melhorar. É. Por exemplo, ontem eu tive a oportunidade de estar com o presidente Lula na cidade de Rio Verde. O prefeito de Rio Verde não é do lado do Lula.
0: Não.
1: O prefeito de Rio Verde é adversário do Lula politicamente. E nem por isso ele não foi lá receber.
0: Pois é.
1: E nem por isso ele não foi lá dar um abraço ao presidente Lula. Sabe por quê? Porque o presidente Lula olha para as cidades, independentemente do partido, e ajuda para que possa ajudar a cidade, possa ajudar a população. Sabe o que o Lula foi fazer lá em Rio Verde ontem? Oferecer o custeio do hospital municipal. Não é hospital regional, nem hospital federal, não. Hospital municipal, onde o prefeito fez um hospital municipal. E ele foi lá e disse: olha, vocês estão aqui com 20 milhões para fazer. Nós vamos agora
0: quintuplicar.
1: Nós vamos colocar aqui mais de 90 milhões para vocês poderem fazer, diminuir a questão das filas de cirurgia, melhorar o custeio, fazer. Isso é o quê?
0: Inclusive já cirurgias robotizadas, já, utilizando o robô para fazer.
1: E outro, eu estive lá andando com o prefeito, o Carrijo, junto com o presidente, junto com o ministro Padilha. Agora veja você o quanto que isso beneficia a cidade, o tanto que o prefeito ficou satisfeito, o tanto que o prefeito ganhou um presente no colo, dizendo, olha, eu, além de receber o presidente, né, que foi, não, é uma personalidade, ele trouxe benefício aonde? Onde a população mais quer ver o benefício chegar, que agora, é a saúde.
0: Agora, deputado, me perdoe aqui, eu não posso perder a oportunidade de fazer essa provocação. O senhor está dizendo isso aí porque há poucos dias atrás o presidente Lula esteve aqui e o nosso prefeito não foi lá nem cumprimentar o presidente, dar as boas-vindas dele a Anápolis. O senhor está dizendo que é essa que é a diferença, é, deputado?
1: Perdeu uma grande oportunidade de ir lá cumprimentar o prefeito, dizer, prefeito, olha, ô presidente, olha, obrigado por ter vindo aqui. O que que o senhor pode aqui? Olha, vamos pensar aqui. Olha o tanto que o Lula já tem ajudado a cidade de Anápolis.
0: Pois é.
1: Quais são as obras hoje, independentemente do prefeito ter ido lá, pegado na mão? Olha as obras que hoje o presidente Lula traz aqui na cidade de Anápolis. A unidade básica de saúde, quem está construindo?
0: Governo federal.
1: Isso. A policlínica, quem está construindo?
0: Governo federal.
1: Ah, não, a unidade básica lá de Jardim América também. Quer dizer, então é isso. As creches, quem está trazendo? Que creche que o município faz se não for do governo federal?
0: É.
1: O programa Minha Casa Minha Vida.
0: Também é governo federal.
1: Caixa Econômica Federal que faz o financiamento. Ou seja, por que não você, independente, acabou a eleição?
0: É.
1: Meu amigo, agora é ajudar a cidade. E isso o presidente Lula tem feito. Então, ontem na visita lá de Rio Verde, o que nós vimos foi a alegria do prefeito poder receber o presidente, ver a alegria da população em poder estar ali, né? Ver as autoridades que estavam ali, ministros e que foram ali, né? Na cidade de Catalão nós tivemos a oportunidade do presidente Lula ajudar ali, mostrando, inclusive, entregando lá a questão do Instituto Federal de Goiás, isso. Né? E também lá no hospital da Universidade, Universidade Federal
0: de Catalão,
1: da UFICAT, que isso. Também a oportunidade de estar aí fazendo com que a gente possa melhorar a saúde e a educação. Lá também o ministro da Educação está presente. Então, assim, eu vejo que a presença do presidente Lula é uma forma de poder motivar os gestores, né? Motivar as lideranças da região, mostrando que quando se quer ajudar a cidade, quando se quer fazer projetos, tem condições de fazer isso, né? Tem condições de andar. Então, o que nós precisamos hoje, Candim, é pensar e começar a olhar a população, é o seguinte: o que que é real que ajuda a cidade, que tem ajudado a cidade, e por que que nós, muitas vezes, quando chega na eleição, aí nós questionamos se nós podemos comparar aquilo que foi há 4 anos atrás com esses 4 anos que nós temos nesse governo. Quer dizer, qual foi a unidade básica que há 4 anos atrás foi construída aqui?
0: Não foi construída.
1: Que dia que você viu o presidente antigo estar aqui na cidade para inaugurar moradia popular? Que dia que você viu isso?
0: Nunca veio aqui, né? Fazer
1: que
0: isso.
1: Dia que você viu ele vir aqui e falar assim: eu tô entregando um hospital, tô entregando uma UBS, tô entregando uma UPA. Quer dizer, essa é a diferença. O presidente Lula não vem para fazer motossiata. O presidente Lula não vem para fazer festa.
0: Não.
1: O presidente Lula vem para entregar coisas para a população perceber o quanto é importante o governo federal estar presente na cidade. É. Quando o prefeito recebe, o prefeito sai ainda com mais presente ainda.
0: É.
1: Quando o prefeito não recebe, ele pelo menos está aí com as unidades básicas, aquilo que é a creche, aquilo que é minha, que já está colocado e que já está andando, independentemente se o prefeito gosta ou não gosta, mas o governo federal ajudando a cidade. Eu acho que isso é fundamental para a gente poder, é aquilo que eu falei anteriormente. O gesto, né? O gesto, o debate, mas o gesto daquilo que cada um quer receber é fundamental para poder a cidade dar certo. Como que você quer ser gestor de uma cidade onde os municípios dependem do governo estadual, onde os municípios dependem do governo federal? Como que você não quer dialogar? Como que você não quer receber as pessoas que são as autoridades maiores do nosso município?
0: É.
1: Então nós temos que ter, pelo menos, a compreensão que a eleição passa. E o gesto, né, a atitude nossa enquanto gestor, ele é importante para que a gente possa acenar, para que a gente possa melhorar o nosso município. Porque é essa ligação, é esse diálogo que precisa município, estado e união para poder tocar e fazer. Agora, cada um faz sua parte.
0: E aquela velha história, né? Quando você é candidato, você tem os seus posicionamentos, isso precisa ser respeitado, que é prova de uma disputa eleitoral. Agora, venceu a eleição, você não vai governar só com ideologia, você vai governar para todo mundo, para quem é de direita, para quem é de esquerda, né? Para quem é do centro, para quem é de todo lugar, né? E lamentavelmente isso não tem acontecido em Anápolis. E eu tô fazendo essa colocação aqui, deputado, para te perguntar o seguinte: o senhor é deputado estadual, portanto, é também um representante de Anápolis lá na Assembleia Legislativa. O senhor tem tido alguma interlocução, algum tipo de relação com a gestão municipal? Vocês têm discutido projetos, ordenado algumas coisas? Isso tem sido possível ou não, deputado?
1: Não, eu tenho feito a nossa parte, né? E acredito que nós, os 4 deputados estaduais de Anápolis, nós temos uma boa relação, né? Independente. Sim. Se é junto com o prefeito, para mim não tem problema. Eu, por exemplo, né, já visitei o prefeito, fiz questão de marcar uma visita, eu não tenho dificuldade em dialogar. Agora, o que nós precisamos entender é que cada um está na sua posição. Hoje eu sou deputado estadual, né? Um deputado estadual olha o estado, né? É, eu represento Anápolis, quero bem, né? Esses dias mesmo eu liguei pro secretário, mandei uma mensagem pro próprio secretário, liguei, ele não atendeu, mas mandei uma mensagem pro próprio secretário da economia aqui, dizendo, olha, eu sou representando o Coíndice como deputado estadual, para podermos definir aí o Coíndice para os próximos anos.
0: ICMS.
1: Né? Marquei uma reunião na Secretaria de Economia, né? Para que a gente pudesse ir lá e conversar. Liguei para os vereadores, falei, olha, vereador tal, olha, quem puder vir aqui para a gente poder fazer esse negócio. Então, assim, nós fazemos queremos abrir porta. Agora, à medida que.
0: Não atendeu o seu telefone?
1: Não, é porque às vezes devia estar ocupado, né? Mas eu liguei, né?
0: Quer dizer,
1: aí mandei mensagem, né? Mandei, olha, vai ter uma reunião lá com o secretário de economia, mas também não apareceu. Então, assim, o que nós precisamos aí é que cada um faça a sua parte. Eu vou fazer a minha parte, eu quero ajudar a cidade, estou aberto para poder fazer esse debate. Como eu disse, o confronto não existe, então agora a atitude de cada um é que define aquilo que cada um quer, né? E principalmente, eu acho assim, quem ganha as eleições é que precisa abrir porta, né? E abrir porta para quem ele acha importante. Então, obviamente, cada um tem as suas definições, cada um tem suas prioridades, cada um tem as suas atitudes. O presidente Lula vindo a Goiás, vindo visitar o Catalão, vindo visitar a Rio Verde, assim como veio visitar aqui em Anápolis, a Hyundai, assim como veio visitar aqui a Brainfarma, o distrito agroindustrial, que é uma potência, que é aquilo que pode aumentar inclusive a receita do município, né? Porque através do ICMS, através do Coíndice, é que nós vamos aumentar a receita, e aumentando a receita, melhora a saúde, melhora a educação, melhora esporte, melhora a cultura, né? Melhora a cidade, porque tem mais receita. Então, à medida que o gesto do presidente de estar visitando as cidades de Goiás,

0: esporte, melhora a cultura, né? Melhora a cidade, porque tem mais receita. É. Então, à medida que o gesto do presidente de estar visitando as cidades de Goiás, ele é muito importante. Ontem nós tivemos a presença, nós tivemos a oportunidade de estar lá e ver a alegria, né? Do povo, do prefeito, do vice-prefeito, dos secretários, dos ministros que estavam ali, ver a alegria do pessoal quando se vê o benefício à população.
1: É, aliás, o deputado Antônio Gomito cita num aspecto importante, falando desse trabalho junto lá à Secretaria de Fazenda para melhorar o coíndice. O coíndice é o que define o que a gente vai ter de repasse lá do ICMS. Tem diminuído mesmo? O senhor já foi prefeito, já teve essa experiência. Nós estamos tendo uma participação menor a cada dia que passa no ICMS, deputado?
0: Sim, nós temos uma diminuição e é importante dizer que quando nós tivemos a oportunidade de ser prefeito, foi o momento que mais nós conseguimos aumentar o coíndice para que a gente pudesse ter mais receita do estado sendo colocada no município, né? O coíndice é o bolo dos 25% que é devolvido do estado para os municípios e cada estado, obviamente, faz, cada município, obviamente, faz a sua parte para poder abocanhar aí um percentual maior. Nós éramos, estávamos naquele momento, né? Em terceiro lugar, ficamos em segundo, ficamos praticamente 3-4 anos sempre com um coíndice elevado, e isso obviamente aumentou aí a participação do estado no nosso município, e hoje nós temos aí praticamente, nós estamos aí de quarto para quinto lugar, né? Então nós estamos diminuindo aí essa receita, e essa receita obviamente ela é importante para o estado. E eu, mais uma vez, o ano passado nós tivemos aí o deputado Hamilton Filho, que foi o representando no coíndice, anteriormente foi a deputada Vivian e agora eu estou como representante. Então a primeira coisa que eu fiz quando eu entrei na comissão lá do coíndice foi exatamente marcar e tentar conversar com o secretário de Economia do estado para que ele pudesse estar colocando com clareza quais são as dificuldades em relação a aumentar a receita do município. E aí, obviamente, fiz o contato para que a prefeitura também pudesse participar. Mas já passei os dados, já passei as informações. O importante é que a gente possa estar colaborando para poder aí o município não perder mais receita, né?
1: É triste essa revelação que faz aqui no programa o deputado Antônio Gomito, né? Que Anápolis hoje é entre o quarto e o quinto recebedor dos recursos do ICMS Anápolis. Como disse o deputado Gomito, sempre foi o segundo maior recebedor, né? Sempre contribuiu mais e, portanto, recebia mais.
0: Na verdade, do interior, nós sempre fomos o primeiro, sempre, né? Nós conseguimos chegar em primeiro lugar no interior, quer dizer, perdemos só pra capital, porque a capital, né? Mas nós sempre fomos o primeiro do interior, né? A primeira cidade fora a capital.
1: Maravilha. Tem ouvinte aqui mandando um abraço pro deputado Gomide. Bom dia, Candinho, PH. E é o melhor prefeito da história de Anápolis, o deputado Antônio Gomide. E a todos os ouvintes do Rádio Debate da Nova FM. Estou acompanhando a entrevista no Rádio Debate. Parabéns, Candinho, pela entrevista e pelos posicionamentos do deputado Antônio Gomide. Deputado, sempre que o senhor vem aqui, eu gosto de falar sobre esse assunto, porque nós ainda vivemos um dilema aqui em Anápolis enorme, essa questão da saúde pública. E a gente nota que cada vez mais há uma disposição, pelo menos é isso que é passado pra gente, da gestão municipal em entregar a rede pública de saúde às chamadas OSs. E eu já fiz essa crítica várias vezes aqui no programa. Nada contra a FUNEV, que é uma instituição de respeito, é ligada à União Evangélica, que é uma instituição que também tem uma história na cidade. Anápolis é muito grata pelo que a União Evangélica faz aqui. Então a gente precisa reconhecer que são instituições importantes. Agora, considero um erro que é questão de estratégia. Eu acho que saúde pública tem que ser elaborada, tem que ser executada, se não pelo município, pelo menos com a supervisão, sendo o responsável por aquilo que acontece na rede pública de saúde. E tô dizendo isso aqui, sabe por quê? Porque a UPA lá da Irmafra, lá da Vila Esperança, que aliás foi construída quando o Antônio Gomide era prefeito, ela já foi terceirizada. E já retiraram de lá a OS. E a OS que vai assumir lá quando tiver concluída a reforma vai ser também a FUNEV. Então a FUNEV que já tem no estado o Hospital de Urgências Dr. Henrique Santillo. Na rede pública de saúde do município já tem a UPA Pediátrica, tem o Hospital Alfredo Abrão. Agora vai ter a UPA lá da Vila Esperança, além dos, se não me engano, são quase 100 unidades, mais de 50 tenho certeza que são, unidades básicas de saúde, postinhos de saúde aí do seu bairro. Quer dizer, tudo vai ser responsabilidade e gerido pela FUNEV. Não é um erro, deputado Antônio Gomide, essa estratégia de entregar a rede pública de saúde praticamente toda para apenas uma instituição terceirizada, nesse caso a FUNEV? Será que a gente não vai ficar excessivamente nas mãos e com o domínio de uma organização social em relação à rede pública de saúde? A gestão municipal não deveria rever esse tipo de decisão, deputado?
0: Essa é uma decisão política do prefeito, né? Ele fez opção por, em vez de fortalecer o Sistema Único de Saúde, fazer com que a OS seja a parceira principal

0: ele no sentido de fazer a saúde pública em Anápolis. O que nós temos visto é que a população está insatisfeita. O que nós temos visto é que a população cada vez mais percebe que as filas daquilo que devia estar diminuindo não diminui. E cada vez mais nós temos menos transparência, que é o pior. Menos transparência na forma como essas filas podem diminuir. Né? O cidadão que entra na fila, seja para fazer uma cirurgia eletiva ou não, ele não tem ali a visibilidade para poder enxergar que dia que ele vai fazer a cirurgia. Né? Essa transparência, que é o sistema único de saúde, que precisa dar, né? O tal do acesso, né? Cada vez melhor, ele não existe. Hoje ainda nós vivemos uma cidade, né? Uma cidade aí de 400 mil habitantes, onde nós só temos um hospital de porta aberta, público. Um hospital de porta aberta.
1: Que é a UPA lá.
0: Né?
1: Que é a UPA?
0: Que é, hoje o antigo hospital municipal.
1: Municipal, é.
0: O antigo, que era a UPA, que desceu, né? Que tá hoje no hospital municipal. Então, nós só temos um. Nós tivemos aqui, há alguns anos atrás, pelo menos 4 portas abertas em cada região. 4. Então, uma em cada região. Então, se nós tínhamos 4, a população já reclamava que nós estávamos de uma. Você imagina... tudo concentrado em um, apenas um lugar. Né? Então, assim, é lamentável, porque o que nós temos percebido é que a prioridade não é a saúde pública, né? Não é o SUS, fortalecer o SUS. É poder pegar o dinheiro, que é um grande volume de dinheiro do orçamento de Anápolis, e transferir para que a saúde pública seja gerida pelas OSs. Né? Porque as OS, ela só funciona, o que, que é OS? É um grupo de médico, é um grupo, é uma entidade onde tem uma organização onde presta um serviço, enfermeiros, médicos, laboratório. Quer dizer, você desmobiliza tudo aquilo que era da prefeitura, funcionário público, quer dizer, já não tem mais concurso público, por quê? Uai, você vai contratar a OS, os funcionários são da OS, por que, que eu vou ter que fazer concurso público? Então o prefeito evita fazer concurso público, desmotiva os funcionários que já existiam na Secretaria Municipal de Saúde. Por quê? Porque se o AOS que vai contratar os novos profissionais, com certeza vão ser outros salários. E aqueles profissionais que estavam na prefeitura, que tinham plano de carreira, né? Tinha um plano de cargos e salários, sabe com quanto que pode evoluir, tem progressões, tem aposentadoria, tem ISA, quer dizer, aqueles funcionários que contribuem, que precisam da sua vida ativa, eles vão ser desvalorizados. Cidadão que trabalhava no laboratório, cidadão que trabalhava ali no diagnóstico, hoje ele está como vigia, ele está como maqueiro lá na UPA, porque não tem aonde trabalhar. Porque quem está fazendo o serviço, quem que é? É a organização social. Ou seja, desmontou todo um trabalho que já vinha, não é de uma administração anterior, não, que já vinha desde o início da cidade de Anápolis. Assim como na educação tem um plano de carreira, assim como tem os professores que o município olha, é a mesma coisa se você tivesse pegado, não, vamos pegar um colégio lá de fora e enfiar o colégio aqui para ele gerir, para ele pegar o dinheiro do Fundeb e vai tomar conta da educação. Eles tentaram fazer isso, a educação não deixou. Agora, na saúde, infelizmente, o prefeito fez essa opção e hoje a FUNEV, como você disse, uma organização social, hoje praticamente ela está dominando todo aquilo que é o recurso da saúde. Agora eu me pergunto, o Sistema Único de Saúde, a saúde pública, é só o procedimento? É só a cirurgia?
1: Não.
0: É só a... Não é só isso.
1: É.
0: Saúde é informação. Saúde é educação. Então você tem que ter educação e saúde, então nós temos que ter uma secretaria que olha e possa levar nas escolas, inclusive, na população, nas unidades básicas de saúde, a oportunidade das pessoas conhecer o que é prevenção, o que são as doenças. Hoje a grande maioria das doenças estão aonde? Estão hoje na classe onde nós temos aí da idade, 40, 50, o que é? É hipertensão, é a diabetes, é a obesidade. Ou seja, quem é que vai ensinar a população para que não aconteça e agrave a situação? O que que acontece da obesidade, da hipertensão? É os problemas cardíacos, é a maior quantidade de morte. Ou seja, Nós precisamos que a Secretaria de Saúde possa fazer saúde, não só pagar as doenças, não só pagar os procedimentos para tirar as doenças.
1: Não, deputado, me permita contribuir com o senhor raciocínio, quer dizer, estratégia de saúde da família, que seria a principal atividade dessas unidades nos bairros, deixa simplesmente de existir, né?
0: Não, e sem falar, por exemplo, você imagina os agentes comunitários,
1: né?
0: Os agentes comunitários estão lutando para poder saber ter o quê?
1: É.
0: A caderneta para fazer a anotação, para poder ter o equipamento e a roupa para poder fazer o trabalho. Quer dizer, ou seja, o agente comunitário está lutando para poder reparar o salário dele, que ainda não está sendo valorizado conforme a lei federal. Então, isso ainda é um negócio, porque à medida que você prioriza uma organização social, você prioriza fazer o... E hoje, é importante dizer, né? Nós trabalhamos na cidade fortalecendo o Sistema Único de Saúde, porque nós queríamos promoção de saúde e não simplesmente evitar a doença. Promoção de saúde, né? Como eu disse, as saúdes hoje modernas, né? Entre aspas aí, na verdade, nós precisamos evitá-las, porque é isso que está agravando e inclusive encarecendo a saúde para o município. Porque tem mais casos hoje de quê? De mortes por coração, tem mais mortes cada vez mais em consequência
1: do diabetes.
0: Da diabetes. Isso. Então, quer dizer, só está aumentando, só está ficando mais caro a questão da saúde. Então, o que nós precisamos ter? Uma Secretaria de Saúde onde possa cada vez mais aumentar o índice de vacinação, que foi desmotivada, que foi tirada há 5, 6 anos atrás, mas nós precisamos voltar a isso, a fazer com que o postinho de saúde seja esse movimento de educação em saúde, de prevenção, de evitar os grandes problemas, né? De hipertensão, diabetes, como evitar, como fazer os programas, né? Programas que nós tínhamos e que o governo federal sempre deu a mão. Agora, à medida que se passa para outra, uma organização social, gerir o dinheiro da saúde, eles não vão ter essa preocupação. A preocupação deles é o quê? É fazer aquilo que a prefeitura está pagando a eles. Então, tem lá uma listinha. Se está dentro da minha listinha, eu pago. O resto se vira. Agora, e a promoção de saúde? E aquilo que o Sistema Único diz, olha, em relação ao acesso, em relação à transparência, em relação a levar a atenção básica, porque a obrigação do município, qual que é da legislação? Atenção básica e 85% dos atendimentos hoje dentro das cidades é a atenção básica. Então, isso é a prefeitura. Ela pega a atenção básica e transfere a atenção básica para... tipo assim, não quero não, vou trazer uma empresa e essa empresa que toca. E eu fico perguntando, o que a Secretaria de Saúde está fazendo?
1: Não, pois é, e outra coisa, viu, o deputado acha ruim quando eu faço essa crítica no programa, vai continuar achando ruim, porque eu vou continuar falando. Só falta agora a gestão municipal pedir uma sala emprestada lá à Funev e transferir a Secretaria de Saúde para lá. Porque tudo que vai ser feito vai ser pela Funev. Repito, nada contra a organização social, né? Ela tá no direito dela e tal, né? E ainda vem com essa conversa fiada que OS não tem fins lucrativos, não tem lá no estatuto, mas vai ver como é que funciona verdadeiramente o dinheiro do povo sendo jogado fora dessa maneira aí. Isso é muito triste, isso é lamentável, deputado.
0: Não, mas não tem cabimento, né? Você faz falar que não tem fins lucrativos, mas, quer dizer, se você tem uma OS, se coloca à disposição para fazer um serviço, ela é particular, ela só tá fazendo, ela não tá fazendo porque ela, se fosse para fazer, ela teria o orçamento, ela tá em orçamento, obviamente, ela tem funcionário, paga os funcionários, ela tem o lucro em função, obviamente, daquilo que ela não sobreviveria. Então, o que nós precisamos entender é que ela tá vindo numa forma de contribuir. Agora, a decisão é de quem? É da organização? Claro que não. A decisão é da administração municipal. Então, nós não temos aqui que ficar, porque a OS tal, OS tal. Não, meu amigo, a decisão de quem tá contratando é que é o importante, porque o recurso é do município. Nós podíamos, com recurso da Secretaria de Saúde, estar fazendo muito. Acabei de falar aqui, nós já tivemos dentro da Secretaria de Saúde o CAIS Mulher construído e com os programas de pré-natal, quer dizer, o pessoal destruiu o CAIS Mulher, né? Você foi lá e simplesmente fechou o CAIS Mulher. Nós tínhamos 4 unidades 24 horas abertas, um em cada região. Se você ia lá no São Joaquim, ali no Paraíso, tava lá, Badia Lopes, tava lá aberto, né? Se você tivesse a oportunidade de, né? Lá na Vila Esperança, tá lá, nós construímos a UPA, unidade de pronto atendimento, né? Se você fosse lá na região norte, tava lá a UPA do Progresso, né? Nós tínhamos lá a oportunidade de podermos ali naquela região 24 horas, sábado, domingo.
1: É.
0: Hoje, quer dizer, a população que não tem condição de um plano de saúde, hoje tem que correr, porque só tem uma unidade e olha lá, você conversa com os funcionários lá, todo mundo insatisfeito, pessoal que é funcionário da prefeitura, que sempre viveu na secretaria, totalmente desmotivado e infelizmente não tem ainda o concurso público, quer dizer, então nós temos aí os agentes comunitários, que são aqueles que visitam nos bairros, totalmente insatisfeitos. Então, nós não temos aí hoje uma oportunidade ter nos funcionários, não é a saúde, não estamos aqui fazendo pesquisa na população, não, que a pesquisa, se perguntar, o grande problema da cidade é a saúde pública, mas nos próprios funcionários, se os próprios funcionários que vivem a saúde, que estão dentro da administração, estão insatisfeitos, imagina a população.
1: Ah, e outra coisa, e coloca a existência, o futuro do ISA em risco, né? Porque eu estou percebendo, deputado, que fica cada vez pior a situação do ISA, que é o Instituto de Previdência dos Servidores do Município, que... com a ausência de concurso público, né? O ISA passa a ter diminuição na sua receita e a gente vai acabar jogando um peso enorme em cima da população que por lei tem que custear lá as aposentadorias, as pensões e tudo mais, quer dizer, essa para mim é uma outra estratégia muito errada que acontece no município e que a gente vai ter que resolver logo, sabe por quê, deputado? Que o futuro não é muito bom pelo que a gente tá desenhando aí não, viu?
0: Pois é, mas essa questão do ISA aí, eu acho que isso aí já estamos cantado verso e prosa.
1: É
0: importante dizer que o conselho do ISA, né, o sindicato aí, que tem especificamente lá dentro dos aposentados, poder apenas olhar, né, cadê aquele recurso, né, que tinha do fundo, né, do ISA, como que foi gasto aquele recurso, mais justamente de 70 milhões, 80 milhões passava, de reais.
1: Passava de 90, né, deputado.
0: E você acaba... passa de uma administração para outra, ninguém fala nada. Quer dizer, então quem está lá dentro do ISA, quem é o conselho do ISA, que trabalha e olha isso todo dia, todo mês, está lá com as contas na mão, precisa perguntar esse pessoal para poder realmente ver, apurar, né? Tá tudo regular? Não está irregular, então precisa alguém pagar a conta disso, porque tinha o recurso? Tinha. Isso que era o quê? Era a forma de poder dar tranquilidade para o aposentado, né? Isso sempre existiu? Sempre existiu, tava lá o fundo, né? Então tinha recurso dentro e não era, porque é o estado de Jonas Duarte, não é a rodoviária, não, era recurso, fundo,
1: dinheiro.
0: Fundo, né? Alguém gastou esse dinheiro e com certeza o conselho lá do ISA, esse pessoal sabe aonde que foi esse recurso.
1: Pois é, para finalizar essa questão de saúde aqui, preciso fazer mais uma colocação aqui do deputado Antônio Gomide, porque a gente tem que valorizar as conquistas que a gente tem, que também não são só problemas, a gente consegue conquistar alguma coisa e tal. Tô me referindo, deputado, ao centro de radioterapia lá da Santa Casa. É um equipamento importante, uma instalação importante, que vai beneficiar não apenas Anápolis, né? Mas pacientes de uma grande região que a gente abrange aqui. É preciso reconhecer e valorizar isso também, né, deputado?
0: Eu acho que é importante, nós temos feito um trabalho, Candinho, no sentido de podermos ajudar as entidades que fazem o tratamento do câncer, certo? Nós tivemos a oportunidade de fazer um grande trabalho nesses últimos anos como deputado estadual, ajudando o Hospital Araújo Jorge, que aí um hospital que ajuda todo o estado de Goiás. Temos ajudado aqui a Associação do Combate ao Câncer, antigo Hospital do Câncer em Anápolis, também com recurso, que também faz um grande trabalho e acho que é oportunidade da gente poder ajudar a entidade, porque isso obviamente facilita e ajuda ao tratamento do câncer dos pacientes que realmente não tem condição, porque primeiro que é um tratamento extremamente caro quando é feito particular e segundo que é um sofrimento para a família, né? Envolve todos. Então, nós ajudando com emendas, ajudando e compartilhando as necessidades dessas entidades, tanto Araújo Jorge como a questão aqui da Associação do Combate ao Câncer, isso ajuda muitas pessoas que precisam verdadeiramente. E a Santa Casa, que agora é o chamado do NACOM, né? Que é um reconhecimento do Ministério da Saúde, para que possa fazer também, junto ao tratamento do câncer, a radioterapia, que é extremamente importante, que isso hoje, o delineador, que é o que o Ministério da Saúde veio inaugurar aqui, nós temos agora a condição de não ser apenas da cidade de Anápolis, mas poder fazer com que isso abranja outras cidades e fazendo com que esse tratamento, que é aquilo que muitas vezes é particular, é muito caro, nós temos isso pelo Sistema Único de Saúde, ou seja, isso é dentro, gratuito, com qualidade, num atendimento que até então, há 3, 4 anos atrás, era um atendimento extremamente caro para cada família.
1: Volta comigo aqui, PH, ao vivo, às 10 horas e 58 minutos. E essa entrevista que nos foi concedida pelo deputado Antônio Gomide, falando especialmente sobre saúde pública, né? A gente comentando aí sobre a instalação, né, ou a criação desse centro de radioterapia da Santa Casa, que vai funcionar aqui em Anápolis e que vai atender pessoas de várias cidades aqui do entorno. Pelo menos 60 municípios de Goiás, né, receberão atendimento através desse centro de radioterapia. É uma obra do governo federal muito importante para a população da nossa região aqui. Agora 10h59, PH. Olha, mais uma vez quero te agradecer pela companhia e pela audiência. Estamos finalizando a edição desta quinta-feira do Rádio Debate. Está chegando aí meu amigo Roger Fernais. Tem aí o Tony Mas...

0: edição desta quinta-feira do Rádio Debate. Está chegando aí meu amigo Roger Fernais, tem aí o Tony Marizu, tem o Vantuir Cândido, né? Tem muita gente boa participando aí dentro de instantes do Geração Esportiva. E sabe por que que hoje é um dia muito importante? O Anápolis começa a decidir, o primeiro jogo é no Jonas Duarte, é hoje às 8 horas da noite, mas a jornada para a equipe Geração do Esporte começa às 18 horas, é isso, pegar? Que hora? Às 18 horas, entendeu? Anápolis e Paysandu, hoje à noite, lá no Jonas Duarte. Começo da decisão da Copa Verde, que é a unificação da Copa Centro-Oeste e da Copa Norte, né? Então, e o Anápolis pro Galo é um título também muito importante. E o torcedor tricolor precisa comparecer, ajudar a empurrar o time, fazer um bom resultado aqui para depois decidir lá em Belém. Então, todos os detalhes desse grande jogo de futebol hoje em Anápolis, dentro de instantes com Geração Esportiva. Eu e meu amigo, produtor desse programa, Paulo Henrique Mendes, o PH, estamos assumindo um compromisso com você, de voltarmos amanhã, a partir de 8 horas, com a edição de sexta-feira do Rádio Debate. Espero poder continuar merecendo o prestígio da sua companhia e da sua audiência. Então, a todos vocês, mais uma vez, muito obrigado, um bom dia, uma boa quinta-feira e até amanhã, se Deus quiser. E ele há sempre de querer. Detona aí, companheiro Roger Fernais.
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0: 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Em Anápolis, 11 horas e 5 minutos.
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0: Alô você, aquele abraço, seja muito bem-vindo aqui à Rádio 9 FM 87.9, nesta quinta-feira, quinta-feira de Corpus Christi, dia 4 de junho de 2026, com o nosso Geração Esportiva. A equipe é a Miozinha de Goiás.
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0: O comando.
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0: E também do João Pedro Nogueira. E na central de áudio, o nosso competentíssimo empresário automotivo. É ele, sempre ele.
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0: É, rapaz, é o PH, que mal que há. Tudo bem, né, Paulinho? Tranquilo. Bom cheio. É, Paulinho, hoje chegou o dia, hein? Chegou o dia, é hoje, logo mais à noite, o Anápolis realizando a primeira partida da final da Copa Verde contra o Paysandu, papão da Coruzu. Mas hoje é dia de conhecer o galão bonitão da comarca. Logo mais à noite, a partir das 8 horas da noite, no Estádio Municipal Jonas Duarte, você vai estar com a equipe Geração do Esporte a partir das 18 horas no nosso show de bola 9 FM. Vamos falar muito de Anápolis e muito da Copa Verde aqui hoje, dentro do nosso Geração Esportiva. 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
0: E ela, que está sempre lado a lado com a Nápoles, chega para o seu bom dia aqui dentro do Geração Esportiva.
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0: Alô, Cris, seja bem-vinda, bom dia.
11: Muito obrigada, Roger. Bom dia para você também. Bom dia a todos que já estão participando pelo chat, Instagram, Rádio Cerrado e também Rádios Net. Chegou o dia. Mais uma final para o Anápolis Futebol Clube. Duas finais tão próximas uma da outra. Mas hoje o papo é final de Copa Verde. Hoje, né, começa tudo, começa mais uma história do Anápolis Futebol Clube e quem sabe essa história pode acabar novamente com um troféu, hein, Roger? Mas nós vamos falar muito do Anápolis hoje, vamos falar sobre a provável escalação do técnico Evaristo Pisa, vamos falar também do Paysandu, viu? Tem uma provável escalação do Paysandu, o pessoal debateu muito sobre o Paysandu essa semana, vamos falar também, Roger, a respeito da arbitragem, já que ontem, né, o nosso amigo Vantuir ficou muito feliz com aquele número exorbitante da arbitragem. Então hoje nós vamos estar falando novamente e é papo de final, é papo de Copa Verde e é hoje, hein? Às 8 horas da noite.
0: Beleza, valeu, muito obrigado, Cris, Matheus, 11 horas e 9 minutos, Analube Lubrificantes, a troca de óleo e filtro mais rápida e barata da cidade, lojas na Avenida Brasil Sul, 1455 e 14 de julho, 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Alô, Tony Marizu, seja muito bem-vindo, bom dia.
12: Bom dia, um abraço para Vossa Excelência Roger Fernandes, um abraço para nossos amigos internautas, um abraço para o ouvinte aqui com a equipe Geração do Esporte. E a história vai acontecendo e nós estamos por aqui, e daqui uns anos vira passado e nós estávamos lá. Por isso que é importante o torcedor comparecer hoje no Estádio Municipal Jonas Duarte para fazer parte dessa história e para contar para seus filhos e netos no futuro.
0: Beleza, muito obrigado. Grande poeta Tony Marizu, Antônio Teodoro Mesquita. 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São 11 horas e 11 minutos. 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
0: Alô, Vantuir, seja muito bem-vindo, bom dia.
14: Bom dia, Roche. PH, Antônio Marizu, Cris Matheus, lá no sapatinho, né? De boa lá na casa dela, deve estar esperando o almoço ficar pronto. Ou já tá fazendo um lanchinho, né? É porque, Cris, Matheus, sabe qual é a questão? É, eu não esqueço daquele lance que o Antônio Pereira lacrou o Anápolis daquela final contra o Goiás, lá em Goiânia. É, eu vou até ausentar aqui o Antônio Pereira, porque lá todo mundo sabe que foi armado, mas só que lá era quatro, dois auxiliar, o quarto árbitro, e ele dentro de campo. Mas só que agora, Cris, são 15. São 15 para errar. Então, por isso que eu não acredito nessa arbitragem do Brasil, porque eles realmente, quando eles querem, eles fazem o resultado.
0: Beleza, valeu, muito obrigado, Bantuí. São 11 horas e 12 minutos. 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Primeiro quero mandar um abraço ao Marcos, grande Marcos lá em Goiânia, sempre ligado conosco. Um grande abraço também ao Sigilei. Sigilei é torcedor da Rubra, mas vai estar hoje presente lá no Jonas Duarte. Luiz Júnior tá aqui conosco, grande Mazuca, né? Tá lá no Morada Nova, o Osmar Lino, Dorival lá dos Estados Unidos, né? Está aqui já ligado conosco, tá falando que hoje é dia do Galo tirar o pé da jaca. Luiz Júnior fala aqui, cadê sorteio de ingressos pra final? Né? Cadê Pix? É, Luiz Júnior, você podia fazer uma graça aí, hein? Gutenberg e Matias, o Jânio Teixeira, o Thales Henrique. Boa tarde, equipe GE. Uma pergunta, o fato do Paysandu vir aqui jogar e depois ter que fazer a viagem de volta beneficia o Galo? Eles fazem duas viagens e a gente só uma. Daqui a pouco o Tony Marizu e o Vantuí falam sobre isso, lhe respondem, viu, Thales? Paulo Godoy tá conosco. O Dorival tem uma pergunta aqui. Ele tá falando que tá aparecendo o Milton Neves. Fala o nome e sobrenome da pessoa, né? Tá aqui o Dorival Reginaldo Oliveira, bom dia a nós, Galo tem que fazer 2-0 hoje. Hoje, Reginaldo, vai ser 4-0 pro Anápolis, 4-0 fora o baile, né? O papão da Curuzu vai conhecer hoje o esporão do galão do Centro-Oeste, né? O amassador de açaí, É logo mais hoje à noite. Pode esperar que o Galo hoje é 4-0 fora o baile. Wellington Maia, Luiz Carlos, todo mundo conosco. Um beijo à minha irmã Meire lá em Belo Horizonte, em BH. Um beijo à Lindinha. Todo mundo ligado conosco aqui no nosso Geração Esportiva. Vamos fazer o seguinte, Paulinho. Vamos ali, né? A gente vai faturar um pouquinho para a alegria do patrão e daqui a pouco a gente volta. 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
1: 11:19, de volta aqui no nosso Geração Esportiva com a equipe Geração do Esporte. Lembrando, logo mais à noite, a partir das 18 horas, vamos estar no nosso show de bola Nova FM para a cobertura do primeiro jogo da final da Copa Verde entre Paysandu e Anápolis. Anápolis e Paysandu. O Vanderlei Soares aqui, meu amigo Vanderlei Soares, tá aqui o cowboy do carro de som, né? Torcedor do Galo. Ele fala aqui, bom dia. Fala sócio do Careca, ele fala aqui, né? Hoje empate, quem dera, rapaz, eu até que eu poderia ser sócio dele mesmo, como tá montadinho, viu, Vanderlei? Mas eu, quebradinho. Hoje

0: montadinho, viu, Vanderlei? Mas eu quebradinho. Hoje o empate é vitória. Bola torcer pelo empate, porque o Galo só traz empate ou derrota. Traz não. O Galo hoje é 4-0. Eu e o Alessandro Tavares estamos fechados nessa aí. 4-0 pro Galão hoje. Meu amigo Jair Batista tá aqui também. Ô Jair, aquele abraço a você. Seja bem-vindo. Tá aqui conosco, perguntando sobre os preços dos ingressos. Já mandei lá pro Jair, mas daqui a pouco a Cris fala sobre isso aqui. É, quem mais está participando conosco? O Silas Rodrigues chegou aqui. Mais uma final para conta do Galo. É isso aí, Silas. Tá ficando mal acostumada aí a torcida do Anápolis. É final em cima de final. Né? Já é a quarta ou quinta. Daqui a pouco o Marizu, a Cris, Mantui confirma aí. Todo ano o Anápolis tá chegando numa final. Augustinho Couto, meu amigo Augustinho Couto, lá dos Estados Unidos. Augustinho, seja bem-vindo. Dorival fala que tinha uma corrida hoje, né, na hora do jogo, mas até cancelou, né? Porque ele quer ver o Galão, né, detonar hoje o Paysandu aqui no Jonas Duarte. João Rodrigues, bom dia. Hoje é dia de Galo e dia de torcedor do Anápolis. Onde é, Bantuí, hoje?
1: Duarte.
0: Então não tem outro lugar pro torcedor do Galo estar hoje. É lá no Jonas Duarte. E falar nisso, vamos bater de 4-0 nesse papão da Curuzu. É o papinho, né, seu Toninho? Você vai estar lá em Belém, tá? É o papinho. Você vai me representar lá em Belém.
2: Tá? Não conheço o Roger Fernandes, nunca conheço. Vi.
0: Porque depois de a gente ter jogado aquele pasto que a gente jogou lá.
2: Nossa Senhora.
0: Né? Naquele pasto lá que a gente foi roubado naquele pasto. Hoje o Paysandu vai ver a força do Galo, o esporão do Galo aqui hoje no Jonas Duarte. Vai ser cada esporada 4-0 fora o baile. Vamos massacrar, que amassar sair hoje aqui no Jonas Duarte.
2: O Carlos Nogueira liberou pra não ir com esse uniforme, pra não ter nenhum contato com a Vossa Excelência.
1: Rapaz, eu tô quase bancando a sua viagem, seu Rojo.
0: O senhor vai me representar lá.
2: Não, faz isso não, Matheus, faz isso não.
1: Não, eu quero.
2: Não vamos perder um amigo.
1: Nós vamos mandar a Cris de brinde.
0: Um grande abraço. Tô aqui preparado, ano que vem. O Augustinho é torcedor da Rubra. O Tony Marizu, minha gente aí do Belém do Pará, minha querida gente aí do Belém do Pará, que eu gosto muito do pessoal do Pará. Mas vamos massacrar sair hoje aqui em cima desse Paysandu. E domingo, o Tony Marizu tá me representando aí no Mangueirão. Né, Cris Marizu?

0: Anápolis, que abraçou também essa final da Copa Verde. Já foram vendidos vários ingressos para essa grande final. Então tem uma expectativa muito boa da torcida do Anápolis, já que sabemos que a torcida do Paysandu vai comparecer em peso, né? Então nós temos também uma expectativa muito grande para essa final, né? O torcedor que está se mobilizando, o torcedor que vem conversando, o torcedor que do Anápolis que sempre faz bonito e hoje não vai ser diferente. Hoje vai ter festa no Jonas Duarte, a torcida vai abraçar e é isso que os jogadores hoje precisam, dessa vibração positiva da torcida, a torcida apoiando os 90 minutos ou mais um pouquinho, né? Porque sempre tem aqueles acréscimos enormes que a arbitragem agendar, mas é o que importa é isso, Roger. Sobre as entradas, né? Eu até fui saber a questão das entradas, como que fica. Vai ter sim a entrada da que teve até aquele problema, né? Da acessibilidade no último jogo e tal. Roger, o que eu fiquei sabendo que me passaram é que no último jogo a entrada para quem tem, né, a necessidade para poder entrar, ela estava liberada. Tinha uma pessoa na portaria. Né, o que foi passado era que tinha uma pessoa na portaria, né, e acabou acontecendo aquela questão do vídeo, né, que saiu e só porque foi um vídeo válido também, porque sabemos que o estádio não tem essa acessibilidade para pessoas que realmente precisam, mas fica bem ali próximo do lado direito, na arquibancada descoberta. Então o torcedor que precisar hoje dessa acessibilidade é só chegar lá, o portão fica encostado, foi o que me passaram, mas sempre tem um funcionário e o pessoal comunica, né? Olha, pode entrar aí e abrir porque tem pessoas para entrar. Então, fica ali próximo da área descoberta, né? Do lado direito, tem um portão que leva o pessoal que precisa dessa acessibilidade. Agora, Roger, falando do último treino que aconteceu, ontem o técnico Evaristo Pisa deu seu último treino, ele que fez um coletivo lá ontem, ele treinou várias peças, provavelmente vai ter mais alguma alteração no último jogo que foi contra a equipe do Centro-Oeste, para esse jogo agora, da Copa Centro-Oeste, para esse jogo agora. Porém, né, a gente sempre conversa, pergunta como que tá a expectativa lá no Alto da Boa Vista são as melhores, todos os jogadores estão muito confiantes nessa partida de hoje, estão muito confiantes de jogarem na sua casa, assim também como o técnico Evaristo Pisa. Quem conversa muito com o técnico Evaristo Pisa vê que ele é um pouco mais fechado, um pouco mais na dele, mas sempre quando a gente vai lá, conversa, troca uma ideia, o técnico Evaristo Pisa, ele sempre fala a mesma coisa, né? Olha, estamos confiantes, sim, vai dar tudo certo, é mais uma final e podemos entrar para a história mais uma vez, né? E assim tá todos também, todos os jogadores. Então, para esse jogo de hoje, a expectativa de público é uma expectativa boa, expectativa também do Paysandu é uma expectativa alta, como falamos ontem no programa. Eles que falaram que vai fechar é carga máxima para eles. Então, e o torcedor do Anápolis também não deixou. Agora, para uma provável escalação que o professor poderá vir usar hoje, pode ser que tenha alguma alteração, já que teve um jogo que ele alterou logo depois que ele fez o seu último coletivo. Mas hoje, né, uma provável escalação para essa partida será o Ravel, o Rubinho, o Helder, Rafael Costa e o Leonan. O Mila, Cássio Gabriel e também o Cauã Guilherme. Já no ataque, Matheus Lagoa, Fernando Viana e também o Juninho. Essa é uma provável escalação, não quer dizer que seja a escalação mesmo do técnico Evaristo Pisa, mas essa foi uma provável que ele treinou ontem no período da tarde, onde fez o seu último treino, onde já entraram em concentração para essa partida de logo mais, que é final de Copa Verde, é festa no estádio Jonas Duarte, vai ser festa também lá em Belém, e hoje o Anápolis vai fazer a sua parte, assim como o torcedor também que está indo para apoiar o time hoje nesses 90 minutos.
1: Beleza, valeu, muito obrigado, Cris Matheus, 11 horas e 27 minutos, Antônio Gomide foi quem mais fez pelo esporte em Anápolis, criou o esporte para todos, o torcida premiada, circuito anapolino de corrida de rua, e trouxe grandes eventos esportivos a Anápolis, como foi o Grand Prix Internacional de Futsal. 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O Antônio Abrantes está aqui conosco. Antônio, seja bem-vindo. Muito obrigado. Fala aqui.

0: Bom dia, amigos aí da mesa. Vai dar Galo 2-0. Comprei camisa nova pra mim e minha esposa. Vamos, Galo. E tem a promoção da camisa, hein? Você compra lá a camisa e já ganha o ingresso aí para poder entrar lá no estádio, né? Acompanhar o Galão, que hoje vai detonar o Paysandu. Né, quem tá falando aqui, o Luiz Júnior, que até agora não esgotaram a carga dos ingressos dos visitantes. O torcedor do Paysandu, venha, esgote a carga de ingressos, né, aqui pra trazer um didinho pro Galo, tá? Traz o lenço também, tá? Traz o lenço, esquece do lenço não, tá? Porque a choradeira hoje vai ser grande, que hoje vai ser cada esporada hoje, Galão bonitão hoje vai, aqui vocês vão conhecer o esporão do Centro-Oeste. É, o bicho aqui hoje vai pegar aqui no Jonas Duarte. 4-0, fora o baile. A nave já sai daqui campeão da Copa Verde. Gilmar Luiz, ô Gilmar, seja bem-vindo. Bom dia, pensando bem, 2 anos, 4 finais para um time do interior. É motivo de orgulho. Galo é mesmo o maior do interior. Tô fechado com você nessa aí, Gilmar. Tô fechado com você. Ô Carlos Peixoto, bora, Galo, haja coração. Hoje é tranquilo, meu Carlos Peixoto. Parece que moram na cidade, estão com o Galo. Estão não, só os torcedores do Remo. Que aqui tem muito torcedor do Paysandu também. Mas vão lá, vão vibrar pelo Paysandu deles, né? Não vai adiantar nada, que eles vão perder. Mas de qualquer forma, vão estar lá presentes, poder rever o seu Paysandu, que é um grande time, sem dúvida nenhuma, em termos nacionais. Mas hoje vai conhecer a força do Galo. Hernande Vieira de Souza, parabéns por dar a escalação do Paysandu. Não, como é que tá aqui? Para dar para o adversário. Ah, a escalação para o adversário se preparar. O Hernani, não é a escalação, não. Tá? Isso aqui é apenas hoje, né? Quem tá daqui, mais ou menos já sabe a escalação de lá. E quem tá de lá, mais ou menos já sabe a escalação daqui também. Mas não é a escalação oficial ainda, não. Tá? Tá aqui o João Rodrigo, o Carlos Peixoto, tá todo mundo conosco aqui. 11:30, daqui a pouco. Aliás, a gente vai falar sobre isso antes, mas vamos responder o Thales. E depois a gente vai pro intervalo e voltamos falando sobre esse jogo de hoje. Tá, deixa eu buscar aqui, o Thales perguntou aqui, Tony e Vantuí. É, boa tarde. Cadê? Já sumiu de novo aqui, rapaz. É, ele quis saber sobre essa logística do Paysandu, se vai beneficiar o Anápolis. É praticamente a mesma coisa que o Anápolis teve que fazer contra o Rio Branco, né? Jogou fora de lá, já em Santa Catarina, já viajou lá para Vitória para enfrentar o Rio Branco. O Paysandu jogou fora, já veio direto aqui para a região para poder enfrentar o Anápolis. Quer dizer, faz 2 viagens, o Anápolis vai fazer uma para lá. Isso de alguma forma beneficia o Anápolis?
1: Ué, Roger, os jogadores reclamam muito hoje que o cansaço é enorme, né? E não deixa de prejudicar a equipe do Paysandu. A gente tem que ser muito correto nessas atitudes aí. Eu concordo plenamente com a equipe do Paysandu de estar. Eu não vi eles reclamar. Quem falou aí foi o nosso ouvinte aí, né? Mas realmente, prejudique eles. E se eles chegar a reclamar, pode ter certeza que eu estou a favor de vocês. Porque não é porque vai favorecer o Anápolis, eu vou achar bom. Agora, se favorecer vocês também, eu vou achar ruim. Então vocês, nesse momento, estão sendo prejudicados.
0: Gutenberg fala aqui que eu não acerto uma análise de 4-0. Gutenberg, 4-0 hoje, o Gonzalo vai entrar no segundo tempo e ainda vai fazer 2. E aí, Tony Marizu, atrapalha essa logística aí? Atrapalha não, beneficia o Anápolis? Essa é a pergunta do Thales.
2: Tem 2 fatores que o Anápolis pode tirar proveito da situação. Primeiro é esse, que de fato desgasta, você não vive o mesmo ambiente, principalmente o Paysandu, que tem o apoio do seu torcedor, tá longe, né? Vai para 2 jogos fora de casa, longe de casa. Mas o fator maior que o Anápolis pode tirar proveito é o Matheus Vargas, um dos principais jogadores do Paysandu. Ligamento cruzado, vai passar por cirurgia, tá fora do jogo, tá fora da final.
0: É lamentável.
2: Isso, é um jogador que já passou por aqui, jogou no Atlético Clube Goianiense, jogou um atacante muito perigoso, muito forte.
0: Lamentável que eu falo pelo profissional, né, Toninho? O cara quer passar muito ruim. Tempo, é a profissão dele, né?
2: Já convivi com atleta, o último deles foi o Matheus Lagoa. Convivi muito com isso aí durante minha carreira de repórter. E a gente nota o quanto isso é ruim, não só para o atleta, mas para a família do atleta. Porque você vê uma pessoa que vive daquilo, precisa do seu corpo para jogar.
0: Fica aquela dúvida.
2: Se tá na vitrine. Aí quando você volta Normalmente, o que mais acontece, a parte psicológica pesa muito, e aí o atleta demora a pegar ritmo de novo, então assim, perde muito, né? Oito meses fora do futebol, depois tem aquele período de transição, é difícil. Mas em termos de atleta, assim, o Anápolis, o Paysandu perde muito com isso. Agora, nesse momento, Roger, quando é final, a coisa, sabe, assim, vai tudo por água abaixo. Porque olha a logística que o Anápolis fez, também foi campeão. Então,
0: e foi mais difícil do que a do, isso, do que a que o Paysandu
2: está fazendo.
0: Você sair
2: de Santa Catarina aí para o Espírito Santo, para Cariacica, como o Anápolis fez, foi campeão. Então,
0: o Paysandu já saiu de Santa Catarina e veio para cá.
2: O que cabe ao Anápolis hoje é errar pouco. Não é, eu vou dizer pro torcedor, e tem que ir para ajudar o Anápolis. Porque agora não é Rio Branco, com todo respeito ao Rio Branco. Mas agora não é Rio Branco, não, minha filha. Agora o buraco é mais embaixo. O Paysandu é um clube hoje do futebol brasileiro que eu acho até injustiça não estar na Série A, porque é um clube de Série A de Campeonato Brasileiro, pela paixão do seu torcedor, pela estrutura. Teve diretorias lá no Paysandu que de fato atrapalhou muito a vida do Paysandu, mas agora essa atual diretoria está querendo colocar o Paysandu no patamar de profissional, tanto é que contratou grandes jogadores dos últimos tempos. Então, não é mais agora o Rio Branco. Então, a dificuldade do Anápolis agora dobrou para mim. Mas o Anápolis tem condições, e já mostrou isso contra o próprio Paysandu na Série C, que tem condições de brigar e conseguir mais um título. Agora, precisa do apoio do seu torcedor hoje no Estádio Municipal Jonas Duarte.
0: O pessoal tá contestando o Tony. Daqui a pouco a gente vai voltar e falar sobre isso, ou nem falar também, né? A questão do Matheus Vargas lá é problema do Paysandu. Diz que ele já tava aqui, o Lorival tá aqui. O Lorival, seja bem-vindo. Fala aqui que tinha um ano que ele não jogava, né? Porque aí o Luiz Júnior coloca aqui, ele veio de 9 meses parado por uma contusão, não tinha 100 minutos na temporada e nem era titular, ainda teve a infelicidade de se machucar, né? O pessoal tá falando aqui, de qualquer forma, gente.
2: Mas o Matheus Vargas, pra vocês aí, ó, se ele estivesse voltando agora em ritmo, titular absoluto do Paysandu.
0: Só que não tava, né? Ele era reserva.
2: Mas iria jogar contra o Anápolis, se não é a contusão.
0: Mas de qualquer forma, a gente volta a falar daqui a pouco sobre a questão do Anápolis, né? E ó, não adianta não, tá? Que o Gutenberg fala aqui que ele é mais pé no chão, né? Fala aqui que vai ser, que ele falou aqui, rapaz, que a mensagem vai ser centrado, ele é mais centrado, é 1-0 aqui, 0-0 em Belém. Tá valendo também, Gutenberg. Uma coisa eu falo pra você, o Anápolis é campeão.
1: Roger, tá? Tô torcendo muito pra você e o Zé Paulo Tinaz acertar o placar de vocês.
0: O que que tem a ver o meu placar com o Zé Paulo Tinaz? Porque
1: você
0: tem que fazer média com o Zé Paulo.
1: Porque vocês não acertam. Mas hoje
0: o placar não tem nada a ver com o Zé Paulo.
1: Hoje eu vou torcer pro senhor acertar o placar aqui de 4-0. E o Zé Paulo Tinaz acertar lá fora de 2-0 para o Anápolis.
0: Já liberei o senhor, porque hoje o senhor ia rodar hoje. Então já liberei o senhor e o Tony daquela promessa de atravessar o campo, que vai dar mais de 3 mil torcedores hoje. Então já liberei vocês dois, que vocês não vão dar conta de atravessar aquilo lá, não.
1: Eu não quero falar da torcida do Anápolis. Eu fiz esse compromisso comigo, porque eles estão deixando a desejar. Mas hoje, se dá 2.800 torcedores lá pagantes, ó, é muita gente, e eu não acredito que vai dar isso.
0: Não, vai dar. 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
1: 11 horas e 41 minutos, de volta aqui no nosso Geração Esportiva com a equipe Geração do Esporte. Logo mais à noite, a partir das 18 horas, do Show de Bola Nova FM. O Lorival, ele fala aqui, rapaz, só. Quem estiver achando que o Anápolis vai golear o Paysandu, coloque sua barba de molho. Hoje a marreta vai voar do cabo. Mais tarde eu quero ver. O Lorival, lamento, viu? Só lamento por você, tá, meu querido? Você é muito bem-vindo aqui. Né? Seja muito, sempre muito bem-vindo. A sua participação aqui é especial pra gente. Mas hoje você vai chorar, meu querido. Vai chorar. E o Tony Marizu vai. Já mandei. Eu tava ali fora agora, viu, Bantui?
2: Uhum.
1: Mandei fazer a camisa. Marizu vai com a camisa crescer. Eu sou o Roger Fernandes, lá pra
2: ver. Rapaz, eu vou falar pra você. Eu não queria estar na pele do Tony Marizu.
3: Já arrumei minhas malas.
2: Se ele for com a camisa. Eu sei que você
3: vai. Minha mala está arrumada. Eu não vou levar a camisa lá. Quando perguntar assim, qual equipe você trabalha? Eu falei, eu trabalho na rádio Manchester de Anápolis.
1: Mas não tem problema.
3: Trabalho que eu vou apanhar.
2: Não, mas o problema é que o pessoal lá está vendo a gente aqui, lá de Paysandu. E ele está batendo, fazendo plint. Eles vão botar lá. Procure-se esse senhor de Anápolis.
1: Olha, vou vocês aí do Pará. Assim, eu não vou falar pra domingo, porque primeiro nós vamos massacrar vocês hoje aqui, tá? Então aqui vai ser o Massacre Açaí, certo? Aqui nós vamos pegar açaí hoje aqui, amassar aqui de tudo quanto é jeito. Vai ser 4-0, fora o baile. E aquele senhor que ali está, né? Mostra ele aí, Paulinho. Tá mostrando ele? Aquele senhor que ali está, o Antônio Teodoro Mesquita. Daqui a pouco eu vou passar o CPF, o RG dele também. Ele vai estar me representando aí em Belém. A partir de quando, Toninho, que você vai? Sexta-feira?
3: Não, o Roger, o pessoal de Belém, eu já fiz muitos jogos pra Rádio Jornal de Belém.
1: Não começa não. Que dia que
3: você vai? Jogos do Remo, jogos do Paysandu, principalmente do Remo.
1: A bordinha do senhor deu uma falhada agora, só falou Remo aí, viu? O senhor vai que dia?
3: É, eu vou lá, inclusive, vou ter a oportunidade de conhecer
1: sábado
3: o pessoal.
1: Sábado o senhor já vai estar lá, né?
2: Ô, Tano, se fosse você, inventava aí uma gripinha que não pode viajar, sabe?
1: Rapidinho? Você não sabe que a logística daqui pra Belém, tanto que é difícil, Paulinho.
2: Não, eu tô sentindo que o Tony já começou a mudar a versão dele, sabe, Rony?
1: É, assim.
2: Inventa alguma coisa, Tony.
1: Só vai ficar hospedado onde?
3: Não, pô, tem hotel.
2: Aí, conta pra sorver aí.
3: Vou ficar hospedado num quiosque lá na praia.
1: É, só vai ali no Belo Peso ali, que é o mercadinho que tem ali na hora. Ali é bom.
3: Aliás, eu não conheço Belém.
1: Aí
3: vou mais pra conhecer.
1: E vai conhecer um lugar. Eu particularmente gosto, viu?
3: O povo paraense eu conheço. Gosto muito. Conheço muitas cidades do Pará. Mas a capital eu não conhecia, né? Vou conhecer.
2: O senhor tá levando quantos seguranças particular?
3: Não, aí tem muitos.
1: Não, mas o pessoal lá é gente boa. Lá é gente boa, eu conheço muitas pessoas.
3: Conheço
1: lá
3: paraense, também. Muito. Eu estive, pra mim, uma das praias mais bonitas que eu já fui de Rio, de Água Doce, lá em Conceição do Araguaia. Então, uma cidade muito bonita, cidade assim, povo hospitaleiro, povo educado.
2: Ó, já mudou a versão. Já começou a fazer média, Roger. Eu vou falar pra você, o homem preocupou agora.
1: É, me preocupou. Que o
3: e
1: tá
3: vou
1: falando...
3: dizer pros paraenses aí que eu não estou indo para só ver o jogo, não estou indo para trabalhar, eu estou indo para conhecer Belém. Porque eu disse aqui.
1: E pra me representar também.
3: São duas capitais que eu não conheço, que é São Luís e Belém. Por coincidência, uma do lado da outra, né? São duas capitais que eu não conheço. Agora vai ficar só São Luís, porque se Deus quiser, a partir do próximo.
1: São Luís já morei lá.
3: Já vou conhecer a belíssima cidade de Belém.
1: Orlando Xavier, tá aqui, Vila, mas vai estar torcendo pro Galo hoje, né, Orlando? Né, nosso galão aqui. O Paysandu do meio pra frente é mortal. Pedro Henrique, Marcinho, Caio Melo, Ítalo, Thalisson e Cleiton pego. Ah, não adianta não, Lorival. Aqui vai encarar as

0: Saga do Galo aqui, ó, que não vai dar pra vocês não, né? Um abraço ao meu amigo Rorival Rutz, mais o Antônio Marizu e Bantuí Cândido. Hoje...
1: Vamos trabalhar, né, Roger? É. Até agora eu tô notando o programa aqui, não teve nada até agora.
2: Claro
1: só
2: que
1: brincadeira.
2: Teve. Tá quase virando programa de polícia aqui.
1: Não, falta só 15 pra meio-dia.
0: Eu não entendo o senhor, porque quando eu falo que o Aná vai ganhar 4-0...
1: Vamos falar sério de futebol.
0: Vai, e ganhar de 4-0 não é sério, não?
2: O homem tá preocupado,
1: até agora, Roger. O programa foi só brincadeira.
0: O senhor não acredita? Ah, as informações da crise foram brincadeira?
1: Não, eu tô dizendo quando a Vossa Excelência tá aí apresentando.
0: 4-0 não é um placar sério, não? O senhor tá com medo de ir em Belém, seu Tony? Mas o senhor não vai querer cancelar a viagem, não, né?
2: Mas já comprou a passagem.
1: Aliás, eu decidi que ia pra Belém.
0: Eu tô achando que o senhor vai camuflado.
1: No domingo eu já decidi que eu ia.
0: Mas vamos falar do Anápolis, então. Como é que esse Anápolis vai encarar o Paysandu hoje? O Paysandu já tá acostumado a ganhar essa Copa Verde, principalmente dos times aqui de Goiás, né? O que que o Anápolis tem que fazer pra mudar essa história?
2: Ô, Roger... A situação, todo mundo sabe a grandeza dessa equipe do Paysandu. É uma equipe que está fazendo uma campanha muito boa na Série C. E apesar que o Anápolis foi lá, jogou lá e para mim não venceu, todos nós sabemos por que não venceu. Porque foi o Paysandu, vocês foi muito ajudado. Não foi pro São Pedro, não, tá? Foi ajudado pelo aqueles senhores de preto. Que eu não gosto quando... Eu não gosto de falar de arbitragem, porque eu acho que a arbitragem tem que ser uma parte, ela nem deve aparecer em jogo. E é eles que estão aparecendo. Então o Anápolis foi muito prejudicado. E vocês, que são vocês são muito inteligentes, o pessoal da cidade do Pará, a gente brinca, mas tem que falar a verdade, o pessoal muito inteligente, vocês sabem que vocês foram ajudados. Por isso que vocês pouparam vários jogadores no jogo passado da Série C e agora vai vir todos à disposição. Por quê? Porque vocês sabem que o Anápolis tem uma força, uma equipe que não tá muito bem na Série C, mas é um time forte. Tá aprovado aí, foi campeão quarta-feira passada sobre a equipe do Rio Branco. Então vocês estão, não é que vocês estão preocupados, vocês estão alertados. Porque se vocês vacilar, o Anás vai dar um ataque em vocês aqui. E é o que eu quero que aconteça isso. Então eu espero que o Anás esteja num dia muito especial hoje, que ele joga com muita responsabilidade, que não cometa tanto erro que vem cometendo na Série C. Porque o Anápolis saindo com um bom resultado aqui, de 2-0 acima, pode ter certeza. O Anápolis tem tudo para trazer esse título importante para a cidade de Anápolis.
0: Um abraço, Leonardo Castor, tá conosco aqui o Vander Machado e o Lorival tá falando aqui pro Tony ir lá visitar a Locomotiva, né? Que é uma casa de show lá em Belém. Ô, Tony, até emendando sobre a pergunta que eu fiz. O Paysandu e o Anápolis foi muito criticado por ter poupado alguns jogadores aqui no último jogo, assim como poupou também lá no jogo contra o Brusque. Mas o Paysandu também fez a mesma coisa e até foi derrotado lá pelo Figueirense, né? Essa questão de ter poupado os jogadores, tanto o Anápolis aqui no último jogo como o Paysandu lá, de certa forma iguala as condições, né, dos dois times para a partida de hoje?
1: O Roger, se você levar em consideração os dois elencos, é claro que o Paysandu é favorito. Não só pela tradição da Copa Verde, né? Desbancou o Goiás aqui nos pentes do Serra Dourada. Serra Dourada com público grande. O Paysandu desbancou. Então é um time assim acostumado com títulos, o Paysandu. Agora, quando a bola rola, aí a coisa iguala. Eu acho que quem não for pro estádio hoje vai perder. Eu tô percebendo que vai ser um jogo emocionante, vai ser um jogo em que as duas equipes vão propor o jogo, e aí a situação do gramado para esse jogo, bem diferente daquele da Série C, lá na Curuzu. Então eu tô imaginando assim que será um grande jogo hoje à noite. Eu vou torcer muito para que o Anápolis erre menos, não erre o tanto que vem errando individualmente, porque coletivamente o Anápolis tem condições de encarar o Paysandu. O Anápolis tem condições de conseguir um grande resultado hoje aqui, levar a decisão para lá e conseguir esse título. Agora, eu repito, vai precisar muito do seu torcedor, porque o Paysandu não é o Rio Branco. O Paysandu é totalmente diferente, é um jogo atípico, é um jogo diferente. Os dois clubes têm tradição em mata-mata, em jogo assim de confrontos em dois jogos. O Anápolis também tem, embora nos últimos anos tem perdido aí nos pênaltis, mas são dois times que estão acostumados com esse tipo de jogo. O torcedor que estiver em casa e tiver dúvida, vai pro estádio. Vai ser um grande jogo hoje à noite no Estádio Municipal de Jonas Duarte. Vai ser emocionante. Não vai ser fácil. Sei que você brinca com esses 4-0.
0: Não brinco, não.
1: Mas se acontecer isso, cara, é fora da curva. Se acontecer do Anápolis empurrar
0: o goleiro. Vocês falaram isso contra o Rio Branco, só não foi, só não deu 4-0 porque o Matheus Lagoas perdeu aquele gol.
1: Mas o Rio Branco.
0: Isso é 4-0.
2: Você não entendeu o comentário do Tony, Roger.
1: Tem como você, com todo respeito ao Rio Branco.
0: Sim.
1: Tem como você comparar Rio Branco com Paysandu, Roger?
0: Tem, eu vou lhe falar por quê daqui a pouco. Porque o Toninho, ele acha que... Eu chamo o Toninho, já expliquei pra você desde quando eu voltei aqui pra rádio. Eu chamo o Toninho, né? O Tony Marizuri, Toninho. Né? Bancada bicolor. O título da Copa Verde é o maior título do Anápolis, caso ganhe esse título. É uma pergunta. O título da Copa Verde é o maior título do Anápolis, caso ganhe esse título? Né? Então, vai lembrar que o Paysandu já ganhou um título da Copa Verde contra o Goiás e o Vila Nova. Já ganhou, acho que ao todo, uns 6 títulos já desse, parece.
1: É o rei da Copa Verde.
0: É o rei da Copa Verde.
1: Isso.
0: Tá? Eu vou falar pra você o porquê daqui a pouco, viu, Toninho? Assim como eu expliquei o negócio do Rio Branco, e depois que eu explico, você concorda comigo. 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O Paysandu, até por ser um time mais reconhecido, né? E tem um porquê ser mais reconhecido. Estrutura. Do que o Rio Branco, né? O time já disputou até Libertadores da América.
1: Sim, certo? E bem.
0: É um time mais estruturado.
1: Torcida.
0: Torcida grande demais.
1: Estrutura física.
0: É um time que não vai vir pra cá fechado.
1: Não vai, é por isso que eu
0: disse.
1: Diferente
0: do Rio Branco. O Rio Branco veio mais fechado, pouco atacou, certo? E o Anápolis conseguiu achar os caminhos. O Paysandu é um time que vai vir pra cima, vai
1: ele
0: propor o jogo.
1: Ele joga e deixa jogar.
0: Aí sim, é onde o Anápolis busca os espaços em branco. Por isso sim, que o resultado pode vir assim com um número maior de gols. É lógico que se o Paysandu tomar 1-2, dificilmente vai pra cima. Né? O treinador dele acredita que vai fazer o seguinte: bom, é melhor dar uma segurada aqui do que levar uma goleada e depois não dar conta de reverter. Mas aí o Anápolis se aproveitar o apoio da sua torcida, que hoje vai comparecer em grande número lá no Jonas Duarte. Entendeu? Então, assim, com tudo isso, o Anápolis vai jogar tirou aquele peso de ter que conquistar um título.
1: Pesa, isso,
0: né?
1: Pesa.
0: Isso aí o Anápolis joga hoje mais leve, mais tranquilo, né? Os jogadores sabem da sua responsabilidade. É um grupo experiente, de bons jogadores. Certo?
1: Precisa então, demonstrar isso.
0: Certo, então assim, joga em casa, já conhece as condições do Jonas Duarte aqui, que não são lá as ideais, mas são muito melhores do que pegou no jogo contra o Paysandu lá. É lógico que um jogo não tem nada a ver com o outro. Tem que mandar um abraço ao Arley, que é o administrador lá do estádio, a todos que trabalham lá. Quer dizer, as condições todas favorecem o Anápolis. Então, pelo fato do Paysandu não vir tão fechado, não vai vir aberto, mas não vai vir tão fechado igual o Rio Branco, abre sim a possibilidade do Anápolis fazendo um, né, logo ali no início do jogo, não fala exatamente no início, mas no primeiro tempo, né, de buscar outros gols. Por isso que eu falo que a possibilidade de 4-0 hoje é maior do que era contra o Rio Branco, que era um time que veio fechado.
2: Eu não acredito que é mais fácil, igual o senhor falou.
0: Eu não
2: aí
0: falei que é mais fácil.
2: Mas pelo jeito o senhor falou aí.
0: O senhor não acredita no
2: não,
0: seu time,
2: não,
0: seu
2: eu Batuí. Não tô falando, eu não acredito, não. E jamais eu
0: o senhor
2: já,
0: eu medroso. Nunca,
2: eu não vou deixar de acreditar na equipe do Anápolis. Vou até pontuar aqui um comentário
0: do vai fazer
2: do
0: merda
2: aqui.
0: Com o Tony,
2: não, agora. Porque ele foi feliz no comentário que eu fiz essa semana, Roger. Teve umas pessoas que discordou de mim, que torcida não ganha jogo. Aí que vocês estão enganados. Aí que vocês estão ganhando. Uma coisa é você jogar com o estádio cheio e uma coisa é que você jogar com gatos pintados. Então, se a torcida tivesse abraçado o Anápolis domingo, recebendo aquela belíssima, aquele troféu, o Anápolis teria vencido o jogo. Porque era mais calor humano apoiando os jogadores. Então, se a torcida for hoje, a chance do Anápolis bater e bater bem é uma coisa. Se você não for, a dificuldade é muito grande. Por isso que eu concordo nesse comentário do Tony, pra vocês verem a importância que vocês têm, e alguém discordou de mim essa semana aqui no estúdio.
0: Olha aqui, ó, tá aqui, ó, Clube do Remo Cortes. Tá falando aqui que lá em Belém já tem até faixa de campeão lá. Já estão vendendo até faixa de campeão lá, acreditando que eles vão ser campeões. Vem acreditando mesmo, vem acreditando. Vem, vem.
2: Isso tá certo, tem razão, hein?
0: Mas, vem acreditando que vocês vão ver.
1: Mas isso aí tem um pouquinho de fofoca aí, né, seu Roger Fernandes?
0: Não, mas eles são abusados mesmo. Eles são abusados.
1: A rivalidade lá é grande.
0: Eles acham que vão bater no Anápolis fácil.
1: É. Uma coisa é o que eu disse. É você achar. Outra coisa é você dar conta de fazer isso. O Anápolis, o Roger, aí você tocou num assunto importantíssimo. O Anápolis, talvez, sei lá, cara, nos últimos tempos aí, a final do Campeonato Goiano, que o Anápolis não entra tão, assim, sem peso para um jogo.
0: Exatamente.
1: Porque desde o título, aquele que perdeu
0: pro
1: Vila.
0: Que tem elenco, né, Tony?
1: Isso, que perdeu pro Vila, o Anápolis só, esse ano, por exemplo, o Anápolis só entrou em campo pesado. Tirando a estreia contra o Atlético lá, que nós imaginaríamos no Campeonato Goiano, que o Anápolis venceria o jogo devido ao Atlético naquela oportunidade, o Anápolis tomou um gol aos 3 do primeiro tempo de linha de passe, e ali ficou desenhado até agora o ano pro Anápolis, mas o Anápolis tem entrado só sob pressão. E esse jogo agora, pressão zero. É claro que o jogador, ele entra em campo pensando em título, porque o que fica na história é o título. Ninguém daqui a um tempo vai lembrar que já alguns já esqueceram como foi a final agora contra a equipe do Rio Branco. Já não lembro nem dos lances mais, imagina daqui a um tempo. Aí vai ficar na história, quem estava lá, o jogador vai levar a medalha para a família, fui campeão. No currículo do jogador, isso é importante, porque o futebol tem algumas coisas dentro do futebol que é difícil de ser quebrado. Você quer ver uma delas? É tabu. Sempre tem um tabu a ser quebrado no futebol. Outra, pé frio. Uma bobagem que eu acho, que não tem nada a ver uma coisa. Tem gente que tem tanta superstição que, se eu não vou no jogo. Eu vou citar um aqui, um abraço pro Dedé Rajar, pro André Rajar.
0: Hoje eu encontrei o Nassim, rapaz, Nassim Rajar.
1: Que saudade do Nassim, faz tempo que eu não encontro o Nassim.
0: Pô, o Wilsinho, né? O Wilsinho que é o Wilson Avenida. O Wilson Avenida.
1: E tô devendo um jantar lá na chácara, não tem tempo de ir, o Wilson me convida. O seu Nascinha não tem tempo. Mas o André disse assim, ó, eu não vou lá no Espírito Santo, porque eu fui lá na Arena Pernambuco e o Galo foi vice. Então eu não vou lá. E aí o Ana foi campeão. Tem nada a ver uma coisa com a outra.
0: Pé de gelo.
1: Isso é bobagem.
0: Ô, né? Dedé, pé de gelo.
1: É, isso é bobagem. Futebol, como que o jogo vai saber disso? Ah, o PH está no estádio agora e quando ele está não tem vitória. Não tem como isso acontecer. Isso é uma bobagem. Mas o futebol tem isso. Agora, o
0: pé
1: peso...
0: de gelo, ele, pé de gelo o Zé Paulo, pé de gelo o Vantuí. O Vantuí não veio na transmissão, a Napa foi campeão, o Zé Paulo e o Vanderlei Braga e o Dedé não foram lá, o time
1: então
0: foi campeão.
1: Então eu sou pé quente, que eu estava aqui, né?
0: Não, o senhor também, o senhor foi mais ou menos, é meio caminho só. O senhor tava aqui na transmissão, mas não tava lá também, porque quando o senhor foi lá na decisão lá também, o Napa perdeu, outro pé de gelo.
2: Eu não acredito nesse negócio de superstição, não. Eu acho que trabalho é, você consegue os seus objetivos, tudo, se você trabalhar e trabalhar bem. Eu não tô falando que o Anápolis não tá trabalhando bem, mas só que tem que consertar aquelas questões de finalizar. Então, o Anápolis finalizando, ele tem tudo
1: para finalizando pra dentro, né, Venturi?
2: Isso.
1: Finalizando, o Anápolis tá.
2: Não, mas não tá
1: finalizando. Só que finaliza gol, pra, né, fora.
0: É, só que não acerta. E quando então, acerta, não, sei lá. Sabe aquele negócio, Venturi, desculpa, eu mando um abraço pro Gustavo. Sabe aquele negócio? Você tem que bater.
1: Fala demais, seu Roger Fernandes.
0: É, porque senão o senhor toma conta do programa inteiro, né?
1: O senhor cortou o Vantuí já umas 3 vezes.
0: Porque você tem que chutar onde o goleiro não está. O problema do Anápolis só tá chutando onde o goleiro tá.
2: É um pouco também, Roger. É tranquilidade. O Anápolis tá precisando. Ó, que chega ali da grande área, tem que ter tranquilidade. Porque o Fernandinho me erra uns 2 gols que é só bater dentro do gol. O Gonzalo, mesma coisa. Gente, eu não consigo ver o Gonzalo errar aquele gol lá de cabeça. Tava dentro da pequena área. Aquilo é o quê? Tranquilidade, gente. E é isso que o Anápolis não tá tendo. Porque conseguir levar a bola até da grande área, tá tendo. Até demais. O problema é a conclusão. Então, tem que trabalhar, tem que corrigir isso. Aí o Anápolis vai conseguir seus objetivos.
1: Eu ri aqui quando o Roger falou assim, não, é só chutar a bola fora do goleiro.
0: É, onde o goleiro não tá,
1: né? Vou contar uma historinha pequena aqui que aconteceu no Anápolis, Jorge. Um dia nós estávamos no Anápolis, chegou um senhorzinho lá, um senhorzinho assim, bem de idade, sabe? Assim, não tava muito bem vestido, com a pastinha do lado. Aí ele foi, me abordou lá e disse assim, rapaz, eu precisava te falar aqui.

0: não tava muito bem vestido, com a pastinha do lado. Aí ele foi, me abordou lá e disse assim: rapaz, eu precisava te falar aqui com o diretor, não sei quem que é o dono aqui, quem que é o presidente, porque eu tenho um projeto aqui para time de futebol e eu precisava de apresentar esse projeto. Aí eu, até hoje eu gosto de rir dessa brincadeira. Aí eu olhei para ele e falei: mas como assim? O jeito dele não tinha nada a ver com empresário que tinha. Achei ele muito simples. E aí nós fomos debaixo daquela arquibancada lá, ele começou a falar algumas coisas de projeto que ele tinha. Ele tirou da parte de fato uns negócios desenhados, tinha umas coisas. Aí disse assim: ó, você quer ver? Eu vou passar uma aqui que eu vou passar para eles quando eu tiver com o diretor. Na saída da bola, seu Tony Marizu, o que o jogador tem que fazer? Um fica de costa pro gol e o outro levanta a bola e pega o goleiro de surpresa, gol. Então já sai de 1-0. Quando eu olhei pra ele, eu não aguentei, Roger. Eu falei assim: cara. E aí o pessoal levou ele pra lá, levou na brincadeira, deu assim asa pra ele lá dentro. Cara, ele falou cada coisa. Assim, essa daí foi a que ele falou pra mim. Poxa, ninguém sabe. O jogador fica de costa pro gol, levanta, o outro vem, ó, goleiro tá de. Pode olhar pra você ver, já é gol. É só passar isso daí, já sai ganhando de 1-0. Aí, quando você falou que é só. É simples assim, é só tirar do goleiro.
1: É só tirar do goleiro. Falando assim. Do goleiro não tá, ué.
0: É, uma coisa é.
1: O Jorge não chega também.
0: Uma coisa é a simplicidade, a outra é a execução do negócio.
1: Não, só porque eu fazia, né? Eu fazia com maestria.
0: Para, Roger.
1: É, o João Antônio tá conosco aqui. O Paulo de Paula, ó, o Paulo de Paula, meu amigo lá da Irlanda, tá conosco aqui. O Lapela, deixa eu ver aqui. Lapelota. A Lapelota Brasil Oficial. Tá conosco aqui também, é ele que tá falando, segundo a imprensa paraense, já tem mais de 20 mil ingressos vendidos para o jogo. Ótimo, ótimo,
0: isso
1: ótimo.
0: Isso aqui mesmo, acabei ótimo. De ver isso aqui no
1: eu
0: site.
1: Eu gosto de casa cheia, isso aí motiva o jogador gosta de casa cheia. Olha, só o baiano fala, só o baiano fala mais que o Tony, verdade, verdade.
0: Isso.
1: É verdade, Agostinho. É, então tá falando, pra gente ir pro intervalo, o Tony e Vantuí. É lógico, a gente tem que primeiro fazer o jogo daqui. Não adianta a gente ficar falando no segundo jogo se não resolver a questão aqui. Eu falo aqui, se o Anápolis vencer por 1-0, é campeão lá. Se empatar em 0-0, é campeão lá. Se perder por 1-0, tem chance de ser campeão lá. Não pode é perder por 2 gols de diferença aqui ou mais, né? Mas acredito na vitória do Anápolis. Aqui agora, a gente sabe que lá vai ser casa cheia.
0: Mas isso é bom pro jogador.
1: Essa
0: e
1: é
0: o Anápolis?
1: Pergunta.
0: Não, o Anápolis, o Anápolis não faz diferença. Olha, esse ano, o Anápolis está pontuado por erros individuais. Em nenhum jogo da Série C, o Anápolis mereceu perder o jogo. Nenhum jogo. Nenhum. Nenhum. Agora, precisa, eu vou repetir aqui, fica até redundante a gente falar isso. E eu falava isso lá no CT ontem, não sei se ontem, antes de ontem, não lembro que eu estava lá, que os jogadores precisam de reunirem e eles discutirem isso. Cara, ó, 40 minutos, acabou o jogo, ué.
2: Acabou o jogo.
0: Acabou o jogo. Aí nós estamos tomando gol com 50, com 48, com 46, com 47. Aí não vai, né? Aí é difícil. E não é um, não. A Napa não tomou um gol, não. Vem tomando gols desse jeito. Contra o próprio pai. Gente, como nós tomamos aquele gol? Era pro Anápolis ter ganhado o jogo lá. Aí me toma um gol aos 40, aos 50 e tantos minutos, do jeito que tomou. 4-1, o cara ainda fez o gol. E ele é um atacante perigoso, um atacante forte. Então, o Anápolis, se corrigir isso, jogando assim, ó, encarando o adversário, só vai perder quem não for no estádio hoje. Vai ser um grande jogo hoje, Anápolis e Paysandu, aqui no Jonas Duarte, assim como vai ser lá também. Que a torcida do Paysandu fazendo festa. E aí eu fico imaginando, se o Anápolis vence o jogo aqui por 1-0, Roger, até 20 do primeiro tempo, você não toma um gol, o torcedor já começa a ficar apreensivo. O torcedor do Paysandu, ele é diferente do que fez o torcedor do Vila na final do Campeonato Goiano. Quando o Vila estava perdendo o título, até os 38 do segundo tempo, o Vila estava perdendo o título em casa. E a torcida do Vila deu o título pro Vila naquele jogo contra o Anápolis. E aí é bom o Anápolis, dependendo do jogo aqui, lá, pensar nisso. Os caras iam pro jogo e falaram: ó, a gente não pode tomar gol no começo do jogo. Porque se você toma o gol no começo do jogo, mesmo com resultado favorável aqui, aí vai fazer o que fez lá. É claro que o público.

0: bem menor, contra o Rio Branco. Quando tomou o segundo gol, o torcedor do Rio Branco acreditou que o título viria. E isso daí é ruim para quem tá num placar adverso. Isso não pode acontecer.
1: Mas é isso, Tony, que eu tento passar aqui para a torcida do Anápolis. Eu nunca gostei de jogar com pouco público. Eu sempre gostei de jogar com muita gente, sem provocar a torcida. Porque você jogando com muito torcedor, o jogador vai jogar mais animado, quer deixar aquele público todo feliz. Então, por isso que a torcida do Anápolis está pecando, pecou muito no jogo passado. Contra o Rio Branco, foi muito torcedor. Nós demos até o parabéns para a torcida. O que aconteceu? O Anápolis só ganhou de 3-0. Poderia ter ganhado de 4, o resultado hoje. Aí, você não vai no estádio. O time vai para o bancada, cadê meu público? Cadê as pessoas que vêm torcer para mim? Ele se sente um pouco desmotivado. Então, torcedor, vocês abafando hoje o João Duarte, pode ter certeza, os jogadores vão dar o máximo de si para quê? Para deixar vocês felizes a hora que vocês chegar na casa de vocês, falar para a esposa: ó, meu filho, ganhou o jogo, eu chamei vocês para ir, vocês não quis ir. Então, torcedor, a sua importância hoje pro Anápolis é enorme.
2: Tá aqui o pessoal, o Loribol, acreditando que lá serão 40 mil pessoas, né? E o Gutenberg tá falando aqui, um abraço pra tia Eliane Castor, né? Então, de qualquer forma, 12:06, a gente vai ao intervalo, daqui a pouco a gente volta falando mais sobre esse jogão de hoje, né? E logo mais à noite, a partir das 18 horas, você vai se ligar conosco para o Show de Bola Nova FM. Às 8 a bola rola para Nápoles e Paysandu. 8 da noite, né? Com Wagner Almeida, o locutor, que vai detonar hoje. 4 gols, Anápolis 4, Paysandu 0. Porque pode escrever aí, viu, seu Tony Marizu, lá em Belém, o Anápolis não vai tomar gols, não vai tomar aqui e não vai tomar lá também. 12:07, geração do esporte, há 22 anos, fabricando emoções.

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1: São 12 horas e 12 minutos. Estamos chegando ao final do nosso Geração Esportiva. Um abraço ao seu Carlos, tá aqui conosco. Pra mim, não importa o negócio, o análise fica na mídia. Quem sabe pode ganhar jogo. E jogo é jogado, lambari é pescado. Isso mesmo, seu Carlos. Viviane Santos tá aqui. Já procurei, não sei se responderam. Cadê o Vinícius que nem banco pega mais? Tá lá no Anápolis, tá treinando. É opção técnica, né? Opção do treinador. O Val Silva tá aqui conosco. Hoje é dia de todos darmos a resposta de excelentes torcedores. Né? Eu espero que sim, tá, o Val Silva. Quem chegou conosco aqui também, o Rodrigo Santos. Rodrigão, aquele abraço pra você. Bom jogo pra nós, meus amigos do Geração Esportiva. Grande abraço pra você, Rodrigo. Vamos com mais informações do Anápolis. Alô, Cris Matheus.
2: Olha, falando também do preço dos ingressos. O pessoal perguntando em relação ao preço dos ingressos. Então, vamos lá. Preços dos ingressos para a equipe mandante, no caso, o Anápolis. Coberto Oeste, que é lá nas cadeiras, né? Tá R$100 a inteira e R$50 a meia. Na arquibancada descoberta, R$60 a inteira e R$30 a meia. Na parte visitante, Descoberta Sul, que é aquela parte que é destinada para os visitantes, R$60 a inteira, R$30 a meia. E vale aquela promoção da camisa, para quem tiver com a camisa do Anápolis, paga somente meia entrada, assim como vale também para os visitantes, os torcedores da equipe do Paysandu. Né? Então, quem tiver com a camisa do Paysandu também tem aquela gratuidade, a promoção da meia entrada também. Lembrando, Roger, aqui todo mundo já sabe que a gente tem que fazer aquele reconhecimento facial. Lembrando que os torcedores do Paysandu todos têm que fazer também o reconhecimento facial. Né? Então, assim, na hora que vai vender os ingressos, eu vi o pessoal lá no CT do Anápolis, né? Todos os torcedores do Paysandu que chegaram para poder comprar, a Vera ajudou a fazer lá o reconhecimento facial com os torcedores. Então, quem tiver que comprar ingresso ainda hoje, próximo do jogo, torcedor do Paysandu, tem que fazer o reconhecimento facial. Então, para quem tem dúvida ainda, basta ir lá no Instagram do Anápolis Futebol Clube Oficial, que lá o Vitor postou as artes. Então, tem passo a passo de como fazer, né, esse reconhecimento facial para entrar no estádio Jonas Duarte. Hoje, nesse jogo de hoje, teremos o VAR na arbitragem. Ontem foi até engraçado o Vantuir, questão do VAR. Teremos assistentes, árbitros, VAR, a VAR 2, a VAR 3, assistente do VAR. Então, hoje vai estar recheado, viu, Roger, da arbitragem lá com o VAR. E lembrando a todos também que os torcedores do Anápolis vão fazer a recepção dos jogadores hoje, aonde os jogadores do Anápolis entram ali no estádio do lado da Brasil. Então, estão convocados, viu, Roger? Já fizeram uma convocação para todos os torcedores do Anápolis comparecerem, para eles fazerem aquela recepção que eles sempre fazem com os jogadores do Anápolis. Então é isso, é a torcida confiante, todo mundo confiante. Espero, Roger, do fundo do meu coração, que você ou o seu Zé Paulo Tinaz acerte o placar hoje, porque eu brinco com o Zé Paulo que ele nunca acerta, mas assim, ele sempre fala um placar de 2-0 e já teve jogo que ficou 3-1, então é melhor. Mas eu espero hoje, fundo do coração, que um de vocês dois hoje acertem esse placar de mais tarde.
1: Beleza, valeu, Cris. Vocês têm que esperar que eu acerte o placar.
3: Eu tô torcendo demais pro senhor, nunca vi.
1: É 4-0. É, bom dia, Roger. Faz tempo que a cidade de Anápolis não tem um jogo tão importante como esse de hoje, entre Anápolis e Paysandu. William José. William, aquele abraço a você, abraço ao William Santana também. E daqui a pouco eu até vou querer que o Tony Marizu e o Vantuí falem sobre isso. Quero mandar um abraço também aqui, rapaz, já passou, é muita gente aqui. Eu falei até o nome pra você, Tony. Agora eu tô procurando aqui, o Vantuí ouviu, tá aqui, ó. O Diogo Tonhati, né? Boa tarde, amigos. Um abraço para todos os amigos da bancada. Diogo Tonhati, comentarista esportivo da Rádio Difusora. Ô, Diogo, que legal. Muito obrigado, né? Lá de Goiânia, da Difusora Goiânia FM.
4: Um abraço pro Baronil, lá da Rádio Difusora também, meu parceiro, meu companheiro, sempre tá ouvindo a gente também.
1: Um abraço a ele também, um abraço ao Diogo. Diogo, seja muito bem-vindo, muito obrigado pela sua presença aqui. O pessoal tá aqui, vai ter show pirotécnico, né? Rapaz, fizeram até uma festa bonita lá aquele dia, né? 17 horas, o Rodrigo tá convocando o pessoal aqui pra recepção lá do time. Boa transmissão para toda a equipe da Rádio Nova e até amanhã. O Lorival, aquele abraço, muito obrigado você por estar conosco aqui. Mas aí o Tony Marizu, Ivan Tuir Cândido, o Val Silva tá chegando aqui, né? O pessoal tá todo mundo aqui. Agora o Anápolis, e como é que foi bonita aquela festa lá quando a Anápolis estava chegando na final do Campeonato Goiano, né?
4: Essa torcida, Roger, esses torcedores que vão pro estádio, tem feito festas bonitas e tem feito em alguns jogos, que é a diferença da arquibancada. O que a gente cobra aqui é aquele torcedor de sofá.
1: Eu falava ontem aqui que aquele número que foi lá, que não foi tão grande quanto a gente esperava contra o Rio Branco, já fez uma diferença enorme, né?
4: Não, assim, a torcida do Anápolis sempre faz festa bonita. Os que vão lá sempre ajudam. É raro, quando o torcedor vaia, é porque de fato o time merece ser vaiado mesmo. Mas ultimamente, eu estava lá agora no jogo contra o Maranhão, do lado da descoberta, no meio da torcida lá. É bonita a festa, cara. Os caras fazem festa o tempo inteiro. Independentemente se estava empatando o jogo, que não chutava para gol, o torcedor faz a festa. O torcedor que vai no estádio, esse é o verdadeiro torcedor. Aquele torcedor que fica na arquibancada e que só vai na hora boa, ele tem que entender que o time precisa dele também no momento desse do Anápolis. E o Anápolis está vivendo uma situação assim, inusitada. Se você olhar para o lado da Série C, é ridículo a colocação do Anápolis. Lanterna. Aí você olha pro outro lado, campeão da Copa Centro-Oeste, vai decidir a Copa Verde. E é importante demais essa Copa Copa Verde. Torcedor disso aí, voltei na memória aqui pra ver. Rapaz, eu falo pra você, tirando a Napolina de 2005, que teve alguns adversários, mas em 2003 a Napolina jogou aqui com o Palmeiras. O Palmeiras, Sociedade Esportiva Palmeiras.
1: Tava lá, transmitir esse jogo.
4: Eu era setorista da
5: 2-1 pro Palmeiras,
4: né? Inclusive a Marina Jorge fez uma matéria, até foi engraçado, no treino da sexta-feira ela falou assim: Marizu, eu precisava de um torcedor do Palmeiras pra gente fazer uma matéria. Eu falei,
1: torcedor do Palmeiras.
4: Isso, aí ela fez uma matéria interessante, eu ajudei ela na pauta, como ficaria o coração do profissional torcendo, trabalhando, cobrindo o time da cidade, torcendo pro adversário. E ela fez essa matéria e me entrevistou. Eu até tenho essa matéria gravada lá em casa. Ela não só entrou na TV Anguera, como ela entrou em rede nacional naquele jogo.
1: Mas
4: então,
1: assim,
4: tô buscando a memória. Com o Anápolis, eu não me lembro assim de um jogo. O Anápolis fez amistoso aqui contra o Atlético Mineiro, né? O Anápolis

0: Eu não me lembro, assim, de um jogo. O Anápolis fez amistoso aqui contra o Atlético Mineiro, né? O Anápolis venceu o Atlético Mineiro, mas era amistoso. Com o Anápolis, eu não lembro, assim,
1: e que foi
0: jogo.
1: A derrocada do Anápolis naquele ano. Até quero fazer uma pergunta pra você, Tony, pro Bantuí, que já tá chegando ao final do programa. A Irene Calimério chegou aqui. Manda um abraço ao Laílson. Eu vou lembrando as pessoas que eu tenho que mandar abraço aqui. Não manda, depois eu esqueço. Eu lembro depois, quando o Paulo Laílson, aqui da farmácia Jundiaí, com uma característica diferente, né? Eu já passei por isso aí, sabe como? Que o Tony falou. Eu transmitindo no Maracanã, Fluminense, Flamengo sendo campeão em cima do Fluminense, eu tendo que fazer festa como repórter, né? Porque lá você é profissional, mas você tem que engolir e fazer a sua parte do trabalho. Mas, ô Tony, e Bantuí, o tanto que é diferente esse jogo pela Copa Verde, parece que o Paysandu, eu pelo menos eu tenho essa impressão, parece que ele ficou maior do que aquele jogo do Anápolis contra o Paysandu lá pela Série C. Né? Lá parece que a coisa iguala, aqui parece que o Paysandu toma uma dimensão maior. Seria porque é uma final, porque é um papão realmente de Copa Verde. É um jogo que parece que é diferente, né? São os mesmos adversários, mas parece que é diferente.
0: A maior prova disso é o interesse do torcedor do Paysandu no jogo de volta lá no domingo. Né? Já, e de fato, eu estava vendo a matéria aqui, estão surpresos com a quantidade de ingressos vendidos já. Porque é um título pro Paysandu e é um título para eles maior do que lá do Belém, lá do Pará, Campeonato Paraense, maior. Então para eles é importante, até para continuar com isso daí, porque de fato o papão de título da Copa Verde é o Paysandu. E para continuar isso precisa do seu torcedor. Aí tá o peso. O próprio Anápolis, que está mal na Série C. Cara, se o Anápolis conseguir esse título, Roger, aí não é possível que ele não vai dar uma arrancada na Série C para sair da zona, porque o Anápolis precisa de sair da zona de rebaixamento. Porque o que interessa para o Anápolis na Série C é não cair. Porque a estrutura que o Anápolis está buscando é exatamente para se estruturar para buscar um algo maior na Série C, ou seja, uma Série B. E para isso se estruturar. E tem que estar na Série C para acontecer isso. Outra coisa, quando você entra no Campeonato Goiano, você já entra como representante do futebol goiano na Série C. Vila e Goiás é atleta na Série B e o Anápolis na Série C. E isso tem peso. E um título da Copa Verde, cara, vai dar ao Anápolis essa condição de sair dessa situação. Eu acredito, tanto é que o torcedor me perguntou e me pergunta, Marizu, você está preocupado com essa zona de rebaixamento do Anápolis, que o Anápolis vai cair? Não vai cair. Eu não acredito que o Anápolis vai cair. Pelo futebol apresentado, não vai cair. Agora, um título da Copa Verde vai ajudar muito o Anápolis. E pro torcedor do Paysandu, meu amigo, é título. Não quer saber se o Anápolis é adversário, se o Goiás é adversário, se o Vila é adversário. Eu gosto de dizer isso e disse no título do Anápolis. Daqui um tempo, não lembro nem quem foi o adversário. Ah, tem tantos títulos da Copa Verde, não lembro quais foram os adversários. Nem que foi Anápolis, que foi Vila, que foi Atlético.

0: mais preparado para esse jogo de hoje do que do jogo lá que o Manassas perdeu lá de 1-0 no finalzinho. Então ele preparou muito, porque ele sabe, gente, ele sabe que eles vão pegar uma equipe que deu trabalho para eles naquele jogo lá. O jogo de casa cheia, pela circunstância do tamanho do estádio, praticamente tudo lotado lá o estádio, naquele dilúvio que caiu lá. E os ingressos já estão praticamente todos vendidos para o jogo de volta. Então, torcedor do Anápolis, isso é bom para vocês pegar, e vou torcer muito para esse resultado do senhor, porque se o Anápolis levar esse resultado que o senhor fala tanto lá para Belém, será que esse torcedor que já comprou que tanto de ingresso, será que eles vão pro estádio?
1: Vai, lá vai.
0: Vai, sabe por quê?
1: Lá vai.
0: Eles vai, porque vai estar ajudando a equipe do Paysandu crescer mais do que já é. Então é isso que a gente quer pro Anápolis, porque o torcedor que vai fazer o Anápolis ficar maior do que é. E o Anápolis, ele tá vivendo um bom momento, gente. Ele tá vivendo um bom momento, porque de 5 anos pra cá, você não vê o Anápolis disputar ali do 6º pra trás. Geralmente é do 4º pra frente. Então o Anápolis hoje é uma equipe que merece a torcida que tem. Eu sei que tem muito torcedor, mas só que vocês estão deixando a desejar. Agora, se vocês comparecer lá, pode ter certeza, o Anápolis vai ser maior do que vocês pensam. É isso mesmo,
1: acho. Ah, beleza, então a gente vai embora, a gente vai voltar às 6 horas da noite. A diferença do futebol daqui pra lá é o Luiz Júnior, que é muito bem informado, e alguns aí vão até poder me corrigir se ainda não for. O próprio o Lourival, que estava conosco aqui, lá em Belém, eu já estive lá algumas vezes, já estive lá como dirigente também, certo? Lá, eles recebem o futebol, o Paulinho, baixa esse troço aí, por favor, Paulinho. O futebol todo em geral, as equipes de futebol, elas recebem ajuda do governo do estado, né? Elas recebem ajuda da federação, ajuda financeira em dinheiro, e são milhões, né? O estado lá é muito grande, lá tem cidade de uma para outra lá que dá 1.000 quilômetros de distância, certo? E eles recebem ajuda de deputados federais, deputados estaduais. Lá todo mundo, o mundo político lá, ajuda o futebol do Pará. Talvez por isso também a diferença, né, do futebol do Pará ser tão grande quanto o nosso aqui poderia ser maior e não tem a dimensão que tem o futebol do Pará. Eu tô te falando de coisas que eu vi lá pessoalmente, e o Toninho, que é um repórter muito bem informado, né, e que sabe fazer muito bem o trabalho dele, vai ter a oportunidade de descobrir isso lá também, de poder verificar isso também quando ele estiver lá em Belém. São 12h26, vamos embora, Paulinho.
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1: Ô Cris, abraça quem?
3: Você me atrapalhou?
1: E aí, e a Cris não entra. E aí, Tony, abraça quem?
4: Um abraço pro Divino Lucena, lá em Goiânia.
1: Gente boa, meu parceiro. Boa,
4: acompanha sempre nosso trabalho. Um abraço, Divino. Eu sei que você acompanha nosso trabalho, você fica me elogiando, mas você chegou numa rádio grande de Goiânia devido ao seu profissionalismo.
1: Não, e porque ele abriu um lapso na carreira dele. Ele preferiu trabalhar, na época a gente foi trabalhar no banco, largou o rádio, depois estava estabelecido, né? Aposentou, que ele voltou a trabalhar em rádio. Senão, ser um dos grandes profissionais da crônica no Brasil.
4: Estudioso.
1: Ô Cris, abraça quem?
5: Um abraço a todos que participaram conosco hoje e até mais tarde, se Deus quiser.
1: Só pra isso aí, já podia usar o que tava gravado.
5: Pois é.
1: Não precisava, né? O Paulinho ficar me atrapalhando aqui. E você, um abraço, Cris, até mais tarde.
0: Um
1: e você,
0: abraço a todos aí. E que hoje a torcida compareça e dá aquela força pra equipe do seu coração.
1: Beleza, um abraço a toda a nossa equipe, a gente se encontra mais tarde às 18 horas no nosso show de bola Nova FM. Um grande beijo à Lindinha, grande beijo à minha irmã Meire lá em Belo Horizonte. Muito obrigado a todos que estiveram conosco. Vem aí, Geraldo Florido, no nosso almoço é da hora. Aquele abraço, boa tarde, que Deus nos abençoe. Fui.
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3: Oi, tudo bem por aí? Aqui, Geraldo Fleury, como sempre digo, né? Hora da gente se informar dela, que inclusive dá nome ao nosso encontro. A hora por aqui, muito certa, 12:41 na Nova FM. Conferindo, gente, 12:41 agora. Vamos que vamos então por aqui, porque chegamos e estamos em 4 de junho, dia 155 de 2026, que tem mais 210 dias pela frente. E esta é a quinta-feira de número 23 deste ano. Lua na fase cheia. Os que nasceram hoje são do signo de Gêmeos. O outono é a estação do ano que estamos vivendo neste momento. Temos o céu ensolarado nesta maravilhosa tarde de quinta-feira, se apresentando com um clima ameno e onde os termômetros marcam 25 graus agora, com a sensação térmica de 26 graus. Acho que eu deveria ter nascido, né? Na Noruega, né? Na Suécia. O homem que gosta de um friozinho, com certeza, né? Vamos de hora? 12:42 na Nova FM. 4 de junho é o Dia Mundial das Crianças Vítimas de Agressão, Dia do Engenheiro Agrimensor, Dia do Gestor Comercial e também é o Dia de Corpus Christi, que é a comemoração que faz parte do calendário da Igreja Católica. A criação da mesma remonta ao século XIII. No Dia de Corpus Christi celebra-se um dos princípios mais importantes do catolicismo, o sacramento da Eucaristia. Homenageia-se esse sacramento, mas celebra-se principalmente a presença de Jesus nesse momento. E aqui celebra a presença dele, que já considero um amigo, né? Quase cadeira cativa aqui do nosso show midiático, o católico fervoroso e ocupadíssimo também, né? Lélio Alvarenga, biomédico, né? Já foi vereador da nossa cidade e se Deus quiser ainda voltará a ser, né? O Lélio Alvarenga, que você já acompanha a imagem dele pela nossa transmissão no YouTube. Isso, já batendo uma continência ali só com o dedo, coisa e tal, legal, né? E também nas demais plataformas, né? Sobretudo rádio 87,9 FM da Nova. Convidei o Lélio porque não vi outro, né? Com tamanha pertinência em discorrer sobre Corpus Christi. Que esse venerável católico, né, e conhecedor da celebração, sabe muito bem o que é o Corpus Christi. Pois é, celebração essa que também é conhecida como Solenidade do Santíssimo Sacramento do Corpo e do Sangue de Cristo. O Corpus Christi acontece sempre 60 dias depois da Páscoa, sendo, portanto, uma celebração móvel. No Brasil, a data não é feriado nacional, mas muitos estados e municípios determinaram o dia como feriado local. Entre as tradições de Corpus Christi estão as procissões e a confecção de tapetes decorados. Os católicos entendem que a Eucaristia tem grande importância em profissão de fé, né? Sendo forma de demonstrar fidelidade a Deus, mas

0: também é um ritual de santificação dos fiéis. Pois é, em decorrência da grande tradição católica aqui no nosso país, a comemoração da data é acompanhada por algumas práticas que foram consolidadas aqui por meio da influência dos portugueses, né? Pois é, Corpus Christi é a expressão originária do latim e em tradução para o português significa Corpo de Cristo. A data é celebrada obrigatoriamente em uma quinta-feira como hoje. Isso acontece como simbologia, já que a última ceia ocorrera, né, em uma quinta-feira, segundo a tradição. Outro marco importante para o estabelecimento da data é o Domingo da Santíssima Trindade. Na quinta seguinte ao Domingo da Santíssima Trindade, é comemorado, sim, o Corpus Christi. Hora da hora, 16 minutos faltando para uma, meio-dia e 44. De corpo presente e vivo, como sempre, né? Quem já está marcando presença, você tá vendo aí que tá vivíssimo, sim, é o nosso Lélio Alvarenga. E bem no dia de Corpus Christi, né? Será hoje, né? É hoje, né? Quinta, 4 de junho. E eu, claro, conto com a presença desse católico fervoroso para nos falar aí sobre essa data que acontece exatamente 60 dias após o domingo de Páscoa e que é de fundamental importância para os católicos. E será, claro, dentro aqui do nosso Almoço é da Hora, com o ex-vereador Lélio Alvarenga, que também falará da política e se ele acha que o quadro atual, né, coloca o Brasil em uma interminável via crucis, hein? Sem sacrifício algum, é estar aqui na nossa conexão, agora que são 12 horas e 45 minutos, 15 minutos, portanto, faltando para uma da tarde, falta mais nada, viu, Lélio? A não ser desejar que você seja novamente muito bem-vindo. E muito boa tarde, grande Lélio Alvarenga.
1: Boa tarde, meu amigo ilustre Geraldo Fleury, né? Que alegria estarmos aqui mais uma vez, Geraldo, né? Sempre falando com você, aprendendo um pouco com você.
0: E eu com você papo, também. Né?
1: Com o nosso pessoal, desejar uma boa tarde para todos os nossos internautas, as pessoas que estão nos acompanhando através da FM também, mais também. E a todas as pessoas por outras redes sociais.
0: Como é que
1: sociais.
0: É o negócio aí, FM mais?
1: Perdão, né?
0: Você tem ido muito. Ainda tem essa rádio aqui?
1: Ué, mais, existia, né? Tem. Nem sei se está mais.
0: Aqui é a nova, né?
1: A nova FM.
0: De nova só tem o nome, viu, Lélio?
1: A nova já, FM, perdão. Já devia. Antigamente era a rádio. Perdão.
0: Vou contar essa piadinha de novo. De nova só tem o nome, né? Já devia ser chamada de idosa FM, né? Já tem um tempinho que está no ar.
1: Graças a Deus, né, Geraldo?
0: É,
1: graças a Deus, persistente, que continue com essa persistência, né? Essa perseverança é importante. Né?
0: Pois é, começou essa emissora no comando exclusivo ali do Frei Valdair.
1: Frei Valdair, grande Frei Valdair, um abraço para ele.
0: De Jesus Costa.
1: Estiver nos acompanhando, um grande abraço, Frei Valdair, um abração para todas as pessoas que estão nos acompanhando, todos os nossos amigos também nos acompanhando através da Facebook, Lélio Alvarenga, as outras pessoas também estão nos acompanhando.
0: Tá acompanhando aí pelo Facebook?
1: Toma aqui também, aqui, né? Um abração para as pessoas aqui.
0: Hoje a audiência tá diluída, né?
1: Opa, graças a Deus.
0: Antigamente, eu me lembro, rapaz, eu ficava até meio perplexo, né? E achava isso assim coisa de quinto mundo. Eu via a audiência do Jornal Nacional da Rede Globo, chegava a mais de 90% no país inteiro, cara. Aquilo ali, eu vou te falar, para os militares foi bom demais, né?
1: Uma nova fase que a gente está vivendo hoje com as redes sociais, inclusão das redes sociais, né, Geraldo? A grande mídia perdeu um pouco da credibilidade, essa
0: muito,
1: é verdade, né?
0: Muito.
1: Então, hoje são novos tempos, né? Graças a Deus que vieram as redes sociais.
0: Você acha que tá melhor assim, Lélio?
1: Não, eu acho primeiro dar oportunidade para as pessoas poderem se expressar melhor. Tem um lado bom e um lado ruim. O lado bom é esse, mas o lado ruim também, questão de fake news e outras coisas aí, acaba às vezes complicando. Então, mas tudo na vida, Geraldo, eu falo que tem os dois lados, né?
0: Como diria Vicente Mateus, ex-presidente do Corinthians, sempre tô citando Vicente Mateus, é mesmo? Um filósofo. Toda faca tem dois legumes.
1: É, mais ou menos desse lado aí, né? Desse jeito, né? Nesse naipe aí. Então, se você pegar toda uma televisão, um avião, um carro, tudo isso tem o benefício e tem o malefício.
0: É verdade.
1: Se você não souber usar, você pegar um carro aí, sair na doida aí, você vai atropelar, matar alguém.
0: Faz o seu carro uma arma, né?
1: É, se torna uma arma, né? Se um avião também, se você, como os Santos Dumont, né? Criou-se um avião para levar a tecnologia, levar o conforto e de repente ele se viu o pessoal usando pra...
0: Você já ouviu falar, já que você tocou nesse assunto assim tão sensível do Santos Dumont, que ele suicidou? É verdade isso mesmo, né? Você já leu sobre isso?
1: Então, o histórico diz isso, né, Geraldo? Né?
0: E que foi justamente magoado ali com a primeira grande guerra,
1: porque
0: né?
1: Porque o objetivo da construção do avião era facilitar a vida do homem, ajudar a vida do homem. E de repente ele se viu, a principal arma naquele momento ali era o avião, aquele instrumento que levou pra, construiu para a paz, de repente se tornando para a guerra.
0: Né? Ei, rapaz, eu tô me lembrando de uma música aqui tão bonita. Infelizmente não posso executá-lo porque o YouTube não deixa.
1: É.
0: Do Léo Canhoto e Robertinho, O Último Julgamento,
1: gosto muito.
0: E eles falam justamente sobre isso,
1: tudo,
0: né?
1: Tudo isso,
0: fala. O avião que você construiu.
1: Para enfrentar.
0: Pra curar as crianças, não sei o que. Não para matar, né? É uma coisa de louco, né?
1: Matar minhas crianças.
0: Exatamente. É. Então. Santos Dumont, ele faleceu realmente em 23 de julho de 1932. Ele foi, né, um grande inventor. E apesar de muita gente contestar que tenha sido ele o inventor do avião, mas mundialmente é aceito sim, né? O mineiro, né, de Palmira, Santos Dumont. E ele é assim, né? Muita gente contesta que também não suicidou, coisa e tal. Mas o que a gente tem, né, de sentimento é que suicidou justamente pelo uso, né? Na primeira grande, é que ele entrou em depressão demais.
1: A contrariedade, exatamente, de ver aquele instrumento que levou para levar a paz e se tornar um instrumento de guerra, né, geral? É. Isso são os relatórios que a gente tem acompanhado ao longo da história aí, né, geral? Agora, quando fala a questão da invenção de Santos Dumont, pode até ser, Geraldo, que alguém já tinha tido a ideia.
0: Os irmãos Green, né?
1: Você entendeu? Falam, né? Mas pra colocar a mesa da coisa pra funcionar, foi ele.
0: Em 1906 deu a famosa no 14 bis ali na Torre Eiffel, né?
1: Então,
0: em Paris.
1: Então, a história, os fatos, contra os fatos não tem argumento, né, Geraldo?
0: Se bem que tem gente que argumenta, viu?
1: Tentam, né?
0: Rapaz, eu tive um problema um dia desse aí, o Lélio. Eu não vou citar o nome do jornalista, não, que é uma pessoa muito conhecida, mas o Escobar faleceu, né? E o Escobar foi um grande amigo mesmo, né? Tendo a gente, eu ir na casa dele, vi na minha, e fiquei muito sentido, né? Com a partida do Escobar, mesmo sabendo que ele já estava bem doentinho. E aí, rapaz, o Escobar sempre esteve aqui no meu programa. Foi o cadeira cativa das terças por 3 anos e alguma coisa.
1: Eu me lembro.
0: E Escobar, rapaz, ele sempre teve orgulho de ser pernambucano, né? Ele falar, né? Porque eu sou de Pernambuco, sei o quê, tá? E aí tá, Escobar faleceu. Essa pessoa publicou aí nas redes, inclusive compartilhou comigo, né, dizendo que o baiano Escobar, citou uma outra pessoa, esqueci, foi um grande vereador aqui também na cidade, era baiano, não sei, talvez você até lembre quem é essa pessoa. Foi uma pessoa famosa, o outro, diz que é um baiano. E ele citou assim, ó, esse outro aí, e você pode até, porque eu não conheci, mas o Escobar, eu tive uma relação íntima com o Escobar foi meu amigo. Então, assim, o Escobar era pernambucano, querido, era pernambucano. Rapaz, mas esse cara tem... Eu liguei pra viúva do Escobar. Dona Raquel, né? Manda pra mim a identidade do Escobar aí, por favor. E ela mandou, tava lá, Petrolina, Pernambuco. E ele jurando por Deus que era Juazeiro. Juazeiro na Bahia. Tá. Você sabe muito bem, você é um cara informado, que fica ali as duas, né? Uma Petrolina, Pernambuco, pá, e o São Francisco no meio, né? Travessou, chegou na ponte. Beleza. E esse cara continuou teimando, o Lélio, continuou teimando. Rapaz, tá aí o documento. Aí aquilo, um monte de gente concordando comigo, né? Não, você tem razão. Aí tá. Daqui a pouco, liguei pra pastora Raimunda, que eu conheci, entrevistei aqui, irmã do Escobar, sabe? Eles têm uma casa aqui, ela e o marido, o pastor Reuter, aqui em Abadiana, né? Acolhe lá pessoas com problemas de alcoolismo, né? Entorpecentes. Não, o Escobar de Petrolina. Deixou até um depoimento pra mim. E mais tarde, Geraldo, o cara continuou teimando. Que,
1: né?
0: Aí mais tarde, ela mandou a gravação, o depoimento, falando meu nome e tudo, da irmã mais velha do Escobar. Porque não, Escobar, só eu e ele que nascemos em Pernambuco, eu sou a mais velha. E ele, inclusive, mora numa casa minha aqui, na Boa Vista, não sei o quê. Escobar, ele nasceu igual eu. Aí o resto, a Raimunda, os outros todos, parece que mais 6 nasceram em Anápolis. Mas eu e Escobar viemos novinhos aqui pra... Você acredita que o cara continuou teimando com o Escobar? Mas, rapaz, o que que eu vou fazer com um homem desse? No outro dia, inclusive, Lélio, publicou uma reportagem de 1982, o Escobar participando do MDB Jovem. Aí o baiano José Escobar, aí dizendo, o baiano José Escobar participa. Eu, cara, mas não é possível. As irmãs declararam, a esposa colocou a identidade lá, dizendo, o cara tá teimando comigo. Aí lembrei de uma coisa, Lélio. Gente, você lembra uma vez que teve uns ataques de tubarão em Recife? Pegou até um menino, você não tá lembrando. E eu fiz uma pauta especial sobre isso, né? Pra gente falar dos tubarões na política, enfim, esses jograis que você gosta também, que você gosta, que eu faço. Escobar adorava também isso, né? Aí peguei e joguei assim. Tubarões conterrâneos de José Escobar estão atacando, sei o quê, tá? Até fiz um jogral assim, sabe? Aí eu sei que em determinado momento do programa ele caiu na risada com esse. Aí do jeito que você tá falando aí, os meus conterrâneos, os tubarões meus conterrâneos. Aí eu falei, mas assim, mas Escobar, Geraldo, eu sou de Pernambuco, rapaz, eu tenho orgulho de ser. Ele falou com a voz, e eu achei, rapaz, essa gravação, já tinha uns 3 anos esse negócio, fui lá e captei 2 trechos aí, num desses trechos, inclusive, ele falou, sou de Petrolina, Pernambuco. Pernambucano com muito orgulho, aí mostrei pro cara, aí foi aí que ele calou, aí depois o próprio Escobar falando, aí ele calou.
1: Quase que o Escobar teve que sair lá do túmulo e vim cá falar pra ele.
0: Já que estamos no dia de Corpus Christi, então, ressuscitar o Escobar.
1: Jesus,
0: mas tem gente teimosa, né?
1: Tem gente teimosa, teimosa por natureza. Zé Escobar foi um grande amigo. Zé Escobar, eu falo assim, eu tive a oportunidade da gente na época que ele foi eleito vereador pela primeira vez. Nessa época eu estava lá no Einstein, no colégio antigo, colégio Einstein, na Vila Federal.
0: Ele foi famoso nesse Einstein.
1: Ele fazia lá a parte de contabilidade, né?
0: E ajudava muita gente.
1: E naquela época a gente tinha muita dificuldade. Às vezes dava o dia de pagamento, não dava. Eu falei, não, paga semana que vem, eu segurar as pontas aqui. Então o Zé Escobar foi um cara assim, muito, muito carismático, muito assim, presente na vida dos estudantes do colégio Einstein, ali nos início dos anos 80. Foi 81 que eu comecei. 81, fui lá pro colégio Einstein, quando foi completar o segundo grau lá, e o Zé Escobar foi, nós tivemos esse privilégio, nós, colégio Einstein, ele era muito envolvido com o movimento estudantil, e muito presente também, né, e o Zé Escobar faz falta, né, e fará falta sempre no nosso meio aí de administrativo, meio político.
0: Agora, vou te colocar numa situação assim, não constrangedora, até porque você é um homem público, né? Já foi vereador, pretende ainda continuar na política, não é isso, ô Lélio? Você pretende continuar, né?
1: Tá, na mão de Deus, e das pessoas também do outro lado aí, né, Geraldo?
0: Pois eu sempre vejo aqui e vejo que pra deputado eu não sei, porque esse troço tá muito difícil, realmente pra deputado tá complicado.
1: Nesse ano não, deputado, não, você concorrer, Geraldo, e entrar, tem que entrar só pra concorrer, só pra entrar não vale a pena. Você tem desgaste, a gente faz uma campanha honesta, uma campanha no pé mesmo, na sola do sapato. Quem tem muito dinheiro vai lá e contrata cabos eleitorais e outros mais, né?
0: Compra voto.
1: Mais ou menos por aí, né, Geraldo, né? E a gente que... Eu creio que a política, ela é boa quando a gente faz as coisas corretas, né? Quando a gente faz realmente pensando no povo, né? Eu tive assim, uma alegria. Eu estava ontem ali fui no centro, deixei meu carro estacionado lá no estacionamento ali no centro, perto do Banco do Brasil. E aí chegou um cidadão lá, me cumprimentou, tal, nós cumprimentamos. E depois ele começou a falar a respeito da questão da saúde, que ele é diabético, que usa insulina e tal, tal, né? E que hoje tá bem, já esteve melhor, mas já não tá tão bem quanto estava no mandato passado, né?
0: Ah, já foi político também?
1: Esse não, aí, não, né? ele é dependente de insulina.
0: Ah, dependente de insulina.
1: Ele pega insulina na prefeitura, né? No município. E ele falando da necessidade, como está o atendimento, né? E por vias, com as circunstâncias da vida, né? E aí falamos a respeito da quando a gente esteve lá na Câmara em 2017, janeiro de 2017, você há de lembrar que houve aquela grande confusão, aquele protesto, que não tinha insulina para as pessoas.
0: Lembro.
1: Foi uma dificuldade muito grande. E naquele momento ali, o Hamilton era o presidente da Câmara e eu era presidente da Comissão de Saúde. Ele me designou, o pessoal foi pra lá, com nariz de palhaço, batendo, fanfarra, lotou aquela cama.
0: Ah, Miltinho, né?
1: Miltinho. Uhum. E tal, beleza. Ele falou, vereador Lélio, eu gostaria que o senhor resolvesse esse problema aqui. E naquele momento nós chamamos, eu chamei lá na época o presidente da Associação dos Diabéticos, né, Sandes, e para nomear uma comissão, nós fomos para lá, levamos pega 10 representantes, porque não tem como atender aqui 200 pessoas, 300 pessoas, a Câmara no suporte, e chamamos lá para a reunião, para a sala de comissões. E a partir daquele momento nós desenhamos, né? Chamei a secretária de saúde, que era Luzia Cordeiro na época, chamei o presidente do conselho.

0: Para a sala de comissões. E a partir daquele momento nós desenhamos, né? Chamei a secretária de saúde, que era Luzia Cordeiro na época, chamei o presidente do Conselho de Saúde também do município também. E nós começamos a levantar e fizemos um dos melhores projetos de assistência ao diabetes de Anápolis, está aqui. E eu falei que, inclusive, a Nápoles fornece até a Lantus, que é aquela insulina mais cara.
1: Como é o nome?
0: Lantus.
1: Lantus.
0: Ela é um pouco mais cara, mas não só para todos os pacientes, mas tem uns que precisam, porque ela não tem aquela oscilação, vai de uma vez. Ela mantém-se mais, depende da necessidade do médico. Então a gente. Ele falou, rapaz, então é você. Você é o Lélio Varenga. Eu falei, rapaz, sou eu. Então, assim, isso é tão bom, Geraldo, gratificante, quando você vê, a vez passada aí, foi em 2017, tá quase 9 anos já, se passando, né, Geraldo? Mais de 9 anos, foi em janeiro. É tão bom quando você vê que, às vezes, alguém lá na frente, depois de passado, você fazer sem olhar para quem? Você fazer para todos. A política é isso. A política é para todos. A política não foi feita para eu vou fazer para fulano de tal, é meu amigo. Não, a política foi feita para todos. Política já fala. Para polis, para todos. Então, assim, fico muito feliz. Então, eu não peguei o nome do cidadão, né? Mas, com certeza, eu fiquei muito feliz por ter encontrado essa pessoa que naquela época eu pude ajudar. E hoje a gente percebe essa gratidão, né?
2: E um dia desse aqui, rapaz, você falando desse, eu me lembrei até do momento. Fiquei até emocionado com o que ocorreu aqui. Da gratidão, né? O vereador aí, o Divino, né, do Corinthians, Divino Santa Cruz, que tá agora como secretário de esportes. Uhum. E ele veio aqui no programa, né? Eu tô até tentando me lembrar qual foi foi um dia relativo ao esporte. E aí atendeu meu convite. Aí num determinado momento aqui, Lélio, entrou uma senhora, né? O abraçando aqui, mandando um grande abraço para ele. E ele caiu a ficha na hora, rapaz. Aí ele começou a contar aqui para mim que ela tinha. Que foi que ela? Ela parece que fez uma bola artesanato. Ela trabalha com. Uhum. Eles não tinham bola para jogar. Eu sei que ela fez uma rifa de alguma coisa. Não tô tentando me lembrar aqui, mas não consigo lembrar. Ele não tava tendo bola para jogar com a menina. Rapaz, mas o Divino, na hora que. Aí eu perguntei para ela, era do bairro tal aí, a senhora, né? Perguntei aqui. E ela disse, sim, sou eu mesmo, não sei o quê. Aí o Divino. Quase morre de chorar aí. E eu fiquei, rapaz, fiquei emocionado. Mas chorou. Ficou uns 10 minutos chorando, agradecendo a mulher. Que, nossa, quando a gente tá, né, naquela situação que começa com M, né? E aparece alguém pra ajudar, tudo fica diferente. A gratidão é uma coisa linda, né?
0: É linda. Um dos sentimentos mais nobres do ser humano é a gratidão. Eu falo que gratidão e o amor caminham juntos, Geraldo, né?
2: Sim.
0: Não tem como se separar um do outro. Eu me lembro também, uns 3 anos atrás, eu tinha deixado meu carro para fazer manutenção, a revisão, e subi de ônibus lá para Bougainville. E no meio do caminho tinha uma senhorinha lá perto, ali, mais ou menos na altura do Mercado Sena, quando eu tava preparando para descer, quando eu passei, ela pegou na minha mão e me chamou, você é o Alvarenga? Eu falei, sou eu, né? Muitas pessoas me conhecem por Alvarenga. E nessa época, olha, foi em 87 que eu entrei na Santa Casa, 40 anos atrás. Ela falou, olha, você me ajudou demais, meu filho. Naquela época você nunca falou não pra mim, estava no laboratório, às vezes não tinha condições. E você sempre me atendeu. Hoje minha vida devo muito a você. Nossa, você que Deus te abençoe, Deus te proteja sempre. Olha, Geraldo, quase 40 anos atrás. Então, assim, a pessoa, quer dizer, eu jamais podia passar 1000 vezes perto dela, que eu não lembrava. Às vezes você faz o bem sem olhar quem, você passa 1000 vezes perto da pessoa e não sabe. Mas a pessoa, ela que foi agraciada, e que tem gratidão, que tem amor no seu coração, ela não esquece, Geraldo.
2: Mas também tem uns, né? Uns outros aí que é uma ingratidão fora do comum, né, Lélio?
0: Isso não falta, né, Geraldo?
2: Meu Deus do céu.
0: Não falta.
2: Mas o assunto que eu iria te dizer como homem público, que era um assunto que eu tinha, uma vez eu até parei, vou parar de falar isso com você, Escobar, porque a gente vai acabar brigando e eu não quero perder nossa amizade, não, eu acho muito bom. Mas, Escobar, aqui onde estamos, né? Aqui você sabe que foi invadido, né? Era a linha do trem, né? Em 77 foi, né? Ficou aquela polêmica, porque era a linha, a máquina, né? O trem de ferro era da RFFSA, né? Que é federal. O lote parece que era uma concessão estadual, não sei, sei que envolvia os poderes federal, estadual
0: e municipal.
2: E enquanto isso.

0: uso, né? Entraram aí e invadiram tudo, né? Isso aqui era para ser, na verdade, uma grande avenida. Ia ser uma avenida de sucesso, com certeza. Aí invadiram. E como prêmio ganharam, né? No começo dos anos 80 ainda, Escobar presidente da Câmara, prefeito Anapolino de Farias. E graças da iniciativa do Escobar, isso aqui foi regularizado. Eu sou um cara, assim, eu posso até passar como polêmico, né? Mas eu não concordo com esse negócio não, sabe, Léo? Eu acho que acaba incentivando gente de má fé, acaba que muita gente faz disso profissão, fica vendendo, é crime. Você não pode contemplar com um prêmio
1: bem público, né?
0: Pois é, mas invadir uma área pública é crime. Aí você invade e depois, por fim, ganha uma escritora. Vou falar novamente que, inclusive, ela está mandando um abraço aqui para você. Ela, nossa, acompanha todos os dias aqui o programa. A Maria Divina Gouveia trabalha no laboratório teu. Tu hoje está de folga, né?
1: Opa, um grande abraço, Maria Divina. Um abraço para você. Obrigada por estar nos acompanhando aí.
0: Ela tem um caso pessoal, e eu já contei aqui, serve de exemplo para as demais pessoas. Mora ali no Jardim São Paulo, né? Atrás da Faculdade de Fibra, o Lélio. E lá na casa dela, ela vislumbra uma invasão nessa mesma Avenida Federal. Temos lá uma invasão e diz que é um povo complicado, viu? Uma falta de educação, toda hora bota fogo, barulho de som, cachorro latindo noite e dia, brigaiada, farra toda hora, a gritaria, algazar. Eu falei, esse povo não tem jeito não, viu? Aí que poucos dias o prefeito regularizou aquela área lá. E eu falava pro Escobar e ele até se auto intitulava como o rei da invasão. E você acha isso? Eu contei isso aqui certa vez pro Jean Carlos, o Escobar falou isso, fala.
1: Eu sabia não.
0: O rei da invasão. Eu falei, Escobar, mas isso é motivo de orgulho, Escobar, ser o rei da invasão? Aí eu queria ouvi-lo, Lélio, sua opinião sincera sobre isso. Eu tenho a minha. Não quero influenciar, nem induzi-lo a nada, nem você não é um cara que tem uma mente que vai ser induzida tão facilmente, né? Mas eu convido pessoas para falar sobre isso aqui e muitos até se recusam, porque acham. Eu tenho um grande empresário aqui da cidade, comentou com outro empresário que esteve aqui no meu programa, e eu tive a ideia de convidá-lo, né? E ele não quis, não quer me desgastar esse assunto, mas a opinião dele, a boca miúda, né, em sigilo, é de que regularizar, né, o tal do REURB, ele acaba encheando a cidade, além de empobrecer. E eu concordo, essa é a minha opinião. Agora eu quero saber a sua, o Lélio.
1: Geraldo, eu volto a dizer, tudo na vida tem a faca de dois legumes, como se diz, né?
0: O Vicente Mateus.
1: Vicente Mateus, né?
0: Você sabe uma coisa? Eu vou deixar você comentar. Tem outro que eu já contei aqui do Vicente Mateus. Ele era antológico, eu tava na Rádio Bandeirantes, menino, 23 anos. E ali tava o Dalmo Pessoa junto comigo e Fiore Gigliotti. E ali apresentando o programa, já anunciando que, ó, a caminho aqui do Morumbi, está vindo aí o presidente do Corinthians, Vicente Mateus, né? Vai ser entrevistado aqui pela gente, coisa e tal. E nesse ínterim, né? O Dalmo Pessoa, falecido também, saudoso, o Fiore também já foi. E aí, tá lá, tá aí o Fiore mais comedido nas palavras, tá? E o Dalmo sentando a lenda, Vicente Mateus, é incompetente, não sei o que. Rapaz, eu fiquei na minha, né? Daqui a pouco chegou o Vicente Mateus, aquele monte de gente, um monte de corintiano, tudo vestido com a camisa do Corinthians. Aí eu me abraçou, parabéns, Geraldo Fiore, não sei o que, você tá. Ô, Fiore, agora você é um vagabundo, rapaz.
1: Caramba, que elogio isso.
0: É um safado, rapaz. Eu tive que segurar o Vicente Mateus. Ele foi pra cima do Dalmo. Tá, eu vou te pegar, rapaz. Você vai ver, seu sem vergonha. Mentiroso.
1: A porra.
0: Não, tem outra que eu vou te contar rapidinho aqui do Vicente Mateus. O Corinthians ficou, acho que, 25 anos sem ser campeão. Salvo engano, foi em 70. Ele era profeta. O Vicente Mateus era profeta. E aí, o que que acontece? Aquela alegria, né? Acho que foi em 77. Tinha ficado 25 anos sem ganhar um título. E aí tá, o Corinthians campeão, né? Pô, o Corinthians campeão, meu Deus, que alegria. Aí todo mundo foi lá pro CT, né? Pro Parque São Jorge, na Zona Leste de São Paulo. E aí, daqui a pouco, chegou um caminhão cheinho de cerveja, né? Cheio de cerveja, não sei o que, um presente, né? Aí os repórteres estão correndo, o Vicente Mateus, nossa, vai ter cerveja pra todo mundo, não sei o que, tarará. Aí o Vicente Mateus, olha a profecia. Quero agradecer aqui a Brahma pelas Antárticas que eles mandaram.
1: Essa foi
0: Ele era o rei disso, cara. Aí, não, mas aí, ó, a Ambev aí, ó. Ele acertou na mosca, né?
1: Agora virou, né?
0: É, ué, virou. Depois de tantos anos, tá igual 50 anos depois, temos a Ambev aí, ué.
1: Tava fazendo
0: a
1: previsão.
0: É. Mas aí eu quero ouvi-lo, então, sobre essa questão do REURB, desse negócio de regularização, né?
1: REURB, tudo na vida tem a questão social, Geraldo. Vê quem precisa, quem necessita. Porque o grande problema dessas invasões que acontecem às vezes, Geraldo, são os aproveitadores. O cara vai pra lá, a gente cansou de ver na época do Sem Terra aí, pegar uma fazenda. Eu falo, próximo de Goianésia tinha a fazenda Itajá, uma fazenda super produtiva, fazenda super valorizada. E foram pra lá e fizeram a apropriação. E volto a dizer, quantas pessoas você vai lá que permanecem lá?
0: Passa nos cobre, né?
1: Grande parte das pessoas, tem pessoas, por exemplo, os organizadores, os cabeças, infelizmente, eles vêm aqui, depois conseguem a coisa, aí passa pra frente e vai procurar outro lugar.
0: Vira profissão, né?
1: Vira profissão. Então, esse é o lado ruim. Esse é o lado que tem que ser barrado, precisa ser investigado. Se eu te dou um terreno pra você, aí daqui 5 anos você me pede outro terreno.
0: Agora, o meu cadeira cativa das segundas, ele que foi super, não sei se você conhece, Edeilson Martins.
1: Sei quem que é.
0: Foi superintendente da Caixa, aposentou, agora pensa fora da Caixa, né? Assim, é o slogan dele, né? O que pensa fora, saiu da Caixa, então pensa fora da Caixa. Ele me dizendo que hoje em dia tem esse controle, viu, Lélio?
1: Então, e tem que ter, né, geral?
0: Se o camarada já conseguiu o REURB uma vez, não consegue mais.
1: E tem que ser sério mesmo, Geraldo, né? E precisa ser sério, porque não adianta você fazer de conta, tá? Porque o Geraldo é meu amigo, vou dar um jeitinho pra ele. Porque quando você faz isso, alguém realmente precisa. Agora tem aquelas pessoas que realmente precisam, necessitam. Pessoa que não tem nenhum imóvel, nunca teve um imóvel, não tem condições. Hoje eu te falo, como que um pai de família ganha um salário mínimo, um dia vai conseguir comprar um lote. Não vou falar a casa não, Geraldo. Um lote.
0: Com o salário mínimo de 1.600, não vai.
1: Nunca vai, Geraldo.
0: Nunca, nunca.
1: Então, existe, então, a gente mora aqui em Goiás há muito tempo, você lembra do saudoso Iris Rezende?
0: Claro.
1: Com os mutirões. Lá em Goiânia existe a vida mutirão. Até hoje, pessoas que estavam lá naquela época, Geraldo, permanece lá, passou-se de pai pra filho, tá lá ainda. Tem casa lá ainda, de placa ainda, original.
0: Você já foi na Vila Mutirão?
1: Eu não fui lá não, mas eu já vi bastante reportagem.
0: Muito ruim.
1: Então, mas pra quem não tem nada, Geraldo? Você sair do aluguel, você ganha um salário mínimo. Ou você come, você paga o aluguel. De repente você vê uma perspectiva de você ter um cantinho. É simples, mas é seu, você não está pagando o aluguel. Então, existe, por isso a gente tem que ter muita coerência em dizer quem precisa e quem não precisa. Quem é o aproveitador ou quem realmente tem essa necessidade. Então tem esses dois lados. Você sabendo diferenciar isso aí, eu acho legal.
0: Agora eu vejo até mesmo outro lado. Vejo outro lado.
1: Desse lado?
0: Você é testemunha disso, não só você, mas meus amigos todos, do problema que deu uma amenizada, né? Aqui com vizinhança, né? Teve um vizinho aqui que se voluntariou antes mesmo de eu entrar judicialmente, né? Policialmente com a questão. Provas tem, prova, testemunha de sobra até, né? Aí o que acontece? Esse vizinho se voluntariou, ele é bacharel em direito, se voluntariou e interveio ali, né? Na relação conturbada e eu prometi não mais sair pela rua de baixo, que é a rua da minha casa. Mas é seu direito de... Não quero direito, não quero exercer esse direito, não. Por enquanto, eu tô sem carro, então, assim, se vir a ter carro, eu arrumo o portão aí, abro do portão, não precisa ser. Mas então você fala pra pessoa que, assim, eu não vou mexer com nada na justiça, nem na polícia, e também não vou parar de andar na rua de baixo. Pra mim é muito melhor ir pra aqui, passo por gente. Mas, o que ocorre? Tá dando certo, viu, Lélio? Já tem umas 2 semanas, assim, tô vivendo numa paz, amenizou a questão de cachorro, praticamente pararam os latidos, pessoa parou de colocar fogo, né? Parou de me difamar, tá? A paz tá, mas assim, há muito custo, né, Lélio? Assim, eu tô querendo dizer que o terceiro lado é justamente esse. A questão de que quem tem, eu vou usar uma palavra até feia mesmo, né? A pachorra de invadir, existe essa palavra, né? Porque aqui é um absurdo, né? O disparate, né? A inconveniência, né? O atrevimento de invadir uma área pública. não é uma pessoa com uma educação.
1: Concordo.
0: É uma pessoa.
1: Concordo contigo.
0: E aí, essa dificuldade que essa pessoa aqui, eu fiz até um estudo aprofundado, tá? Que invadiu com 24 anos, ela tinha, né? Uma idade de estar estudando, de estar trabalhando. Invadiu. Invadiu e ela tinha 24 em 1977, tá com quase 74 anos hoje. Mas assim, a pessoa intelectualmente, espiritualmente, socialmente não desenvolveu nada, velho. É como se fosse um brucutu das cavernas mesmo, uma pessoa incivilizada, sem condições de socialização, né? E aí, esse é outro aspecto que eu vejo, sabe?
1: É, porque eu concordo com você, Geraldo. Lá em Brasília, ali perto da roda ferroviária,
0: invadiram ali, Lélio?
1: É, então, ali se tornou a estrutural, pedra estrutural ali. Ali
0: é isso?
1: Então, viram lá. Então, tem muito tempo que eu vou em Brasília lá?
0: Não, ali não, na minha época não era invasão, não. Não tinha.
1: Lá foi.
0: Eu nunca esqueço da favela que tem, né, lá no, de trás do Congresso Nacional. Essa nasceu com Brasília.
1: É, não, essa foi da época do governador passado lá, o Roriz, Joaquim Roriz. Ele foi regularizado.
0: Não, mas ele regularizou. Eu não tô me lembrando dessa favela.
1: Você pega a estrutural lá, você vai ver, é enorme, grande. Muito próximo do centro de Brasília.
0: Tem um filme de 1960.
1: Tem muitas também. A Samambaia também foi regularizada.
0: Mas Samambaia era invasão, velho?
1: Começou com invasão.
0: Agora, deixa eu te dizer.
1: Uma favela.
0: Ali, eu vi um filme esses dias, O Homem, não sei de quê. Um filme francês, muito interessante, por sinal, com Jean-Paul Belmondo. Faleceu há pouco tempo, o saudoso Jean-Paul Belmondo. E ele trava um tiroteio ali no Congresso. Estava em construção o Congresso, sabe? Ali a rampa, ele sobe lá, tá? Efeitos especiais, né? É. Ele sai da Câmara pro Congresso, lá naquele vão, né? Que tem para ali, ele tá lutando lá em cima daquele vão, lá, né? Não sei o quê. E aí ele cai lá, pega um Itamaraty, um Itamaraty, daquela época era sucesso, né? E aí entra dentro da favela lá. Parece que é Nova Brasilinha o nome dela. Não
1: Nova
0: sei,
1: Brasilinha.
0: Não é essa?
1: É isso mesmo, Nova.
0: Quer dizer, nasceu junto com Brasília, com Brasília, e tá lá até hoje.
1: Até hoje, E não tem jeito, mas depois que você ficou implantado, porque a gente precisa...
0: Jeito tem, viu, Lélio?
1: É.
0: Área pública não gera uso campeão. Essa é a verdade.
1: Judicialmente você tá legalizado, né? Mas, volto a dizer, Geraldo, é questão, por exemplo, Samambaia, alguns locais. Eu me lembro quando foi feito ali o Filósofo Machado. Você estava aqui em Anápolis, né? Na época do Vôlei Martins. Lançou esse Filósofo Machado. Nossa, mas o povo tá jogando o povo lá na roça, né? Não é questão de jogar na roça. Talvez era disponibilidade de terreno que a prefeitura conseguiu. E como ajudou pessoas? Hoje nós estamos bem situados, que moram lá já. E assim por diante. Quando eu falo a questão da justiça social, Geraldo, é nesse sentido. Dá-se a quem precisa.
0: Você concorda comigo que tem esse outro viés.
1: Mas precisa-se ter o seguinte, igual quando invadiram a estrutural, próximo da estrutural. Bom, está quase no coração de Brasília, Geraldo, né?
0: Então, não, mas a Nova Brasilinha, pô.
1: É, Nova Brasilinha do mesmo jeito. Então, a gente tem que ter bom senso. É a hora do governante chegar com um pulso forte e falar, não vamos arrumar. Ou não, nós temos condições de arrumar ali perto da... Depois do Filósofo Machado. Vamos conseguir lá. Olha, temos condições de arrumar... Passou a Samambaia, a gente tem condições de fazer uma Samambaia 2. Então, é questão de conversa e de ser pulso forte. Olha, você... Aqui a gente não tem condições, não tem como te colocar aqui, né, na Avenida do Goiás.
0: Agora eu vou te falar só uma coisa rapidamente, que não sei se eu te contei em detalhe, já tem alguns dias que a gente não se vê, e aconteceram novidades. Você, num primeiro momento, te levei ali na minha casa, você foi na calçada e falou até mesmo como homem público, depois eu me debrucei, realmente você tem razão, a calçada é do pedestre. E você viu, aí teve uma visita aí da postura. Sei que, não sei se você chegou a pegar esse capítulo, ô Lélio, mas eu entrevistei até o diretor geral da postura, o coronel Marcos Vinícius Batista, e o provoquei, né? O provoquei em relação. Teve 5 visitas à postura, uma delas, inclusive, acho que eu mexi com os brios do coronel, que eu falei que achava vexatória a postura não tomar, né? Ela tirou o pé de chuchu, ela tirou, sabe? Tirou, e assim, mano, era pra fazer o não, deixa aí sem calçamento mesmo, é a prova do que ela fez aqui, do abuso, né? E tá lá um toco de um dos pés de chuchu. O coronel teve aqui com um grupo, 11 pessoas, entre policiais, civis, 2 PMs também, acompanhando o coronel, eu vi um engenheiro ambiental, vi também um outro técnico, vi inclusive ter, bom, sei que eram 11 pessoas, eu pude constatar, porque eu pude ver, tá. E não autuou, não multou, continua aí, os pneus, continua as árvores lá na área, obstruindo a calçada, ele não viu pertinência, eu falei, bom, é porque não quer ver. Eu, a bem da boa convivência, larguei de mão, sabe?
1: Tá certo.
0: Vou levar assim, mas se a própria postura não tá vendo, é. Eu vou

0: É porque não quer ver. Eu, a bem da boa convivência, larguei de mão, sabe?
1: Tá certo.
0: Vou levar assim, pô, mas se a própria postura não tá vendo, você viu claramente que ali é uma obstrução de calçadas, né, Léo?
1: Porque o pedestre tem prioridade, hein, Geraldo, né?
0: Não, mas pra nossa postura não tem, né? Não tem. Eu mesmo sofri, você lembra? Tive uma queda, uma luxação muito doída, por sinal. Mas, vida que segue. Eu acho que essa questão de educação é o que falta em muita gente, né, Léo?
1: Quando a gente era vereador, nós chegamos aqui, tava tendo um grande problema naquela época, no passado, você lembra? Ah, eu sou colega do vereador, o vereador pegava conseguia uma casa na minha vida lá. Então, isso é uma forma injusta, Geraldo. E eu me lembro, eu até fiz um requerimento nessa época, para 2017, para que o prefeito, juntamente com os poderes competentes, pudesse chegar lá, por exemplo, nós temos lá o condomínio Colorado. Quem estivesse lá fosse o dono. Porque não é justo você, pessoa tem uma casa aqui, pega outra lá, que é uma casa, é um programa popular, para depois passar alugar aquela casa lá, Geraldo. Isso eu sou contra. Sou totalmente contra. Então, eu até naquela época fiz um requerimento para que as autoridades competentes pudessem tomar essa providência. Ah, chega lá, o Geraldo tá lá, o Geraldo, então, se você tá aqui, você é dono. Então, se o outro tá aqui, tá te alugando, ele não tem necessidade. É um programa social, é um programa do governo, se ele conseguir comprar 10 casas, 20 casas, 1000 casas com dinheiro dele, com os bens dele, aí é problema dele. Agora, pegar o dinheiro público para fazer ganhar-se a vida em cima do dinheiro público, em cima da coisa pública, aí eu concordo com você, Geraldo. Não tem lógica.
0: Gera esse tipo de monstro aí que eu tenho como vizinho, né?
1: Não tem lógica.
0: Gente, não, e tem um detalhe que eu fiquei sabendo, Lélio, que é uma pessoa abusiva de longas datas. Tá aqui há 49 anos e, inclusive, o Manuel, do bairro Gachê, disse que o cunhado dele invadiu junto, sabe? Na época ele tava vizinho dela, eu acho que era aqui mesmo onde estamos, né? Frei Valdaí, a família do Frei, adquiriu bem depois já era regularizado. Aí o que que ocorre? Diz que ele só esperou mesmo, né? A regularização para vender o imóvel que não suportava mais ser vizinho, né? E aí me contou, e tem outro detalhe, tem mais três pessoas que tem o mesmo histórico com ela, inclusive um cadeirante, viu? Ela atormentou tanto o cara que ele vendeu lá baratinho e foi embora. Aí foi, quer dizer, a pessoa tem um histórico de abuso mesmo, né? É uma pessoa abusiva, né? Aí assim, eu falava isso pro Escobar, ele não gostava muito não, sabe? Ele falou, pois é, mas chegar porque vinha aqui, né? Porque era o rei pra ela.
1: Essa cidade é uma coisa, agora abuso é outra coisa, Geraldo.
0: Mas eu teimo em dizer, viu, o Lero, que a pessoa que já teve, de novo, a pachorra de entrar, invadir uma área pública, ela já demonstra que não tem educação. Pra mim, na minha visão, ela já... Você acha, por exemplo, Lero, ontem mesmo, eu tava saindo ali do Barriga Cheia, me passou um cara, rapaz, pensa no som automotivo. O carro não tava dando conta nem de fazer a cor de tão rebaixado, Lero. Tão uma Saveiro. Assim, mas assim, fazendo a cor assim, o som, cara, eu olhei pra, eu pensei, não vai explodir.
1: Pneu quase ralando lá no paralama lá.
0: Tá... Não, e assim, é proibido, então por que que tá rodando? E não, eu olhei pras janelas, eu tava de fora do Barriga Cheia, eu falei, não, vai estourar esses vidros aí, vai estourar. Tudo assim,
1: botou um grave lá na...
0: Ah, velho. Aí assim, você acha que, você acha que uma pessoa dessa tem um pingo de educação, velho?
1: Com certeza não, né, Geraldo?
0: Desconfiômetro, alguma coisa. Bom, e tem outro detalhe, a Maria Divina está dizendo aqui, que está acompanhando, diz que é assalariada e tem que pagar as prestações do financiamento, que ela disse que foi extremamente dificultoso realizar. Quer dizer,

0: Não tá respeitando o direito do outro.
1: Não, você sabe que eu tive um problema muito sério em Goiânia, não sei se já te contei. Um vizinho lá, já vamos passar para a nossa próxima pauta, mas só fechando com essa questão. Esse vizinho, resumindo, o presidente da agência municipal, lá não é postura não, lá é chamado de AMA, né? Muitos chamam até de desgrama, né? Aí, assim,
0: a principal de meio ambiente.
1: Aí o presidente era o Pedro Wilson. E eu até a pedido do Túlio Isaac fui no gabinete do Pedro Wilson, ele determinou lá o diretor de fiscalização. Bom, resumindo, o camarada me disse assim, ó, Geraldo.
0: Já tem uns dois dias, né, Geraldo?
1: Ah, foi em 2013. Foi 2013. Aí que ocorre? O tempo passa rápido demais, né?
0: Tá voando.
1: Aí que ocorre? Ali tava ele chegou, né, com imbecilímetro, né? Porque só imbecil mesmo pra gente usar isso, né?
0: Grande
1: alto.
0: Tô sempre aprendendo com você, Geraldo. Mas
1: não é, Lélia. Cara, mas você sabe que eu acertei na mosca, Lélia. Sabe por quê? Caiu por terra esse negócio de decibelímetro. Hoje o som que qualquer agente, ou até mesmo você como motorista, sentir vazando do carro, você já pode denunciar. Não precisa do decibelímetro, né? Mas na época era moda, né? Ele caiu na risada. Né? Isso aí é um imbecilímetro, né? É porque só um imbecil pra botar. Aí tá, Lélio. Ele falou pra mim, Geraldo, é como se você tivesse aqui estacionado no seu que tal, um Boeing 737. É a mesma potência. Faz de conta que tem um avião aqui, um Boeing 737. É a mesma vibração, é a mesma coisa. O que você vai dizer de um cara desse, cara? E aí, eu lembro que depois deu polícia, civil, militar, deu justiça, bah, beleza. Aí, assim, eu chamava, ele ia pro muro dele e ficava me provocando, sabe? Eu chamava até mesmo de o muro das lamentações. Ele ficava lá lamentando. Aí um dia eu tava até comentei com o meu colega lá, o advogado. Aí assim, esse cara é um absurdo de abusado. Eu agora não posso nem curtir o meu som. Na cabeça de gente assim, esse negócio que eu vi esse cara explodindo as janelas do Barriga Cheia, eu quero ver uma hora se ele explode ali, ele vai pegar o Valdir, né, com aquela calma toda dele, ele vai ver o que que é, viu, cara? Vai ter problema.
0: A coisa fica diferente.
1: Nossa, o Valdir vai sair brabo demais lá. Aí o que que acontece? Na cabeça do cara, ele tá curtindo o som, cara. O que você acha? Falta Deus num cara desse, não falta não?
0: Falta tudo, né, Geraldo, né? Bom senso, falta Deus, falta cidadania, porque o cara que faz isso, Geraldo, ele não tá pensando no outro, ele só tá pensando nele, em satisfazer o ego dele, só isso vai dar.
1: Não, eu fico pensando assim, na cabeça dele, assim, ele deve ser as mulheres, né? No que ele passou ali na Mato Grosso, cheio de mulher passando pra lá, bonitas até, olha.
0: Queria chamar atenção.
1: Não, aí ouvindo esse sonzão, todas ficarão afim de mim. Eu acho que só pode estar pensando. Eu tô atraindo todas as mulheres aqui da Mato Grosso. Só pode ser isso, né?
0: Elas estão com vontade de pegar uma pedra e jogar nele.
1: Se não for coisa pior. Mas vamos de hora. Aqui no nosso almoço é da hora. 1:28. Sigamos então com Lélio Alvarenga. Muita gente, olha, falando em mulher bonita, Lélio. Você tá dando audiência aqui, hein, rapaz? Deixa eu me ver aqui. Como é que é um negócio aqui? Boa tarde. Cheiro, Lélio. Opa. Tô te assistindo aqui de Imperatriz do Maranhão. Ainda estou por aqui. Conceição de Souza.
0: Ô, Conceição.
1: Conceição, ainda me lembro.
0: Outro cheiro pra você, Conceição. Tá longe, hein?
1: Esse negócio de cheiro pra cá, cheiro pra lá, hein? Tá bom.
0: Gente boa.
1: Legal.
0: Beijo no coração pra você, Conceição.
1: Edson Nina Rodrigues, mandando boa tarde pra você também.
0: Edson Nina, um grande abraço.
1: Como é que é o negócio? Edson Nina, né?
0: Gente boa demais, obrigado. Nossa, é uma pessoa maravilhosa ali da Paróquia São José Operário, né? Mora ali no bairro Santa Isabel ali. Nós temos amizade já de muitos anos. Foi uma amizade dela, com a mãe dela. A mãe dela foi, na época que eu fui ministro da Eucaristia na São José, a mãe dela era ministra da Eucaristia. Dona Nina, beijo no coração de Sonina.
1: Vilma José também, boa tarde, Lélio.
0: Opa, obrigado, Vilma. Vilma também é uma pessoa maravilhosa, também há muito tempo que a gente já se conhece, já me ajudou aí em campanhas aí, e é uma pessoa que eu gosto muito, faz parte do movimento Igreja e Sociedade, né, da Igreja Católica, lá a gente tá sempre lá uma vez por mês nos reunindo lá, discutindo as coisas da nossa cidade.
1: É, coisas.

0: da nossa cidade, já que você está falando nisso, acho que você não vai gostar muito dessa aqui não, hein? Câmara Municipal de Arraial, você está sabendo? Terá uma mudança aí na composição a partir de julho? Está sabendo disso, né?
1: É.
0: Tá sabendo, não?
1: Vou ver se é o que eu tô pensando.
0: O que que você tá pensando?
1: Tá entrando um vereador, tá saindo e chegando outro.
0: É, exatamente isso. Concorda com essas coisas, Lélio?
1: Geraldo, como dizer, tá dentro da lei, né? A lei permite. Agora, se moralmente, talvez eu não concordaria muito. Eu acho que não é legal.
0: Não, e descaradamente, o Osmar Borges, que está assumindo, que é do mesmo PDT do Dominguinhos de Paula, ele disse que isso já era um combinado antes da eleição, dele ficar pelo menos uns 3 meses lá como vereador.
1: São os arranjos.
0: Agora, eu me lembro muito bem, o Jean Carlos falando aqui pra mim, já não teve certa vez, acho que o Jean vem terça-feira comigo aqui, né?
1: Um grande abraço, Jean Carlos, Jean Carlos é um cara do bem, cara, eu gosto muito do Jean.
0: É, também gosto. Aí o Jean, ele disse que teve um arranjo desse aí, como você falou, né? E o camarada entrou, ele entrou pra fazer moções, não sei, parece que foram 30 pedidos de moções, honraria, um monte de coisa.
1: Eu me lembro disso aí.
0: Ah, você tá lembrado então?
1: É, eu lembro. Não, foi muita crítica, o pessoal criticou bastante isso aí, porque ele entrou só com essa finalidade. Não, você falando esses combinados, Geraldo, esses arranjos, né?
0: Então você tava no mandato.
1: Não, não foi nosso mandato, não, foi depois do nosso.
0: Depois?
1: Depois de 2020, parece que foi 2020, eu me lembro disso aí. Mas eu acompanho sempre o noticiário da Câmara. Quer dizer,
0: entrou pra dar honraria pros chegados.
1: Pra fazer a mesa lá com os chegados. Você falando dos arranjos, Geraldo, existe muito, um arranjo mais nocivo, o arranjo mais nocivo que existe na política brasileira é no Senado, Geraldo. Que eu falo, chega a ser uma covardia com o cidadão que paga imposto. Você sabe muito bem como funcionam as coisas no Senado. Então, infelizmente, por exemplo, quem é um suplente do Senado? Não tem voto. Você sabe como é a suplência do Senado, né?
0: Como é que é?
1: E não entra por votação. Eu me lanço candidato a senador e te lanço você como meu suplente.
0: É, são dois suplentes, inclusive, né?
1: Exatamente, mas lanço você como meu suplente, você mais um ou dois, como suplente. Mas na verdade você não tem voto. Você não vai pedir voto. Você vai pedir voto pra mim. Então o suplente, o senador, não tem voto. É zero voto. O voto foi só pro. Do senador, foi só pro Senado. O que que acontece, Geraldo? Durante o mandato, os 8 anos de mandato, ele se afasta por um motivo, qualquer motivo pessoal, outro assume durante 6 meses, faz um combinado, e depois, no final dos 8 anos, os dois se aposentam, Geraldo.
0: É mesmo?
1: Isso é um tapa na cara que precisa ser mudado na política. Pra mim, é a causa mais nojenta, se existe essa aí, Geraldo.
0: O Senado já tem um detalhe de ter um mandato de oito anos, que é um absurdo, né?
1: 8 anos.
0: Agora você falando, até vai ser meu convidado.
1: Isso é triste, Geraldo.
0: Pois
1: é,
0: vai ser meu convidado semana que vem, estará aqui comigo, ele que foi aí.
1: E ninguém levanta, nunca vi um senador levantar essa pauta, Geraldo.
0: Eu também nunca vi.
1: Nunca vi.
0: Aliás, eu tô admirado de você me contar isso aí, eu não tinha um pleno conhecimento disso.
1: Depois
0: não.
1: Depois o cara volta, depois do final do mandato, o cidadão sabe que o senador com mandato se aposenta com o salário de senador da República.
0: Pois é, agora o que eu quero dizer é o seguinte, isso é outra coisa que eu quero ouvir.
1: Não fica passando necessidade, ganhando um salário mínimo, não consegue comer um arroz com feijão, uma carninha todos os dias, como carne uma vez por semana, às vezes, para poder chegar no final do mês o saláriozinho dá, para suprir as necessidades mínimas, né? E o cidadão nesse formato. Não, eu não concordo, Geraldo, com justiça.
0: Eu vou contar, e tem a ver com o que você está dizendo, Lélio.
1: Desculpa,
0: mas tá certo. Foi bom que eu aprendi agora contigo. Você disse que vem aprender comigo e eu que aprendo contigo. Aí o que que acontece? Ele foi inocentado aqui pela nossa justiça, né? O ex-vereador Hélio Araújo. Hélio que, inclusive, está completando 53 anos hoje.
1: Opa, sim. Parabéns pro Hélio.
0: Aí o que que acontece? Hélio, eu convidei, ele tá doente, né? Ele viria, né? Amanhã, coisa da mais. Provavelmente terça-feira estará aqui comigo pra gente falar sobre a justiça tê-lo, né? Desabonado aí dessa questão da tal da rachadinha, né? Mas o Hélio, né? É parecido, né?
1: Parecido. Olha a letrinha, assim, diferente.
0: Mas o Hélio, o Lélio, ele... Você sabe que ele é suplente, né?
1: Suplente do Hilde de Moraes.
0: O segundo, né? E eu me lembro que, às vezes que ele esteve aqui comigo, ele dizia que o combinado é que em um determinado momento o Hilder vai deixá-lo assumir os 6 meses, conforme você falou aí. Nesse caso, então, o Hélio assumindo ali 6 meses, depois ele vai ter aposentadoria?
1: Pela hoje, a norma que se cumpre hoje é essa, Geraldo. É, no final do mandato. Mas no final do mandato, depois de a conclusão do mandato deles.
0: Mesmo ficando só 6 meses?
1: É.
0: Ah, não, mestre.
1: Eu não sei te falar se é integral, tá? Depois fiquei até checar. Mas ele sai aposentado também com salário. No final dos 8 anos.
0: Léo, eu não sei como é que o país vai aguentar um negócio desse, não, né?
1: Não, você imagina, a cada 8 anos, com os senadores não se aposenta, Geraldo? E com seus suplentes? Também, ele não dá conta, Geraldo. Não fecha a conta. Aí não tem dinheiro pra previdência, não tem dinheiro pra nada. Não tem dinheiro pra saúde, não tem dinheiro pra educação, pra segurança pública.
0: Mas isso aí, ô Lélio, isso tem que ser revisto, né, cara? Não tem base o negócio. Eu tive aqui na terça-feira com o amigo Chico Rosa, presidente
1: grande
0: do PT.
1: Chico Rosa. É,
0: grande Chico Rosa. Rapaz.
1: Abraço pro Chico Rosa.
0: Eu gosto muito do Chico, sabe?
1: Gente boa.
0: Acho um cara muito sincero.
1: Uhum.
0: E ele não tem medo, não. Ele fala as verdades em tudo. Até em relação à família. Ele é bem sincerão mesmo, né? Inclusive, ralhou com a dona Marlene, é a esposa dele, né? Porque dona Marlene, você sabe que é irmã do Valdir Mamed, né?
1: É, sabia.
0: Ele é cunhado do Valdir.
1: Então tá em casa.
0: Ele é cunhado do Valdir. E aí, dona Marlene... você não chama meu esposo de Chico, não, por favor. Nem se chama. Eu falei, dona Marlene, aqui na família, eu vou chamá-lo de Francisco, como a senhora quer. Aí tá. Aí fiz a chamada na terça-feira. É, pau que dá em Chico é o mesmo que bate em Francisco. Aí tá. Aí ele falou no ar aqui, eu já falei pra Marlene que não é pra ficar me chamando de Francisco. Aqui você chega nos pés inchados lá na entrada de Anápolis, até os pés inchados da saída, todo mundo só conhece Chico Rosa. Ou então professor Chico Rosa, mas eu já falei pra ele, continua me chamando de Chico Rosa. Então, ele muito sincero, e o Chico, ele acredita, o Lélio, que poderemos ter sim uma mudança de regras a partir de, salvo engano, 2036 ou 38, e termos assim uma votação única, né? É, tudo, né? De presidente a vereador, num pleito só e com o mandato de 5 anos sem direito à reeleição.
1: Esse era meu sonho, Geraldo. Eu preguei isso muito durante a pandemia. Falei, olha, não deveria, tinha que aproveitar esse momento da pandemia e unificar as eleições. Sabe por quê, Geraldo? Se você pensar bem, favorece quem? Só os políticos.
0: Só. E quem já tá no poder, né?
1: Por quê? A cada 2 anos, você imagina...
0: Os custos
1: pra tocar uma eleição a cada 2 anos, Geraldo. É dinheiro demais.
0: Muito.
1: É muito, muito dinheiro. Eu já, desde quando estava no mandato, eu defendi isso. É uma defesa minha de unificar, dar 5 anos e acabar com reeleição, também até questão do legislativo também, Geraldo.
0: Com certeza.
1: Sim, embaixo.
0: Não, eu falei aqui, estava com ao mesmo tempo, uma entrevista dupla aqui com o Nassim Fará.
1: E
0: o Edvard Júnior, ele é entusiasta da candidatura do Edvard Júnior a deputado estadual. Aí, num determinado ponto, o Edvard, Geraldo, mas isso aí é imutável. Não, imutável não, né? Imutável não. Isso é regra. É regra, mas regra se muda. Aí o Nassim falou, eu falo igual você, que é o sonho dele, mas aí ele falou que acha que é um sonho apenas, que nunca vai. É uma utopia, nunca vai se concretizar. E ele acha assim pelo seguinte, o Lélio, é porque quem tá lá não tem interesse em votar contra o fim dessas mordomias. Ele não bota fé, porque é a mesma coisa de, né, colocar cachorro tomando conta das linguiças.
1: É,
0: né?
1: Nosso mandato começou em 2017. Desde 2017 eu venho batendo nessa tecla. 2017, Geraldo. Porque aí os caras vêm me argumentar. Mas movimenta a economia. Movimenta, sabe o quê? Saqueia-se os cofres públicos para poder tocar uma campanha a cada dois anos, Geraldo.
0: É, com certeza.
1: É, movimentar a economia. Como esse movimento da economia? É investindo na empresa, a empresa podendo melhorar a vida do colaborador, você entendeu? Isso é movimentar a economia, é fomentar, dar condições de financiamento para que as empresas possam melhorar a nível de contratação, a nível pessoal. Agora você falar que injetar dinheiro, pegar dinheiro para fazer política. Isso não é política, é politicagem.
0: É.
1: Que se faz a cada dois anos. Então, se você... Tenho certeza, Geraldo. Porque no passado era assim, Geraldo. Você lembra?
0: Lembro.
1: Era 5 anos e pronto. Cara, é muito novo.
0: Não, no passado nós não chegamos até de 5 anos, não, né, Lélio? Era 4, né?
1: Era 4, mas era...
0: Teve uma...
1: Não, era 5. Era 5 anos.

0: É, mas é muito novo.
1: Não, no passado nós não chegamos até de 5 anos, não, né, Lélio? Era 4, né?
0: Era 4, mas era.
1: Teve uma
0: ainda? Não, era 5. Era 5 anos. Até o Figueiredo era 5 anos aí.
1: Até o Figueiredo?
0: É, depois com a consulta pra você. A não ser que eu esteja enganado, mas.
1: Não, você sabe por quê? Porque eu tenho certeza. O doutor Henrique Santillo mesmo. Eu já te digo, quer ver? Antes do doutor Henrique. Era 4 anos. Teve um detalhe seguinte. Eu me lembro bem, porque meu tio Amado. Ele foi vereador de Mara Rosa e era prefeito. Uhum. E meu tio conseguiu ser prefeito em 70. Ele fez a campanha em 70. Meu pai também fez campanha em séries em 71. Para assumir, meu tio ganhou, né? Meu pai ficou para trás, aí ele assumiu em 72 como prefeito de Mara Rosa. Uhum. Para ficar até 76. E houve ali no governo Geisel mesmo a previsão de abertura política que viria com o próximo presidente, que seria o João Figueiredo, né? E houve uma extensão de mandatos. Você lembra disso? Que os vereadores, prefeitos que foram eleitos em 72 tiveram prorrogado até 78.
0: Eles ficaram 2 anos a mais para poder fazer essa desvinculação.
1: Pois é.
0: Para poder ter a eleição de 2 em 2 anos. Porque aí as pessoas vêm me argumentar, outro argumento, Geraldo. Mas é difícil a pessoa guardar todos os números. Gente, você vai guardar. Quantos números você vai acrescentar, Geraldo?
1: Mas o de deputado estadual, federal, não, senador.
0: Você vai acrescentar só dois números. Só
1: do prefeito e vereador.
0: Só do prefeito e vereador, Geraldo.
1: É verdade.
0: Isso é lorota. Isso é conversa pra boi dormir. Não existe isso aí, não, Geraldo.
1: Agora, você falando assim, corre o risco de se desgastar com esse povo que pensa diferente, né? Porque.
0: Ah, mas eu na Câmara eu nunca tive medo de pronunciar a minha ideia, não.
1: Eu vou te falar aqui.
0: Sou um cara idealista, Geraldo. Se eu tô na política hoje é por ideais.
1: Deixa eu falar um negócio aqui. Me baseando na nossa realidade anapolina, o Lélio, o Raul Balduino, ele foi eleito, né, deixa eu ver aqui, antes dele foi o Jonas Duarte. O Jonas Duarte foi eleito, né, no 31 de janeiro, aí realmente ficou 5 anos mesmo.
0: É, eu tinha quase certeza que é 5 anos, Geraldo.
1: Não, mas é uma confusão.
0: É.
1: Porque você vê, o Carlos Ipina mesmo, ele ficou de 31 de janeiro de 55.
0: Sabe por
1: quê? A 31 de janeiro de 54 anos.
0: Sabe por quê, Geraldo? Porque 4 anos, se eu te falar, é pouco pra resolver.
1: Agora você vê, o Raul Balduino ficou de 66 a 70, era 4 anos mesmo. É. Doutor Henrique Santillo, de 70, ficou só 3 anos. De 70 a 73. A base é essa mesmo, viu? É. A base é.
0: Mais 5 anos é um período bom.
1: Agora,
0: mas é bom, Geraldo. Porque dá pra você. Talvez 4 anos, você não consegue resolver todos os problemas. Nem com 8 você não consegue resolver, né? Porque problema aparece todo dia. Você resolve um, aparece 10 lá na frente, né? Mas pelo menos aquilo que você pode executar. Muita coisa precisa mudar, Geraldo. Outra coisa também que eu sou totalmente contrário. Eu estou como prefeito hoje. Eu faço a dívida pra você pagar quando tá vindo. Então.
1: É o que tá acontecendo agora.
0: É, isso é muito triste, sabe? Porque você aniquila o cara que às vezes tem ideias. Por quê? Não tem como, não tem mais como buscar empréstimo, não tem como mais investir, porque tá todo o PIB, basicamente, já tá investido em compromissos de financiamentos e de despesas passadas, né, Geraldo?
1: Agora você vê, né, rapaz, você fala nessa dívida aí, todo mundo sabe que foi contraída pelo ex-prefeito Roberto Naves. E agora, anteontem, saiu uma nova aí, você viu, Lélio?
0: Não.
1: Pois é, há uma investigação da CGE de um superfaturamento, olha o Roberto Naves envolvido, 5 milhões durante a gestão de Roberto Naves na Goiás Turismo, hein? Já deu um desfalque lá de 5 milhões, no pouco
0: Meu
1: tempo que
0: Deus,
1: ficou.
0: Sério, rapaz?
1: Se especializou nisso o Roberto Naves, hein, rapaz?
0: Caramba, rapaz, é uma pena, Geraldo, porque são... esses dinheiro que às vezes acontece em todos os âmbitos aí, municipal, estadual, federal, esse dinheiro faz falta, Geraldo. Esse dinheiro,
1: nossa,
0: vai ser investido aonde?
1: Nossa,
0: vai ser investido aonde? Vai ser desviado? A gente tá, o Brasil hoje está numa situação hoje que a gente não sabe mais em quem acreditar, Geraldo, né? Nós estamos aí meio à mercê da sorte e pegar com Deus e ser o que Deus quiser.
1: Isso aí mesmo, essa dívida gigantesca aqui de Anão. Ontem mesmo, conversando com o cadeira cativo das quartas, o Lisier Borges, ele falando, né, que na época foi contra esses 600 milhões que ele pegou, né? Foi contra.
0: Eu não estava aqui. Se eu tivesse, seria contra, porque quando a gente.

0: estava naquele momento, teve aquele empréstimo de 90 milhões para acabar de fazer a Avenida Brasil, né? E no primeiro momento eu fui contra, porque não estava especificado quanto que investir em cada coisa. Tava só como...
1: Você me contou isso, né? Gastos, não sei o que lá, né? Você
0: é isso, infraestrutura, investimento em infraestrutura.
1: Isso, eu me lembro que você falou isso mesmo.
0: Isso não era justificativo para um projeto, para um pedido de financiamento. Depois que voltou, que o Ministério Público não concordou, aí voltou especificando. Aí sim, esse é o papel do vereador, Geraldo.
1: Agora, o que eu acho engraçado... Pois é, o que eu acho
0: você
1: engraçado...
0: Você acompanhar.
1: É, a maioria... Ali foi a favor desse empréstimo de 600 milhões.
0: Quase que não sei.
1: E agora eles mesmo criticando.
0: Quase 100%.
1: Um absurdo esse. Ué, mas se foram vocês mesmo que autorizaram.
0: Quase 100% ali, né?
1: É brincadeira.
0: Ali é só a oposição que votou contra.
1: Porque, é brincadeira.
0: Porque a oposição.
1: Não, mas esses dias.
0: Porque a oposição vota contra tudo mesmo, né?
1: Eu pensei que já tinha ouvido de tudo. Aí fui acompanhar uma sessão da Câmara, né? Não sei se é seu amigo, né? Mas eu falo aqui o nome. O João da Luz. Dizendo ser radicalmente contra esse negócio aí do Lula se candidatar de novo, reeleição, coisa. Pô, mas tá no terceiro mandato, é contra a reeleição.
0: Como dizer, contrário na vida do outro, né, Geraldo? Na sua não, né?
1: É brincadeira, viu? Bom, 1h46 e não é piada isso, não. Infelizmente não é.
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1: Vamos de hora, 13 minutos, voltamos para as 14, 1h47 e agora.
5: É gente que vive chorando de barriga cheia.
1: Não choro de barriga cheia, meu caro Lélio Alvarenga. Almoço todos os dias no gostoso Barriga Cheia, aqui na unidade da Mato Grosso, no Jundiaí, que quase teve os vidros estilhaçados ontem por essa máquina de terremoto ambulante. Eu não chamo isso de som automotivo, não, viu, Lélio? Eu chamo de máquina de terremoto. Você sabe que dia desse, Lélio? Porque você acha que o cara que quer um trem desse tá querendo ouvir música mesmo?
0: Nada.
1: Quem quer ouvir música pega um fone.
0: Eu não ouvi, né, Geraldo?
1: Não.
0: Como você ouvi algo desse, nesse porte, nessa dimensão de som aí, o seu tipo não consegue nem diferenciar.
1: Não, Lélio, o pior de tudo, esse tipo de gênero.
0: Não consegue filtrar, não, Geraldo.
1: Você, não sei se você já notou, mas você não pode nem olhar pro cara. Eu mesmo dei uma olhada assim, eu já tava assim, tipo assim, quem que é? Desse jeito, cara.
0: Se encarar, né?
1: Desse jeito, eu fico pensando, meu Deus. Aí tá. Só Deus, né? Eu tô redescobrindo a religião, viu, Lélio? Nunca falei tanto de Deus, de Jesus Cristo, Nossa Senhora, toda hora.
0: Amém.
1: São as mazelas da vida aí que estão me fazendo redescobrir a religião.
0: Amém.
1: Mas, ontem no Barriga Cheia, no quase estilhaçado Barriga Cheia, só te contar uma rapidinha aqui, né? Dia desse, teve a Unicamp tem um sistema de sismologia lá, tem estuda, né? Terremotos, coisa e tal, alunos se formam em engenharia, né? Tem até especialização em sismologia. E aí, do nada, rapaz, aí ficou doido lá o sismógrafo, né? E aí já ligaram pra tu contar a unidade ali da região na Unicamp, em Campinas, em Ribeirão Preto, uns quase 500 quilômetros lá, identificaram um abalo sísmico, né? Um abalo sísmico em Ribeirão Preto.
0: Quando?
1: Isso tem uns 2 anos. É. E tá aí, assim, e parece de 3,5 graus na escala Richter. Um terremoto forte, né? E aí tá. Aí viatura de tudo quanto é lugar ali da região, ali de Ribeirão Preto, Cajuru, né? Tem a madeira aqui, né? Mas a cidade de Cajuru, né? É ali do lado de Ribeirão Preto. Ajuda nós aí, ajuda.
0: Ajuda nós.
1: Ainda bem que o Cajuru lá é com C. Se bem que esse CU aqui que deveria ser. Não com K. Mas eu vou acabar tomando um processo. O que acontece? Rapaz, aí aquele monte de corpo de bombeiro, tudo correndo pra cidade de Ribeirão Preto, não. As viaturas, a maioria saíram de Ribeirão Preto pra aquela cidade dos roteiros, Barretos. O abalo sísmico era em Barretos. E aí, parece com umas 50 viaturas, bombeiros, tudo pá, pá, pá, daquela cidade, tudo saiu correndo. O pessoal, os cientistas lá da Uringa, falou, pelo amor de Deus, tá tendo um terremoto em Barretos. Aí, pá. Aí os policiais chegaram, sabe o que era, Lélio? A carreta treme-treme, não sei se vocês já ouviram falar nisso. É uma carreta gigantesca, rapaz. Mas ela é socada. É assim que eles usam o termo.
0: Só som mesmo.
1: Socada, mas socada, mas até o talo. Rapaz.
0: Vai explodir mesmo.
1: Não, as meninas, as moças, cabeludas, né? Cabelo grande. Você imagina. Assim, cada porrada.
0: Você imagina o mal que isso vai fazer.
1: Não, o cabelo delas. Esvoaçava.
0: Porque dá um vácuo.
1: Não, agora você vê como é que deu. O sismógrafo notou que era um terremoto. Tem base um negócio desse, cara? Tem base uma coisa dessa, né?
0: É lá no Barretos, tem muito isso, né, Geraldo, né? O pessoal usar essas super carretas.
1: Não, mas parece que já até foi proibida a festa, né? A justiça parece que não tá tendo nem mais o rodeio. É. Justamente por causa disso. Agora eu fico
0: é uma coisa exagerada, né, Geraldo?
1: Mas assim, eu fico pensando, Lélio, se é proibido um negócio desse, se é uma coisa insalubre, por que que fabrica? Porque com a pessoa que vai ficar numa carreta dessa, qual o sentido que tem isso, cara? Eu fico pensando, meu Deus.
0: É um cara que anunciar pra cidade toda se brincar, anunciar pro estado.
1: Pô, rapaz, geral. Mas assim, né? Você gerar uma espécie de um terremoto, cara.
0: E a qualidade do som também, porque eles põem um grave pra arrebentar mesmo. Igual eu falei, o seu tipo ali acaba sendo estourado ali, Geraldo. É um prejuízo muito grande à saúde.
1: Muito, muito. Você é biomédico, você sabe?
0: É muito grande.
1: Saúde comprometida. Bom, saudável mesmo é almoçar no Barriga Cheia, né? Barriga
0: Cheia.
1: Com
0: certeza.
1: Aberto até as 3 da tarde, nas 2 unidades, Barriga Cheia da Universitária e também aqui da Mato Grosso.
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1: Nós já vamos voltar daqui a pouco aqui na Nova FM, 1h52 na tarde de quinta-feira. Vamos falar de Corpus Christi, agora exclusivamente na volta do Lélio Alves.

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0: De hora, então, vamos aqui no nosso almoço. 7 minutos faltando para as duas. Sigamos aqui com o Lélio Alvarenga. Pois é, Lélio, eu gosto desses ataques aqui, faço um podcast, né? Mas não perco essa. Eu sei que você gosta muito do rádio, né? Você já, inclusive, foi apresentador e tudo mais, né? Na Manchester,
3: Rádio Manchester.
0: Você ficou sabendo que foi vendida, né?
3: Fiquei sabendo.
0: Depois eu vou te contar. Depois eu te conto. Bom, aí o que acontece, Lélio?
3: Uma pena pra cidade, né?
0: Às vezes não foi vendida, não.
3: Não.
0: O tempo, como diz aquele filósofo, né?
3: Se encarregará.
0: Não. O tempo é o senhor da razão. E ele sempre dá razão a quem tem, realmente, né? A gente pode ver. Mas o que eu tava dizendo, você é um amante do rádio, eu também continuo sendo, né? Apesar de não fazer rádio há muito tempo, mas faço ainda, né? Isso aqui é um programa de internet, né? Também. Estamos aí na nossa transmissão ao vivo pelo YouTube, também pelo Instagram. E o que ocorre, Lélio? Eu gosto de manter a linguagem do rádio. Aqui, por exemplo, ó, aqui, ó. Esse sinalzinho, né, de passagem que a gente chama, é uma coisa bem radiofônica isso, né? Sinalzinho de hora, ó. 1h54. Pra gente seguir com esse ataque aqui, Lélio. E aí sigamos, né? Fazendo um programa de rádio também.
3: Bacana, Geraldo.
0: Eu gosto desse negócio.
3: Você é fera, Geraldo. Você fala que você é enciclopédia, né?
0: Enciclopédia
3: humana aqui, conosco aqui. Entende muito de jornalismo, entende muito de rádio, né? Eu já falei e volto a dizer sempre, né? A Napa se sente privilegiada ter uma pessoa igual você, Geraldo, aqui. Com a sua capacidade, com o seu conhecimento.
0: Só falta dinheiro, né? E o resto fica bom.
3: Mas dinheiro talvez não seja mais importante. Mais importante é...
0: Rapaz, esses dias eu tava conversando com uma pessoa justamente sobre isso. Aí dizendo, fulano não resolve esse problema, não é, mas tem dinheiro. Eu fui e falei, mas a pessoa tem dinheiro. Geraldo, se dinheiro fosse tudo realmente, você acha que o Napoleão Bonaparte não estava vivo?
3: Oh.
0: O Adolf Hitler não estava? O Benito Mussolini não estava vivo? Nero. Tudo era trilionário. Beto Rockefeller não estava vivo?
3: Tinha uma hora recente, né, durante a pandemia, aquele diretor do banco, um dos maiores bancos.
0: Amador Aguiar?
3: É.
0: Ninguém fica.
3: Chata, né, geral.
0: Dia que eu vou te falar um negócio. Dia que eu pensei assim, dia que o Silvio Santos morrer, vai ser uma crise. Realmente, se o Silvio Santos tivesse morrido. E eu já fui fã do Silvio, né? Mas depois que conheci pessoalmente e vi que não era assim só talento, não. Tinha muita de armação também por trás. Aí eu perdi um pouco a admiração, ou muito. Mas mesmo assim, eu gostava do Silvio. Aí eu pensei, nossa, vai ser o Brasil vai parar. Realmente, se fosse nos anos 80, pararia, né? Mas você vê que nos tempos atuais, ninguém nem deu tanta importância que eu pensei que iria dar, né? Até mesmo o próprio Pelé, né? Não foi aquela coisa. As coisas estão diferentes, né?
3: Diferente, ela não correria. O tempo hoje muito escasso, em tudo, Geraldo, né? Você já parou pra pensar? Nós estamos na metade do ano, Geraldo. Nós estamos na metade do ano. Dezembro foi ontem, Natal foi ontem.
0: E já estamos em Corpus Christi.
3: Já estamos em Corpus Christi, Geraldo.
0: Vamos falar de Corpus Christi, então, que se deixar por mim aqui, já que você disse que eu sou enciclopédia, vou querer dar todos os conhecimentos e informações de uma enciclopédia. Mas especificamente, você como um fervoroso católico, né, Lélio? É uma data muito especial para os católicos, né? O Corpus Christi.
3: Muito, Geraldo. Porque o próprio nome já fala, Corpus Christi é o corpo de Cristo, né, Geraldo? Então, corpo de Cristo, o que está no corpo de Cristo ali? É o corpo do próprio Senhor Jesus Cristo, né? Quando ele, na última ceia, foi levantado o pão naquele momento, e falou que aqui é meu corpo, é meu sangue. E naquele momento ali, Geraldo, foi instalado, não com o nome de Corpus Christi. Corpus Christi foi instalado em 1264, durante o mandato do Papa Leão IV, né? Leão Urbano IV. Então, mas o corpo de Cristo, a instituição, foi na última ceia. A última ceia que Jesus fez com seus apóstolos, seus discípulos naquele momento ali, com os dois apóstolos ali, foi naquele momento, foi instituída a Eucaristia. Foi instituído, ele mesmo fala, se você não comer do meu corpo, se você não beber do meu sangue, você não fará parte de mim. Olha a grandeza que é isso, né? Então, a gente está naquele momento aqui, lá, a hóstia consagrada, a partir daquele momento aí que o padre levanta a hóstia ali, que ele consagra, deixa de ser aquele pão e passa a ser o corpo de Cristo. É o que a gente celebra nesse dia de hoje, Geraldo. Toda a igreja no mundo, aonde você estiver hoje, está celebrando o corpo de Cristo. É uma data para nós católicos, cristãos católicos, é uma, talvez a data mais importante, porque, né, é um momento assim muito especial. Hoje se levantaram pessoas todo o Brasil afora aí, no mundo afora aí, falar de Brasil, falar de Anápolis, muitas paróquias começaram a enfeitar ontem à noite as ruas, fazer aqueles tapetes ali de rosas, com serragem, de areia, né? Eu fiz muitos anos, né? Um ano passado não consegui, estava de plantão, e hoje também, mais tarde, daqui a pouco, estou indo para Brasília fazer meu plantão, mas tipo, o prazer, o privilégio de poder estar com você aqui, para mim é muito, muito gratificante sempre estar contigo, sempre aprendo um pouco. E, mas eu já fiz meu papel de cristão hoje, já fui de manhã, levantei às 6 horas, fiz meu café, fui à Santa Missa, depois eu fui organizar umas coisas ainda, né? Trocar um chuveiro na minha casa, minha filha tinha acabado de chegar de Brasília, né? Rapaz, eu vim para almoçar com o senhor, falei, eu vou ali, ter um compromisso com o Geraldo. Então a nossa vida aí, daqui a pouco almoço e vou para Brasília trabalhar, e a vida continua, mas o Cristo, ele tem que estar primeiramente na nossa vida, Geraldo, né? É ele que é nosso sustento. Eu sempre peço todos os dias nas minhas comunhões, né, que o sangue de Jesus lave meus pecados e que o corpo dele me fortaleça nas lutas diárias da nossa vida, que não são poucas, Geraldo, né? Como nós passamos por lutas, por dificuldades,

0: fortaleça nas lutas diárias da nossa vida, que não são poucas, Geraldo, né? Como nós passamos por lutas, por dificuldades, todos os dias. Quem não tem suas dificuldades? Ah, mas você não tem Jesus? Jesus não quer dizer que eu não tereis, que eu não tereis dificuldade. Ele mesmo fala, nesse mundo nós teremos aflições. Tenha fé, porque eu venci o mundo. Quer dizer, então ele está nos mostrando o caminho. E o corpo de Cristo é isso, né? Hoje, quantas igrejas estão nesse momento aí saindo em carreatas, com o corpo, com o ostensório, com o corpo de Cristo ali no ostensório ali, essas paróquias mais longe, de todas as paróquias, vão se reunir aqui na Catedral do Bom Jesus, todas. Hoje eu estive lá na paróquia de Santa Teresinha do Menino Jesus, lá com o Padre William, participando da Santa Missa com ele lá, e 2 horas da tarde estavam saindo da Santa Teresinha, caminhando, né, em procissões, todas as paróquias da nossa cidade, caminhando ao mesmo encontro, cada sacerdote, cada paróquia vem com seu sacerdote, com o ostensório e com Jesus Cristo presente ali. Isso é muito importante, Geraldo, quando Jesus fala sobre a Eucaristia, né? Em momento algum Jesus fala que isso significa o meu corpo. O que Jesus fala lá? Isto é o meu corpo que eu vos dou. Este é o meu sangue. Então a gente não tem a Eucaristia como símbolo, não. Aí nós temos com fé concreta, um grande mistério da transformação deste pão, desse pedacinho de pão, no corpo e sangue de Jesus Cristo. Não existe, mas não estou vendo sangue. Não existe corpo sem sangue. Nós, muitas vezes, né, nós somos católicos, vamos à Santa Missa, e poucas vezes a gente comunga nas duas espécies, na hóstia e no vinho, né? Mas muito bem, mas porque algumas ocasiões que se faz. Não tenha preocupação, você que está nos ouvindo, está nos acompanhando nesses momentos pelas redes sociais. Não existe corpo sem sangue. Pode ter certeza, você não está vendo, mas naquele momento você está se alimentando do corpo e do sangue de Jesus Cristo, que aí está presente naquela Eucaristia, naquela hóstia, Geraldo.
1: Legal. Você disse que é a mais importante, então, das datas, supera até mesmo o Natal, o Corpus Christi?
0: Para nós é, Geraldo, né? Para nós católicos é uma data. Porque a gente celebra, o que que a gente celebra? A gente celebra, tem algumas datas muito importantes para a gente. Eu creio que a primeira parte, nem tanto é o Natal. É?
1: O quê?
0: Quando Jesus se ressuscita.
1: Sim.
0: Na Semana Santa. A Semana Santa, para nós católicos, a ressurreição de Jesus, para nós, ela é a mais importante, né?
1: A Páscoa.
0: A Páscoa, né? Essa aí, Geraldo, para nós, não só para nós católicos, né? Para todos os cristãos também, né? De outros segmentos religiosos aí, seja evangélico ou outras denominações, né? Que crê que Jesus é o nosso Salvador, todo que é cristão. Todas as religiões cristãs, nesse momento, a Páscoa, a ressurreição de Jesus, é o período mais importante na nossa vida. Porque naquele momento ali, é vencer a morte. É a vida vencendo a morte. É a vida vencendo a morte. É a vida que Jesus nos promete. Porque se você pensar bem, Geraldo, né? Os apóstolos, eles ficaram meio perplexos quando Jesus falava que ele precisava de morrer, quando Jesus falava, se você não comer do meu corpo, se você não beber do meu sangue, você não fará parte de mim. Você pensa a grandeza dessas palavras, né? Então, quando as coisas acontecem, quando Jesus ressuscita, né? Que aí ele que começa a aparecer para eles, vem Pentecostes, vem aparições, né? Que aí os apóstolos começam a ter a certeza, a compreender do reino que Jesus falava, né? Jesus é rei, porque inicialmente tem-se até estudos que quando Judas traiu Jesus, foi essa intenção de provocar, mas você é o rei? Você é capaz de derrotar todos aqui os nossos perseguidores? Aqueles

0: nos persegue, mas não era desse rei que Jesus falava. Jesus falava de um reino muito maior, né? Que nós acreditamos que é o céu, né, Geraldo?
1: Legal, boa, bom testemunho, né? Do Lélio Alvarenga aqui sobre esse Corpus Christi. E infelizmente está na hora de ir embora, né, rapaz? 2:05 já aqui no nosso almoço. No dia que tive, né, esse fervoroso cristão de corpo presente, esteve comigo Lélio Alvarenga. E recebê-lo, Lélio, é uma forma assim de exaltarmos você. Essa cidade que, né, por ela, se for preciso, eu, por exemplo, perigo, viu, Lélio? Você vem meter o pau em Anápolis aí que eu não gosto, não, viu, rapaz?
0: Anápolis é o nosso cantinho do céu, né, Geraldo? É um pedacinho do céu que Deus preparou pra nós. Cidade maravilhosa, abençoada, pode ter seus problemas, como todas as cidades têm, mas nós temos muito mais alegria do que tristeza por aqui, Geraldo.
1: Você é um cara culto, né? Efeméride. Você sabe o que é, né?
0: Amém.
1: Não, não sabe o que é efeméride? É a data comemorativa.
0: Ah, quer dizer, uma. Opa!
1: O Robson Guimarães, meu convidado de amanhã, foi consultar para descobrir o que era efeméride. Você fala, mas rapaz, tô achando que todo mundo sabe o que é efeméride e eu tô viajando. Bom, 4 efemérides comemoram a vida do Robson Guimarães, que também é 4, né? Ambientalista, ecologista, paisagista e igualmente a você, Lélio Alvarenga, gente boa. Meu convidado de amanhã, 5 de junho, aqui no nosso encontro. Obrigado.
0: Robson, manda um abração para ele. Falar em datas festivas também, quero aproveitar essa oportunidade, né, Geraldo? Dia 18 estarei recebendo o título cidadão anapolino.
1: Você não tem, não?
0: Pô, uma pessoa até que enfim lembrar de você, né, Lélio? Eu falei, tudo tem seu tempo, né, Geraldo? Então, que você é meu convidado, todas as pessoas estão nos acompanhando, né? Dia 18, às 19h, na Câmara Municipal, estarei recebendo o título cidadão anapolino. Inicialmente, o Jean tinha me procurado, mas aí a mesa diretiva preferiu fazer como sempre. Fiquei muito lisonjeado, muito agradecido a Anápolis, a todas as pessoas que nos acompanham, né? Só gratidão a essa cidade, cada dia que passa, mais apaixonado.
1: Que dia,
0: obrigado,
1: Anápolis. Dia
0: 18 agora.
1: Legal,
0: na outra sexta-feira, né?
1: Legal.
0: Então, quero agradecer mais uma vez aqui a pessoa do Jean Carlos, da Câmara Municipal de Anápolis.
1: Ah, o Jean que tá propondo isso aí?
0: Não. Ele chegou a me procurar, mas quando ele levou o caso para votação, a mesa preferiu que fizesse em nome da mesa diretiva. Então vai ser em nome da casa. Então, para mim foi uma honra muito grande poder receber esse título, né? Unânime aí da Câmara Municipal de Anápolis. Minha gratidão a cada um dos 23 vereadores, né, que me com muito orgulho para mim receber esse título. Geraldo, você é meu convidado.
1: Com certeza.
0: Dia, tá bom?
1: Obrigado, Lélio.
0: Eu te agradeço e agradecer as pessoas que nos acompanharam. E um feliz dia de Corpus de Cristo para você. Que Cristo ressuscite todos os dias da nossa vida. Seja Ele a nossa direção, o nosso sustentáculo, a nossa intimidade com Cristo jamais pode ser perdido. Que nós possamos nos alimentar todos os dias do corpo de Cristo, que o sangue dele nos renove e que seu corpo nos fortaleça. Muito obrigado mais uma vez, um grande abraço do amigo de sempre, Lélio Alvarenga.
1: Vambora, gente. Amanhã a gente volta, né? 12:30, vambora.
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0: Olha, olha o absurdo. Olha o absurdo.
1: Ou 2h14.
0: Tá falando, ou é muito ruim de coração.
2: Acho que é os dois, né?
0: É, muito ruim.

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0: Ruas e 42.
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0: 6h36.
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0: 4 e 3.
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0: 419.
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2: É o Pacembirim, bolou.

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0: 9443.
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0: 516.
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0: 5:33.
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1: 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É Anápolis, 18h02.
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mais uma final. A segunda em menos de 10 dias. Isso não é pra qualquer um, não. Hoje começa a guerra e é a primeira de duas batalhas. Se o tricolor da Boa Vista da Série C não está lá essas coisas, nesta

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Chegou o grande dia, o Anápolis, e mais um dia histórico. Anápolis. O dia que vai ficar pra essa bela história tricolor. Daqui a pouco o Anápolis disputando a final da Copa Verde. Anápolis. É uma competição nacional. E o Anápolis é pra quem acredita.

partidas, hoje vai ser vitória. E na partida de lá, é aquilo que Deus quiser. O empate ou mais uma vitória. O Anápolis parte para cima do Paysandu hoje para buscar se garantir na

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0: Galo forte, brigador, é o galo tricolor, o galão bonitão da comarca. E ela está sempre lado a lado com a Nápoles.
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0: Alô, Cris, aquele abraço, boa noite, seja bem-vinda, um ótimo trabalho pra você, Cris.
3: Boa noite, Roger. Um ótimo trabalho para você também, a todos que vão trabalhar conosco nessa jornada e também a todos que já estão nos acompanhando pelo YouTube, Rádio Cerrado e também Rádios Net, já diretamente em loco do estádio Jonas Duarte. Aqui, ó, o pessoal já escutou, viu? Já o foguetório já tá preparado, a torcida já chegando, a torcida organizada, a gente já tá escutando o barulho deles aqui logo atrás, devido à recepção que eles estão fazendo aqui agora. E, Roger, tá quase tudo preparado, a delegação do Paysandu já está aqui no estádio Jonas Duarte pelo foguetório, a do Anápolis chegando neste momento. Mas é claro que nós vamos estar destacando tudo do Anápolis Futebol Clube a partir de agora. A festa tá bonita, viu, Roger? Muitos fogos aqui agora, o pessoal fazendo uma belíssima festa do lado de fora.
0: Beleza, valeu, Cris Matheus, muito obrigado. E o Galo, a Nápoles está chegando, sendo recepcionado pela sua torcida, a torcida tricolor, fazendo aquela festa na chegada do campeonato.

0: Financeira, Cicobi.
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0: Alô, Vantuí, aquele abraço, seja bem-vindo, boa noite, ótimo trabalho pra você.
2: Boa noite, Roger, bom trabalho pra você também, todos aqui da equipe Geração do Esporte. Que dia aí que vai ficar na história do Anápolis. O Anápolis acabou de chegar, Roger, que festa. Uma foguetaiada aqui no Jones Duarte aqui, pra receber essa equipe do Anápolis, que hoje tem tudo pra ficar mais na história. Fazer um bom jogo aqui, pra depois jogar lá em Belém o último jogo da Copa Verde. Eu estou confiante.
0: Beleza, valeu, muito obrigado, Vantuí. Ana Lube, Lubre.

0: Centro, em Anápolis. Tony Marizo, a galera. Alô, Tony, aquele abraço, seja bem-vindo, boa noite, um ótimo trabalho pra você.
1: Alô, Roger Fernandes, um abraço pra você, um abraço pro amigo ligado aqui com a Geração do Esporte. Come bom, seu

0: Roger Fernaz estar nesta condição novamente aqui no Estádio Municipal Jonas Duarte. É o Galo que está proporcionando não só o seu torcedor, mas a cidade, o estado, o Centro-Oeste, essa decisão daqui a pouco contra o Paysandu. E se faltava motivação para os jogadores na chegada aqui no Estádio Municipal Jonas Duarte, há pouco, é o que faltava para os jogadores. Carlos Nogueira até emocionou quando viu a quantidade de pessoas e fogos. Que festa o torcedor fez para recepcionar os seus jogadores aqui na entrada do Estádio Municipal Jonas Duarte. E por tudo isso, a gente acredita que nós teremos daqui a pouco um dos melhores jogos que já aconteceu aqui no Estádio Municipal Jonas Duarte. Até porque as duas equipes vêm de derrotas na Série C. As duas equipes sonhando com um título maior para o Anápolis. Até porque o Paysandu já tem 6 títulos da Copa Verde. Para o Anápolis será inédito, será o primeiro. Por isso tudo, eu acredito que o torcedor que ainda está em casa, ouvindo a equipe Geração do Esporte, possa se emocionar também e vir para cá, comprar o seu ingresso, ir para a arquibancada e festejar junto com esses jogadores, principalmente o título da Copa Centro-Oeste e esse pontapé inicial em busca do título da Copa Verde. Vai precisar muito do seu torcedor, os jogadores. E a entrada no Jonas Duarte já mostrou para os jogadores a importância e o que será daqui a pouco essa partida contra o Paysandu, seu Roger Fernandes.
1: Beleza, valeu, muito obrigado, Tony Marizu, e lugar do torcedor do Galo, hoje é aqui no Jonas Duarte. 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São 18 horas e 12 minutos, daqui a pouco, às 8 horas da noite, a bola rola aqui no JD, aqui no Jonas Duarte, para Nápoles e Paysandu. É a primeira partida da final da Copa Verde 2026. E quando a bola rolar, você vai se emocionar com ele.
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2: São 18h20, de volta aqui no nosso show de bola Nova FM com a equipe Geração do Esporte. Há 22 anos fabricando emoções. Daqui a pouco, às 8 da noite, a bola rola aqui no JD para Nápoles e Paysandu. É a primeira partida da final da Copa Verde. 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
2: É, daqui a pouco ele chega pra narrar pra você a vitória do Galão Bonitão em cima do Paysandu. Daqui a pouco eu vou ao chat aqui, eu vou abraçar toda a galera, mas antes eu quero ir lá embaixo. A movimentação já está grande aqui no JD. Alô, alô, Cris Matheus.
4: Grande, viu, Roger? Então hoje promete verdadeiramente ser um bom jogo, ser um jogo gigante. Duas equipes gigantes em campo hoje, né? A Nápoles, que a sua é belíssima uma história, e também o Paysandu, né, já com vários e vários títulos a caminho, mas acho que esse eles vão ficar só no cheiro, viu? Então, mas nesse momento toda a delegação já estão aqui no estádio Jonas Duarte, delegação do Paysandu, delegação do Anápolis, né? Os jogadores do Paysandu já adentraram aqui ao gramado, já deram aquela boa analisada no nosso gramado aqui no estádio Jonas Duarte. Policiamento já aqui também. A torcida já começando a entrar no estádio. Já fiquei sabendo que tem uma grande movimentação do lado de fora desde antes das 5 horas da tarde. Ou seja, tudo pronto aqui para poder começar esse jogo, né? Então vai ser uma festa lindíssima. O torcedor que vir aqui no estádio Jonas Duarte hoje vai poder acompanhar um grande jogo com grandes profissionais atuando dentro de campo. E aquela questão, né, Roger? Eu falei que eram 15 da arbitragem, né? Hoje, aqui, né? Aqui presente, até o momento ali tinham 9. 9 presentes aqui no estádio.
2: Tem mais, e chegou mais. Tem, né? Mais. Aqueles ali são só os que trocaram de roupas que vão ficar. Tem os que ficam por trás, né? Na hora que chegaram ali, eu contei 13.
4: É, não, e eles já estão instalados aqui na salinha, né? Hoje também tem o antidoping. Então hoje aqui tudo muito bem organizado. É jogo de final, né, Roger? Então nesse momento os torcedores do Anápolis já estão chegando, já fizeram uma recepção dos jogadores do lado de fora, uma belíssima recepção, digamos, de passagem. Já recebi um vídeo aqui, então a festa foi bonita. E é isso, o torcedor está animado. Vale um segundo título para o Anápolis em menos de 15 dias, então é o Anápolis brigando por mais esse título. Agora é Copa Verde e, claro, a torcida na sua casa vai apoiar, já que o próximo jogo será bem longe, né? Será fora de casa, será lá no Mangueirão, lá em Belém. Roger, e falando também, né, os jogadores do Anápolis que chegaram aqui também, eu percebi uma certa movimentação entre eles, conversando, confiantes, bastante confiantes nessa partida de hoje, e não diferente dos outros jogos jogando em casa, ainda mais com essa recepção calorosa, né, que todos os jogadores teve. Então é a torcida mostrando o seu apoio, mostrando a sua força, e claro, agora os 90 minutos, né, é com o elenco do Anápolis Futebol Clube, e eu estou naquela ansiedade. Eu dei uma provável escalação hoje mais cedo, mas eu tô achando que vai vir peças mudadas, viu? Então já começou aquela ansiedade minha aqui para saber quem será, né? Quem vão ser os titulares do Anápolis Futebol Clube.
2: E a torcida já tá entrando, hein? A torcida já tá entrando. Tá animada, Cris? Tá confiante? Tá no pique, Cris Matheus?
4: Ah, é óbvio que eu estou animada, né? Meu segundo nome é animação. Mas você quer meu placar? 2-1.
2: 2-1, 4-0 pro Anápolis hoje. Vamos pra cima, Cris Matheus.
4: Deixa eu te falar um negócio.
2: 4 minutos, sim.
4: É, 4-0 você, né?
2: Sim, sempre.
4: 2-1 eu. Agora vamos ver hoje, na hora que o seu Zé Paulo chegar, qual vai ser o placar, porque nenhum de nós andamos acertando esse placar. E graças a Deus, de vez em quando é pra mais, viu?
2: É, mas vai 4-0 hoje. 18h24. 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Eu vou ao chat, eu vou abraçar a turma que já está conosco aqui, já desde antes de começar a nossa transmissão. Alô, Vanilla Ice.

0: Conosco aqui, já desde antes de começar a nossa transmissão. Alô, Vanilla Ice. Vanilla Ice tá conosco. Anápolis tem que vencer bem hoje. Ela é vilanovense, mas tá torcendo pelo Galão Tricolor. O Igor tá conosco também. O Igor Henrique, lá do bairro de Lourdes. E o pessoal do Mais Futebol Goiano, site Mais Futebol Goiano, sejam bem-vindos. Estão conosco também nessa transmissão esportiva. Alô, galera aí do site Mais Futebol Goiano, aquele abraço. O Jefferson, né, Elias, tá aqui, tá torcendo pro Paysandu. Ô Jefferson, vai ter jeito não, você pode torcer pro Paysandu, mas hoje vai dar galão, o galão bonitão da comarca, o galão tricolor. O Raimundo Pimentel Cruz também tá lá de Tucuruí do Pará. Ô, minha turma, amada e querida de Tucuruí, aquele abraço, sejam muito bem-vindos aqui à Rádio Nova FM. O J. Humberto, Anápolis 3, Paysandu 1. É isso aí, J. Humberto, tamo juntos. Né, o Paulo de Paula lá na Irlanda. Boa noite, senhores do Geração Esportiva e senhora também, né, Paulo de Paula? Aquele abraço a você. Paulo de Paula, hoje você vai emendar, né? A noite, que aí já são o que aí? Aí deve ser umas 10 e tanto da noite. Né, o Pedro Henrique tá conosco também. Roger, Papão vai fazer só 2 hoje no Galo. Vai não, Pedro, vai não. O Papão hoje vai virar papinho, né? Hoje aqui é o galão bonitão da comarca. Vai ser 4-0 fora o baile. E no domingo eu vou estar aí. Eu vou estar aí em Belém. Vou estar aí, vou andar aí pela cidade. Vocês vão me ver mais ou menos 1,70m, né? Uso óculos meio branquinho. Tá? Você vai me ver aí, né? Pode me esperar que eu vou estar aí no próximo domingo. Oh, Maria Divina, né? Boa noite, galera do Geração do Esporte. Flávio Leandro Silva, boa noite do diretor Flávio Leandro, da Rádio Cidade Nova 105.3 FM de Natal. Ô Flávio, aquele abraço, seja muito bem-vindo, né? Está aqui junto conosco na transmissão, né, esportiva, a Rádio Nova Cidade Nova 105.3 FM lá de Natal. O Lorival Neto, o Lorival esteve conosco hoje lá no programa, ele é torcedor do Paysandu. Né, tá onde você tá aqui, Lorival? E o Lourenço também. Lorival Neto e o Lourenço Martins em Parnaíba, Piauí. Piauí, ligado na Nova FM. Tá torcendo pro Papão, Lorival? Eu conheço Parnaíba, já tive por aí já, né? Já nadei nesse rio aí, o rio Parnaíba, que tem um encontro com a água do mar, né? Interessante. Lugar muito agradável aí, Parnaíba, no Piauí. E o Jair Pereira tá conosco aqui. Fala, Bantuí.
1: É, a torcida do Paysandu acabar de chegar

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Estão fazendo as promoções aí, estão sempre lado a lado com a Anápolis, então a Denilton, ao Elias, aquele abraço. São 18h29. Ô, Paulinho, vamos fazer o seguinte, vamos ali, daqui a pouco a gente volta, aí sim eu quero saber do Tony e do Bantuí a expectativa para esse jogão de bola de daqui a pouco, o Anápolis enfrentando a equipe do Paysandu pela finalíssima da Copa Verde. 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

0: 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Quando a bola rolar, você vai vibrar com ele.
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0: É, o Rorival tá aqui, ó. Roger, estou praticamente de frente à cabine de vocês do outro lado do estádio. Ô, Rorival, quero abraço, um abraço nessa galera toda aí, viu? Ô, Rorival, quero ver vocês fazendo bastante barulho, incentivando o Galão Tricolor hoje nessa festa bonita aí na arquibancada descoberta, empurrando o galão pra cima da equipe do Paysandu. É bom ver aqui os paraenses chegando também, o pessoal que não é do Pará, mas tá torcendo, assim como o Lorival que está lá no Piauí, mas o Birajara Carvalho tá aqui conosco também. Essa gente amiga aí do Pará, seja muito bem-vinda aqui na nossa transmissão. Aqueles que estão aqui no estádio, que estão vindo aqui pro Jonas Duarte, sejam muito bem-vindos também. Vamos fazer uma festa bonita, tanto a torcida do Anápolis quanto a torcida do Paysandu, mas infelizmente no final, né, a torcida do Paysandu vai chorar. Fazer o quê? Né? Faz parte. Que a torcida do Anápolis é só festa, é só alegria, e é o Anápolis pra mais uma vitória, e agora em cima do Paysandu. Doutor Cândido, Tony Marizu, e a expectativa dos senhores agora aqui no local para esse jogão de daqui a pouco, Anápolis e Paysandu?
2: Uai, Roger, pra mim a expectativa é muito boa, porque eu tenho quase certeza, tenho certeza que a torcida vão querer dar uma resposta pelo o jogo que teve domingo, e a torcida ficou em falha com a equipe do Anápolis. E hoje a torcida do Paysandu acabou de chegar aqui em grande número. Então, torcedor do Anápolis, eu acho que você que está em casa ainda, vem pra cá, porque senão, imagina só, numa final, a torcida adversária abafar a torcida de casa, eu acho que não pode acontecer uma coisa dessa. Mas eu acredito que a torcida do Anápolis muito, ouve muita Rádio 9 FM, escuta muita gente, e eles sabe que a gente motivou esse jogo e tem que motivar sem confusão. A gente brinca, mas tem que brincar, porque hoje a vida, se você não brincar, não curtir com o outro, não tem graça. Mas eu acredito que o Anápolis tem tudo para praticar um bom futebol. Teve jogadores que pouparam alguns jogadores do jogo passado, e mesma coisa foi a equipe do Paysandu. Então hoje o Anápolis entrando com a equipe completa, não tenho dúvida que dá para fazer aquele placar que o senhor sonha tanto. E eu vou torcer muito pro senhor acertar esse placar de 4-0. É difícil? Não. Mas também não é impossível.
0: E o pessoal tá balançando a bandeira lá, o pessoal tá balançando a bandeira lá do Galo doido, lá do outro lado, e agora da torcida independente, né? Coisa linda realmente, né? O balançar dessas bandeiras, tanto que é bom ver a torcida balançando e fazendo essa festa. Meu amigo Alessandro Tavares, aquele abraço, as meninas dele também lá em Dublin, na Irlanda. Fala, Cris Matheus.
3: E nesse momento a torcida do Paysandu também já começou a entrar no estádio, viu? O pessoal realmente tá ali bastante cheio na parte de baixo ali da arquibancada. Alguns torcedores já subindo também a arquibancada. Ou seja, o torcedor hoje realmente vai aparecer. Então eu creio que hoje dá 4 mil pessoas aqui no estádio.
0: Beleza, valeu, Cris. 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E aí, Tony Marizu?
4: Roger, que não pode faltar no jogo de hoje é aquilo que fez o Anápolis chegar na Série C em 2024, porque naquela oportunidade o Anápolis usou toda a intensidade, toda vontade, toda inspiração, transpiração para que o Anápolis chegasse na Série C. Chegou. Time com o tamanho do Anápolis, com o dinheiro que o Anápolis tem, não tem outro comportamento a ser adotado que não seja esse. Principalmente no adversário, que é o tamanho do Paysandu. Então espera daqui a pouco que os jogadores têm essa consciência. São 98, 100 minutos de jogo, nesse jogo de ida, são dois jogos. Mas no jogo de hoje a intensidade tem que ser maior do que certamente será lá contra o Paysandu, lá em Belém. Porque lá, o que que o Anápolis vai ter que fazer? Concentração, foco e muita concentração. No jogo de hoje, o Anápolis precisa de intensidade, mas muita intensidade. Você pode ter certeza que o Paysandu veio para cá hoje para conseguir um ótimo resultado, para motivar ainda mais o seu torcedor no próximo domingo jogando lá em Belém. Então o Anápolis vai ter que ter muito cuidado, principalmente até os 30 do primeiro tempo. O Anápolis, se fizer um gol, vai trazer o jogo a seu favor. Se não fizer, e de repente o comportamento do time em campo, ele pode calar o seu torcedor, e aí o Paysandu pode tirar proveito disso. Então o Anápolis, eu tenho certeza que o Evaristo Pisa passou isso para os jogadores. Alguns jogadores que estão no Anápolis estavam naquela campanha, estavam no acesso do Anápolis à contra a equipe do Iguatu. Então o Anápolis vai ter que usar tudo isso daqui a pouco aqui no Jonas Duarte. Torcedor que já está fazendo festa do outro lado. No jogo contra a equipe do Maranhão, eu tive a oportunidade do primeiro tempo de assistir do ladinho ali da torcida organizada, e já retratava no outro dia que festa bonita que o torcedor faz. Parabéns para esse torcedor que vem aqui no Jonas Duarte, sempre vem empurrar o seu time para cima dos adversários. O que falta é aqueles que estão em casa vir para cá, para juntar-se a esses que aqui estão, para que possa dar uma força maior ainda para os jogadores. Porque os jogadores, o Roger Fernandes, tem consciência, e não pode ser diferente, de que isso daqui não é só a camisa do Anápolis, não é só representar a cidade de Anápolis, não é só representar a instituição Anápolis Futebol Clube, mas a sua própria carreira, o seu currículo, a sua carreira marcada por isso. O jogador é marcado por títulos, seja ele que título for. Então isso o jogador quer escrever isso na sua carreira. E você tocou num assunto muito importante na hora do almoço, no programa Nossa Geração Esportiva, do peso que hoje é muito menor. Hoje o torcedor vai ter que fazer festa o tempo inteiro para empurrar esses jogadores. E é claro que os jogadores dentro de campo vão sentir isso e vai fazer com que o Paysandu sinta dificuldade, mas muita dificuldade no jogo. E que o Anápolis possa facilitar, corrigir os erros individuais, porque coletivamente o Anápolis tem tido bons jogos, tem feito bons jogos. E eu tenho certeza que daqui a pouco vai fazer outro bom jogo aqui contra o Paysandu. E quem estiver em casa, ainda estiver dúvida, vem pra cá. Eu disse na hora do almoço, a expectativa de que nós teremos aqui daqui a pouco o melhor jogo do ano. Essa partida entre Anápolis e Paysandu, pelo peso, pelo tamanho do título e principalmente na movimentação da cidade e do torcedor, na expectativa para esse jogo de daqui a pouco, Anápolis e Paysandu.
0: São 18 horas mais. É, já passou aqui, até parou meu relógio aqui. 18 horas mais 42 minutos. Né? Outro beijo aqui, mais uma vez um beijo à minha irmã. Tá desejando aqui um bom trabalho a toda a equipe lá em BH e a toda a família lá também, né? A família lá em BH, toda a família cruzeirense lá, ao Malta, a Rosinha, ao Juan, a Rayane, né? A Liz e também ao Danilo, grande beijo a todos eles, né? O Wellington Maia chegou conosco, já estamos aqui no Jonas Duarte, pra cima deles, galo, é isso aí, Wellington, pra cima deles, o MZ tá aqui, ó. Ô, boa noite, Roger, fala pro meu filho aí largar de preguiça e ir com a gente pro Jonas, hein? Ô, filho do MZ, bota o nome dele aqui, MZ, pra me puxar a orelha dele, né? Vem pra cá com o MZ, com a dona Daiane, vem cá empurrar esse galão pra cima do Paysandu. Agora, ô, Tony e Mantuí, uma coisa aqui que eu tô pensando, ouvindo vocês falando. A gente fica aqui pedindo pra torcida vir. Eu até falava com o Ítalo e com o Arditon outro dia, falei, nem vocês ainda têm noção, a consciência da importância, do tamanho que foi essa conquista da Copa Centro-Oeste. Por quê? Porque já chegaram, já tiveram que pensar em Série C, já tem que continuar jogando, continuar o trabalho. Talvez essa ficha realmente vai cair só após né, o final da Série C. E parece que a torcida do Anápolis, né, e a própria cidade de Anápolis ainda não entendeu isso, né, que o Anápolis é campeão de uma Copa Centro-Oeste, que vai disputar a final de uma Copa Verde. Não havia nem necessidade da gente estar aqui toda hora falando torcida vem pro estádio, torcida vem pro estádio. Nessa torcida por si só já tinha que lotar as dependências do Jonas Duarte.
4: Eu ouvi colegas de Goiânia essa semana, há pouco tive a oportunidade de passar ali com o Nilton César, profissionais que vieram de Goiânia para transmitir esse jogo daqui a pouco, e eles falando exatamente isso, né? O Vila perseguiu esse título, o Goiás perseguiu esse título, o Goiás até chegou a ganhar, mas o tamanho e a importância desse título. Por isso que eu, assim que terminou o jogo lá contra a equipe do Rio Branco, eu já comecei a convocar o torcedor para o jogo contra a equipe do Maranhão, porque naquela oportunidade não era só o jogo contra o Maranhão, era comemorar com os jogadores o título, e isso precisa de ser comemorado. Eu tenho dito para torcedores do Anápolis, estou dizendo aqui no ar, que o torcedor do Anápolis, Roger Fernandes, nós que estamos lá há quantos anos, eu estou lá há 26 anos vivendo o dia a dia do Anápolis, lá no CT, o torcedor pode bater no peito e dizer assim, cara, meu time está começando a cheirar, a querer ser grande a nível nacional. Já disputando a Série C, já vai

0: Não. Já disputando a Série C, já vai pro seu segundo ano, disputando Copa do Brasil, já passando de fase da Copa do Brasil, agora campeão da Copa Centro-Oeste, vai decidir a Copa Verde daqui a pouco. O Anápolis lá no Alto da Boa Vista organizou muito, é claro que tem que melhorar muito para disputar uma Série C, para chegar numa Série B, precisa de profissionalizar mais, mas já chegou no estágio que a gente pensava, imaginava que precisaria chegar nesse estágio de profissionalismo para buscar os resultados assim como o Anápolis está buscando. Tem 5 anos que o torcedor do Anápolis passou de sofrer com o clube no Campeonato Goiano, de lutar para não cair, cai, luta para não cair, cai, aí luta para subir no outro ano, cai. De 5 anos para cá, o Anápolis parou com esse negócio, já começou, o torcedor já começou a ficar exigente, já não aceita mais o time não chegar na final. O Campeonato Goiano esse ano, o torcedor ficou decepcionado, porque o Anápolis não chegou na final, e não chegou na final por detalhe, e são esses detalhes que acabou tirando o time da final do Campeonato Goiano, e esses detalhes acabou fazendo com que o Anápolis hoje seja o último colocado no Campeonato Brasileiro da Série C. Então está muito próximo dele sair dessa situação, corrigindo essas coisas pequenas, o Anápolis vai também na Série C fazer o que está fazendo, fez na Copa Centro-Oeste com o título, e vai fazer daqui a pouco contra o Paysandu. Eu não tenho nenhuma dúvida de que o Anápolis daqui a pouco vai ser um time entregue dentro de campo, vai se entregar na sua totalidade, não vai vender barato. Se isso acontecer, é para o Paysandu. E o Anápolis, se conseguir o título contra a equipe do Paysandu, Roger Fernandes e amigos, você pode ter certeza que o Paysandu vai vender caro esse título para o Anápolis, porque lá em Belém eles não falam outra coisa a não ser o jogo de domingo. Eles estão esquecendo que tem jogo daqui a pouco, só falam no jogo de domingo, a procura de ingresso, cheiro de título novamente. E lá tem um outro fator, porque para eles esse ano é uma decepção total. O Paysandu está disputando Série C e o Remo disputando a Série A. Então não tem coisa pior para o torcedor do Paysandu do que isso. Um título talvez comece a pensar novamente o Paysandu de chegar numa Série B, e por que não chegar numa Série A, por onde o Paysandu já passou, tanto é, disputou Libertadores e disputou bem, representou bem o futebol brasileiro na Libertadores. Então, daqui a pouco, expectativa de um grande jogo, e eu vou torcer, mas vou torcer muito, e acredito no Anápolis, numa vitória daqui a pouco.
1: Beleza, são 18 horas e 48 minutos, o Dorival ele trabalha no tipo de um aplicativo, não é do Uber, né, de transportar pessoas lá nos Estados Unidos. Ele tá até falando aqui boa tarde pra ele lá, boa noite pra gente aqui, porque lá é mais cedo. Ele até tinha uma corrida hoje. Ele deixou de fazer essa corrida pra poder estar assistindo o jogo do Galo. Está ligado conosco aqui, né? Já comprou lá o crush dele, né? A caixinha tá lá preparado pra poder acompanhar o Anápolis. O Thales Henrique tá conosco também, tá aqui Galo. Ô Bantuí, eu evito ao máximo, quando eu tô fazendo o jogo do Anápolis, citar a Anapolina, falar de Anapolina. Eu, contrário também, quando tô no jogo da Anapolina, evito ao máximo falar do Anápolis. Mas eu tenho que falar uma coisa para você aqui, da importância também que é essa participação do Anápolis. A última vez que eu estive em Belém, eles lá ainda me perguntavam, e vários me perguntaram, e teve uma hora lá que a gente estava no evento, lá na assembleia deles lá, e cada um teve que ir lá dar uma palavra, fazer um discurso e tal, né? E na minha hora de fazer lá o discurso, me perguntaram, né? O cerimonialista lá me perguntou pela Anapolina, né? Me perguntou pelo Anapolina, como eles falam. A importância é tão grande hoje, que lá eles ainda há pouco tempo atrás conheciam só a Anapolina. Vai lá hoje pra você ver, se lá hoje todo mundo vai falar do Anapolina.
2: Roger, você foi muito feliz no que você falou aí. Eu estava até pensando aqui, já que você tocou no nome da Anapolina, que tem todo o respeito da Rádio Nova FM, e tem que ter mesa, as duas equipes sempre vão brigar pelas duas equipes. Roger, eu nunca neguei, eu torço pro Anápolis mesmo, quero o bem da Anapolina, tem familiar que torce pra Anapolina. Eu recebi muita chacota esse ano no Campeonato Goiano. Ó, Anapolina foi campeão do interior, Anapolina tá na Copa do Brasil. Mas só que o Anápolis deu a reviravolta por cima, Roger. Hoje, brincando, eu que brinco com os meninos lá, eu falo assim, ó, o Anápolis foi campeão da Copa Centro-Oeste. O Anápolis já tá na Copa do Brasil da terceira fase.

0: Olha para você ver o que o futebol reserva para os torcedores. É muita coisa, Roger. Um dia você tá por baixo, outro dia você tá por cima, brincando. Eu só sou contra briga. Eu não admito confusão, é um brigar com o outro, mas brincar, pegar no pé. Então o futebol é isso. A Napolina puxou o Anápolis. A Napolina fez o Anápolis dar uma reviravolta para conseguir essa vaga da Copa do Brasil. E além do Anápolis conseguir a vaga da Copa do Brasil na terceira fase, ainda foi campeão da Copa Centro-Oeste. E pode, craque, tá aí, ó. Pode ser campeão também da Copa Verde. Então o futebol é isso aí. O futebol dá várias oportunidades para você. Uma hora você tá lá embaixo e outra hora você tá em cima. Hoje só fala na equipe do Anápolis, porque o Anápolis tá vivendo um melhor momento do que a equipe da Napolina.
1: São 18:51. Calma, Rorival. Calma, Felipe José. Abrando o coração. Loteca Marca Esportiva tá aqui. É, torcendo pelo Paysandu. É torcedor da Rubra, né? Tá torcendo pelo Paysandu, né? Vou passar um ensinamento pro senhor. Para de ficar colocando a mão aqui em frente à câmera toda.
0: Roger, se tem uma coisa que eu jamais vou deixar de querer saber, é ensinamento de pessoas que sabem. Pessoas que sabem mais do que eu. Então, pode ter certeza que eu.
1: Não precisa barrar a mão, não. Pode ficar com a mão tranquila aqui.
0: Pode ter certeza que eu jamais vou negar o ensinamento de pessoas, principalmente pessoas igual o senhor, que tem me ensinado muito. Pois não.
1: Porque aí eu sou rapaz aqui. Eu não faço nada de bom.
2: Roger. Né?
3: Aí eu, não, espera aí, ajuda o nós. O Roger Fernandes, ajuda nós aí, Roger.
1: Calma, Tony Marizu, abraço.
3: Não, mas eu sou o senhor. Aí o senhor fala bobagem demais, tem hora, seu Roger Fernandes.
1: O meu amigo Carlos Antônio Nogueira aqui, e crau nele toda hora.
0: É porque o Eusébio, o Nogueira, ele é muito educado, sabe? Olha pra você ver, ele é muito educado. Não falou pra mim, mas pediu pra alguém falar, pediu pra você falar. E de lá, o Eusébio, que hora dessa, só Deus. E o Nogueira sabe onde é que ele tá? Eu sei também sempre, mas não vou falar que não, tá, José? Vem trabalhar, José, pelo amor de Deus.
3: Ô, Roger. Tem hora que o senhor fala bobagem, mas inclusive isso.
1: Tem hora que bobagem. Eu falo coisa que não é bobagem.
3: Ó, se fritar o que o senhor fala, vamos fritar mesmo assim de tudo que o senhor fala aqui, só quando o senhor fala com o torcedor aí, com o internauta, só. O resto lá vem bobagem. É uma atrás da outra. Eu fico aqui
1: quando
3: quietinho.
1: Quando o senhor me deixa falar,
3: observa,
1: né?
3: Rapaz, se não der. Ô, comentarista aqui,
1: falar,
3: não.
1: Falo,
3: a pergunta,
1: né,
3: da Vossa Excelência é um comentário. Aí depois, sabe o que o Vantuir vai começar a fazer a partir de agora? É isso mesmo, senhor.
1: Deixa eu mandar um abraço pro Rafael aqui. Rafael tá aqui ligado conosco. E aí, tudo bem? Né? Rafaelzinho tá ligado, tá lá com o pai Luiz, com a mamãe. Né? Eu esqueci o nome da mamãe, Rafael. Depois você fala pra gente aqui. Estão lá ligados conosco aqui. Um grande abraço a eles, né? Heleniza também tá conosco aqui, João Sidney de Azara está na arquibancada. O João Sidney, rapaz, está aqui na arquibancada hoje, né? Tá aqui pra, já pulou aqui, ó, para a nossa vitória, 2-0 Galo. Luiz Júnior, Roger, quero agradecer ao Jânio Teixeira que proporcionou dois ingressos para trazer mais dois torcedores do Galo, né? Tá todo mundo aqui. E o Felipe José tá aqui chamando a atenção, né? Porque a Cris chamou ali, o Toninho não deixou ela falar. A Guia Gomes dos Santos tá aqui, mora lá em Cuiabá, mas é Galo. Fala, Cris Matheus.
4: Já é oficial, viu? Já saiu a escalação. É aquela que a gente estava comentando mais cedo: Ravel, Rubinho, Rafael Costa, Helder, Leonan, Mila, Cauã Martins, Cássio Gabriel, Juninho, Matheus Lagoa e também o Fernando Viana. Essa já é oficial do Anápolis.
1: Beleza, valeu, Cris. Até minha irmã tá me chamando a atenção aqui, ó. Porque a Cris chamou lá. E rádio é assim mesmo, né? Repórter, vida de repórter é essa, né, Toninho? Nós já fomos repórteres, né?
3: Eu ficava P, Roger. Eu ficava P. É detalhe. O detalhe. Olha a informação. Principalmente comentarista. Comentarista não para, não, meu amigo. E eu agora, porque, desculpa pra Cris aí, porque eu estava sem retorno aqui, e por isso não ouvi, porque você tem uma coisa decepcionante pro repórter, é isso, porque ele tem a notícia factual. Aí o cara fica enrolando, e aí você quer ver outra raiva que o repórter passa, ele fica lá na chuva, aí ele fica lá no sol, lá na beira do gramado. Aí tem um cartão amarelo, vai pintar alteração, como ele, o Anápolis vai mudar, aí vai entrar o fulano, o ciclano, o fulano tomou o cartão amarelo. O que o repórter tá fazendo lá embaixo?
1: Né? Não, e outra coisa também, é quando a gente ia fazer uma entrevista, aí fazia a primeira pergunta, o comentarista que estava na entrevista, você ficava lá segurando o microfone meia hora.
3: Não, a Cris, ela ainda deu sorte, porque viveu, e o Carlos Nogueira, que está aqui atrás de mim, ele ficava com a bandinha do lado da gente, coloca a bandinha, coloca a bandinha, coloca a bandinha, coloca a bandinha, coloca a bandinha. Eu ficava pé da vida, porque geralmente o comentarista, ele não faz pergunta, ele comenta tudo e fala pro cara assim, e aí? E tem jogador que falou assim, é tudo isso que você falou aí, nós precisamos ganhar um jogo. Pronto, acabou.
1: É, o Paulo de Paulo mandou a família toda pra cá e tá falando aqui, a filha que não ia ao estádio há mais de 30 anos tá aqui também. É, a filha do Paulo de Paulo é que renasceu, né? Teve um acidente seríssimo, mas graças a Deus tá tudo bem. Dorival tá falando lá, tem SUV de 6 lugares nos Estados Unidos. São 18h55, geração do esporte há 22 anos, fabricando emoções.

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6: São exatamente 19 horas em Anápolis. Daqui a uma hora a bola rola aqui no Jonas Duarte para Anápolis e Paysandu. É a primeira partida da final da Copa Verde. E quando a bola rolar, você vai vibrar com ele.
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0: com toda a sua emoção para narrar mais uma vitória do Galão Tricolor. São 19 horas e 2 minutos, abraçando o pessoal do site Mais Futebol Goiano conosco aqui nessa transmissão, bem como também a Rádio Cidade Nova FM lá de Natal, no Rio Grande do Norte, a Rádio 105.3 FM do nosso queridíssimo Flávio Leandro. Tá conosco, abraçando mais uma vez aqui, grande Rafael, ao lado do papai, o Eloíno, e da mamãe Gisele, estão ligados conosco também, aqui no nosso Show de Bola Nova FM. Ai, pessoal do futebol desfocado, ligado aqui, né, devia ter departamento do futebol amador no Galo, tem lá, aliás, o time do Anápolis amanhã disputa a primeira partida da semifinal do Sub-20 na Série A contra o Cerrado. E o Anápolis passando por esta fase, já vai ter vaga na Copa São Paulo de Futebol Júnior no próximo ano. Um abraço lá ao Carlos Mineiro, ao Juarez e a toda a turma lá das categorias de base pelo excelente trabalho que fazem lá no nosso Galo Tricolor. Bem como também olha, o Daniel, o Washington, a todo mundo, Carlos Capilati está aqui ligado conosco. Grande abraço ao Ercílio Nunes, né? O Paulo Godoy, ao Ivo Marino de Alencar Filho, né? Mais um título da Copa Verde, está aqui o Paulo Godoy. E boa sorte pro Galo, boa sorte para todos nós. Alô, Sandro Araújo, né? Tá lá torcendo pelo papão. Não vai acontecer isso aqui não, tá, Sam? Pode tirar o cavalinho da chuva que não vai acontecer não. Mas vamos voltar ao campo de jogo, onde está ela. Alô, Cris Matheus.
1: Já se conhece a tradição.
2: E por aqui, Roger, escalações também já foram liberadas, a do Paysandu também já é a oficial do Paysandu. Não saiu muito do que a gente já estávamos olhando, né, que é o Gabriel Mesquita, Edilson, Castro e Jefferson Quintana, Facundo Bonifácio, Pedro Henrique, Caio Melo, Marcinho, Tylon, Cleiton Pego e também o Ítalo, né? Essa também já é a oficial do Paysandu, né? Vamos falar ela também em respeito aos vários torcedores do Paysandu que estão acompanhando hoje a nossa jornada. Mas antes, Roger, vamos escutar o Juninho. O Juninho, que é ex-Paysandu, é um jogador que é muito querido também lá em Belém, é a cidade dele, né? Ele que já jogou, é como ele mesmo fala, ele: Cris, eu sou muito feliz porque eu joguei na minha cidade e tal, joguei pelo Paysandu, mas agora eu estou no Anápolis, né? Então vamos escutar agora o Juninho para falar o que o Juninho fala a respeito dessa partida de hoje, e já não tem como não lembrar da próxima partida a respeito do tempo lá, né? Porque já que sabemos que lá em Belém chove muito também, e ele acabou falando um pouco também sobre isso.
3: Sabe que, assim como a Taça Centro-Oeste, né, o título é muito importante para o clube, para a história do clube, e a Copa Verde, então nem se fale, né? A gente sabe da importância que é. Eu fico muito feliz de estar disputando com o meu ex-clube, né? Paysandu, na minha terra natal, Belém.

0: sabe da importância que é. Eu fico muito feliz de estar disputando com o meu ex-clube, né? Paysandu, na minha terra natal, Belém, a final lá. É, toda a história que envolve esse título, né? Tanto pro Paysandu quanto pro Anápolis, fico muito feliz. E a gente estamos aí nessa pegada de fazer um grande jogo dentro de casa e ver a estratégia depois que a gente vai fazer lá fora.
1: Justamente por ser dois campeonatos diferentes, né? O Brasileirão da Série C e agora vem essa final. A diferença, Juninho, dentro de campo, que eu falo, a diferença para vocês dentro de campo por competições?
0: A gente vem num foco bem maior, né, nos campeonatos, na Taça Centro-Oeste e agora a Copa Verde. A gente vem num foco bem mais forte do que a Série C. Acredito que a gente foi mais forte, né, na Taça Centro-Oeste. E a gente precisa também transferir isso para a Série C, né, buscar os resultados como a gente vem buscando na Taça Centro-Oeste. Acredito que assim que acabar a Copa Verde, a gente vai conseguir botar a cabeça no lugar, nos organizar, porque foi muito cansativo pra gente jogar 3 jogos na semana praticamente, né? Vamos dizer assim. Então, a gente precisa assim que terminar, voltar a ganhar também na Série C.
1: Juninho, agora é o primeiro jogo aqui em Anápolis, vocês já conhecem bem, né, o campo de vocês. Porém, você também que já conhece bem os dois estádios, né? Há uma diferença de jogar lá na Curuzu para jogar no Mangueirão?
0: Claro, claro, bastante. De qualquer forma, a torcida sempre vai estar presente, né? Eu estive lá, eu sei como é. No Mangueirão, provavelmente, no mínimo 35 mil pessoas devem estar presentes para apoiar o Paysandu. Mas a gente tem a favor também o gramado, né? Que é bem melhor do que hoje a Curuzu, né? Por causa da chuva, muito o tempo lá, eu sou de lá, eu sei como é que funciona. Muita chuva nessa época do ano e não tem campo que aguente. O Mangueirão que já tem uma estrutura bem melhor, o campo gramado já suporta a chuva, mesmo que caia a chuva, a drenagem ajuda bastante, então acredito que o gramado vai ajudar a gente.
1: Juninho, muito obrigada. Boa sorte, né? Que mesmo você sendo lá do Pará, agora defendendo o Anápolis, que vocês possam fazer um bom jogo. E quem sabe, né, a torcida gritar gol do Juninho.
0: Amém, eu creio. Estamos aí trabalhando bastante para que saia esse gol, essa lei do ex aí aconteça. Valeu, valeu, obrigado.
2: É isso, viu, Roger? Quem sabe hoje teremos a lei do ex aqui na casa do Anápolis, né? O Juninho, que é um jogador muito querido, não só lá pelo Paysandu, a gente vê o carinho que todos os jogadores têm com o Juninho aqui agora, né? O pessoal, todo mundo abraçando o Juninho, conversando com o Juninho, mas também é um jogador que já conquistou também o coração dos torcedores do Anápolis, viu? Então vamos torcer para que hoje tenha realmente essa lei do ex e que o Juninho hoje seja muito feliz nessa partida.
3: Beleza, valeu, Cris Matheus, Grupo Fire Indy, projetos, instalações e consultorias para aquisição e renovação de Sercom. 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Mandando um grande abraço ao Frei William, está lá em Brasília, ligado aqui com a equipe Geração do Esporte. 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Um abraço também ao Nassim Rajá, tive a oportunidade e o prazer de encontrá-lo hoje pela manhã, né? E assim abraçando lá meu amigo também, o Wilsinho, o Wilson Avenida, bem como o Flávio também e o Fabinho, estão sempre ligados conosco, né? O grande Jacaré Ulisses também está sempre ligado conosco aqui com a equipe Geração do Esporte. Agora Bantuir, Tony Marizô, né, que jogador importantíssimo no esquema do Pisa, o Juninho.
4: O Juninho, Roger, eu achei até engraçado ele falar a lei do ex aí, mas esse jogador, ele veio para o Anápolis e foi uma das principais contratações que o Anápolis fez. Ele chegou aqui até desacreditado, não era titular da equipe do Anápolis, mas só que a hora que ele teve a oportunidade de entrar na equipe, ele não saiu mais. E ele ajuda muito a equipe do Anápolis. Talvez tenha alguns defeitos que tem que ser corrigido, questão de prender muita bola. Talvez ele segurando muita bola, talvez tenha algum companheiro passando e ele não vê e perde a bola. Mas é um jogador que tem ajudado muito a equipe do Anápolis. Vamos torcer para hoje ele estar aquele dia, um dia muito bom para o futebol, ele apresentando o melhor que ele.

0: sabe, porque lá em Paissandu, lá em Belém, ele até sofreu aquele pênalti lá que a gente não cansa de falar, e ajudou bastante a equipe do Anápolis. E o bom que ele, que eu gosto muito dele, porque é um jogador leve e ele não tem aquela mania da maioria dos jogadores, o cai-cai. Ele não é esse jogador de ficar caindo à toa. Então, por isso que quando ele sofre uma falta assim, o juiz não tem dúvida de pegar e apitar. É um grande jogador e é um grande jogador que chegou na equipe do Anápolis. Ah, se pudesse ficar com ele, seria muito bom.
1: E aí, Toninho?
2: É, dentro do esquema do técnico Evaristo Pisa, o Juninho tem várias funções. Por exemplo, hoje ele está escalado um pouco mais na frente, para poder atuar ali meio que pelo lado, mas ele faz muito bem a função vindo de trás e principalmente no um contra um. Desse time que começa jogando aqui, o melhor no um contra um é ele. O Anápolis precisa de ter um bom cobrador de faltas, porque o Juninho sofre muita falta. E o Anápolis não tem aproveitado, a não ser com o Borim quando ele está no jogo, mas o Anápolis não tem aproveitado aí essas faltas. Hoje tem o Cássio que vai começar jogando, o Cássio Gabriel, ele é um bom cobrador de falta. Então a gente espera que o Anápolis hoje possa tirar proveito dessa situação, principalmente porque eu imagino o que está passando na cabeça do Juninho. Porque quando você é de uma cidade, Roger, e na cidade tem clubes como o Remo e o Paysandu, o seu sonho, o seu desejo é de atuar em alto nível, em grandes campeonatos, pelo clube da sua cidade. Então o Juninho hoje, que você pode ter certeza, ele é um jogador que entrega muito durante o jogo. Se tem um fator que você não pode cobrar do Juninho, é determinação, é vontade. Tanto é que ele tem saído dos jogos, não por deficiência técnica ou por estar mal no jogo, mas pelo fato da intensidade dele durante todos os jogos, e é peça importantíssima daqui a pouco, e você pode ter certeza que os jogadores do Paysandu estarão preocupados aí com o Juninho no jogo daqui a pouco.
1: É, rapaz, o pessoal ali é um cântico aí da torcida do Paysandu, Cris, tá acontecendo, vai, o que que tá acontecendo aí?
3: A torcida do Paysandu já está começando a fazer festa com o aquecimento dos goleiros. Os goleiros começaram a fazer o aquecimento ali e eles começaram a fazer a maior festa. Ou seja, Roger, torcida hoje do Paysandu, eu estava até comentando aqui com os meus colegas aqui que de torcedores fora do estado de Goiás, né? Fora Goiás, Vila Atlético, que sempre comparecem muito quando tem jogos aqui, a torcida do Paysandu até o momento foi a torcida que mais deu número de torcedores no estádio em jogo fora.
1: São 19:13, 19:13. Daqui a pouco a gente volta falando mais desse jogão de bola entre Anápolis e Paysandu. Goleiro do Anápolis, os goleiros do Anápolis também estão ali fazendo o aquecimento, inclusive a família do Taparel presente aqui, o sogro, né? Grande Dejaí, a esposa dele, estão ali acompanhando o trabalho do Taparel junto aos goleiros, e a torcida devagar vai chegando, né? Tanto aqui na coberta, quanto também na descoberta, e muita gente, como sempre, fica na parte de baixo, e daqui a pouco eles vão subir aí para as arquibancadas. E aí vai ser aquela belíssima festa, pelo que a gente tá vendo aqui, rapidamente, pra gente ir ao intervalo, Vantuir e Toninho, e Tony Marizu, parece que a presença de público hoje vai ser boa, hein?
0: É, a torcida está comparecendo aqui, a torcida do Anápolis, já até fez uma demonstração, esticou ali as faixas, apresentou o bandeirão. Por quê? Porque sabia que a torcida do Paysandu estaria aqui hoje, então não pode deixar a torcida do Paysandu ser maior do que a do Anápolis. A do Anápolis ouviu a Rádio 9 FM, está comparecendo aqui nesse belíssimo jogo que vai acontecer daqui um pouco.
1: O Dorival tá perguntando aqui pelo Luiz Carlos Bernardino. Na verdade, o Bernardino tá em viagem, né? Mas tá ligado conosco também. Aproveita antes do Tony, né? Como eu sempre faço, mandar um abraço a todos aqueles que estão no sapatinho, né? Próprio Luiz Carlos, o Márcio Gomes, né? O Rui T. Silva, né? O Nilson Souza, Rubiano Cardoso, Cândido Filho, né? A toda a turma, esqueceu alguém? Tá de folga hoje. O Alessandro Bartras, né? Que tá de folga hoje também, né? Mas o pessoal é a equipe Geração do Esporte, todo mundo ligado. São 19:15. E aí, Tony Marizu?
4: É,
2: não poderia ser diferente. Deixa eu abraçar também o Wesley, que tá lá em Brasília acompanhando o nosso trabalho, acompanhando a equipe Geração do Esporte. Um abraço pro Wesley, grande profissional ali do Distrito Federal. Está ouvindo a gente, um abraço para você, viu, Wesley? Grande profissional você, grande narrador. Não poderia ser diferente, Roger, porque eu estava olhando há pouco aqui, mais de 3.200 ingressos foram vendidos antecipadamente. E aí eu acredito hoje num público acima de 4.000 pessoas aqui no Jonas Duarte. Ainda é pouco. Hoje seria jogo, Roger, para estar lotado o Jonas Duarte. Acima de 10.000 torcedores. Eu esperava isso. Agora, para quem teve 700 pagantes no último jogo e você passar de 4.000 pessoas aqui, já deu um saldo grande, mas não de acordo com o tamanho do jogo de daqui a pouco, do tamanho do título do Anápolis, ainda o torcedor vai ficar devendo do jogo de daqui a pouco.
1: São 19:16, o Dorival inclusive falou aqui, ó, se o Anápolis for campeão no dia seguinte, já tem aquele kit que ele costuma mandar lá pra gente, né, o kit lá da Doce Paladar do meu amigo Rubinho, né, já vai estar presente. Ele falou que tá devendo, né, pra gente e que vai ter lá logo depois. Agora sim, eu falei que ia chamar o intervalo, mas até pegando o gancho do que o Toninho falou pra vocês dois. A nossa torcida não tem esse costume, né, gente, de disputar título, né, ainda não se adaptou a isso, né, e ficou aquele trauma lá do título, daquele, dos títulos perdidos por Vila Nova no decorrer da história, principalmente o último, né, e perdeu também 2016 para o Goiás. Não é que perdeu, eu costumo dizer que a gente perde o que a gente tem. Então a gente costuma falar, perdeu, não perdeu, não ganhou, né, mas tá faltando é isso, é esse costume da gente chegar nesses momentos. Por isso que a torcida ainda não está acostumada a vir no estádio e entender a importância de chegar ao final de uma competição desse tamanho.
0: Ô Roger, eu aprendi o que eu vou falar aqui com um grande amigo meu. Uma vez ele falou para mim assim, ó, o time só começa a ganhar título quando ele chega bem na beirinha para ganhar. E o Anápolis aconteceu isso com ele. Perdeu pro Goiás, perdeu pro Vila final. E hoje ele tá chegando, ele vem chegando e agora começou as conquistas. Vai pegar a torcida, vai pegando aquele gosto, vai comparecendo e a equipe também vai acostumando disputar campeonatos, disputar finais. Então, é assim mesmo, você aprende com os erros e tomara que da agora pra frente o Anápolis não erra como errou no passado.
1: E quando eu falo isso, Tony, eu esperei na hora que os nossos goleiros entraram uma manifestação da torcida, não houve. Houve manifestação da torcida do Paysandu quando entraram os goleiros dele. Eu esperei agora uma ovação quando entrou o nosso time pro aquecimento, né? E até parece que eu ouvi umas vaias, se eu não me engano, tá, deve ter sido lá do pessoal do Paysandu. O que eu tô falando, né? Tá faltando aquele costume, né? E se Deus quiser, a gente vai se acostumar a disputar títulos.
2: Porque o torcedor do Anápolis, Roger, até 2020, era aquilo que eu falei. Divisão de acesso, caía no ano, voltava no outro, caía no outro e voltava no outro. Ficou 3 anos sem voltar, caiu em 2009, não voltou em 2010, não voltou em 2011. Só conseguiu voltar em 2012 com título. E aí depois foi caindo um ano, caía no outro. De 2020 pra cá, acabou isso. O Anápolis nunca mais caiu, não brigou mais para rebaixamento do Campeonato Goiano. E aí começaram a vir os resultados. Começou a vir título, primeiro foi do interior no Campeonato Goiano, depois o vice-campeonato goiano de novo, porque o Anápolis foi vice-campeão em 2016, como você disse, e perdeu nos pênaltis lá em Goiânia, no Serra Dourada. Foram 2 empates aqui contra o Goiás. E em Goiânia, um empate contra o Goiás. O Anápolis foi vice. Aí depois pegou o Vila Nova, venceu por 2-0, tomou 3 lá, perdeu o título. Então, se você somar tudo isso e outro fator, o torcedor de Anápolis, não é só do Anápolis não, da Anapolina também, eles ficaram mal acostumados com a torcida premiada, esse público que vem de não pagar ingresso. Agora estão começando a ter consciência de que o ingresso pago ali é importante pro clube. O clube precisa disso. Então eu acredito que o Anápolis fazendo bom jogo daqui a pouco, conseguindo o título da Copa Verde também, a partir do próximo ano, a quantidade de público no estádio municipal de Jonas Duarte deve crescer. Porque além do torcedor que já existe hoje, aí tem a garotada. Porque a torcida ela é renovada, ela é feita, é com isso, é com campanha, é com títulos, aí você vai renovando seu torcedor, vai aumentando a quantidade de torcedor. E isso aconteceu com a Anápolis, a gente espera que continue acontecendo e que o torcedor comece a acreditar de que o Anápolis está chegando num patamar para o futebol de Anápolis, que há muito tempo nós não víamos. O último clube que fez isso aqui foi o Anapolina disputando a Série B do Campeonato Brasileiro, e o Anápolis está no caminho de chegar a uma Série B nos próximos anos.
1: Beleza, 19 horas e 20 minutos, geração do esporte há 22 anos, fabricando emoções.

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2: São 19 horas e 24 minutos. De volta aqui no

Eusébio Ribeiro, o comando do João Pedro Nogueira, o patrãozinho, e também do Carlos Antônio Nogueira. Alô, Valdir Pedro, seja bem-vindo, né? Tá falando que o Paysandu não ganha, vai ganhar mesmo não, nem aqui nem lá, só vai dar o galão. Jair Pereira tá conosco também, um grande abraço a todos que estão ligados conosco aqui no nosso Show de Bola 9 FM, ao pessoal da Rádio Cidade 9 FM 105.3 em Natal, no Rio Grande do Norte.

0: FM, ao pessoal da Rádio Cidade Nova FM 105.3 em Natal, no Rio Grande do Norte. Aquele abraço a toda a torcida aí de Natal que está ligada, conectada conosco aqui pelos nossos canais de interatividade através da Rádio Cidade Nova. Também ao pessoal do site Mais Futebol Goiano. E daqui a pouco está chegando a hora, daqui a 35 minutos a bola rola para Nápoles e Paysandu. Quando a bola rolar, você vibra com ele.
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0: É, aí eu tenho que lembrar do Luiz Carlos, né? Rapaz, aí entra o trio, eu não sei ali quem que vai ser o trio, qual vai ser o trio principal, ou quem que vai estar atuando. Entra os três, estão fazendo aquecimento, então acredito que os três aqui é que vão ser, vai ser o trio de arbitragem.
2: O Roger, o grandalhão. O Roger, o grandalhão que tá ali debaixo da placa lá da Copa Verde, ele que é o ar principal.
0: Pois é, porque eles estão de camisa, pelo menos ali agora, né? É a roupa de aquecimento. Deve ser a que vai pro jogo. Porque se for aquele uniforme ali, que coisa horrorosa, viu? É, camisas pretas, calções pretos e os meiões, aquele laranja fosforescente, né? Agora tem os outros dois aqui, que são calções pretos e as camisas e os meiões fosforescentes, cor de laranja, aquela bem gritante mesmo. Aí eu me recordo do Luiz Carlos. Luiz Carlos que adora esses uniformes dos árbitros de hoje. Não acredito que vai ser um uniforme feito daquele ali, né?
2: Eu acho bonito, Roger Vernais. Eu acho bonito.
0: O senhor é fashion, né?
2: Não, mas ali, ó, diferencia. Moderno. Ali diferencia.
0: É, o senhor é moderno.
2: Se tiver que dar uma rasteira no árbitro lá, os jogadores, não tem a menor dúvida que tá dando o adversário, tá dando o árbitro. Se tiver que dar um empurrão no árbitro lá, meio que sem querer, uma trombada, você não vai ter dúvida de que será no árbitro.
0: É, o senhor é fashion, né? O senhor é jovem.
2: Isso, né? Roger.
0: O senhor gosta dessas modernidades, né?
2: É, não, mas o senhor é antigo, né, senhor Roger? O senhor é antigo, o senhor é da época do dinossauro.
0: Eu sou meio dinossauro mesmo.
2: Isso.
3: É porque, Roger, esse mês é mês de festa junina, né? Aí já tá tudo papagaiado. Porque, ô meiozinho feio, esses amigos do Luiz Carlos Bernardino, eu não sei, também é amigo do Luiz Carlos, pode esperar tudo também,
2: né? O senhor também é antigo, seu Vantureiro.
3: É bem esquisito esses amigos do Luiz Carlos Bernardino.
2: Não, o pior é o seguinte, o senhor tá usando a camisa da equipe Geração do Esporte aqui, ó.
3: Não, mas essa...
2: Igualzinho o meião lá.
3: Não, mas
2: essa... O senhor tá dizendo que essa camisa é feia, falando pro Nogueira.
3: Não, mas essa aqui é bonita.
2: Falar que essa aqui é antiga.
3: Agora aqui lá é meio papagaiado, sabe?
2: Aquela coisa bonita, aquela coisa moderna.
3: Olha pra você ver aqui, é camisa laranja, é meião laranja, é preto.
2: O senhor tá usando também aí?
3: Não, mas
2: o senhor Roger Fernandes.
3: Mas a nossa é bonita, mas a deles não tem isso aqui, ó. Não tem o N. Não tem o N aqui, nova geração do esporte, da nova.
2: Você quer xingar o árbitro, xinga de outro
3: não,
2: jeito.
3: Não, tô xingando não, falei amigo dos Luiz, cara.
2: Mas dizer que aquilo ali tá feio, aquilo tá feio pra cara antigo, cara de dinossauro, cara que não é moderno.
0: É verdade, pra mim mesmo, sou dinossauro mesmo, né, mas tem essas frescuras não. Né, Dorival Galo da Comarca, Roger tá aqui, não entende que a empresa de Goiânia é bem, mas é bom eles virem, né, é bom vir o pessoal que tá aqui, né, alguns são amigos nossos, tem uns que são os bobos lá. Mas isso aí eu nem falo. Né, o Alessandro chegou aqui, o ACB News, né? E o Sandro tá até pegando o pé dele. Né, o Alessandro, vai vir pro estádio não, meu garoto? São 19 horas e 28 minutos. 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

0: Anápolis com aquela camisa lindíssima de treino que eu gosto, de aquecimento, bermuda preta, meião preto, Paysandu com uniforme lindíssimo também, branco com azul. Eu tô aqui falando, será que hoje eu consigo uma camisa dessa? Porque essa é bonita, viu? Mas por aqui tudo pronto, viu, Roger? Tudo pronto para esse grande jogo de agora, né? Já, pessoal, já tá tudo pronto, tudo organizado, policiamento aqui, e eu estava escutando vocês falando da roupa da arbitragem, né? Marca texto purinho. É bom que hoje, pelo menos eu não confundo hoje árbitro dentro de campo. Roger, volto com você.
1: Beleza, valeu, Cris. O Alessandro tá falando aqui, vai ser 3-0 pro Galão Bonitão hoje. Vai não, Alessandro, vai não, vai ser 4-0, né? O papão da Curuzu vai virar o papinho aqui no Centro-Oeste, onde ele vai conhecer o esporão do Centro-Oeste. É o Galo Tricolor, nós vamos massacrar sair hoje aqui nesse Jonas Duarte. Bota fé ou não, Bantuí?
2: Não tenho dúvida. Eu quero que o senhor, eu nunca torci igual vou torcer hoje, pro senhor acertar o placar do senhor.
1: Por quê?
2: Porque esses 4-0 é um placar que o Anápolis vai praticamente com as duas mãos na taça. Ô, Roger, agora a equipe do Paysandu vem respeitando muito a equipe do Anápolis.
1: Ah, tomara aquele sufoco lá no jogo passado.
2: É, sabe por quê? Ele está entrando só com um jogador da base. Esse é o Pedro Henrique, que é da base, e ele vai, é o titular. O restante tá tudo no banco, o Yarley, o Lucão, é também o Matheus Capixaba, é o Braia e também o Libonati e também o Tais. Olha pra você ver, 5 jogadores da categoria de base está no banco.
1: Ô, Tony Marizu, agora como a gente falava hoje, né? É um jogo completamente diferente do jogo pela Série C, né? É uma outra característica, é um outro ambiente, é uma forma diferente de jogar.
3: É, Roger, é nesses jogos que o Anápolis tem mostrado bom futebol. Por isso que a gente tem falado durante a semana, falamos hoje, o dia todo, em relação a isso. E o Anápolis tem consciência do que é o peso disso. E o jogador é o tipo do jogo que o jogador quer atuar e quer marcar a história. E nada melhor de você marcar a história com a camisa de um clube do que título. Porque daqui uns anos, quem vai saber que estava naquele título é os próprios jogadores, os familiares dos jogadores. Ó, ele ganha título lá em Goiás com a camisa do Anápolis. A gente, às vezes, lembra de um ou outro, mas o que fica marcado mesmo é o título. Como o Anápolis de 65, o pessoal, a maioria dos que vê falar desse título, às vezes não sabe o nome de um jogador sequer. Então, mas para eles ali é importantíssimo um título desse, e a gente espera que daqui a pouco eles tenham esse espírito no jogo contra a equipe do Paysandu.
1: Pessoal aí que gosta de aposta, pode anotar aí, 4-0 Anápolis, um gol do Fernandinho, né? Pode até mudar, mas vai ser um gol do Juninho, 2 gols do Gonzalo, né? Pode apostar no que eu tô falando aí, que vai encher o bolso hoje.
2: É, dá tempo aí de jogar na bet aí, os torcedores aí, ó. Se vocês marcar por gol aí, vocês poderão ficar ricos. Porque 4-0 e gol desses jogadores que o Roger falou aí, o Juninho até posso acreditar, até o Fernandinho, agora o Gonzalo, ele tá numa fase que também se fazer 2 gols aqui hoje, ele sai nos braços da torcida.
1: Pode anotar aí. 2 gols do Gonzalo hoje. 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
6: São 19h38, de volta aqui no nosso show de bola Nova FM com a equipe Geração do Esporte. Está chegando a hora, daqui a pouco, às 20h, a bola rola aqui no Jonas Duarte para Nápoles e Paysandu. Quando a bola rolar, você vai vibrar com ele.
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6: Alô, Carlos Peixoto, seja bem-vindo. Tá falando aqui, Galo até morrer, eu acredito. O Anápolis, Carlos Peixoto, é pra quem acredita. E a festa aqui, Vantu e Tony, parece que vai ser bonita, hein? A torcida tá chegando.
8: É, a torcida, a gente falou que a torcida tinha que vir abafar a torcida do Paysandu. E a torcida tava conectada a gente hoje, Jorge. A semana toda conectada, porque tava chegando muito torcedor e tem torcedor ainda pra chegar debaixo da arquibancada. E tem vários torcedor que não subiu pra arquibancada ainda.
6: E aqui o Sandro Araújo tá falando aqui que eu tô sonhando, que desde quando o Anápolis virou Real Madrid. E você tá achando que esse Paysandu é o quê, o Sandro Araújo? Né? É mole, hein? Vai enfiar 4-0 em vocês, fora o baile. Pode me cobrar o final do jogo. E aí, Tony?
9: Não, mas não poderia ser diferente, né, Roger? O torcedor, apresenta o torcedor. Eu disse hoje no Geração Esportiva, primeira edição, que o torcedor que vem aqui pro estádio sempre faz festa. O Anápolis sempre contou com o apoio do seu torcedor. Raramente nós vimos aqui vaia. Aí quando o torcedor vaia, é porque de fato o time não fez por merecer. Então o torcedor do Anápolis tem participado. E hoje é um jogo grande, gente. As pessoas precisam de atinar para isso, porque é um jogo grande. Vai lá em Belém, que é uma capital do Brasil, para você ver o que eles falam lá hoje, lá em Belém, em relação ao Paysandu. É o título. E a cidade de Anápolis está inserida nisso. O estado de Goiás está inserido nisso. E isso é importante, principalmente, eu disse hoje no Geração Esportiva Primeira Edição, de que quem vem pra cá, ou aquele torcedor que aqui estiver, ele vai estar na história. Lá na frente, fala, ó, eu estive lá, eu estava lá no estádio municipal de Jonas Duarte. E isso é importante pro torcedor. Então, não poderia ser diferente e vai ser uma festa bonita. E outra coisa, Roger, eu falei no primeira edição, nós poderemos ter daqui a pouco o melhor jogo dos últimos anos e principalmente nas últimas temporadas do Anápolis, jogo daqui a pouco entre Anápolis e Paysandu.
6: Jogo grande com duas grandes equipes, o Anápolis ou Paysandu. Paysandu é uma equipe de mais tradição, né, de mais conhecimento em nível nacional nas competições que já disputou competição internacional e vai valorizar e muito a vitória do Anápolis hoje aqui no Jonas Duarte. Aquecimento já terminou, hein, Cris Matheus?
10: Terminou agora e as duas equipes já entraram pro vestiário. Na hora que os jogadores do Paysandu estavam saindo aqui, a equipe dos torcedores do Anápolis, né? Deram aquela vaiada, mas tudo coisa de jogo mesmo, né? Nesse momento já acabou o aquecimento, todos os jogadores já foram pro vestiário, já para trocarem, né, de roupa. As crianças, né? O show de fofura começou aqui agora. As crianças já estão entrando aqui também para poder entrar com os jogadores. E é isso, viu, Roger? O clima é de festa. Mais uma final para o Anápolis, né? Em menos de 15 dias, né? O Anápolis já está aí na sua segunda final. É o primeiro jogo, é jogo grande. Duas equipes grandes em campos hoje, que é o Anápolis e também o Paysandu. E agora nós só estamos esperando mesmo, né? Aquela festa bonita mesmo na entrada dos jogadores, o hino nacional, para enfim começar o jogo de hoje.
6: Beleza, valeu, Cris Matheus. São 19.

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1: São 19 horas e 47 minutos. De volta aqui no nosso show de bola Nova FM. Tá chegando a hora. Daqui a 13 minutos a bola rola para Anápolis e Paysandu. Finalíssima da Copa Verde. Quando a bola rolar, você vai vibrar com ele.
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1: É, a festa vai ser bonita. A torcida tá chegando aqui no JD. Né, tá o Raimundo Ferreira aqui. Boa noite, pessoal de Anápolis. Sinto muito, mas não posso fazer nada. Se você estiver torcendo pro Paysandu, pode sim. Pode chorar. Daqui a pouco você vai chorar e chorar muito. Nestor Cândido da Silva, né? Mandando aquele abraço aqui ao locutor Explosão, grande Wagner Almeida. Um abraço também ao Flávio Leandro, o pessoal lá da Rádio Cidade Nova FM, lá em Natal, a Rádio 105.3 FM, lá em Natal, no Rio Grande do Norte. Também o pessoal aí, a galera do site Mais Futebol Goiano. Né, aquele abraço a todos, muito obrigado pelo carinho, muito obrigado pela parceria. São 19 horas e 48 minutos. Chegou a hora de saber quem joga pelo Anápolis. Chegou a hora de saber quem joga pelo Paysandu.
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1: São 19h51. As equipes oficialmente definidas já estão ali à beira do gramado. Daqui a pouco adentram ao campo de jogo aqui no Jonas Duarte. Tony Marizu, Vantuir Cândido, aquela perguntinha básica, aquela colocação básica. Agora é mostrar quem tem garrafa vazia para vender.
6: É tudo ou nada, né, Roger? Embora o jogo é de 180 minutos, mais os acréscimos, mas o pontapé inicial pro título, ele fica desenhado muito no jogo de ida. Tanto é que na Copa Centro-Oeste, o Anápolis venceu de 3 aqui o time do Rio Branco e depois facilitou uma coisa lá na derrota por 2-1 e o título ficou com a cidade de Anápolis e com o estado de Goiás. Então daqui a pouco começa a decisão e aí, meu amigo, depois que a bola rola, tudo se iguala. Aquele que tiver mais capacidade, mais tranquilidade, mais intensidade, mais inspiração, com certeza vai conseguir esse título da Copa Verde.
1: E aí, Bantuí, fecha comigo 4-0?
7: Fecho, 4-0.
1: Não, mas seria... qual fecha assim animado?
7: Não, tô fechando animado.
1: Então pega aqui, 4-0.
7: Tamo junto, tô torcendo demais pro senhor acertar esse resultado e tomara que seja hoje, porque se o Anápolis vencer esse jogo aqui, demonstrar o que demonstrou no primeiro jogo contra o Rio Branco, pode ter certeza, Roger, o time tá motivado e a torcida tá motivada e a cidade tá motivada também.
1: Olha que festa bonita faz a torcida tricolor aqui no Jonas Duarte. Fogos em profusão, os times entrando em campo, entrando também em campo para poder levar até você as emoções de Anápolis e Paissandu. Ele com todo o seu talento, ele com toda a sua criatividade, ele que é pura emoção, ele que é o bonitão do rádio esportivo.
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1: Alô, Wagner Almeida, aquele abraço, seja bem-vindo, boa noite, um ótimo trabalho pra você.
9: Alô, fera, Roger Fernandes, aquele abraço, boa noite pra você, boa noite pra toda a nação tricolor.
10: Boa noite
9: ao torcedor do futebol do Brasil, ligado na equipe Geração do Esporte, ultimaço de Carlos Antônio Nogueira e João Pedro Nogueira, que tem a coordenação geral e administrativa de Eusébio Ribeiro. 22 anos de história, lado a lado com Galão Bonitão. E hoje é histórico. O Galão Bonitão podendo escrever mais um bonito capítulo da sua história. Pode encaminhar um título importante. Pode dar um passo fundamental para uma conquista histórica. O Anápolis, que vem de um título da Copa Centro-Oeste, agora.

entrando no Jonas Duarte, com o apoio da massa, com o apoio do torcedor tricolor, em bom número, um barulho aí ensurdecedor, uma festa maravilhosa, linda, linda, linda, linda, digna de uma grande final, é final da Copa Verde, é jogo de ida, temporada 2026, e você, torcedor brasileiro, vai curtir

vai curtir cada lance, cada minuto de emoção nesse momento. Torcedor brasileiro, torcida tricolor. As equipes estavam perfiladas, estava sendo executado o hino nacional brasileiro. Nesse momento termina a execução do hino nacional brasileiro. O gigante do centro-oeste, jogadores do Anápolis vão cumprimentando jogadores da equipe do Paysandu ali no meio do gramado.

Alexandro Tomé de Roraima. Assistente número 2, o Joverton de Souza Lima. Ele é de Rondônia. O quarto árbitro é o Daniel Alejandro Blanco de Roraima. Quinto árbitro é a Nayara Lucena Soares. E o VAR comandado pelo Paulo Renato Moreira do Rio de Janeiro. A Cris Matheus, a musa da geração. Já trouxe o galão bonitão. Já trouxe o Anápolis escalado que vai a campo com Ravel, Rubinho, Helder e Rafael. Nada pela esquerda, Leonão.

0: dupla dinâmica, os comentaristas da geração do esporte. Somente o Super Tigre no Rádio Esportivo Brasileiro tem o Tony Marizu, o comentarista da galera. Alô, Tony, boa noite, seja bem-vindo. Expectativa para essa grande final. Jogo de ida, o Anápolis podendo marcar mais um capítulo importante na sua história recente. A equipe do Anápolis, que é uma das equipes que mais cresce no Centro-Oeste brasileiro. Tony, boa noite.
1: Alô, alô, Wagner Almeida, boa noite. Boa transmissão para você, para todos nós, e que sua garganta grite muito gol aqui no Estádio Municipal Zona Norte, a favor do Galo, e que você possa dar toda a emoção pro torcedor na sua garganta, segundo Roger Fernandes, acompanhado e assinado por pressão pelo Vantuir, os 4-0 no término do jogo daqui a pouco entre Anápolis e Paysandu.
0: Maravilha, maravilha, torcedor brasileiro. De imediato quero ouvir ele, o queridão da massa, com a expectativa lá em cima. Vantuir, Cândido, boa noite, seja bem-vindo. Mais uma decisão, a geração marcando presença com o Galão Bonitão, que pode escrever mais um capítulo importante. Boa noite, seja bem-vindo, Vantuir Cândido.
2: Boa noite, Wagner, bom trabalho pra você. Vou com o Tony Marizu. Tomara que você saia rouco daqui hoje, narrando o gol do Tricolor. Que festa linda, que festa que a torcida do Anápolis tá passando para os jogadores. Por isso que eu falo, cidade, investe no nosso futebol anapolino.
0: Festa linda, linda, linda no palco maior do futebol de Anápolis. Nesse momento, os jogadores do Anápolis se posicionando para a fotografia oficial dessa partida importante. Alô, Cris Matheus, a musa da geração do esporte. Detalhe, clima de momento no Jonas Duarte. Boa noite, seja bem-vinda.
3: Muito obrigada, Wagner. Boa noite para você também. Um ótimo trabalho. Clima de festa para as duas equipes, viu? Para as duas torcidas também. Fizeram muito bonito. Uma festa belíssima do Anápolis Futebol Clube aqui agora. As duas equipes agora se posicionando para fazerem aquela foto, né? Quem sabe aquela foto que vai lá para aquele pôster do título. Então agora o Paysandu está posicionando para poder fazer a foto aqui oficial da Copa Verde. Enquanto isso, a torcida não para, viu? Bandeirões do Anápolis, né? Ali da, o pessoal da torcida. Parabenizar mais uma vez a torcida pela festa que eles fizeram, tanto lá fora, né, do estádio Jonas Duarte, como aqui dentro agora. Clima total de festa, viu? As duas torcidas estão em festa.
0: Maravilha! Detalhe da informação, detalhe da emoção, ao vivo, direto do gramado do Jonas Duarte. 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Participe também no nosso chat, no super chat da geração do esporte. Abraçando também a galera da Rádio Cidade Nova.

Do outro lado, do lado direito do São Rádio, a equipe do Paysandu posicionada do lado do Distrito Agroindustrial do Anápolis. Quando apita o árbitro, It's time!

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1: Respirando futebol e transpirando emoção nas ondas do Rádio Esportivo do Brasil. Galão Bonitão conseguiu um ataque pelo setor de esquerda. A bola se perdeu pela linha de fundo. É o primeiro tiro de meta para a equipe do Paysandu. Vai ser cobrado pelo Gabriel Mesquita, que tem o número 12. Ele levanta o braço, pede que seus companheiros avancem as linhas. Ele vai colocar o pé direito na bola. Um torpedo na bola. Ela viaja, vai navegando pelo setor de meia esquerda. Subiu ali o Cauã Martins pro Galão Bonitão. Ela vai sobrando com o jogador que é Marcinho. Recuperou o capitão Matheus Lagoa, tentou partir pra cima, o Paysandu recupera novamente, volta com Marcinho, camisa número 10, ele explode a bola em cima do jogador do Anápolis, vai segundo o árbitro, teve desvio, arremesso manual pro Anápolis, já cobrado na marca de um minuto de bola, rolando o primeiro tempo, a bola é disputada agora pelo setor de direito, o Paysandu recupera a bola com Pedro Henrique, ele atrasa no setor de defesa com o Castro, o zagueiro que tem o número 15, ele vai andando lentamente em cima da linha, que é da linha da grande área, movimentou com Edilson, atrasa na pequena área com Gabriel Mesquita, ele coloca a bola, um lançamento, tentava abrir jogo pelo setor de direita, a bola se perdeu pela linha lateral, arremesso manual pro Anápolis, já cobrado com o Leonan, o Mila atrasa, recomeça tudo na intermediária defensiva do Anápolis do Balcunha com Rafael Costa, ele atravessa a bola da direita para a esquerda com o Helder, movimenta com o Mila, volta com o Helder, pressionado, ele atrasa na grande área, com o goleiro Ravel, vai colocar o pé direito na bola, um torpedo pelo setor de esquerda, vai tentar aproveitar ali o Fernando Viana, conseguiu aproveitar, vai sobrando com o Galão Bonitão, o Cássio Gabriel vai avançando, vai arriscar de fora da área, um torpedo na tentativa do Leonan,

comigo, vem nas ondas do Rádio Esportivo Brasileiro. Bola pro comando de ataque, corta a defesa do Anápolis no alto com Helder. Ela vai sobrando na meia direita e girou. Girou Matheus Lagoa, tentava o passe, tentava Cauã Martins. Recupera a posse de bola, a equipe do Paysandu que trabalha com o Facundo Bonifazi. Ele vai avançando, entregou pro jogador camisa número 10, o Marcinho. Tem habilidade, tentou devolver. Corta a defesa do Galão Bonitão, manda a bola pela linha lateral. A bola se perde pela linha lateral.

Marcinho, abriu pelo setor esquerdo, ele tenta o cruzamento, a bola subiu, tira Mila na entrada da grande área, o Anápolis tenta sair da pressão nesse momento, a bola vai se perdendo pela linha lateral, na marca de 3 minutos de bola rolando, é novo arremesso manual para o Paysandu fazer a cobrança, torcedor brasileiro, vem comigo nas ondas do Rádio Esportivo.

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0: 4 minutos de bola rolando, torcedor brasileiro. Muito obrigado pelo carinho da audiência. A bola se perdeu pela linha lateral. É arremesso manual agora para o Galão Bonitão, gigante do centro-oeste do Brasil, fazer a cobrança. Quem trabalha, quem fez a movimentação foi ele, Rubinho. Cássio Gabriel movimentou, a bola vai chegando pelo setor de esquerda, campo de defesa. O Leonan já deu um toque na bola, já avançou no campo de ataque, entregou com o Juninho, que volta, retrocedeu, atrasa, recomeça tudo no setor de defesa com o Helder. Ele vai tocando bola com o Rafael Costa. Rafael Costa tem uma certa liberdade, voltou novamente com o Helder. Tem o Leonan pedindo bola, ele deu um passe mais longo, esticado, tentava ali o Cássio Gabriel. O Leonan fez linda jogada.

minutos de bola rolando. E não teve falta não, o Anápolis recuperou a bola, trabalha pelo setor de esquerda, bola disputada, bola no alto, agora o Ítalo tentou limpar, o Helder perfeito na antecipação, o árbitro do jogo, Leonardo Lorenzato, quer o jogo, a bola chega no setor de campo de defesa do Anápolis, com ele, Rafael, limpou, passa a linha, quer dividir o gramado, tenta o passe com o Matheus Lago, o passe foi curto, recupera a bola, a equipe do Paysandu, que devolve de graça pro Galão Britão, fez o lançamento, Ravel saiu do seu habitat natural, fora do seu habitat natural, entregou com Cauã Martins, o Cauã Martins jogando, abriu, movimentou com o Juninho, recebeu o Juninho, pode fazer o passe, partiu pra marcação do Ítalo, caiu no gramado, o juizão pegou falta, é falta pro Galão Bonitão, é falta já cobrada, o Anápolis tem pressa, jogo movimentado, já ultrapassamos a marca de 5 minutos, bola longa, pelo setor direito, Rubinho, dominou no peito, cruzamento pra dentro da grande área, bola desvia na marcação do Paysandu, e se perde pela linha de fundo, é escanteio pro Gigante. Cantão do centroeste do Brasil, o primeiro escanteio pro Anápolis, na marca de 5 minutos, já vamos ultrapassando essa marca, vamos chegando a 6 minutos, primeiro tempo, é decisão, torcedor brasileiro, é jogo de ida, é o primeiro jogo, escanteio pro Gigante do centroeste brasileiro, 2 jogadores na cobrança, 2 jogadores se preparam para colocar a bola dentro da grande área, pode ser agora, pode ser um lance interessante pro Gigante do centroeste brasileiro, parte

preferiu deixar a bola se perder pela linha lateral. Arremesso manual pro Galão Bonitão. Arremesso manual pro Galão, não. Arremesso manual para o Paysandu fazer a cobrança na marca de 6 minutos de bola rolando. Primeiro tempo tem 0.

0: O Alessandro Tavares também ligado na geração do esporte, no timaço de Carlos Antônio Nogueira. O Anápolis tentava na meia direita, o Cássio Gabriel pediu a falta, o juizão não marcou, a bola trabalhada novamente com ele, Marcinho, camisa número 10, faz um lançamento longo pelo setor de direita pro Paysandu na tentativa do Edilson, bola muito forte, se perdeu pela linha lateral, é apenas arremesso manual para o Anápolis fazer a cobrança pelo setor de esquerda.
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0: Arremesso manual pro gigantão do centro-oeste do Brasil fazer a cobrança pelo setor de esquerda, campo de defesa. Leonan fez a movimentação, tentou colocar com Cássio Gabriel. No alto subiu Fernando Viana. Olha o Juninho com velocidade, passou a linha que divide o gramado, movimentou com Matheus Lagoa.

do Paysandu, num grande momento do Galão Bonitão do gigante do Centro-Oeste do Brasil. A bola se perdeu pela linha de fundo, é mais um escanteio pela direita. Ali dois jogadores vão se apresentando para fazer a cobrança, Cássio Gabriel e também o Leonan para fazer o levantamento pela direita. É o Anápolis crescendo para cima do Paysandu na marca de 8 minutos de bola rolando o primeiro tempo. Jogo de ida, decisão da Copa Verde, temporada 2026. É o Gigantão, o Leonão para cobrar de pé trocado, o perigo é dobrado. O nosso Cássio Gabriel de perna direita, mas eu acho que vai é o Leonan. Leonan vai colocar o pé esquerdo na bola, vai cobrar fechado. Na primeira tentativa dele, o goleirão teve que fazer a defesa. Uma certa demora, jogadores do Paysandu.

0: reclamam, eu não sei do que eles estão reclamando, porque apenas uma cobrança de escanteio, o jogo está parado, Wagner. E o Anápolis tem transmissão, detalhe, diga você, Cris Matheus.
1: Nesse momento, o jogador do Paysandu parece que machucou o joelho, pediu pro jogo parar, o número 10 deles aqui, o...
0: Marcinho. Olha o galão, fez a cobrança com o Juninho, arriscou, bateu, teve desvio, continua vivo dentro da grande área, tiro, Paysandu de qualquer maneira, vai sobrando com o gigante do centro-oeste brasileiro, Mila preferiu deixar a bola se perder pela linha lateral, arremesso manual pro galão, bonitão fazer a cobrança, Mila já movimentou.

não vem no jogo hoje, entregou com Juninho, tenta a devolução em cima da marcação, mas o Anápolis na pressão recuperou com Mila, Mila devolveu pro Juninho, passa pela marcação do primeiro contrário, tenta passar pela marcação do segundo contrário, que seria o Cleiton Pego, não conseguiu, mas teve falta marcada, o árbitro do jogo Leonardo Lorenzato, marcou falta, olha o galão, Juninho, vai avançando, vai carregando, tentou limpar, entregou

0: vida. Detalhe do lance com você, Cris Matheus.
1: E ele que não ia ver a cor da bola, viu? O Juninho, que fintou três jogadores do Paysandu, acabou achando o Fernando Viana do lado direito. E o Viana, que infelizmente acabou isolando a bola, mas seria um golaço.
0: Seria um golaço pro Galão Bonitão, que já trabalha novamente com o Fernando Viana. Ele atrasou com o Rubinho. Rubinho tenta passar pela marcação do Cleiton Pego. Cleiton Pego fez a proteção. O Anápolis recuperou com Cássio Gabriel, mas o árbitro viu falta. Tem falta marcada. Aponta o árbitro do jogo. O árbitro é o Leonardo Lorenzato, do

0: tirar o tempo e o placar do jogo. Jornais do Arte, a decisão, jogo de ida da Copa Verde, temporada 2026. Quando ultrapassamos a marca de 11 minutos do primeiro tempo, e no placar de Sicoob, mais que uma instituição financeira, Sicoob.
1: Anápolis.
0: Tem zero.

título. Dentro da grande área, ele faz o cruzamento pelo setor de direita, a bola explode no Rafael e se perde pela linha lateral. Arremesso manual para o Papão da Curuzu fazer a cobrança. Vai se apresentando Edilson, ele tem a número 2, vai fazer a movimentação de bola na marca de 12 minutos, primeiro tempo, 0 Anápolis, 0 Paysandu, é jogo de ida, decisão da Copa Centro-Oeste, já ficou no passado da Copa Verde. O Edilson vai fazer a movimentação pela ponta direita, ele movimenta com o camisa número 9, Ítalo, ele tenta limpar a marcação, a bola explode na defesa do Anápolis, o deu ao clube, é mais um arremesso manual para o

0: futebol brasileiro. A torcida tricolor em bom número marcando presença e com apoio importante, sendo o 12º jogador do Anápolis nessa decisão. Eu quero opinião de credibilidade no Rádio Esportivo Brasileiro. Eu quero ouvir você, comentarista da galera, Tony Marizu, a sua leitura nesses 13 minutos iniciais, primeiro tempo.
1: Jogo bom, era o que eu esperava. O Cássio precisa de entrar um pouco mais no jogo. O Juninho flutuando e o Cássio tá meio que sem espaço. O Anápolis começou bem o jogo. Outro fator, muita ansiedade no time. Se baixar um pouco essa ansiedade. Há pouco o Matheus Lagoa perdeu o gol porque ele tentou força e não jeito. Se ele vai no jeito, seria 1-0 pro Anápolis. Jogo bom até agora, o Ravel, poucas participações e o Anápolis empurrando o Paysandu para trás.
0: Opinião de credibilidade, somente a geração do esporte tem. De imediato, você, Vantuir Cândido, a sua leitura, o panorama, como que está o Anápolis?
2: É, eu esperava isso do Anápolis. O Anápolis se impôs do jogo, está melhor, já teve oportunidade de abrir para cá. Então agora é só tocar essa bola, usar mais a habilidade do Cássio Gabriel, porque esse jogador é muito bom. O Juninho, pra mim, no momento, é o melhor jogador.
0: Falta para a equipe do Papão da Curuzu fazer a cobrança pelo setor de direita. Tá ali o Marcinho para pegar de pé direito. Marcinho, campeão do Paysandu, bola pra dentro da grande área, ela navega.

0: Costa tirou, agora o Rubinho vai na disputa de bola, mas o assistente número 2, o senhor Joverton de Souza Lima, de Rondônia, está com a bandeirinha levantada, impedimento do ataque do Paysandu, é posse de bola pro gigante do centro-oeste brasileiro, na marca de 15 minutos de jogo, primeiro tempo, 0 Anápolis, 0 Paysandu.
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0: Olha o Galão Bonitão, trabalhou com o Matheus Lagoa, girou bem, entregou na meia direita com Cássio Gabriel, com o Rubinho, trouxe na perna canhota, cruzamento para dentro da grande.

0: Jonas Duarte.
1: Anápolis
0: tem um Juninho. Paysandu tem zero. No detalhe do lance, alô você, Cris Mateus.
2: E teve a lei do ex, viu, Wagner? A lei do ex funcionou e o Juninho fuzilou a rede do Paysandu. E é isso, o Anápolis agora faz 1-0 em cima do Paysandu, aos pés dele. Juninho com a lei do ex.
0: A lei do ex, Juninho diferenciado, o galão bonitão tá muito bem, Matheus Lagoa, Fernando Viana, todos integrados no ataque do galão, Tony Manizu, que gol importante no início desse primeiro tempo.
3: E uma jogada trabalhada, o Cássio recebeu, colocou pro Rubinho, ele cortou pra perna ruim, perna esquerda, fez o cruzamento, seria um gol de cabeça do Fernando Viana, aí na defesa do goleiro Gabriel Mesquita, na sobra o Juninho fez. Agora não pode acontecer o que aconteceu com os dois zagueiros no lance anterior, em que o Helder teve que sair lá do lado esquerdo, matar uma jogada do lado direito, porque o Rafael não estava. Esse tipo de erro é que começa a comprometer a defesa do Anápolis. Muito bom, se tem um momento bom de sair gol, é esse. Até os 20 do primeiro tempo, o Galo já está vencendo por 1-0.
0: 18 minutos de bola rolando, o jogo está parado, é posse de bola pro gigante do centro-oeste. Quero ouvir também você, Bandeira Cândido, a importância desse gol no momento da partida em que o Anápolis tentava amassar o Paysandu, Bantuir.
4: É um momento, Wagner, importante que o Anápolis fez o gol. É, apesar que ele estava melhor no jogo, o Anápolis já estava merecendo o gol, mas esse gol veio para dar uma tranquilidade para a equipe do Anápolis, porque agora é só dominar, Wagner, a equipe do Paysandu para trás.
0: Cris Matheus chamou, falou.
2: E nesse momento há uma possível, né? O árbitro tá no VAR. Pode ser que tenha uma expulsão agora da equipe do Anápolis devido a essa última falta que foi feita agora. Teve até um cartão amarelo, estou tentando identificar para qual jogador que foi, mas chamou a arbitragem, né, no VAR, e o VAR agora está olhando ali a arbitragem e parece, né, para ser uma possível expulsão de um jogador do Anápolis. Todos os jogadores agora reclamando bastante ali, os jogadores do Anápolis também conversaram muito com o árbitro da partida, então ele está analisando o VAR foi chamado e pode ser que tenha aí uma expulsão do jogador do Anápolis.
0: Beleza, Wagner, de informação.
3: Eu chamei alô, Tony, atenção na hora que você estava falando ali, você estava narrando, a bobagem dos dois, olha que pode ser o tamanho da bobagem que eu falei. Primeiro, de erro de posicionamento do Rafael, não estava lá. Segundo, o Helder deixou a bola quicar, perdeu o tempo da bola e foi no jogador. E olha só pra você ver o tamanho do prejuízo do Anápolis se isso acontecer. O árbitro tinha dado impedimento. Aí vem o Helder e me dá um pontapé no jogador. Tomara que fique só no amarelo. Porque se ficar no vermelho, o prejuízo do Anápolis vai ser muito grande a partir de agora, mesmo vencendo por 1-0.
0: Verdade, não podemos perder o nosso zagueirão Helder. Nesse momento, o árbitro do jogo, o Leonardo Lorenzato do Mato Grosso, vai consultando as imagens do VAR. Ele que foi acionado pelo VAR principal, o Paulo Renato Moreira do Rio de Janeiro. Vamos torcer que fique apenas um cartão amarelo. Porque se o Anápolis, o gigante do centro-oeste, perder um jogador na marca de 20 minutos, vai ser um prejuízo muito grande, um prejuízo oceânico pro gigante do centro-oeste brasileiro. Mas é um lance complicado, difícil, porque o árbitro não tem nenhuma conclusão até o presente momento. Está verificando várias imagens para ter noção exata do que aconteceu. Agora vamos ver o que ele vai marcar. Torcedor do Brasil, apenas impedimento pro gigante do centro-oeste do Brasil fazer a cobrança. Não vai ter expulsão. O Helder permanece no time do Galão Bonitão. Agora é atenção redobrada. Não podemos dar oportunidade vacilar contra a equipe do Paysandu, que é uma equipe matreira, uma equipe experiente, acostumada a grandes decisões. É bola pro gigante. Na marca de 21 minutos de bola rolando no primeiro tempo, o Anápolis vence por 1-0. É hora de acionar a ordem.

0: de 22. 22 minutos de bola rolando nesse primeiro tempo. 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Anápolis tem um, Juninho. Paysandu tem zero.
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0: Detonando a audiência do Rádio Esportivo Brasileiro, com o gigantão do Centro-Oeste, Anápolis Futebol Clube, que vai vencendo a equipe do Paysandu na marca de 22 minutos, primeiro tempo, 1-0, vence o Galo, gol de Juninho. O Paysandu toca a bola no setor de defesa, atrás do jogo, movimenta a bola, atravessa, a bola chega com Jefferson Quintana, ele volta a bola novamente com o zagueirão Castro, ele é grandão, abre pela setor de direita, ainda no campo de defesa, Anápolis na marcação, pressão, o jogador Edilson tentou fazer o lançamento longo, Anápolis recupera a posse de bola, cai no pé do Cássio Gabriel, ele girou, atrasa no centro de defesa com o zagueiro Rafael, no meio da defesa tem o Helder pedindo bola, agora tem dois jogadores caídos no gramado, entre eles o Mila do Anápolis, o árbitro do jogo, para o jogo, jogo parado no Jonas Duarte, na marca de 23 minutos, Anápolis. Primeiro tempo, 0 Anápolis, 0 Paysandu, eu quero opinião de credibilidade no rádio, Vantuir Cândido, como que está o jogo difícil, mas é a decisão entre dois estados importantes, o Centro-Oeste brasileiro, tendo como representante o Anápolis e o Paysandu, que é o papão da Curuzu, que já conquistou vários títulos da Copa Verde, Vantuir.
3: O time do Paysandu é uma equipe muito equilibrada, uma equipe boa.

0: Paysandu, que é o papão da Curuzu, que já conquistou vários títulos da Copa Verde Vantuir.
1: É, o time do Paysandu é uma equipe muito equilibrada, uma equipe boa, mas só que o Anápolis no momento tá melhor no jogo. Só que o Wagner.
0: Olha a bola sobrando com Fernando Viana, atrasou com o goleiro Gabriel Mesquita, atraso do Castro. O Paysandu ia se desentendendo ali no setor de defesa. O Paysandu tá perdido, o Galão Bonitão tá indo pra cima. Recebeu o Leonan, faz linda fita, passou pela marcação do primeiro, passou pela marcação do segundo, caiu no gramado, o árbitro quer jogo, não marca qualquer falta não. A bola sobra agora pela esquerda com a equipe do Paysandu, tentando Cleiton pego, Rubinho foi preciso, chegou Cauã Martins, fez o corte. Na devolução, o Paysandu recupera de novo, arriscou de fora da área na tentativa do Caio Melo, a bola na diagonal, a bola cruzada, ela sai à esquerda do goleiro Ravel, que somente acompanhou. E agora tem um jogador do Anápolis caído dentro do gramado, um corpo estendido no gramado, Cris Matheus.
2: Isso mesmo, corpo estendido ali do lado bem próximo à área do Anápolis, ou a Maca Móvel já está fazendo entrando, né, para fazer o atendimento do Mila. Dr. Gleber também já está fazendo atendimento. O árbitro já chamou rapidamente, né, o departamento médico do Anápolis para o atendimento, mas o jogador já levantou, tem que sair agora do gramado, mas creio que volta logo, então o jogo já vai seguir.
0: Maravilha, no detalhe da informação a Cris Matheus trouxe o detalhe. Jogo parado, abraçando a galera massa lá da filial Sebrae Anápolis Ambev, abraçando o meu amigo, o Gilson, o Giza no laboratório, o Flávio Gualberto, o Pedro Anderson Luiz, na Degas, Mauricinho, ligados conosco, juntamente com ele, o Nestor Cândido, torcedor do Gigante do Brasil São Paulo e Gigantão do Centro-Oeste, o Galão Bonitão. Alô Nestor Cândido, muito obrigado pela parceria, pelo apoio de sempre. Ele que é torcedor de Anápolis, torce pro Gigante, torce pro São Paulo, é apaixonado pelas cores tricolores. O Anápolis tem arremesso manual, o Mila pede para voltar, na verdade o árbitro pegou falta para a equipe do Paysandu na cobrança do jogador que é o Facundo Bonifácio. Ele fez o toque, atrasou no setor de defesa, trabalha Castro, vai avançando, abre pela direita com o jogador que é o Edilson. Edilson vai fazer o lançamento, a bola navega na paralela pelo setor de direita, tirou, fez o corte, Helder no peito do Cássio Gabriel. Juninho recebeu, caiu no gramado, ela vai sobrando com Cauã Martins, linda jogada, chapelou legal, é o Gigantão dando um show no Jonas Duarte, mas na sequência recupera a equipe do Paysandu, trabalha com Cleiton Pego, ele é grandão, ele é forte, abre jogo pela direita, Edilson vai trabalhando, movimentou com o Tailo pela direita, vai ter cruzamento, o Tailo girou, voltou com Edilson, agora cruzamento pra dentro da grande área, subiu, sagou o Ravel, chega na antecipação, Rafael, antes da saída do goleiro do Galo, o Rafael antecipou no alto, fez o corte, manda a bola pela linha de fundo, o Paysandu tem escanteio pelo setor de esquerda. Quem vai chegando para fazer a cobrança é o Marcinho, camisa número 10, torcedor do Brasil. O Gigante vai vencendo por 1-0. Depois desse lance você vai ter opinião de credibilidade, você vai ouvir o comentarista da galera, o Tony Marizu, para o seu comentário no segundo time de comentários aqui na Geração do Esporte. O árbitro do jogo autorizou a cobrança, o Marcinho vai colocar o pé direito, na verdade é o pé direito na bola, cobrança, bola pra dentro da grande área, viajou muito longa, o Paysandu tentou aproveitar no bico da grande área pelo setor de direita, teve desvio, é mais um escanteio pro Paysandu, novamente o Marcinho vai se apresentar para fazer a cobrança.
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0: Marcinho

ia chutar, não chutou, ele vai voltar para a cobrança. O Marcinho cheio de gracinha nesse momento. Agora sim, o pé direito na bola, no miolo da defesa, subiu a defesa do Galão Bonitão, fez o corte, ela vai sobrando com o Paysandu, agora com Caio Melo, cruzamento para dentro da grande área, ela passa na boca do gol, passa por todo mundo e se perde a esquerda do goleiro Ravel.

0: passes, como há pouco o Leonan acabou recebendo. O Anápolis muito bem, os dois volantes, o Paysandu muita dificuldade para entrar por dentro, Rubinho aqui do lado direito, o Leonan lá pro lado esquerdo, muito consciente do que precisa fazer, e olha o Anápolis.
1: Olha o galão bonitão, Cássio Gabriel com o Matheus Lagoa, errou o passe, ele tentou colocar a bola no ponto futuro pela direita, ele buscava Fernando Viana, olha o Cleiton pego, não dominou a bola acabou se perdendo pela linha lateral, o Cleiton pego, camisa número 75, fica bravo com a arbitragem, mas o árbitro do jogo tá marcando o arremesso manual pro Galão Britão fazer a cobrança, abraçando o futebol desfocado, Galo, abraçando meu amigo, meu parceiro, Alessandro Bartras, ele fala que é que foi acidental, não vai expulsar, falando que eu posso preparar a garganta, que o Juninho vai fazer o segundo e também que o Rafael hoje tá dominando a grande área do Galão Britão, mas quem trabalha a bola, quem toca a bola, a equipe do Paysandu no setor de defesa atrasa, recomeça tudo com o goleiro Gabriel Mesquita, o Paysandu tenta sair, bola pelo setor de esquerda, na tentativa do Facundo Bonifazi, ele tentava um pouco à frente pela ponta canhota com ele, com o Cleiton pego, o Anápolis fez o corte, ela sobra novamente na defesa do Paysandu, que não tá tendo condições de sair, agora a bola longa, na tentativa do Cleiton pego, ele encostou na bola, deu certo, fez o passe, mas segundo o assistente número 2, o Joverton de Souza Lima de Rondônia, estava à frente o atacante do Paysandu, impedimento foi marcado, é posse de bola pro gigante do centro-oeste brasileiro.
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1: 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Toca a bola gigante com o Rubinho, tenta colocar a bola no comando de ataque, buscava Fernando Viana, fez o corte à defesa, a bola sobra com o Marcinho, já abre o jogo, o Paysandu desce de forma perigosa, o Paysandu desce a bola, recebeu Cleiton pego, vai limpar, trouxe no pé direito um torpedo. Ela passa por cima do travessão. Se vai no ângulo esquerdo, seria um golaço. Cleiton pega o jogador perigoso. Jogador forte no ataque da equipe do Paysandu, Cris Matheus.
3: Cleiton pego, né? Cleiton pego justamente é o nome de basicamente todos os jogos do Paysandu e por muito pouco empata agora a partida, viu? Que bom que essa bola foi isolada, mas por muito pouco agora o Paysandu arranca um empate aqui no estádio Jonas Duarte.
1: 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Em Anápolis e em Brasília, no JD, 20:33. Alô, alô, torcedor brasileiro, é hora, de compartilhar o tempo e o placar do jogo. Tipo, o maior do futebol de Anápolis é a decisão, jogo de ida, temporada 2026 da Copa Verde, torcedor do Brasil, quando ultrapassamos a marca de 32 minutos do primeiro tempo e no placar de Sicoob, mais que uma instituição financeira, Sicoob tem um, Juninho, Paysandu tem zero.
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1: Escanteio, torcedor do Brasil, é escanteio pro Paysandu, o Papão da Cruzul fazer a cobrança. Marcinho, camisa número 10, de pé trocado, o perigo é dobrado. O goleirão Ravel, preocupado, orientando seus companheiros. Marcinho vai colocar o pé direito na bola, é o capitão do Paysandu, camisa número 10. Ele já foi autorizado, colocou o pé direito na bola, no primeiro pau, Ravel tirou pro galão bonitão. Ela sobra, novamente com Ravel, com Marcinho, pisou na bola, cruzamento pra dentro da grande área, ela passa por todo mundo. Vai sobrando com ele, Caio Melo. Caio Melo vai fazer o passe na infiltração do Edilson. Ele vai tentar fazer o cruzamento para dentro da grande área. Conseguiu. Bola cabeçada à esquerda do Ravel. Na tentativa do atacante do Paysandu. Na verdade, o zagueiro número 3, o Jefferson Quintana. Cabeceou fraquinho à esquerda do Ravel. É só tiro de meta.
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1: É, torcedor do Brasil, abraçando meu mano.

0: isso, muito obrigado pelo carinho da audiência. Subitamente no terceiro batalhão do Corpo de Bombeiros, esse cara é fera, é diferenciado, mora no meu coração. Obrigado pelo apoio de sempre. Abraçando também o Adair Carneiro. O Anápolis precisa contratar dois zagueiros urgentes. É a opinião do torcedor. Abre aspas e fecha aspas para Adair Carneiro. O Alessandro fala, tão fraco que está dominando o primeiro tempo. Tá aqui discutindo com os torcedores da equipe do Papão da Cruz do RBS Manopro, gigante do centro-oeste do Brasil. A bola sobrou com o Juninho, tentou limpar, tentou passar pela marcação do Facundo Bonifácio, não consegue. O Juninho tá um sabonete hoje, tá com velocidade, tá com personalidade, o camisa número 10 do Anápolis. Eu quero a opinião do Tony Manizu, panorama da partida quando ultrapassamos a marca de 34, Tony. Vamos chegando a 35, o Paysandu é tudo isso que o pessoal fala, não, hein, Tony?
1: Não, o detalhe não é só o Paysandu, né, Wagner? O Anápolis não está deixando o Paysandu jogar, o Anápolis está jogando com as linhas altas, ou seja, está empurrando o Paysandu para trás. E aí o detalhe do Paysandu é a dificuldade que ele está tendo, porque o Anápolis fez duas linhas de quatro, jogadores bem, um momento ou outro, uma bobeirinha, os dois volantes fechando por dentro, aí o Paysandu está tentando fazer jogadas alongadas, porque por baixo o Anápolis bem posicionado, e o ataque do Anápolis movimentando muito. O Cássio e o Matheus Lagoa, o Cássio entrar um pouquinho mais no jogo, e o Matheus Lagoa caprichar um pouquinho mais, porque a bola tem passado nos pés dele e ele tem errado alguns passes.
0: Olha o Galão trabalhando em cima da linha ali, o juizão entendeu que a bola acabou saindo pela linha de fundo. Eu quero de imediato, eu quero ouvir o Vantuir Cândido, opinião de credibilidade no rádio esportivo. Alô, Vantuir!
2: O Wagner, eu estou gostando bastante da equipe do Anápolis, tirando aquela falha ali do Eldo ali, quase que poderia surgir uma expulsão. Parar de bater a cabeça até hora, tocar consciente, calmar, porque o Anápolis está chegando, o Anápolis já tem a possibilidade de fazer até o segundo gol. O Cássio Gabriel entrar mais um pouquinho no jogo, o Matheus Lagoa realmente, ele não está fazendo aquela partida que todos nós esperávamos.
0: Opinião de credibilidade no Rádio Esportivo do Brasil. A bola explode agora no Matheus Lagoa. Se perde pela linha lateral. Arremesso manual para o Papão da Cruz fazer a cobrança. Vai se preparando o Facundo Bonifácio. Ele tem a número 31. Na marca de 36 minutos desse primeiro tempo. Anápolis vence por 1-0. É um jogo de ida da temporada 2026. Da grande decisão da Copa Verde. Arremesso manual para o Paysandu. Cobrou errado. Entregou com Mila. Movimentou com o Juninho. Ele movimenta com ele. O Martins entregou com Cássio Gabriel, que atrasa no setor de defesa com o zagueiro Helder. Abre pela esquerda, Leonan faz o lançamento longo no comando de ataque pra ninguém. Subiu no alto o zagueiro Jefferson Quintana, fez o corte para a equipe do Paysandu, mas o Anápolis recupera a posse de bola, tá com o Juninho trabalhando na perna esquerda, pintou a bola, limpou na perna direita, entregou curtinho com Cauã Martins, pisou na bola, volta novamente com o Juninho, vai recomeçar na intermediária defensiva, campo de defesa com Helder. Ele atravessa a bola da esquerda para a direita, chega com o Rafael Costa, distribui jogo lateralmente com o Rubinho, tentou limpar a marcação do Cleiton Pego, melhor para Cleiton Pego, que conseguiu recuperar a bola e agora vai pintar
3: amarelou
0: pro Rubinho, Cris.
3: Mesmo, cartão amarelo pro Rubinho, pro matar a jogada do jogador número 10 do Paysandu, o Marcinho.
0: Maravilha, na informação a Cris Matheus trazendo o detalhe ao vivo do gramado do Jonas Duarte. Olha o Juninho, a bola tá chamando o Juninho de primeiro no comando para Matheus Lacoa. Limpou a marcação da marcação, limpou bonito, ia para cima no gol do Paysandu.
3: Amarelo.
0: E pintou cartão amarelo, faltando em cima do Matheus Lacoa, mais um cartão, Cris Matheus.
3: Amarelou para o número 31, Facundo Bonifácio, da equipe do Paysandu.
0: Facundo Bonifácio, da equipe do Paysandu, recebeu cartão amarelo. O Galão Britão tem falta. O torcedor tricolor aumenta o som. É ensurdecedor o barulho no Jonas Duarte. A torcida apoiando o Galão, sendo o 12º jogador. O gigante tem falta. É distante. Uma falta frontal. Um pouco mais à esquerda. É distante. Três jogadores estavam ali. O Cássio Gabriel. Ela vai ficar pro Juninho. É o Juninho do Galão Bonitão. Camisa número 10. Personalidade oportunidade, vai fazer a cobrança de falta. O gigantão do Centro-Oeste tem oportunidade na marca de 38. Vamos ultrapassar essa marca, chegando a 39 minutos do primeiro tempo. Vai autorizar o árbitro Juninho, concentrado, preparado. O árbitro Leonardo Lorenzato autorizou. Juninho cobrou rasteiro com Leonan, cruzamento para dentro da grande área na tentativa da jogada ensaiada. De cabeça no alto, tenta aproveitar ali o Rafael Costa. Ela vai ser disputada agora com Fernando Viana pelo setor de direita. Ele fez a proteção, ganhou da marcação, buscou a linha de fundo, entrou dentro da grande área, vai fazer o cruzamento, a bola explode em Jefferson Quintana. E se perde pela linha de fundo. Vai ser escanteio pro gigantão do Centro-Oeste na marca de 39 minutos. 39 minutos desse primeiro tempo. O Anápolis, pressão pra cima do Paysandu. Vai ter escanteio. Leonan e Cássio Gabriel. Cássio Gabriel para pegar de perna direita. O Leonan de perna canhota. O gigantão do Centro-Oeste. Oh, como seria bom golzinho pro Galão Bonitão. Seria a hora. Seria o time no segundo gol. Bola pra dentro da grande área. Corta a defesa. Ela volta com Mila. Vai arriscar de fora da área. O goleiro tirou. O goleiro não tem confiança. Tirou. E agora complementa a defesa. No alto. Subiu o Helder. Fez o corte, manda a bola pra dentro da grande área novamente, ela permanece viva, agora vai tirar de qualquer maneira, Edilson, vai sobrar com o Juninho, na cabeça, fez o passe, ela vai sobrando com o Fernando Viana, agora o Marcinho, tenta tirar a pressão, tenta sair da pressão para a equipe do Paysandu, torcedor brasileiro, na marca de 39 minutos, é hora de acionar a ótica Santa Luzia, cuidando 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Hora que é em Brasília, no JD, 20h42. Alô, alô, torcedor brasileiro, é hora de compartilhar o tempo e o placar do jogo. Estádio Jonas Duarte, o JD, palco maior do futebol de Anápolis, é decisão. Jogo de ida da Copa Verde, temporada 2026, quando ultrapassamos a marca de 40 minutos desse primeiro tempo. 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
0: Respirando futebol e transpirando emoção nas ondas do Rádio Esportivo do Brasil. Arremesso manual para o Paysandu fazer a cobrança. Eu vou aproveitar e vou ouvir o Tony Manizu para a sua leitura desse primeiro tempo. Já ultrapassamos a marca de 41. O Paysandu entregou. Olha o Juninho. Ele vai descendo pelo setor esquerdo. Limpou dentro da grande área. Tenta fazer o cruzamento. A bola explode na defesa do Paysandu. O Juninho está acabando com a defesa do Paysandu. O Juninho está terrivelmente terrível nesse jogo. Ganhou escanteio pro Galão Bonitão. Após o escanteio, vem o Tony Manizu e o Vanduir Cândido. Na opinião de

0: bola. No primeiro pau, fez um corte à defesa do Paysandu, tenta sair com o Marcinho. Mas agora eu quero ouvir você, Tony. O Galão tá jogando pra cima do Paysandu e o Juninho tá numa fome.
1: É, eu disse aqui antes do jogo, na entrevista que a Cris fez com o Juninho, de que ele poderia ser o cara do jogo, porque é de lá, de Belém, jogou lá no Paysandu, ou seja, quer mostrar pro pessoal de lá que ele tem condições de jogar em clubes lá de Belém. E aí o Juninho, mas quando o Juninho solta ele e deixa ele fazendo isso daí, se não marcar de perto, ele vai fazer o que ele está fazendo. Bom jogo do Anápolis, e olha só, quem não veio pro Jonas Duarte está perdendo um grande jogo, porque o Paysandu, apesar de estar perdendo por 1-0, mas também está propondo o jogo. O Anápolis é que está muito bem posicionado e aí dificultando as ações do Paysandu.
0: Opinião de credibilidade no Rádio Esportivo do Brasil, abraçando o Paulo Godoy, fala, vamos Galo! Eu quero de imediato a Louvantuíra, sua leitura, o panorama, qual o cenário da partida na marca de 43 minutos desse primeiro tempo, o Anápolis tem um, o Paysandu tem zero, Vantuir.
2: Aí eu concordo plenamente com o Tono, uma partidaça da equipe do Anápolis, principalmente o Juninho, ele está acabando, está desorientando os dirigentes do Paysandu, porque ele tá pronto, ele não tem posição, Wagner, uma hora tá lá direito, lado esquerdo, meio campo, no ataque. Então, pra mim, o melhor jogador da equipe do Anápolis.
0: Olha o Anápolis recuperando com Mila, pode puxar no contra-ataque, atrasou com Cássio Gabriel, tenta o passe longo na paralela pelo setor de esquerda, buscava o Matheus Lagoa pro Galão Bonitão, mas a bola foi muito forte e se perdeu pela linha lateral, abraçando também o Ronaldo Santos aqui ligado em vocês. Forte emoções, um salve equipe, apito fisioterapia, doutor Rafael, muito obrigado pelo carinho da audiência, deixa o seu like, compartilha o nosso link, se inscreva no canal, lembrando você torcedor brasileiro que quando o árbitro Leonardo Lorenzato do Mato Grosso apontar o centro do gramado, fim de papo, você vai ter um intervalo diferente na apresentação da fera da comunicação do Rádio Esportivo do Brasil.
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0: Ele vai chegar com sua vibração, com sua emoção, com a sua inteligência para comandar o intervalo diferente. Movimentando toda a equipe Geração do Esporte, o Paysandu tenta, retrocedeu, atrasa. Olha o Fernando Viana na pressão. A bola ficou longa, o Matheus Lagoa chega também. Melhor para a equipe do Paysandu, que trabalha a bola lateralmente com ele. Facundo Bonifácio movimentou com Cleiton Pego, pra cima do Rubinho, que já tem amarelo. Tentou colocar com o Ítalo, ele tentou o passe, o Mila chegou e recuperou.
4: 4 minutos.
0: Tentou movimentar, olha a

0: Não estamos por conta do árbitro do jogo. Olha o Paysandu. Bola pra dentro da grande área. Chega, Helder. E faz o corte, manda pela linha de fundo. É escanteio pro Papão da Curuzu. Pela ponta direita, mas o Helder vibra como se tivesse feito um gol. Mas agora é hora de atenção, torcedor brasileiro. Vamos levar no mínimo esse resultado de 1-0 pro vestiário, para o professor Evaristo Pisa corrigir os defeitos e fortalecer ainda mais o ataque do Galão Bonitão para buscar o segundo, terceiro e quarto gols sonhados pelo Roger Fernandes. O Marcinho vai fazer o levantamento para dentro da grande área pelo setor de direita. Ele vai colocar o pé direito na bola. Já estamos por conta do árbitro, chegando a 46 minutos. Marcinho, cruzamento para dentro da grande área. Subiu o Rafael, complementou o Cássio Gabriel pro Galão. Ela volta com o Paysandu, arriscou de fora da área. Um torpedo na tentativa do Tylon, mandou à direita do goleiro Ravel, que agora vai cobrar o tiro de meta pro gigantão do centro-oeste do Brasil.
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0: É tiro de meta pro gigante do centro-oeste brasileiro, Ravel. Não tem muita pressa, já estamos na marca de 46. Não perca evolução na história. O Anápolis vai vencendo momentaneamente por 1-0. Tenta descer o Anápolis pelo setor de direita lateralmente. Tentava o Matheus Lagoa do Anápolis do meu clube. A bola se perdeu pela linha lateral, mas é arremesso pro Galão Bonitão. É arremesso pro Galão Bonitão. Quem tava caído ali vai se levantando neste momento é o Pedro Henrique, camisa número 39. O Rubinho. Rubinho vai fazer uma movimentação de bola, cobrança do arremesso manual na ponta direita. Fez o passe no peito do Matheus Lagoa e entregou ali com Fernando Viana. Tem o Juninho também. Juninho pedalou pro lado, buscou a linha de fundo, fez o break. Juninho vai segurando a posse de bola pro Galão Bonitão. Chuta contra a marcação do número 3, o Jefferson Quintana. A bola se perdeu pela linha de fundo. Inteligentemente, Juninho chutou contra a marcação e o Galão Bonitão agora tem escanteio. Escanteio pela direita para fazer a cobrança na marca de 47.
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0: 47 minutos, primeiro tempo. O Anápolis tem chance de colocar a bola dentro da grande área. Partiu Cássio Gabriel, pé direito no miolo da defesa. Fez o corte o Jefferson Quintana. Ela continua ali com o Leonan, tenta aproveitar pro Galão Bonitão. O Paysandu tenta tirar de qualquer maneira. Cauã Martins na marcação perfeita. Recupera pro gigante, entregou pro Juninho. Pisou na bola, passou pela marcação no meio de dois. Colocou pro Leonan, trouxe no pé direito, vai fazer o cruzamento. Olha o Matheus Lagoa, olha o Matheus Lagoa, olha o Matheus Lagoa. Detonou, detonou. Chapou no canto direito do goleiro.

chapou no canto direito do goleiro. O goleiro Gabriel Mesquita, que não viu a cor da bola. Categoria, categoria pro capitão. Ele vai

0: O Gabriel não viu a cor da bola e o Matheus Lagoa foi lá e marcou e deixou o dele. Nesse momento, Anápolis 2, Paysandu 0.
1: Quando a pôr do centro do gramado, fim de papo no Jonas Martins no primeiro tempo. 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
2: São 8:52, intervalo de jogo aqui no Jonas Duarte. Aqui é terreiro do Galo. 2-0, Anápolis venceu o primeiro tempo. Agora no intervalo de jogo, daqui a pouco você vai curtir as emoções do segundo tempo. De por enquanto, Anápolis 2, Paysandu 0. Tá aqui o Paulo Godoy, minha irmã Rosimera Araújo, aqui a Miri. Galo! Todo mundo feliz com a atuação do Galo no primeiro tempo. E aí, Vantuí? E aí, Tony Marizu? Que futebol! E eu só vou dar um detalhe pra vocês, uma mudança que eu notei. O Anápolis fez o segundo gol, né? Enquanto tava comemorando, o Milan e o Rubinho foram ali ficar vigiando a bola para que os jogadores do Paysandu não saíssem e pegassem o Anápolis desprevenidos. Ou seja, o Anápolis está ligadaço no jogo.
3: Mas tem que ficar mesmo, Roy, porque o jogo só acaba quando o juiz apita. E o juiz não tinha apitado, então tem que prestar atenção, porque tem jogador que é a malandragem do futebol. Bate a falta rápido, é uma bola de saída rápida, o que acontece? Pega todo mundo desprevenido. Então, o Milan tem que fazer isso, o Rubinho tem que fazer isso. O Anápolis está na Série C, aonde está por causa de falta de atenção. Agora, vou falar pra você, vou destacar dois jogadores aqui hoje. Eu posso até cometer injustiça com outro jogador. Agora, o Fernando Viana, que partida desse rapaz hoje. E também o Juninho, que nem adianta falar, isso aí, tá, todas as partidas é um destaque do Anápolis. E também esse golaço, por quê? Porque o Anápolis tá ligado, esse gol do Matheus Lagoa, tá ligado, não tem bola perdida, por isso que o Anápolis está bem melhor no jogo do que a equipe do Paysandu.
2: E se você me permite, viu, Vantuí, não sei se o Tony vai concordar comigo, não só esses dois outros jogadores, mas eu tô vendo esse Cauã Martins, ele vem, ele corta aqui atrás, aí vai lá na frente, até que ele que recuperou uma bola lá na frente, quer dizer, esse rapaz também, o que ele tá jogando é brincadeira, hein?
4: É, Roger, eu disse quando o Pisa chegou e ele descobriu isso do Cauã Martins, porque o Anápolis sofreu muito no Campeonato Goiano, exatamente por falta desse tipo de jogador. Desde quando perdeu o João Afonso, quando o Anápolis foi vice-campeão goiano, o Anápolis não teve nenhum volante, tanto é que circulou muitos jogadores nessa posição, nenhum conseguiu fazer o que o João Afonso fez. Aí o Cauã Martins, que é zagueiro, eu disse pra você quando você me questionou em relação que o torcedor estava gostando dele mais como zagueiro, eu disse que não. Ele como volante é o que o Anápolis precisa, né? Hoje, quando você vence por 2-0, pra mim, por exemplo, Cássio tem que entrar um pouquinho mais no jogo. Matheus Lagoa,

0: E aí foi justo o gol que o Matheus fez. Por isso é que você precisa de um jogador do nível do Matheus Lagoa. Não estava bem no jogo, perdendo bola, passes errados, só que na hora de decidir, ele decidiu. E a coisa mudou tanto, Roger, com exceção do momento que quase o Helder foi expulso, numa bobeira de troca de posicionamento, quase ele foi expulso, a defesa hoje foi perfeita. Bolas aéreas hoje, o Paysandu só ganhou uma, numa cabeçada fraca. Por que ela foi fraca? Porque o jogador foi desequilibrado. Então, o Anápolis hoje, não só pelos 2-0, mas fez um primeiro tempo perfeito. Tanto é verdade que o Anápolis vinha sofrendo gol como fez hoje. O Paysandu hoje está pagando o veneno que o Anápolis foi, com o próprio Paysandu na Série C, tomando gol no finalzinho do jogo. Hoje, a coisa foi invertida. Não tomou e fez, aos 48 do segundo tempo. Só para você ter uma ideia, aos 27 do primeiro tempo, é que o Paysandu conseguiu chegar em 2 escanteios. Um aqui do lado direito, a bola foi lá pro segundo pau. E aí criou-se o segundo escanteio lá pelo lado direito, mas o Paysandu não chegou. Não pela falta de qualidade do Paysandu. Esse time do Paysandu tem qualidade. O detalhe é que o Anápolis foi perfeito no posicionamento, na marcação, com exceção de erro de passes. O Anápolis foi perfeito. Agora, falar uma coisa pra você. Como jogou bola esse primeiro tempo esse Juninho, cara? Que jogadorzaço. Eu tenho certeza, o Vantuit disse aqui durante a jornada, que o presidente do Paysandu está pensando muito por que nós perdemos o jogador pro Anápolis. E não poderia ser diferente a partida que fez o Paysandu. Concordo com você, o Cauã Martins, ele deu à defesa a tranquilidade necessária que o Anápolis precisava. E aí o Juninho flutuando, e aí o Fernando Viana segurando os dois zagueiros, incomodando os dois zagueiros do Paysandu, e o Anápolis chegou com qualidade, tanto que o gol do Matheus Lagoa, ele veio por trás e ele acabou recebendo essa bola, e muita tranquilidade, muita consciência no gol do Matheus Lagoa. A gente espera que o time volte com o mesmo foco, com a mesma determinação, com a mesma inspiração do primeiro tempo. E aí, seu Roger Fernandes, eu vou ter que tirar o chapéu pro senhor. Será que 2 termina e 4 vira?
1: É o que tá todo mundo falando aqui, ó. São 8:57. Paulo Godoy lá falou que tem que voltar, continuar jogando assim. O Carlos Peixoto, que emoção. O Alessandro falando aqui que vai torcer pra ser 4-0. O Dorival, né, tá aqui falando também que emoção, que jogão. Tá todo mundo. O Hélio Santos, né, manda um abraço pra maior torcida da Amazônia, o Remo. Ô Hélio, aquele abraço a você. Aí em Belém tem essa disputa aí, né? O pessoal do Remo fala que tem a maior torcida, do Paysandu fala que tem a maior torcida. Eu acho muito bonito aí que você sai na rua em pleno meio de semana, o que você vê de pessoas vestindo a camisa do Remo e a camisa do Paysandu, parece assim que é um manto, serve para todos os momentos. Serve para festa, serve para trabalho, serve para passeio, né? Para todos os momentos que você tem aí em Belém, é a camisa do Remo e a camisa do Paysandu. Parabéns, muito obrigado por estar conosco aqui, viu, Hélio? Um abraço a todos vocês e vamos torcer. Por mim já tá de bom tamanho, mas eu quero os 4-0, mas para mim já tá de bom tamanho. E o Tony sumiu, né? Mantuei, pra ver como o time começou diferente, né? O time começou usando aquela jogada que lá na Europa alguns times já estão fazendo, alguns no Brasil também. Eles entregam a bola pro adversário, só que o Anápolis não entregou. Chutou pra fora na linha de fundo e foi pressionar a saída de bola do Paysandu. Primeiro momento do jogo, o Anápolis saiu a bola, chutou pra fora na linha de fundo. Quando o Paysandu pegou a bola, o Anápolis já estava marcando lá na grande área.
2: Ô Royce, tem aquele assunto. A melhor defesa é o ataque. Então, o Anápolis está pressionando o setor defensivo da equipe do Paysandu, que não está deixando ele suspirar. Um erro deles, o que aconteceu? Matheus Lagoa pegou a bola. O Viana deu a cabeçada lá, o goleiro rebatou, quem já estava chegando? O Juninho na hora do primeiro gol. Então o Anápolis, ele está ligado no 220. O bom do futebol é isso. Você não pode o jogo acabou? Não acabou não. O jogo só acaba quando o árbitro apita. Então o time está ligado, o time procurou o momento todo o gol, e por isso que está vencendo 2-0. Agora, o setor defensivo, o Helder não pode bater cabeça, igual ele bateu aquela hora, poderia até, eu fiquei com medo de ser expulso, porque perde um jogador no primeiro tempo.